0: programa já é melhor que o EDB. Tchau, Prete. Bom fim de semana. Valeu, Quezadinha. Bom fim de semana.
1: Hein?
0: Valeu. Vocês ficam aí com a nossa programação de fim de semana. Muito esporte, muita emoção, muito clássico pra você nesse fim de semana esportivo. Forte abraço. Fiquem todos com Deus e, como sempre, tchau!
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0: Está no ar a Voz do Brasil. As notícias do governo federal que movimentaram o país no dia de hoje.
1: Olá, boa noite.
2: Boa noite para você que nos acompanha em todo o país.
1: Sexta-feira, 9 de outubro de 2026.
2: Vamos aos destaques do dia.
1: Preço dos combustíveis.
2: Impostos federais sobre a gasolina são zerados por 30 dias e desoneração do etanol é prorrogada.
1: Medidas incluem subvenção ao óleo diesel e fiscalização contínua. Thaís de Araújo.
3: Com a decisão, fica zerada por 30 dias a cobrança dos impostos. Impostos PIS, COFINS e CID sobre a importação e a comercialização de gasolina.
2: Santuário de Aparecida espera mais de 500 mil fiéis nas celebrações da Padroeira do Brasil.
1: Movimentação de peregrinos e visitantes deve injetar mais de 3 bilhões e meio de reais na economia.
2: E a Polícia Rodoviária Federal intensifica a fiscalização nas rodovias. Luciana Colares de Holanda.
4: Os corredores rodoviários de São Paulo e do Pará ganham atenção especial em direção ao Santuário Nacional de Aparecida e Auxílio de Nazaré.
1: Segunda-feira é dia das crianças e quem vai comprar presente de última hora deve ficar atento.
2: E Metro alerta para cuidados na escolha dos brinquedos. Márcia Fernandes.
5: Segundo o Inmetro, um dos cuidados importantes é observar o selo que indica se o presente corresponde à idade da criança. É preciso observar também se há peças pequenas ou produtos tóxicos na composição.
1: Hoje na apresentação da Voz do Brasil, Luciano Seixas e Mariana Jungmann.
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1: Na próxima segunda-feira é dia de Nossa Senhora Aparecida, padroeira do Brasil.
2: E a Polícia Rodoviária Federal já está nas rodovias com operações de fiscalização e orientação aos condutores.
1: Com atenção especial para as estradas do interior de São Paulo, onde acontecem romarias em homenagem à Nossa Senhora Aparecida.
2: E também no estado do Pará, com as celebrações do Círio de Nazaré.
1: Com a movimentação, haverá reforço de policiamento para prevenir acidentes graves e aumento da criminalidade.
4: Todas as rodovias federais do país terão reforço na fiscalização entre 9 e 12 de outubro. E os corredores rodoviários de São Paulo e do Pará ganham atenção especial por causa da grande mobilização em direção ao Santuário Nacional de Aparecida e ao Círio de Nazaré. A Polícia Rodoviária Federal vai ampliar o policiamento nos dois estados com emprego de policiais de diferentes regiões, que vão atuar na fiscalização de trânsito com foco no controle de velocidade e nas condutas que possam aumentar os riscos de acidentes. E a PRF faz recomendações aos romeiros e motoristas, como detalha Natália Guimarães, da Comunicação Social da Polícia Rodoviária Federal.
6: Aos romeiros, a orientação é de usar roupas claras, materiais refletivos, deslocar no sentido contrário da via e mantendo distância dos veículos. Os ciclistas devem utilizar o capacete, se deslocar no fluxo dos veículos e manter distância deles. Aos motoristas, a atenção é redobrada, principalmente em trechos com presença de romeiros e ciclistas, evitando o excesso de velocidade, o uso do celular no volante e, claro, se beber, não dirija.
4: Em São Paulo, uma das novidades da operação será o emprego de drones no apoio ao trabalho. Os equipamentos vão ampliar a capacidade de observação das rodovias e pontos de maior concentração de pedestres e veículos. A operação também vai contar com o apoio de um helicóptero. E em caso de emergência, ligue 191. Reportagem Luciana Colares de Holanda.
2: E o Santuário Nacional de Aparecida, no interior de São Paulo, se prepara para receber uma multidão de devotos na próxima segunda-feira, dia dedicado à padroeira do Brasil.
1: De acordo com o Ministério do Turismo, mais de 500 mil fiéis são esperados para as celebrações e o feriado prolongado deve movimentar cerca de 3 bilhões e 590 milhões de reais na economia da região.
2: Neste ano, a rota de peregrinação Caminho da Fé, que termina no Santuário de Aparecida, passa a ser reconhecida por lei como Rota Turística Nacional, com o objetivo de estimular o turismo religioso, cultural e rural.
1: Para quem vai à região, a recomendação é redobrar a atenção nas estradas, que recebem grande número de romeiros a pé e de bicicleta.
2: Centenas dezenas de estudantes e pesquisadores tiveram seus trabalhos interrompidos pelo incêndio que atingiu laboratórios da Universidade Federal de Pernambuco na noite da última quarta-feira.
1: A Polícia Federal instaurou um inquérito e iniciou a perícia para apurar o caso.
2: Por conta do episódio, a CAPES, Coordenação de Aperfeiçoamento de Pessoal de Nível Superior, anunciou a prorrogação de bolsas e apoio para a retomada das pesquisas em outras instituições.
1: No local será erguida uma nova estrutura com 7 mil metros quadrados e recomposição total dos laboratórios.
7: A nova estrutura que será erguida na Universidade Federal de Pernambuco terá cerca de 7 mil metros quadrados, mais que o dobro da área do prédio atingido pelo incêndio. A previsão é que a obra comece após a conclusão da perícia e das investigações sobre o ocorrido. Também será feita a recomposição dos equipamentos dos laboratórios atingidos. O ministro da Educação, Leonardo Barchini, esteve na universidade para acompanhar de perto a situação.
8: A minha vinda aqui, primeiro, para prestar solidariedade aqui à comunidade acadêmica da universidade, em especial aos professores, aos cientistas, aos estudantes que faziam suas pesquisas aqui no prédio, e tudo aquilo que for necessário nós faremos para que os prejuízos sejam os mínimos possíveis, principalmente prejuízo na pesquisa e principalmente no bem-estar dos estudantes.
7: No local atingido, funcionavam laboratórios de diferentes áreas, como fármacos, genética e inovação terapêutica. Nesses espaços, estavam em andamento pelo menos 200 trabalhos acadêmicos. A CAPES anunciou que, com o incêndio, as bolsas de pesquisadores serão prorrogadas pelo tempo necessário à continuidade dos trabalhos. Estudantes de doutorado e mestrado poderão dar andamento às pesquisas em instituições estrangeiras e nacionais, em parceria com a UFPE. A Polícia Federal está investigando as causas do incêndio. Foi instaurado inquérito e iniciados os trabalhos de investigação e perícia. Por enquanto, o trabalho é feito com a ajuda de robôs e drones, já que as condições do prédio ainda não permitem a entrada dos peritos. A ideia é identificar a origem do fogo e reconstruir a dinâmica do incêndio. Reportagem Graziela Mendonça.
2: Abastecer o carro deve ficar mais barato a partir desse mês.
1: O governo federal zerou os impostos sobre a gasolina por 30 dias e ampliou os subsídios ao etanol e ao diesel importado.
2: As medidas buscam conter a alta dos combustíveis gerada pela crise internacional do petróleo, em razão dos conflitos no Oriente Médio.
1: Além dos subsídios, postos e distribuidoras passam por fiscalização reforçada para garantir que a redução chegue ao consumidor sem abusos.
3: Com a decisão, fica zerada por 30 dias a cobrança dos impostos PIS, COFINS e CID sobre a importação e a comercialização de gasolina. Esse período pode ser prorrogado. No caso da gasolina, o desconto será de 89 centavos por litro. Também foi prorrogada a desoneração do etanol hidratado, de 19 centavos por litro. Além disso, foi anunciada uma subvenção extra aos importadores de óleo diesel. Agora, eles passam a receber R$ 1,40 por litro a mais, além dos R$ 2,12 que já estavam em vigor. O montante, que deixará de ser arrecadado, será compensado com receitas extraordinárias do petróleo da União. O ministro do Planejamento e Orçamento, Bruno Moretti, explica os impactos das medidas.
9: Isso vai trazer ainda mais tranquilidade para a garantia de abastecimento interno para a nossa oferta e de estabilidade de preço. O custo, repito, dessa subvenção vai no valor de 1,6 bilhão por esse período de 30 dias.
3: Também foi apresentado um balanço da Operação Carga Pesada, que fiscalizou os preços praticados nos postos de combustíveis. Na primeira fase da operação, foram fiscalizados 11.140 postos e 463 distribuidoras. Já na segunda fase, foram realizadas 676 ações. O secretário nacional de Consumidor do Ministério da Justiça e Segurança Pública, Ricardo Morishita, afirmou que o trabalho de combate às práticas abusivas continuará.
10: Foram realizadas 271 medidas nessas duas semanas e meia pela Senacom, sendo compreendidas 142 notificações, que é o acompanhamento e monitoramento de preço documentado mas também 129 processos administrativos sancionatórios, onde há uma acusação formal sobre a elevação dessa margem de preço. Essas medidas vão continuar, elas são de natureza permanente e a gente espera cada vez mais encontrar uma normalidade ou pelo menos uma adequação.
3: As ações buscam conter a alta dos preços dos combustíveis provocada pelo conflito no Oriente Médio. O preço do petróleo passou de 100 dólares por barril, mais de 40% acima do valor registrado antes da guerra. Com locução de Thaís de Araújo, reportagem Márcia Fernandes.
2: Pois é, e abastecer o veículo com etanol ou diesel no Brasil vai além da escolha na bomba. Movimenta uma ampla cadeia produtiva, gera empregos e tem impacto na renda no país.
1: Com mudanças recentes no percentual de biocombustíveis misturados à gasolina, os motoristas também exercem papel fundamental na fiscalização, podendo denunciar irregularidades.
2: Confira na reportagem de Luana Karen.
11: Os carros ainda eram raros nas ruas quando o etanol começou a ser pesquisado no Brasil. Era a década de 1920 e a ideia era reduzir a dependência do petróleo que vinha do estrangeiro. Mas foi na década de 1970, com o encarecimento dos combustíveis fósseis após sucessivas crises, que surgiu no Brasil o Programa Nacional do Álcool, o Proálcool. Como explica o professor de Química da Universidade de Brasília, Paulo Anselmo Soares.
12: Na década de 70, quando tem aquelas crises do petróleo, e aí a gente tem várias iniciativas. Uma delas é o etanol, mas a gente teve outros também, como o carvão vegetal. Também teve a iniciativa do óleo e o biodiesel para substituir o diesel de petróleo.
11: Atualmente, o Brasil produz etanol anidro, que é misturado à gasolina, e etanol hidratado, disponível diretamente nos postos de combustível. Desde 1º de agosto, a mistura de etanol anidro à gasolina passou de 30% para 32%. Já o biodiesel está disponível apenas na mistura com o diesel. Em cada litro de diesel, está autorizada a adição de 15% de biodiesel. O professor Paulo Soares, da UNB, explica que a maior parte da matéria-prima para a produção do biodiesel vem da soja.
12: 70, 75% que vem da soja. Aí temos mais um pouquinho aí que vem de outras commodities agrícolas, como, por exemplo, o caroço de algodão. Mas a gente também tem o processamento aí de um monte de resíduos do frigorífico.
11: A diretora do Departamento de Biocombustíveis do Ministério de Minas e Energia, Lorena Mendes de Souza, destaca que o uso de biocombustíveis reduz impactos ambientais e movimenta toda uma indústria nacional criada em torno das produções de etanol e biodiesel.
13: Porque eles são uma das principais ferramentas que a gente tem para reduzir emissões de gases de efeito estufa. Mas, na verdade, eles acabam fazendo muito mais do que isso. Fortalecem a segurança energética, a segurança do abastecimento. Acaba gerando emprego, renda, desenvolvimento em todas as regiões do país.
11: No Brasil, a Agência Nacional do Petróleo, Gás Natural e Biocombustíveis, ANP, é o órgão responsável por definir as especificações dos combustíveis e também por fiscalizar a qualidade de toda a cadeia de abastecimento. O consumidor também pode contribuir para a identificação de possíveis irregularidades, fazendo denúncias no telefone da ANP, o 0800-970-0267. Reportagem Luana Karen.
1: Atenção, pescadores artesanais de todo o país. Foi ampliado o prazo para solicitar o seguro defeso.
2: Agora, os trabalhadores podem fazer o pedido entre 30 dias, pedido 30 dias antes e até 90 dias depois do início do período de restrição da pesca. A mudança busca facilitar o acesso e garantir o benefício a quem tem direito.
1: O período é marcado pela pausa temporária na pesca para proteger a reprodução dos animais.
2: Além do novo prazo, o INSS confirmou o pagamento do quarto lote do seguro defeso para mais de 21 mil pescadores.
1: Os depósitos acontecem entre os dias 13 e 17 de outubro. Para consultar a data exata da liberação, o trabalhador deve acessar o aplicativo da carteira de trabalho digital.
2: Se preferir, a consulta também pode ser feita

0: Rotenberg, que presta serviços gerais em Pernambuco e conseguiu uma oportunidade de trabalho em um posto de saúde no Recife. A contratação aconteceu por meio do Contrata Mais Brasil, plataforma que aproxima pequenos negócios de órgãos públicos e envia ao empreendedor, pelo WhatsApp, avisos sobre oportunidades de contratação de acordo com a atividade e o município.
1: Eu identifiquei uma demanda que eu poderia realizar o serviço. Contactei o gerente, realizei a visita técnica. No outro dia já fui contratado, que foi para troca de película fumê, para colocar nas janelas do posto de saúde. Emiti a nota fiscal e o gerente já realizou o pagamento no Pix.
0: Desde o ano passado, o Contrata Mais Brasil registrou 68 milhões de reais em contratos firmados. Atualmente, há 602 oportunidades disponíveis para prestação de serviços. Nesta Semana do Empreendedor, marcada pelo Dia do Empreendedor, no último dia 5, a experiência de Gutenberg mostra como o acesso a oportunidades pode abrir caminho para quem já está pronto para trabalhar. Mas quem trabalha por conta própria também precisa de apoio para organizar o negócio. Sobre esses serviços, fala o ministro do Empreendedorismo, da Microempresa e da Empresa de Pequeno Porte, Paulo Henrique Pereira.
2: Quando um pequeno negócio consegue chegar a um novo cliente, isso pode representar mais renda, mais trabalho e uma oportunidade de crescimento. E hoje, já existem ferramentas disponíveis para ampliar essas possibilidades e também facilitar o acesso a crédito e outros serviços importantes para quem empreende.
0: Entre essas opções estão o Procred 360, linha de crédito para MEIs e microempresas, e o Desenrola MEI, voltado à renegociação de dívidas. Para conhecer essas e outras opções, basta acessar o portal do empreendedor no endereço gov.br/empreendedor. Reportagem Andressa Conde.
3: Segunda-feira é Dia das Crianças e quem vai comprar os presentes nesse final de semana precisa ficar atento com a qualidade dos brinquedos.
4: Desde setembro, o Inmetro tem realizado operações de fiscalização em todos os estados para averiguar se os produtos atendem aos requisitos técnicos e de segurança antes de chegar ao consumidor, inclusive nas vendas pela internet.
3: Confira os cuidados que você deve ter na hora das compras, na reportagem de Márcia Fernandes.
5: Na hora de escolher o brinquedo ideal para o Dia das Crianças, tem gente que leva em conta se o objeto vai ser divertido, se vai agradar o presenteado, mas é preciso ter atenção na escolha. Segundo o Inmetro, um dos cuidados importantes é observar o selo que indica se o presente corresponde à idade da criança. É preciso observar também se há peças pequenas ou produtos tóxicos na composição. Valnei Cunha é chefe da divisão de fiscalização do Inmetro. Ele explica que uma das principais medidas que devem ser tomadas é verificar se ele possui o selo de identificação da conformidade do Inmetro.
6: Quando um produto ele é certificado pelo Inmetro, ele obrigatoriamente vai passar por vários ensaios, vários testes, para que possa caracterizar a segurança do uso desse produto.
5: O Inmetro destaca que é preciso ter cuidado também com os chamados squishes e slimes, brinquedos macios que muitas vezes imitam alimentos e possuem texturas atraentes. Diferente do que muitas vezes é divulgado nas redes sociais, esses materiais não podem ser aquecidos no micro-ondas, forno ou outras fontes de calor. Vale também a regra que deve ser seguida na escolha de qualquer brinquedo: observar a procedência, a faixa etária e as informações de segurança, como o selo. É o que aponta Valnei Cunha, do Inmetro.
6: Quando você tem um brinquedo, ele apresenta o selo do Inmetro, o Inmetro está atestando que ele passou por vários ensaios para mostrar a qualidade e a segurança no uso daquele produto.
5: Outra dica importante é comprar sempre no mercado formal, evitando camelôs e feiras, um cuidado que o aposentado Antônio Elcio faz questão de tomar.
7: Eu compro sempre na loja, que é mais seguro, né? A gente vê selo de Inmetro, vê tudo, né?
5: Daniel Carnaúba é diretor do Departamento de Proteção e Defesa do Consumidor. Ele destaca que o consumidor pode procurar órgãos competentes no caso de comprar um produto falsificado.
8: Primeiro, fazer uma reclamação direta para a loja ou para o site aonde ele adquiriu. É importante também que o consumidor reporte esse caso para os órgãos de defesa do consumidor, fazer uma denúncia para os PROCONs.
5: Empresas e estabelecimentos que comercializam produtos não regulamentados estão sujeitos a penalidades. Se o consumidor identificar um brinquedo falsificado ou sem o selo do Inmetro à venda, pode comunicar o caso à ouvidoria do Inmetro pelo telefone 0800 285 1818. Reportagem Márcia Fernandes.
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4: Imagine fazer fazer uma viagem e ao invés de se hospedar em um quarto, você vai ficar numa cabine. Os corredores ganham outro nome, são decks. E pelas janelas do Hotel Flutuante, uma cidade diferente da costa brasileira no horizonte.
3: É chegada a temporada.

0: temporada de cruzeiros, que vai de outubro a abril do ano que vem.
1: Os navios podem chegar a receber mais de 6 mil passageiros em uma só viagem.
0: A previsão dessa temporada é de mais de 830 mil leitos com diferentes roteiros.
1: E quem já viveu a experiência garante. Além da estrutura de lazer a bordo, viajar de cruzeiro é a oportunidade de conhecer vários destinos sem precisar desfazer as malas a cada parada.
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3: Mais de 7 mil quilômetros do território brasileiro são banhados pelo mar, formando praias paradisíacas e paisagens de tirar o fôlego. E já que estamos falando de mar, que tal viajar por ele? No mês de outubro, abre oficialmente a temporada de cruzeiros no Brasil. Até abril, estão previstos 8 navios que vão oferecer 187 roteiros e 675 escalas. Os dados do Ministério do Turismo mostram um aumento de 24% em relação à temporada anterior. Viajar por diferentes destinos, sem trocar de hotel, carregar malas ou abrir mão do lazer. Essa opção tem atraído cada vez mais gente e de todas as idades. É o que conta o Daniel Marrocos, especialista no segmento.
4: O melhor custo-benefício dentro de uma viagem, você já inclui a alimentação, hospedagem, deslocamento, todo o entretenimento. Então, dentro de um pagamento só, a gente consegue englobar todos os serviços. Acaba sendo muito prático e econômico.
3: Há quem avalie o cruzeiro como um resort flutuante. A bordo, os passageiros encontram piscinas, restaurantes, além de shows e festas. E uma viagem de cruzeiro também pode ter um significado especial. Para além do turismo, a experiência pode realizar um sonho. O Raimundo Feitosa embarcou no cruzeiro temático do cantor Roberto Carlos. Fã do músico, ele já repetiu a viagem, mas na segunda vez fez uma surpresa para a esposa.
5: Achei que ia sair do navio, ela olhou para minha cara assim e disse: o que nós vamos fazer aqui? Eu disse: te acorda, mulher, nós estamos no navio de novo. Ela disse: não acredito. Aí foi uma emoção, tipo assim, resumindo, principalmente quem nasceu aqui no Acre, interior e tal, poxa, passar 5 dias no cruzeiro do Roberto Carlos é como se estivesse no paraíso, como se estivesse no céu, né?
6: Eu te amo.
3: Além da estrutura de lazer, a possibilidade de conhecer várias cidades durante uma mesma viagem também atrai passageiros. O navio segue o roteiro previsto, enquanto os viajantes podem desembarcar para conhecer os destinos e retornar à mesma cabine no fim do passeio. A Lilian Feitosa também é fã desse tipo de turismo. Ela gosta do conforto de não precisar desfazer as malas cada vez que o navio atraca em uma nova cidade.
7: As paisagens são lindas, né? A gente pode conhecer vários locais sem você ter necessariamente que se hospedar naquele local. Você pode passar o dia, muitas vezes até 2 dias. Então é muito bom, é muito bacana. Eu acho assim, eu sou uma entusiasta de cruzeiros.
3: E para quem pensa em embarcar, a dica é comparar os roteiros, verificar quais serviços estão incluídos no pacote e calcular os gastos extras, como bebidas, excursões e outras atividades cobradas à parte. Assim, dá para escolher a viagem que combina com o orçamento e aproveitar a experiência de conhecer novos destinos sem precisar trocar de hotel a cada parada e curtir muito a vista do nosso delicioso litoral brasileiro. Eu sou a Raquel Mariano e até a próxima viagem.
0: E na semana que vem, do alto mar, nós vamos direto para as serras de Minas Gerais.
1: A gente celebra o Dia do Patrimônio Cultural e Material, instituído pela Unesco para falar de uma iguaria que está na mesa de muitos brasileiros, o queijo Minas.
0: Então, prepare o paladar e acompanhe a Voz pelo Brasil.
1: Essas foram as notícias do Governo Federal.
0: Uma realização da Secretaria de Comunicação Social da Presidência da República.
1: Com produção da empresa Brasil de Comunicação.
0: Fique agora com as notícias do Poder Judiciário e do Congresso Nacional. Boa noite.
1: Lembrando que segunda-feira, feriado nacional, não tem a Voz do Brasil. A gente volta na terça-feira. Boa noite, bom feriado.
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9: Presidente do STF, do CNJ, defende fortalecimento da magistratura e preservação das garantias constitucionais.
10: STJ define critérios para penhora de salário por dívidas não alimentares.
9: Parceria entre TSE e MEC vai levar educação política para as escolas brasileiras.
10: Boa noite, eu sou Marcela Luiza.
9: E eu sou Walter Lima.
10: O presidente do Supremo Tribunal Federal e do Conselho Nacional de Justiça, ministro Edson Fachin, participou nesta sexta-feira do encerramento da 22ª reunião do Conselho Nacional de Presidentes de Tribunais de Justiça, CONSEPRE. O evento ocorreu no Tribunal de Justiça do Paraná, em Curitiba.
9: Na ocasião, o ministro Fachin afirmou que a modernização do judiciário deve conciliar eficiência, independência judicial e respeito à Constituição. O ministro defendeu o fortalecimento da magistratura e a preservação das garantias constitucionais.
11: Valorizar a magistratura por transparência e sob regras bem informadas não se trata de defender corporações, trata-se sim de defender a qualidade da jurisdição que é cidadã e que o cidadão recebe.
10: Fachin destacou várias medidas adotadas para fortalecer o sistema de justiça, como o grupo de trabalho coordenado pelo desembargador Francisco de Oliveira Neto para analisar propostas legislativas relacionadas à remuneração da magistratura.
9: O presidente do STF e do CNJ também ressaltou o projeto de modernização do sistema de justiça, conduzido pelo Centro de Estudos Constitucionais do Supremo. A iniciativa reúne contribuições de 87 instituições para a formulação de propostas de aprimoramento do judiciário.
10: STJ decide que, em casos excepcionais, salários e outras verbas remuneratórias podem ser penhorados para pagar dívidas não alimentares, independentemente do valor recebido pelo devedor.
9: O entendimento foi firmado em recurso repetitivo. Fátima Uchoa.
12: A tese definida servirá para orientar juízes e tribunais de todo o país na análise de casos com a mesma questão jurídica. Ainda segundo o STJ, a penhora só será permitida quando frustrados outros meios de cobrança e, mesmo assim, deve sempre preservar o mínimo necessário para o sustento do devedor e da família dele. O relator ministro Raul Araújo afirmou que a obrigação de provar o comprometimento do sustento digno é do próprio devedor, que detém maior possibilidade de apresentar em juízo informações sobre despesas essenciais como moradia, alimentação, educação e saúde.
10: O Tribunal Superior Eleitoral e o Ministério da Educação fecharam uma parceria para levar educação política e o direito da cidadania às escolas.
9: O assunto passou a ser obrigatório na educação básica depois de uma mudança na Lei de Diretrizes e Bases da Educação Nacional, aprovada em julho. Vitor Struck.
13: O presidente do TSE, ministro Cássio Nunes Marques, e o ministro da Educação, Leonardo Barchini, firmaram um compromisso de parceria para levar a educação política e o direito da cidadania às escolas de todo o Brasil. Os dois órgãos irão definir como esses conteúdos vão ser trabalhados, temas como a história do voto e como as eleições acontecem devem entrar em discussão. O TSE vai fornecer material didático e indicar especialistas para apoiar professores e estudantes.
10: O Brasil tem 1.650.000 crianças e adolescentes em situação de trabalho infantil.
9: A Justiça do Trabalho está atenta e atua para combater esse tipo de exploração. Simone Moura.
14: A lei proíbe o trabalho antes dos 16 anos, exceto como aprendiz a partir dos 14. Os últimos dados do IBGE apontam mais de 500.000 de crianças e adolescentes nas piores formas de trabalho infantil, como as que oferecem riscos à saúde e ao desenvolvimento. Por isso, o TST e o Conselho Superior da Justiça do Trabalho reforçam a prevenção e o combate ao trabalho infantil em todo o país.
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10: Uma boa noite
9: e um bom fim de semana.
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16: Eu sou Paula Groba.
17: E eu sou Humberto Pinheiro.
16: E estes são os destaques de hoje do Jornal do Senado, que começa agora.
17: Votação em segundo turno da PEC sobre fim da escala 6x1 pode ter calendário acelerado.
16: Senado fica sem representantes da Constituinte pela primeira vez desde 1988.
17: Senadores discutem se suspensão de salário de agente público afastado por violência contra a mulher é constitucional.
16: Boa noite.
17: Boa noite.
16: O fim da escala 6x1, que pode garantir mais dias de descanso aos trabalhadores, avança no Senado.
17: Os senadores realizaram a terceira sessão de discussão da proposta em primeiro turno. E o calendário de votação em segundo turno pode ser acelerado. Repórter Pedro Pincer.
18: As duas últimas sessões devem ocorrer na próxima semana, quando também é esperada a votação em primeiro turno. A votação em segundo turno depende da aprovação de um requerimento de calendário especial, mais curto, que está sendo elaborado pela liderança do governo no Senado. O documento está em fase final de coleta de assinaturas e deverá ser apresentado na próxima semana. A líder do governo, Tereza Leitão, do PT de Pernambuco, acertou com o presidente da Casa, Davi Alcolumbre, que vai encaminhar o pedido. Ele disse que vai enviar o requerimento para votação no plenário logo que o receber. Se aprovado, o calendário especial poderá permitir a votação da PEC em dois turnos na mesma semana. Para o senador Paulo Paim, do PT do Rio Grande do Sul, o Senado deveria aprovar o texto por unanimidade. Segundo ele, nenhum parlamentar deveria querer ter no currículo um voto contra a redução da jornada.
19: Não podemos aceitar que alguém passe a vida inteira trabalhando 6 dias e descansando 1 dia. Chegou a hora da mudança. Não podemos aceitar jornadas que afastem pais, mães, filhos, netos e bisnetos. Não podemos aceitar que o trabalhador chegue à aposentadoria doente, cansado, sem forças para aproveitar a vida.
18: Uma PEC precisa ter ao menos 3/5 dos votos favoráveis nas duas votações, o que representa o apoio de pelo menos 49 senadores.
16: A senadora Zenaide Maia, do PSD do Rio Grande do Norte, também se manifestou a favor da redução da jornada de trabalho, que, segundo ela, é especialmente importante para as mães solo. De acordo com a parlamentar, essas mulheres precisam conciliar o trabalho, a educação dos filhos e a responsabilidade pelo sustento da família.
17: Ao citar que algumas empresas já adotam voluntariamente a jornada de 40 horas semanais, Zenaide Maia ressaltou que o fim da escala 6x1 também pode estimular o consumo, pois trabalhadores com mais tempo disponível teriam melhores condições de participar da economia.
20: Nós temos no Brasil 10 milhões e 300 mil mulheres que são mães solo, ou seja, cuida dos seus filhos sozinhas. Essa mulher só tem o domingo para olhar seus filhos, para fazer sua feira. Adoece qualquer ser humano normal, mentalmente, exaustivamente.
16: Na mesma linha, a senadora Leane Lemos, do PSB do Distrito Federal, afirmou que 57% das pessoas que seriam beneficiadas pela redução da jornada de trabalho são mulheres, que também enfrentam jornadas de trabalho doméstico e de cuidados com a família. De acordo com a parlamentar, desde 1935, a Organização Internacional do Trabalho fala em 40 horas como a carga ideal a ser alcançada por todos os países. Segundo ela, atualmente 50% dos países já adotam essa carga horária semanal.
17: Para Leane Lemos, a redução da jornada não significa necessariamente queda de de produtividade e acrescentou ainda que há uma tendência mundial de buscar maior equilíbrio entre a vida profissional e a pessoal. Na avaliação da senadora, o fim da escala 6x1 pode beneficiar principalmente trabalhadores de menor escolaridade e em situação de maior vulnerabilidade.
2: Os mais afetados são aqueles que têm menor escolaridade, maior vulnerabilidade, analfabetos e pessoas com ensino fundamental incompleto. 91% das pessoas trabalham mais do que 40 horas semanais nessas condições.
16: Um projeto em análise no Senado prevê a suspensão da remuneração de agente público afastado por violência contra a mulher.
17: O texto está pronto para a votação na Comissão de Direitos Humanos, mas o relator considera que a medida pode ser inconstitucional. A reportagem é de Luísa Mello.
21: A proposta do senador Nelsinho Trade, do PSD do Mato Grosso do Sul, inclui a suspensão de salário de agente público enquanto estiver afastado por violência doméstica contra a mulher. O texto muda a Lei Maria da Penha com o objetivo de ampliar a proteção de mulheres vítimas de violência. A senadora Damaris Alves, do Republicanos do Distrito Federal, disse em plenário que é preciso revisar as políticas públicas de proteção feminina.
22: Nós temos mecanismo de defesa, proteção, e nós não estamos dando conta. O que está acontecendo? Nós vamos ter que parar tudo e a gente vai ter que rever a violência contra a mulher no Brasil.
21: A proposta está pronta para votação na Comissão de Direitos Humanos. O relator, Sargento Reginauro, do PSDB do Ceará, apresentou em setembro um parecer pela rejeição porque a considera inconstitucional. Segundo ele, seria uma espécie de punição antes da sentença definitiva.
16: A geração de parlamentares que ajudou a escrever a Constituição Brasileira de 1988 não terá mais representantes no Senado a partir de 2027.
17: A mudança marca uma transição histórica na Casa, que pela primeira vez desde a promulgação da Carta, não contará com nenhum constituinte entre seus integrantes. Repórter Rodrigo Rezende.
23: Depois de quase 40 anos da promulgação da Constituição Cidadã, em 1988, pela primeira vez em 2027, o Senado não terá entre seus integrantes pelo menos um representante que participou da Assembleia Constituinte na década de 80. O senador Renan Calheiros, do MDB de Alagoas, era um dos integrantes daquele colegiado, mas perdeu a eleição para Arthur Lira, do PP, e Marina JHC, do PSDB. Outro constituinte que deixa o Congresso a partir de 2027 é o senador Paulo Paim, do PT do Rio Grande do Sul. Ele não disputou as eleições de 2026. Paim destaca que a constituinte foi um dos marcos de sua carreira política.
24: Por decisão de um Congresso de Trabalhadores, liguei deputado federal constituinte, que escolhi um para ser deputado federal constituinte. Eu fui eleito pelo Rio Grande do Sul. Depois de 40 anos, deixarei o Congresso.
23: No caso da Câmara dos Deputados, apenas um representante da Constituinte de 1988 conseguiu mandato a partir de 2027. É o deputado federal Sérgio Brito, do PSD da Bahia.
25: Eleições 2026.
16: Quem não votou no primeiro turno e ainda não justificou tem até o dia 3 de dezembro para regularizar a situação. O pedido pode ser feito pelo aplicativo e-Título, pelo autoatendimento eleitoral, na internet ou presencialmente em qualquer cartório eleitoral. É necessário apresentar documento que comprove o motivo da ausência.
17: Quem não justificar ou não pagar a multa fica com o título irregular e pode ter restrições, como a impossibilidade de obter passaporte, tomar posse em concurso público e renovar matrícula em instituição pública de ensino. A multa é de R$ 3,51 por turno não votado. Quem não votar no segundo turno terá até 8 de janeiro de 2027 para justificar a ausência. Com edição de Paula Groba e trabalhos técnicos de Eliseu Caires, o Jornal do Senado fica por aqui. Acompanhe agora as notícias do Tribunal de Contas da União e da Câmara dos Deputados. Boa noite.
16: Uma boa noite e um bom fim de semana.
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0: Estão abertas as inscrições para a última edição do ano do Diálogo Público, promovido pelo Tribunal de Contas da União. O encontro será nos dias 11 e 12 de novembro, em Brasília. Gestores públicos municipais de todo o país podem participar. Durante os dois dias, serão realizadas oficinas, atividades de formação e troca de experiências sobre desafios enfrentados para melhorar a gestão pública. A programação também vai permitir que os participantes conheçam experiências de outros municípios e discutam soluções que podem ser aplicadas na administração pública. A iniciativa faz parte do programa Gestor Capacitado, programa do Tribunal voltado à capacitação de gestores. As inscrições estão abertas até 6 de novembro. 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
25: 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Jornal Câmara dos Deputados.
1: Plenário pode criar assentamentos agrícolas nas periferias das cidades.
3: Outubro Rosa alerta sobre prevenção e tratamento do câncer de mama.
1: Comissão aprova pena maior para feminicídio em situações específicas.
4: Boa noite. A Comissão de Constituição e Justiça aprovou o aumento da punição para feminicídio em determinadas situações. O objetivo é modernizar a legislação para não dar chance de o criminoso receber uma pena mais leve. Quem tem os detalhes é a repórter Paula Bittar.
5: A Comissão de Constituição e Justiça da Câmara aprovou uma proposta que prevê o aumento de pena para o crime de feminicídio em determinadas situações. O feminicídio é o assassinato de mulheres no contexto de violência doméstica ou por discriminação por elas serem mulheres. A versão aprovada pela CCJ foi um texto apresentado pela relatora, deputada Laura Carneiro, do PSD do Rio de Janeiro. O original da deputada Érica Hilton, do PSOL de São Paulo, torna mais rigorosa a punição para quem agredir mulheres com o objetivo de causar lesões, mutilações ou traumas em áreas como rosto, pescoço, cabeça, seios e genitália. Mas Laura Carneiro argumentou que o Código Penal já prevê como circunstâncias agravantes o motivo fútil ou torpe, o emprego de tortura ou outro meio cruel e a prática de violência contra a mulher. Isso já abrangeria o objetivo do projeto, segundo ela. O texto apresentado por Carneiro, segundo a relatora, busca modernizar a legislação, fazendo com que o feminicídio passe a ter total consonância com o crime de homicídio de mesma natureza, não deixando nenhuma brecha legal que possa resultar numa punição mais leve ao criminoso.
7: Boa parte dessas situações cruéis e covardes já encontram amparo e punição severa nas agravantes gerais, nas qualificadoras do nosso Código Penal, na Lei Maria da Penha. Ou seja, o sistema jurídico já reprova duramente essa violência. Então, nós adequamos nosso relatório, mudamos um pouquinho o texto da deputada Érica Hilton para dar um recado social ainda mais firme. É o Estado endurecendo a lei para dizer que a vida, a integridade, a dignidade das mulheres brasileiras não serão toleradas se forem violadas dessa maneira.
5: De acordo com o texto aprovado, a pena para o crime de feminicídio, que atualmente é de reclusão de 20 a 40 anos, será aumentada em um terço se o crime for cometido por motivo torpe ou fútil nas dependências de instituição de ensino ou por integrante de organização criminosa ultraviolenta, grupo paramilitar ou milícia privada. Hoje, o Código Penal já prevê esse aumento quando o feminicídio for cometido em outro casos, como durante a gestação, nos 3 meses posteriores ao parto, se a vítima é a mãe ou a responsável por criança, adolescente ou pessoa com deficiência de qualquer idade, contra pessoa menor de 14 anos ou maior de 60 anos, ou em descumprimento das medidas protetivas de urgência previstas na Lei Maria da Penha, entre outros. A proposta que aumenta a pena para o crime de feminicídio em determinadas situações ainda depende de análise pelo plenário. Da Rádio Câmara de Brasília, Paula Bittar.
26: Projeto de Fausto Pinato, do União de São Paulo, cria o programa Mulher Segura para prevenir o feminicídio por meio de um sistema de alerta precoce e sigiloso. Pelo texto, familiares, vizinhos ou serviços de saúde poderão informar sinais de risco e violência doméstica antes mesmo do registro de boletim de ocorrência.
4: De acordo com Fausto Pinato, a aproximação será feita de forma discreta, em locais que a vítima já frequenta, como postos de saúde ou escolas dos filhos. Ele reforça que a medida busca agir antes da tragédia, oferecendo proteção, suporte psicológico e ações de autonomia financeira para as mulheres.
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9: Segurança Pública.
26: Gilvanda Federal, do PL do Espírito Santo, apresentou o projeto que aumenta as penas para o crime de estupro de vulnerável. O texto também prevê castração química como condição para benefícios na execução penal, mediante avaliação médica e decisão judicial.
4: O projeto de Gilvanda Federal também estabelece o uso de tornozeleira eletrônica por no mínimo 5 anos após a soltura de condenados por crimes sexuais. Para ele, a medida reforça a segurança de crianças e adolescentes, mantendo o devido processo legal.
26: Projeto de Pinheirinho, do PP de Minas Gerais, torna obrigatória a realização de campanhas educativas permanentes nas escolas públicas e privadas sobre a prevenção da violência contra crianças e adolescentes. O deputado propõe foco especial no mês do Maio Laranja, com orientações para cada faixa etária.
4: Pinheirinho avalia que as denúncias são subnotificadas porque a maioria dos abusos acontece dentro do ambiente familiar. Ele reforça que a escola é essencial na identificação precoce dessas situações e defende a capacitação dos educadores para reconhecer sinais de violência.
26: Daniel Freitas, do PL de Santa Catarina, defende a aprovação da proposta que reorganiza o sistema de segurança pública para ampliar a integração entre União, Estados, Distrito Federal e municípios. O texto que cria o Sistema Único de Segurança Pública foi aprovado pela Câmara e está em análise no Senado.
4: Daniel Freitas entende que a medida pode tornar mais eficiente o enfrentamento ao crime organizado, com o planejamento conjunto e o compartilhamento de informações entre os órgãos de segurança das 3 esferas de poder.
26: Jadiel Alencar, do Republicanos do Piauí, apresentou o projeto que obriga provedores de serviços digitais a comunicar às autoridades situações que indiquem risco concreto e grave à vida ou à integridade física. A medida alcança também informações de sistemas de inteligência artificial.
4: Segundo Jadiel Alencar, a proposta determina que situações de risco identificadas pelas plataformas sejam analisadas por uma pessoa antes da comunicação às autoridades. Ele aponta que o objetivo é prevenir ameaças, mas sem permitir vigilância generalizada ou decisões baseadas apenas em sistemas automatizados.
9: Transportes.
26: A Comissão de Viação e Transportes aprovou a remarcação gratuita de exames e aulas para tirar a carteira de motorista. A repórter Raquel Kewi nos conta como deve funcionar.
10: No processo de tirar a carteira de motorista, as aulas práticas e os exames são presenciais. Quando o aluno fica doente, é possível justificar, mas é necessário pagar a taxa para refazer o exame. Por situações como essa, a Comissão de Viação e Transportes aprovou o projeto de lei da deputada Benedita da Silva, do PT do Rio de Janeiro, que busca gratuidade para remarcar exames e aulas desde que o aluno apresente a justificativa médica em até 5 dias úteis. O objetivo é garantir o direito dos alunos que precisarem se ausentar por motivos médicos. O projeto foi aprovado com alterações feitas pelo deputado Beto Preto, do PSD do Paraná, que afirma a necessidade dos exames e aulas gratuitas.
11: Há uma completa pertinência daqueles alunos que, eventualmente, nos cursos de formação de condutor,
8: eventualmente fiquem doentes, não possam comparecer, que eles, de alguma forma, possam ressarcir essas aulas sem a necessidade de pagamento de novos volumes financeiros.
10: As regras para a habilitação mudaram em 2026. Atualmente, as aulas teóricas são obrigatórias, mesmo que o curso teórico possa ser feito online. Já as aulas práticas e os exames são feitos de forma presencial, como o de aptidão física e mental, a avaliação psicológica, o exame teórico e o prático. Agora, o projeto será analisado pela Comissão de Constituição e Justiça e, caso aprovado, será encaminhado ao Senado. Da Rádio Câmara de Brasília, Raquel Queui.
11: Consumidor.
4: Áureo Ribeiro, do Solidariedade do Rio de Janeiro, defende a criação do rótulo digital acessível em embalagens de produtos de consumo contínuo. Segundo o deputado, a ideia é incluir um QR Code nas embalagens para direcionar o consumidor a uma página com a íntegra das informações do rótulo.
26: Áureo Ribeiro acrescenta que a ferramenta permite o uso de recursos como leitura por voz e ajuste de fonte e contraste no celular, o que, segundo ele, beneficia idosos e pessoas com deficiência visual. Para o deputado, a novidade garante autonomia nas compras.
4: Celso Russomano, do Republicanos de São Paulo, apresentou o projeto que obriga fabricantes a produzir papel higiênico capaz de se dissolver rapidamente em contato com a água. O objetivo é facilitar o descarte pelo vaso sanitário sem causar entupimentos nas tubulações e redes de esgoto.
26: Pela proposta, o papel higiênico terá de se desfazer na água em até 30 segundos depois da descarga. Celso Russomano avalia que a medida pode reduzir o volume de resíduos enviados à coleta de lixo e aos aterros sanitários.
11: Previdência.
4: Diego Andrade, do PSD de Minas Gerais, é autor da proposta que permite a manutenção temporária do Bolsa Família para quem conseguir emprego com carteira assinada e renda de até 3 salários mínimos. A ideia é facilitar a entrada desses beneficiários no mercado de trabalho.
26: Diego Andrade argumenta que a medida reduz o receio de perder o benefício ao aceitar um emprego formal. Pelo projeto, o empregador deve informar a contratação aos sistemas oficiais e depositar o valor correspondente ao benefício durante o período previsto na proposta.
11: Saúde.
4: A campanha Outubro Rosa já está em curso em todo o país para conscientizar a população sobre a importância da prevenção e do tratamento precoce do câncer de mama e de colo de útero.
26: A repórter Silvia Munhato ouviu a procuradora adjunta da Secretaria da Mulher da Câmara sobre os desafios de levar assistência às mais de 78 mil mulheres que devem ser diagnosticadas com câncer de mama somente neste ano.
12: Outubro é o mês de conscientização sobre a prevenção e tratamento do câncer de mama e também do câncer de colo de útero. É o Outubro Rosa. A deputada Flávia Moraes, do MDB de Goiás, procuradora adjunta da Secretaria da Mulher da Câmara dos Deputados, afirma que já ocorreram muitos avanços na legislação, como a fixação de prazo de 30 dias para a realização de exames após a consulta inicial e de 60 dias para o início do tratamento de qualquer tipo de câncer após o diagnóstico. Flávia Moraes citou as projeções do Instituto Nacional de Câncer para o câncer de mama no triênio 2026-2028.
13: A previsão do INCA para esse ano é de mais de 78 mil novos casos no Brasil. No meu estado de Goiás, mais 2.150 casos, novos casos também. Então, a gente tem uma preocupação muito grande de poder ter esse diagnóstico precoce.
12: A deputada explicou a importância da prevenção para as mulheres e para o Sistema Único de Saúde.
13: Quando o paciente é diagnosticado no estágio mais avançado, o custo para o sistema é muito maior. E o que a gente tem hoje é mais de 50% dos diagnósticos são tardios. Então, a gente precisa investir na prevenção. O colo de útero também é outro tipo de câncer. Tem uma janela de mais de 5 anos. Então, é possível que esse paciente, se ele fizer de 2 anos em 2 anos a prevenção bem feita, ele dificilmente vai ter essa lesão avançando para um câncer.
12: Flávia Moraes disse que ainda há muito o que fazer, porque muitos estados não têm conseguido cumprir os prazos legais. Da Rádio Câmara de Brasília, Silvia Munhato.
4: Antônio Andrade, do PSDB do Tocantins, votou favorável ao projeto aprovado no Congresso e transformado em lei, que permite manter em 2026 incentivos tributários destinados a ações de combate ao câncer e de atendimento às pessoas com deficiência.
26: A proposta inclui as medidas entre os casos que ficam fora das limitações fiscais previstas. Antônio Andrade explica que, pelo texto, os incentivos poderão financiar ações de prevenção e tratamento do câncer, além de serviços de habilitação e reabilitação de pessoas com deficiência.
4: Raimundo Santos, do PSD do Pará, propõe a criação da Carteira Nacional de Identificação da Pessoa com Fibromialgia. A ideia é agilizar a comprovação da condição de saúde e reduzir a necessidade de apresentar laudos médicos repetidamente.
26: Raimundo Santos ressalta que, pela proposta, a carteira pode ser emitida em formato físico ou digital. Segundo o parlamentar, a medida também visa facilitar o acesso a serviços e políticas públicas, sem criar benefícios ou alterar direitos já previstos em lei.
2: Votação.
4: Os deputados podem incluir na pauta de votações o projeto que cria assentamentos agrícolas nas periferias das grandes cidades. A reportagem é de Antônio Vital.
14: Ganhou regime de urgência e pode ser votado a qualquer momento no plenário da Câmara, projeto que prevê a criação de assentamentos nas periferias das cidades, entre a zona urbana e rural, regiões conhecidas como áreas periurbanas. A proposta cria um programa de regularização de imóveis rurais localizados em áreas de transição entre o campo e a cidade, com foco na produção familiar de alimentos e no abastecimento local. O programa tem o objetivo de beneficiar famílias em situação de vulnerabilidade social, agricultores sem terras, trabalhadores rurais, mulheres chefes de família e jovens vocacionados para o trabalho no campo. De acordo com o projeto, a intenção é aproximar a produção familiar dos mercados consumidores, reduzir custos logísticos e fortalecer feiras livres, mercados locais e programas públicos de compras de alimentos produzidos pela agricultura familiar. De acordo com um dos autores da proposta, o deputado João Daniel, do PT de Sergipe, a legislação atual não tem normas específicas para assentamentos em áreas de transição urbano-rural, regiões que reúnem condições favoráveis à produção de alimentos frescos e de ciclo curto, mas sofrem pressão da especulação imobiliária e ocupação desordenada. Para João Daniel, a ausência de regularização desse tipo de ocupação impede políticas públicas voltadas para essas populações.
15: É um projeto que trata de cuidar de populações que estão em áreas públicas federais, estaduais, municipais ou mesmo em áreas privadas, como em muitas grandes cidades estão lá há décadas e não conseguem implementar nenhuma política porque não tem a sua regularização.
14: O regime de urgência para a proposta foi aprovado de maneira simbólica pelo plenário da Câmara, mas foi criticado por deputados da oposição. Para o deputado general Girão, do PL do Rio Grande do Norte, é preciso cautela em relação à regularização de áreas já ocupadas.
18: Nós precisamos ser conscientes em relação a toda e qualquer regularização fundiária. E esta, em especial, ela pode prever algumas situações que ainda não foram bem estudadas aqui pelos deputados. E em função disso daí, nós insistimos de que não merece ter urgência um PL com essa situação. Qualquer tipo de regularização fundiária tem que obedecer a princípios legais.
14: Com regime de urgência, o projeto que previa a criação de assentamentos nas periferias das cidades, entre a zona urbana e rural, pode ser votado diretamente no plenário da Câmara, sem passar pela análise das comissões permanentes da Casa. Da Rádio Câmara, de Brasília, Antônio Vital.
2: Economia.
26: Sônia Guajajara, do PSOL de São Paulo, é favorável à ampliação do acesso de povos indígenas, quilombolas e ciganos ao crédito do Fundo de Terras e da Reforma Agrária para a compra de imóveis rurais. O texto permite ainda o uso da renda familiar no cálculo do financiamento.
4: Sônia Guajajara argumenta que a medida corrige uma lacuna na legislação e amplia o acesso dessas comunidades às políticas públicas de crédito fundiário. Segundo ela, a proposta contribui para reduzir conflitos por terra, fortalecer a organização coletiva e preservar tradições culturais.
26: Luciano Vieira, do PSDB do Rio de Janeiro, apresentou o projeto que separa, no cálculo do imposto de renda, os ganhos entre aposentadoria e rendimentos do trabalho. O deputado quer evitar que a soma das rendas leve a uma faixa mais alta de tributação.
4: Pela proposta, cada tipo de rendimento terá suas próprias faixas de isenção, deduções e alíquotas. Luciano Vieira assinala que a mudança reduz a carga tributária sobre aposentados e pensionistas que continuam exercendo atividade remunerada.
26: Miguel Lombardi, do PL de São Paulo, apoia a medida que eleva para R$130 mil o limite de faturamento anual do microempreendedor individual. O texto também permite que o MEI tenha até 2 empregados, desde que cada um receba pelo menos o salário mínimo ou o piso da categoria.
4: A mudança amplia a possibilidade de pequenos negócios permanecerem no regime do MEI, mesmo com um faturamento maior. Nos casos de afastamento legal de um ou dos 2 empregados, a proposta de Miguel Lombardi ainda autoriza a contratação de substitutos enquanto durar o afastamento.
26: Termina agora o Jornal Câmara dos Deputados, produzido pela Rádio Câmara, com trabalhos técnicos de Wellington Teles e apresentação de Luciana Vieira e Val Monteiro. Boa noite.
4: A Voz do Brasil volta na terça-feira. Um bom final de semana e um bom feriado para você.
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1: Sim, ó.

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0: A agência de viagens, pois não?
1: Alô, eu queria fazer uma reserva num voo pra Nova York amanhã à noite.
0: Nova York, ok, aham, momentinho. 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
1: Compadre, você já notou tanto que vida de rico é complicada,
2: compadre? É, de vera. Vida de rico é muito difícil. Até pra morrer, né, compadre?
1: Até pra morrer, aí o rico tem uma vertigem.
2: Dá um desmaio.
1: Sofre o tardo infarto do miocárdio.
2: Curuze.
1: E pomposamente venha falecer.
2: Marvado. Mas isso é pura complicação, né, compadre?
1: O pobre não, o pobre sofre um trem.
2: E dá uma sapituca.
1: Sofre um sedeco, dá um canguleio pro cutu.
2: É, para com a vela, né, compadre?
1: E tu pazé, compadre. Torra a buta, entrega a rapadura.

0: Compadre, mal pergunta, o que vem a ser por criação? Será criação de porca, compadre?
1: Deixa de ser rudo, compadre. Por criação é o seguinte, por exemplo, o senhor dá uma brincada assim mesmo de acordo, mas a comadre, então daí uns dias ela começa a ficar mais bonita.
0: Bonita.
1: Fica mais briosa. Vai ficando fortona.
0: Fortuna.
1: 9 meses depois, butuco buguelo. Isso é por criação.
0: Hehe, compadre. Então nós lá em casa, ainda tá por criando sem base.
1: Deus, ó Deus, compadre. Eu

0: inclusive pra cozinhar, compadre, ele já se meierado.
1: É verdade.
0: O povo lá de Riba dá no coelho, mas ele meteu o pé no tubo. Falei que não pago e não adianta que eu não pago. Não adianta ficar ganhando que eu não pago e pronto.
1: É, e acontecendo que não paga, ele não paga mesmo.
0: Não, o homem é da pá virada, compadre. É peitudo mesmo.
1: É, aquele é macho.
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1: Há muitos anos passados, no mundo existia uma jovem encantadora. O seu nome era Luzia. Um moço apaixonado casar com ela queria. Explicando, foi dizendo: que lindos olhos tem. Eu queria seu amor e seus olhos também. Mas Luzia respondeu: estes olhos são seus, mas casar não me convém.

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14: 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Bandeirantes, 7 horas e 11 minutos.
15: Sábado, 10 de outubro de 2026.
14: As campanhas dos candidatos à presidência nas ruas. Flávio Bolsonaro faz motociata em São Gonçalo. Já Lula vai ao Rio Grande do Norte para uma caminhada.
15: Às vésperas do segundo turno das eleições, governo federal amplia gastos com novas medidas para conter a alta dos combustíveis.
14: Justiça Eleitoral realiza hoje recontagem dos votos do primeiro turno no Rio de Janeiro. E Douglas Ruas deve ser confirmado governador eleito.
15: Polícia do Paraná mata criminoso que invadiu escola e fez 13 crianças reféns. Negociação para libertar alunos durou mais de 2 horas.
14: Qualidade do ar em Manaus chega a níveis críticos. Aulas foram suspensas e a Defesa Civil orienta moradores a usarem máscara.
15: Seleção Brasileira Feminina entra em campo hoje em clássico contra a Argentina com transmissão da Bandeirantes.
14: Pelo Brasileirão Masculino, São Paulo busca recuperação após 2 derrotas do campeonato contra o Vitória.
15: E amanhã é dia de clássicos. Palmeiras e Corinthians, Flamengo e Fluminense, Grêmio e Inter se enfrentam às 5:30 da tarde.
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14: Bandeirantes, 7 horas e 12 minutos.
15: Lula participa hoje de uma caminhada em Natal com o candidato do PT ao governo do Rio Grande do Norte, Cadu de Lula.
14: O presidente retomou nesta sexta-feira a campanha nas ruas com uma caminhada no Distrito Federal.
15: Ele esteve em Ceilândia, a cidade mais populosa da região da capital.
14: Diante dos apoiadores, Lula prometeu participar dos debates no segundo turno.
16: Estaremos juntos. Vai ter muito debate. Vai ter muito debate na televisão. Vai ter debate na internet.
15: O petista destacou ainda que está gostando do novo modelo de vídeos adotado pela campanha dele, de olho nas redes sociais.
14: Ao lado do candidato do PT ao governo do Distrito Federal, Leandro Graz, Lula aproveitou a passeata em Ceilândia para criticar Flávio Bolsonaro.
16: Essa é a passeata dos que amam a bandeira verde e amarela do Brasil. Do outro lado está aqueles que amam a bandeira americana. Essa é a bandeira daqueles que querem o Brasil soberano. Do lado de lá estão aqueles que querem que os americanos venham explorar as nossas riquezas aqui. Nós queremos dizer alto e bom som: o Brasil e a riqueza do Brasil é do povo brasileiro.
15: Após a caminhada em Ceilândia, o presidente retornou ao Palácio da Alvorada para reuniões internas de campanha.
14: Já Flávio Bolsonaro fará hoje uma motossiata em São Gonçalo, a maior cidade da região metropolitana do Rio.
15: Depois, na capital fluminense, ele participa de um evento religioso.
14: O candidato do PL esteve ontem em encontro com prefeitos do Rio, ao lado de Douglas Ruas, governador eleito do estado.
15: A jornalistas, Flávio Bolsonaro defendeu ampliar e modernizar programas sociais, como o Bolsa Família e o Farmácia Popular.
14: E criticou os subsídios e isenções dados pelo governo federal para frear o aumento do preço dos combustíveis.
17: O Lula, pela Petrobras, deu um subsídio de aproximadamente R$2 no preço do diesel. Sabe quando que acaba esse subsídio, pessoal? No dia 25 de outubro. No dia seguinte à eleição, o preço do diesel nas bombas já pode subir em torno de R$2.
15: Flávio Bolsonaro disse ainda que busca novas alianças para o segundo turno. Até o momento, 5 partidos confirmaram apoio a ele contra Lula.
14: O senador voltou a agradecer o apoio de Augusto Cury do Avante, que ficou em terceiro lugar na disputa pela presidência com mais de 3 milhões e 400 mil votos.
17: Certamente pode ajudar muito o país, porque é uma pessoa bem intencionada, preparada, que entrou no meio político de coração aberto, viu como é difícil você ser cobrado, como é que é difícil disputar o voto, como é que o jogo da política muitas vezes é sujo, gente.
15: Nos bastidores, a campanha de Flávio Bolsonaro já desenha um mapa de ministérios em uma eventual gestão dele.
14: O candidato do PL e os aliados têm sinalizado nomes que podem compor o primeiro escalão de um eventual governo.
15: Internamente, aliados já tratam como certo o retorno de nomes que ocuparam cargos importantes na gestão do ex-presidente Jair Bolsonaro.
14: Nessa lista estariam Tereza Cristina, que já comandou a agricultura, e Ciro Nogueira, que chefiou a Casa Civil. Eles poderão vir a cuidar da articulação política.
15: Na área econômica estão nomes como os de Adolfo Saxida, que foi ministro de Minas e Energia, e Daniela Marques, que presidiu a Caixa.
14: Também têm sido sinalizados nomes como de Rogério Marinho, coordenador da campanha de Flávio, para a articulação política.
15: E ainda Ronaldo Caiado, para a agricultura, e Cláudio Lotenberg, oftalmologista e ex-presidente do Hospital Albert Einstein, para a saúde.
14: Nesta sexta-feira, uma nova rodada da pesquisa Atlas Bloomberg colocou Flávio Bolsonaro na liderança da disputa de segundo turno.
15: O senador tem 52,8% dos votos válidos contra 47,2% de Lula. A vantagem neste momento está fora da margem de erro, que é de 1 ponto percentual.
14: O levantamento Atlas Bloomberg ouviu 5.026 eleitores entre os dias 3 e 8 de outubro.
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19: Há 15 dias da eleição, o déficit de conteúdo dessa campanha continua enorme e absolutamente desproporcional em relação aos problemas do país, cada vez mais profundos e exigindo solução, como a questão fiscal, que é muito grave, tem várias implicações, inclusive sociais, e só foi tocada de leve. Na última eleição, essa escassez de conteúdo foi grande. Na eleição anterior, já havia sido também. Agora as ideias programáticas estão começando a tomar forma, de maneira genérica e totalmente insatisfatória, o que faz crescer a expectativa do país para o primeiro encontro dos dois candidatos, no dia 18, no debate da Band. Eles terão espaço e tempo suficientes para expor suas ideias programáticas e marcar com elas as diferenças bem explicadas, criticadas e discutidas de projetos para o Brasil.
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14: Bandeirantes, 7 horas e 20 minutos.
15: A PF e a Procuradoria-Geral da República negam que declarações tornadas públicas atribuídas a Daniel Vorcaro façam parte de uma proposta de delação rejeitada.
14: A reportagem da revista Veja sustenta que o banqueiro financiou um documentário sobre Lula em troca de negócios com o governo.
15: A campanha do petista classificou a matéria como irresponsável e disse que vai recorrer à justiça.
14: O repórter Sandro Barbosa tem mais informações.
6: Junho de 2026, Daniel Vorcaro entrega à Polícia Federal e à Procuradoria-Geral da República uma segunda proposta de delação premiada. Dias depois, ela foi rejeitada por falta de provas. A revista Veja publicou que, num dos documentos levados, o banqueiro disse que pagou 30 milhões em dinheiro vivo para cobrir as despesas de um documentário sobre Lula feito pelo cineasta norte-americano Oliver Stone. Ainda de acordo com a Veja, Vorcaro disse que o pagamento do documentário foi feito ao Instituto Lula e que negociou com este tesoureiro do PT, João Vaccari Neto, acesso aos fundos de pensão controlados pelo governo. A Polícia Federal e a PGR negaram que Vorcaro tenha prestado depoimentos ou apresentado documentos sobre o que trouxe a reportagem. Lula e o PT disseram que, às vésperas da eleição, a Veja publicou uma peça eleitoral irresponsável com acusações sem provas. Entre as medidas anunciadas pela campanha do presidente estão um pedido de direito de resposta contra a Veja, uma ação de indenização por danos morais, uma queixa-crime contra Vorcaro e um pedido à Justiça Eleitoral para impedir o uso da reportagem na propaganda eleitoral. A defesa atual de Daniel Vorcaro disse que não participou de nenhuma das negociações anteriores de delação, que não confirma o conteúdo de qualquer material divulgado cuja origem, autenticidade e integridade não são reconhecidas. O documentário, dirigido por Oliver Stone, traz depoimentos de pessoas próximas do presidente Lula. Um dos depoimentos do filme é dado pelo ex-advogado de Daniel Vorcaro, Valfrido Vardi. Ele recebeu mais de 70 milhões de reais prestando serviços a Vorcaro e ao Banco Master.
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14: Bandeirantes, 7 horas e 24 minutos.
15: O presidente do Senado, Davi Alcolumbre, inclui na pauta da próxima quarta-feira a votação da proposta de emenda à Constituição que prevê o fim da escravidão.

0: O PL do senador Flávio Bolsonaro ainda não divulgou publicamente se fechará posição sobre o tema.
1: Mas integrantes do partido já indicaram que não deverão obstruir a pauta que já foi aprovada pela Câmara.
0: Bandeirantes 725.
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1: Bandeirantes 728.
0: O presidente do Supremo nega acesso do ministro Luiz Fux ao inquérito das fake news.
1: Segundo Edson Fachin, ainda há 104 procedimentos sendo organizados e analisados pelo comando da corte.
0: Após essa etapa, os casos serão enviados para a Procuradoria-Geral da República e depois seguirão para o arquivamento definitivo.
1: Só então o conteúdo será liberado.
0: Fux havia determinado o acesso ao inquérito em uma ação do Partido Progressistas contra decisões do ministro Alexandre de Moraes.
1: Esses processos atingem o ex-presidente Jair Bolsonaro e aliados.
0: Bandeirantes 729.
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0: Bandeirantes 7:30.
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3: Olá, bom dia para você ligado no Jornal Primeira Hora. Eu sou Antônio Luiz e agora você ouve os destaques locais. As unidades de saúde de Tapetininga promovem ao longo de outubro uma série de ações em alusão à campanha Outubro Rosa. A programação inclui coleta de Papa Nicolau, orientações sobre prevenção dos cânceres de mama e do colo do útero, testes rápidos, solicitação de mamografia e atividades voltadas à saúde da mulher. Em algumas unidades, os atendimentos são feitos por demanda espontânea, ou seja, não é necessário agendamento prévio. Já em outras, é preciso marcar o atendimento antecipadamente. A lista completa das unidades com os dias e horários da campanha está no site itapetininga.sp.gov.br. A identificação precoce aumenta as chances de tratamento eficaz e de cura. O exame de Papa Nicolau é indicado para mulheres de 25 a 64 anos. Já a mamografia é indicada para mulheres de 40 a 74 anos. A Prefeitura de Tapetininga, por meio do CEPROM, Centro Educacional Profissionalizante Municipal, em parceria com o SENAI, está com inscrições abertas para 160 vagas de cursos profissionalizantes com certificação. As vagas são para informática, marketing digital, instalação e manutenção de esquadrias de alumínio e envidraçamento de sacadas. Os cursos são gratuitos e presenciais. Os interessados devem comparecer ao CEPROM, à rua Agenor Vieira de Moraes, 135, no Jardim Vieira de Moraes, de segunda a sexta-feira, das 8 da manhã às 9 da noite, com cópias dos documentos pessoais e comprovante de endereço. Menores de 18 anos deverão estar acompanhados de um maior responsável. Para mais informações, através do telefone ou WhatsApp, o número é 15-3273-2929. A segunda corrida da prevenção, realizada pela Black Running, em parceria com a Secretaria de Políticas Públicas para as Mulheres de Tapetininga, acontecerá no dia 8 de novembro. O evento será às 7 da manhã, nas proximidades do Ginásio Municipal Ayrton Senna da Silva, com apoio especial do Instituto ABPEC. A iniciativa tem como objetivo incentivar a prática esportiva e fortalecer as ações de prevenção, promoção da saúde, bem-estar e qualidade de vida, mobilizando a sociedade em torno da importância do cuidado e da prevenção. Durante o evento, o Instituto ABPEC disponibilizará protetores solares aos participantes, reforçando a importância dos cuidados com a exposição ao sol durante a prática de atividades físicas. Como contrapartida social da parceria, a Black Running, responsável pela realização da corrida, fará a entrega de itens de higiene pessoal à Secretaria de Políticas Públicas para a Mulher, que serão destinados às ações e aos atendimentos desenvolvidos pela pasta. A quantidade de itens de higiene a ser entregue será correspondente ao número de participantes inscritos, ampliando o impacto social da iniciativa. Esse foi o Boletim de Notícias da Super Difusora, comigo, Antônio Luiz. Eu volto logo mais no Jornal do Meio-Dia. Continue em 94,5 FM. Segue na Bandeirantes, Jornal Primeira Hora.
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0: Bandeirantes 7:35.
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2: Bandeirantes, 7 horas e 39 minutos.
3: A polícia do Paraná investiga o que pode ter levado um homem a invadir uma escola municipal em Curitiba e fazer reféns 13 crianças com idades entre 4 e 5 anos.
2: Ontem, após mais de 2 horas de negociação, a polícia militar conseguiu libertar os menores e matar o criminoso.
3: As crianças foram liberadas ilesas. Segundo a PM, elas passaram por atendimento médico.
2: O homem entrou na escola depois de pular a cerca da unidade no bairro São Brás.
3: O suspeito carregava um produto inflamável, um pano e um isqueiro.
2: Equipes de psicólogos enviadas pela Prefeitura de Curitiba se colocaram à disposição das famílias atingidas.
3: Bandeirantes 7:39.
2: A Defesa Civil orienta os moradores de Manaus a usarem máscaras ao sair de casa por causa da fumaça das queimadas.
3: A situação levou a qualidade do ar da capital amazonense a níveis críticos.
2: O Amazonas registrou mais de 6 mil focos de calor entre janeiro e outubro deste ano.
3: O número é quase 94% maior do que no mesmo período do ano passado, segundo o Instituto Nacional de Pesquisas Espaciais.
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2: Bandeirantes, 7 horas e 40 minutos. 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
3: Bandeirantes 740 vai passar hoje por audiência de custódia o DJ preso após atropelar e matar um homem em situação de rua em São Paulo.
2: O produtor musical Dani Brasil fugia da polícia depois de ser flagrado na contramão de uma avenida. Ele estava bêbado.
3: Informações com o repórter Rodrigo Hidalgo.
5: A perseguição começa pouco depois das 6 da manhã. Depois de ser flagrado dirigindo na contramão, o motorista tenta fugir da polícia em alta velocidade. Em seguida, invade uma rampa embaixo da linha do metrô e atropela Carlos Alberto Minotti, de 57 anos, que vivia em situação de rua e dormia na hora do crime. A vítima é arrastada por cerca de 400 metros. O motorista só para a BMW depois de invadir um clube municipal. Embriagado, ele pula a grade e mergulha na piscina numa tentativa de se esconder. Em seguida, é preso em flagrante. O motorista é Daniel Santana de Jesus, conhecido como DJ Dani Brasil. O teste do bafômetro deu positivo para álcool. Carlos Alberto não resistiu aos ferimentos. O marido dele viu tudo.
6: Eu vi as pernas do meu marido, a perna do Carlos, e pedindo socorro. Aí eu comecei a gritar atrás, correndo, o cara acelerou, foi embora.
5: DJ Dani Brasil tem 130 mil seguidores nas redes sociais. Já se apresentou no Brasil e em países como Estados Unidos e Tailândia. Dani Brasil vai responder por homicídio com dolo, eventual desobediência e embriaguez ao volante. Se condenado, pode pegar até mais de 20 anos de cadeia.
6: O que mais me dói é ver a pessoa que me ajuda, que eu tanto amava, sendo arrastado, arrastado.
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3: Os Estados Unidos marcaram para 3 de dezembro a primeira execução pública no país em 90 anos.
2: O fuzilamento do militar americano condenado à morte poderá ser transmitido ao vivo.
3: De Nova York, as informações chegando com o correspondente do Grupo Bandeirantes, Eduardo Barão.
7: Nidal Hassan matou 13 pessoas numa base do Texas em 2009. Psiquiatra americano do Exército, ele se defendeu sozinho no julgamento. Chegou a pedir desculpas e disse que promoveu o massacre para impedir que soldados fossem ao Afeganistão e Iraque matar outros muçulmanos. O presidente Donald Trump aprovou a execução por pelotão de fuzilamento. A última execução pública aqui nos Estados Unidos foi em 1936. O governo americano diz que a morte será transmitida ao vivo, algo que nunca aconteceu na história americana. O governo ainda não explicou como será a transmissão. O regulamento do Exército prevê que pelo menos 2 veículos de imprensa testemunhem a execução. Entidades de direitos humanos contestam a decisão. O vice-presidente americano, J.D. Vance, levantou dúvidas de que a transmissão, anunciada pelo Departamento de Defesa, realmente vai acontecer e disse que não vai assistir.
8: I'm not going to be watching it.
7: No estado do Tennessee, onde a pena de morte também é prevista em lei, Krista Pike, de 50 anos, segue no hospital se recuperando após sobreviver a 2 injeções letais. Em 30 de setembro, ela recebeu 2 doses da droga pentobarbital. O prognóstico é incerto. O governador do estado, Bill Lee, suspendeu as execuções do ano e pediu uma investigação independente. A defesa tenta reduzir a pena.
2: 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Às vésperas do segundo turno das eleições, o governo Lula amplia os gastos com novas medidas para conter a alta dos combustíveis.
3: Vamos a Brasília, informações do repórter Márcio Rocha.
9: Pelos próximos 30 dias, os impostos federais que incidem sobre a gasolina estão zerados, de acordo com o anúncio feito pelos Ministérios da Fazenda e do Planejamento e Orçamento. Além disso, novas medidas sobre a subvenção dos combustíveis também foram anunciadas. De acordo com o governo, a redução do PIS/COFINS e da CID, que são cobrados no litro da gasolina, deixa o impacto atual de R$0,63 e passa a ser de R$0,89. Essa medida vai custar um total de R$2,4 bilhões. O governo também prorrogou, pelo mesmo período, a desoneração do etanol hidratado, que segue em R$0,19 por litro, e aumentou a subvenção aos produtores e cooperativas do combustível, que sai dos atuais R$0,25 e passa a ser de R$0,43 por litro. Isso deve custar cerca de R$3,6 bilhões. Além disso, o subsídio adicional para os importadores de óleo diesel, atualmente de R$ 1,40 por litro, também foi prorrogado. Isso deve gerar um custo de R$1,6 bilhão. No total, serão R$7,5 bilhões para assegurar o preço dos combustíveis. O ministro da Fazenda, Dario Durigan, disse que o governo vai continuar fiscalizando se postos e distribuidoras de todo o país estão repassando as medidas para o consumidor.
10: Mas sim, há uma expectativa em especial com relação à gasolina, como teve um aumento desde o início da guerra, então tem vários marcos temporais que a gente foi considerando. Há uma expectativa, sim, que com essa nova medida haja uma redução do valor na bomba para os consumidores. O que a ANP, junto com a Senacom, tem feito é ir mudando e aperfeiçoando o modelo de fiscalização para que a gente, de fato, apure o que é margem indevida.
9: Para justificar a decisão, o governo alegou mais uma vez a instabilidade no mercado internacional causada pelos conflitos geopolíticos, como as guerras entre Irã e Estados Unidos e Rússia e Ucrânia. Já o ministro do Planejamento e Orçamento, Bruno Moretti, voltou a defender que o objetivo é ter preços nos mesmos níveis que estavam no início do ano.
11: Dessa vez, nós estamos mirando chegar mais perto dos valores pré-guerra. Então, a nossa expectativa é de que o mercado compreenda essas medidas e possa fazer o repasse dos valores à bomba. Nós não temos controle de preço no Brasil, não temos controle desses elos, então a nossa expectativa é, tendo em vista a natureza da medida, é que possa haver uma repercussão para o consumidor final, sim.
9: O governo voltou a negar que essas medidas tenham ligação com o atual momento eleitoral, e sim que vão assegurar a continuidade das importações e o abastecimento de combustível do país.
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3: O preço do barril do petróleo fica estável depois de o presidente americano anunciar um acordo com a Rússia para ampliar a oferta de diesel no mercado internacional.
2: De Londres, informações com o correspondente da Bandeirantes, Felipe Killen.
12: Ao todo, seriam 1 milhão e 800 mil toneladas de diesel até o fim do ano. Segundo Donald Trump, Vladimir Putin poderia liberar outros 3 milhões se as refinarias russas conseguirem produzir. O total representaria cerca de 10 dias de consumo de diesel nos Estados Unidos. No anúncio, a promessa de derrubar o preço dos combustíveis para os americanos e para o mundo, exatamente quando se aproximam as eleições legislativas nos Estados Unidos. O Kremlin confirmou o acordo. Dias atrás, Putin dizia que a Rússia não retomaria as exportações de diesel enquanto as sanções ocidentais não fossem retiradas. Ao mesmo tempo, o fluxo pelo Estreito de Hormuz diminuiu de 125 para 10 navios de carga por dia. Os ataques a petroleiros por parte do Irã estão no nível mais alto desde fevereiro, ao menos 12 em 5 dias. Trump ainda prometeu não bombardear o Irã até a votação para o Congresso. Em fevereiro, o barril de petróleo era negociado a 70 dólares. Subiu, desceu, voltou para casa dos 100 e fechou a sexta-feira em leve alta.
13: O petróleo caro chega ao bolso em etapas. Primeiro, a gasolina ou o diesel. Depois, o frete. Por último, o supermercado. É assim que um problema lá no Oriente Médio se torna uma inflação no mundo todo.
12: Na zona do euro, a inflação acumulada em 12 meses foi de 3,8% em setembro, a maior desde 2023, puxada pela energia. E a conta promete pesar ainda mais na hora de aquecer as casas no inverno que se aproxima. Nos Estados Unidos, a inflação anual está em 3,4%. O Banco Central subiu os juros pela primeira vez desde 2023 e deve subir de novo.
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2: Bandeirantes, 7 horas e 53 minutos, o destaque do esporte com Bruno Milhoz.
18: As principais informações do esporte deste final de semana você confere também durante o Primeira Hora da Bandeirantes, começando com os destaques deste sábado com rodada de Campeonato Brasileiro. E temos dois jogos, hein, que acontecem na parte da noite. Claro que a Bandeirantes vai acompanhar de perto as duas partidas que são importantes na briga contra o rebaixamento, hein. Às 18 horas tem Vasco da Gama e Remo. O jogo acontece no Rio de Janeiro. O Vasco vem de uma boa sequência, o Remo já está numa situação mais delicada, o penúltimo colocado do Brasileirão. Depois, às 9 da noite, o São Paulo, que voltou aí a se aproximar do Z4 depois de mais uma derrota no Brasileirão, encara o Vitória, que segue aí flertando com a zona da degola. Antes de passarmos, viu, para os jogos de domingo, para complementar a rodada e trazer todas as informações desse final de semana, quero também convidar nosso ouvinte que gosta de futebol europeu. Temos alguns jogos interessantes acontecendo hoje. Quem gosta pode acompanhar. A partir das 11 da manhã tem Chelsea e Bournemouth na Inglaterra na Premier League. Depois, à 1h30, tem o jogaço em Manchester United e Tottenham. Na Itália, destaque para Inter de Milão e Parma à 1 da tarde. E também na Espanha, jogos importantes. Barcelona entra em campo à 1h30 contra o Getafe e o Real Madrid, poderoso Real Madrid, duela contra o Villarreal às 4 horas. Na Alemanha, a Bundesliga logo mais, às 10h30, tem Augsburg e Bayern de Munique. E na França, o destaque sempre para o Paris Saint-Germain, que entra em campo também nesse sábado, às 15h, para as 4 da tarde, tem PSG e Le Mans. Agora sim, com os jogos do final de semana, ou melhor, antes disso, bom destacar o futebol feminino, hein? Neste sabadão, às 4h30, tem um amistoso preparatório, mais um da seleção do técnico Arthur Elias, de olho na Copa do Mundo do ano que vem. Então, Brasil feminino contra a Argentina, hein? O Brasil e a Argentina. O Brasil é um time favorito nesse momento em relação à Argentina no futebol feminino. Esse jogo acontece em Porto Alegre. E claro que a Bandeirantes acompanha e transmite também essa partida. Agora sim, com os destaques do futebol masculino de domingo, mais uma rodada do Brasileirão, com outros jogos importantes. Atlético Mineiro pega o Santos, o Flamengo, o Fluminense. Depois tem clássico em Palmeiras e Corinthians. Aliás, o Corinthians ainda segue numa indefinição acerca do seu próximo técnico. Vários treinadores já foram consultados e negaram os pedidos da diretoria, negaram o contato do Corinthians. Dá para citar o Zubeldia, dá para citar também o próprio Fábio Carilli, que por conta de uma multa pode não ter andamento essa negociação com a equipe do Corinthians. Timão também buscou o Ramon Dias, que pediu um contrato longo e a diretoria não acatou. Palmeiras, é claro, busca a liderança do Brasileirão. Então atenção para esses dois clássicos, Flamengo e Fluminense, Palmeiras e Corinthians, no mesmo horário, às 5h30. Também tem nesse horário um clássico no Sul, entre Grêmio e Internacional. Depois, às 7h30, tem Bahia e Mirassol. Lembrando que a rodada termina apenas na segunda-feira com outros jogos. Tem Curitiba e Botafogo, Chapecoense e Atlético Paranaense, além de Bragantino e Cruzeiro. São os destaques deste final de semana. Mais uma rodada de Brasileirão decisiva na reta final do campeonato. Claro que a Bandeirantes acompanha tudo. Você fica ligado ao longo da programação da Rádio Bandeirantes.
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3: O Tribunal Regional Eleitoral do Rio de Janeiro vai realizar hoje, às 3 horas da tarde, a cerimônia para a recontagem dos votos da eleição para o governo do estado que aconteceu no último domingo. Isso deve confirmar a eleição de Douglas Ruas, candidato do PL, já em primeiro turno. Isso tudo acontece depois que o Tribunal Superior Eleitoral anulou os votos que foram recebidos por Antony Garotinho, que era candidato pelo Republicanos. E aí, o ex-prefeito Eduardo Paes, do PSD, que concorria e aparecia em segundo lugar atrás de Douglas Ruas, desistiu de recorrer para tentar garantir a realização do segundo turno. Essa recontagem foi determinada depois de uma decisão que aconteceu durante essa semana da situação de Antony Garotinho no TSE. Portanto, a os 274.411 votos recebidos por Garotinho serão anulados.
2: Previsão do tempo, Stephanie Toso.
19: Neste sábado, o risco de temporais aumenta em áreas do sul, sudeste e centro-oeste, enquanto o norte e nordeste enfrentam calor mais intenso e baixa umidade do ar. Na região sul, a chuva ganha força no estado gaúcho, em Santa Catarina e no Paraná durante a tarde. Já amanhã, os temporais se espalham por Curitiba e pela metade oeste catarinense. No sudeste, São Paulo e Rio de Janeiro continuam com previsão de fortes pancadas de chuva, principalmente durante a tarde e a noite. Hoje, mais um dia ensolarado e quente na capital paulista, com máxima de 31 graus. Em Minas Gerais, a chuva se concentra no sul do estado, enquanto no centro-oeste os temporais se espalham por Mato Grosso do Sul, interior de Goiás e Mato Grosso, com alerta para raios e ventos de 70 km por hora. Já no norte e no nordeste, a chuva acontece de maneira localizada entre o Amazonas e áreas do interior do Pará. O destaque é para baixa umidade do ar e o risco elevado de queimadas. Para hoje, cidades do interior do Pernambuco, Paraíba, Maranhão e Bahia podem ter situação de emergência, com valores abaixo de 12%.
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20: Quem estiver vindo sentido Belo Horizonte aqui na Fernão Dias, muita paciência, hein? Aqui, extrema, próxima divisa com o estado de São Paulo, tem um... Não deu para ver o que era direito, mas deve ser um atropelamento, que tem uma vítima fatal na pista. O trânsito está parado, bem uns 3 quilômetros de fila. A Polícia Rodoviária Federal já está lá no local. E mais para frente, em Camanducaia, é obra. Pista parada, tem bem uns 6, 7 km aí de fila.
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2: Termina aqui o Jornal Primeira Hora.
3: Apresentação, Silvânia Alves
2: e Vitor Lupato.
3: Diretor responsável, João Carlos Saad.
2: Bom dia, Brasil.
3: Bom dia,

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alô, alô, cidade. Alô, alô, sertão do meu Brasil, senhoras e senhores. Bom dia, bom dia, com muita alegria. Iniciando mais uma audição sempre alegre e festiva do nosso sertão de outrora. Instantes de saudades no seu rádio. Sábado, dia 10 de outubro, 2026. Temos neste momento 19 graus em Itapetininga. Hoje vamos desfilar as canções do passado que marcaram momentos especiais. 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O Sertão de Outrora quer, através deste programa, levar boas lembranças. Que você participe com a gente também, através do WhatsApp oficial da SD, que é rádio feita para você, 15996097213. Mensagens em áudio com até 20 segundos. Pode mandar também o seu texto, pede a sua música, participe com a gente, vai ser especial demais. Antes de darmos o início no programa de hoje, claro, elevamos o pensamento aos céus e junto com a oração do compadre Felisbino, a gente pede sempre proteções.

Senhor, no silêncio deste dia que amanhece, venho pedir-te a paz, a sabedoria, a força. Quero olhar hoje o mundo com olhos cheios de amor, ser paciente, compreensivo, manso e prudente. Ver além das aparências teus filhos como tu mesmo os vê, e assim não ver senão o bem em cada um. Cerra meus ouvidos a toda calúnia, guarda minha língua de toda maldade, que só de bênção se encha meu espírito, que eu seja tão bondoso e alegre, que todos quantos se achegarem a mim sintam tua presença. Reveste-me de tua beleza, Senhor, e que no decurso deste dia eu te revele a todos.

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1: E é com a voz meiga e inocente da criança que desejamos a você e a toda a sua família um excelente sábado. 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
4: Bom dia, Juninho. Bom dia a todos da Superdifusora. Bom dia, Felizbino, que deve estar nos escutando lá na residência, em Bado Coberta. Com a dona Luzia, com S. Certo, Juninho?
1: Uhum. Bom dia.
4: Bom dia, Jazá aqui, Janaína.
1: Legal.
4: Todos os colaboradores, um bom dia a todos os ouvintes, clientes. Juninho, ótimo sábado a todos, que Deus nos abençoe.
1: Amém, nós todos. 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
1: Show de bola, todos apostos. Vamos bater um papo com a Janaína.
4: Janaína. Juninho, bom dia aí, bom programa a todos nós. Abraço.
1: Vamos que vamos. Janaína, você tá por aí, Janaína?
5: Bom dia, Juninho.
1: Bom dia, tudo bem, Janaína?
5: Tudo ótimo, Juninho.
1: Preparados para o manhã de sábado, Janaína?
5: Preparados, mas primeiro vou mandar um bom dia aqui pro Nilton Peixoto, pro Zazá. Um bom dia pro João Messias, né, que está de férias ainda. Um bom dia pro Bino, que está deitadinho lá embaixo da coberta. Um bom dia pra Tuti, um bom dia pra todos os nossos colaboradores, amigos aqui da Comercial Peixotos e clientes e da Superdifusora também, Juninho.
1: Sensacional, Janaína, sensacional. E o Zazá tá por aí, nosso amigo Zazá. Quem é o cantor?
6: Sou eu, abestado.
1: E aí, Zazá, bom dia.
6: Bom dia, Juninho, bom dia, ouvinte da Superdifusora, bom dia aqui pra Janaína, Nilton Peixoto, João Messias, bom dia, Bino, bom dia, dona Luzia. Um ótimo sábado para nós, né, meu amigo?
1: Sensacional. Bom dia para todos nós.
7: E já
1: vamos dar aquela passada pelas ofertas da Comercial Peixoto já na abertura do programa. 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
1: E já já voltamos com muito mais diretamente da Comercial Peixoto, porque vem chegando a primeirona de hoje. Mato Grosso e Matias, frente a frente no seu rádio, 8:16.

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2: Olha aí a hora certa.

0: certa, certinha, assim, assim, assim, modulando no seu rádio, porque você sabe que relógio que atrasa não adianta nada, relógio que adianta é um atraso de vida, acerte o seu pelo meu, em Itapetininga, 8h31, Café Santo André, o verdadeiro sabor do café, se não for Santo André, pode erguer o quadro, mulher, e o sertão de outrora. Direto de onde, hein, Luiz Neto?
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0: 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Vamos bater um papo com a Janaína. Janaína, Janaína, Janaína. Há desconto para desapertar a botina. Será que tá por aí, Janaína?
2: Estamos sim, Juninho, aqui aguardando você nos chamar aqui, eu e o Zaza.
0: Muito bem, Janaína. Janaína, parece que você tá meio desanimadona hoje, né? O que aconteceu, Janaína?
2: É você que tá desanimadão hoje aí.
0: Eu? Imagina, Janaína.
2: Eu achei que você ia falar aquele... Alô?
0: Eu falei, Janaína. Você tá com o ouvido estupido, Janaína. O que que aconteceu com você? Você foi na balada ontem, Janaína?
2: Eu não, descansei ontem.
0: Descansou, Janaína?
2: Eu descansei.
0: Mas ontem, assim que Mário me pergunta, não rolou nenhuma taça de vinho, Janaína?
2: Ontem não, ontem só foi um cachorro quente.
0: Cachorro quente? Mas cachorro quente já é bom, Janaína. Ô, Janaína, cachorro quente, o seu que mal lhe pergunte, tava prensado ou cachorro quente normal?
2: Eu só gosto prensado, bem só, quentinho.
0: Só
2: bem
0: prensado? Tostadinho. Pergunta aí pro Zazá que ele, se ele prefere o cachorro dele com uma ou duas salsichas.
2: Aí, Zazá.
3: Nenhuma, viu?
0: Nenhuma?
2: É vegano.
3: Ah, é vegano. Preferível o pãozinho com manteiga.
0: O seu pãozinho com manteiga. Ah, então tá bom. Que coisa. E o seu, Janaína? O seu cachorro quente foi top?
2: Ah, o meu foi, não. Muito. Foi caseiro ainda. A gente que fez. Então fica melhor ainda.
0: Uau! Cachorro quente caseiro. Aqueles com purê de batata, é?
2: Não. Com bacon.
0: Com bacon?
2: Isso.
0: Nossa, que capricho, Janaína, você. E pra acompanhar, foi refrigerante mesmo?
2: É uma aguinha com gás, né? A gente é contra o refrigerante.
0: Deve ser uma delícia. Olha, Janaína, eu senti daqui cachorro quente com água com gás, né? Que beleza, sensacional. E as ofertas aí, estão com gás ou sem gás, Janaína?
2: Ah, com gás, né?
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2: Eu tô com o funcionário aqui, o Luiz, aqui, ele vai dar um bom dia aqui pra gente.
0: Vamos lá, vamos lá. Bom dia!
4: Bom dia a todos e todos.
0: Olha, que beleza.
2: Manda um parabéns pra suas irmãs, hein?
4: Um feliz aniversário, um parabéns pra Lorena e pro Heitor, que tô completando 7 anos hoje.
0: Ó... Porque é gêmeos?
4: São um casal de gêmeos.
0: Olha que legal, parabéns. Parabéns para os aniversariantes. Que o Papai do Céu abençoe. E vamos que vamos, vamos que vamos.
2: Vamos que vamos.
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0: 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E você já tem aí que Marley pergunte assim, aquela lista, famosa lista de abraços, ou a lista é mais para depois, Janaína?
2: Vamos falar os abraços aqui então, não?
0: Então vamos lá, vamos com os abraços da Janaína.
2: Vamos mandar um abraço para a dona Dilma, o seu Eduardo, a Lúcia, a nossa vizinha, a dona Enedina, o seu Pedro, a dona Isabel, a mamãe Rosa, o seu Zé Cataia, a Ivete e a Sarinha, a dona Regina do Jardim Leonel, a dona Bernadette na F. Vamos mandar um abraço também lá para Tatuí, para toda a minha família, para minhas primas, a Flaviana, a Cristiane, a minha madrinha Ana. E um abraço para todos os nossos clientes e amigos aqui da Comercial Peixoto.
0: Legal, Janaína, legal. Você manda um abraço pro papai e pra mamãe?
2: Vou mandar um abraço pro meu pai lá em Tatuí, que amanhã eu estou lá almoçando com o papai.
0: Amanhã tem almoço?
2: Amanhã vai ter um almoço. Não vamos fazer um churrasquinho de domingo, não?
0: Churrasco ainda, Janaína?
2: É isso aí, Juninho.
0: Você, Janaína. Olha, Janaína, o cachorro quente de sexta e churrasco de domingo.
2: É isso aí.
0: E que mais lhe pergunta, aquela passadinha na academia, nunca mais, né, Janaína?
2: Ah, passei, né, Juninho? Tem que passar, né?
0: Ah.
2: Aguenta, né? Queimar o cachorro quente?
0: Ai,
2: queimar, Janaína, as massas, o churrasco de final de semana.
0: É sofrido, né? Acho que o cachorro quente e o churrasquinho é mais gostoso, né, Janaína?
2: Ah, mas tem que ir na academia também, não?
0: Show de bola, show de bola. E já... a gente traz mais ofertas da Comercial Peixoto, né, Janaína?
2: É isso aí. Temos aqui o Miguel Turmeiro aqui com a gente também, que já chegou. 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
0: Então vamos bater um papo com o Miguel Turmeiro, amigo do Neto Cabeleireiro. Firme igual coqueiro. Bom dia, o Miguel Turmeiro.
5: Bom dia, ouvinte da Super Difusora. Bom dia, Juninho. Deus abençoe você, meu irmão. 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
0: E que beleza, e o Zazá com a lista, agora o Zazá tem a lista de agradecimentos também, que é pra não esquecer o nome de ninguém, né, Zazá?
3: Eu acho que não, viu, Juninho, vamos tentar.
0: Vamos lá.
3: Então, Juninho, vou mandar um abraço lá no bairro dos Claros, pra Marlene, pra Sueli, pra todas as filhas, pro José Carlos, a esposa Lourdinha, e pra todos os moradores do bairro dos Claros. Um bom dia pro Puro Suco, tá bem? E para Rosana Berranteira, meu amigo Juninho.
0: Sensacional. Pessoal lá na Comercial Peixoto, animados, barbaridade. Daqui a pouco a gente volta com muito mais diretamente da Comercial Peixoto, a loja que dá gosto. Deixa eu mandar um abraço todo especial aqui para dona Dalvinha, sempre com o rádio ligado, sempre curtindo a programação da Super Difusora. Abraços também para a Roseli e o marido, o Marcos, estão curtindo o Sertão de Outrora, pediram pra gente Milionário José Rico. Juninho, Sertão de Outrora, sem Milionário e José Rico não é Sertão de Outrora. Muito bem, por isso que a gente faz questão aqui de todos os domingos trazer Milionário e José Rico, os Gargantas de Ouro. 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
0: Valeu, Tuti! Milionário e José Rico! Sonhei com você! Bom dia, Claudinha!

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1: Jean Giovanni, eu te amo. Bom dia.

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12: Olha aí a hora certa, certinha, modulando no seu rádio em Itapetininga, 8 horas e 56 minutos. 8 e 56. Eu acabo de receber uma notícia aqui, né? E a gente, compadre Felisbino, pede para que a gente se lembre com muito carinho da dona Zenaide Nunes Vieira Soares. Faleceu hoje, né? Zenaide Nunes Vieira Soares. Velório acontece na Camargo Central, das 7 da manhã às 4 da tarde. Cemitério São João Batista. E aqui a informação pela filha Cláudia. E o compadre Felisbino ainda reforça aqui sentimentos a toda a família. Que a querida Zenaide descanse em paz. A dona Zenaide, que trabalhou muitos e muitos anos, né? Muito tempo com o compadre Felisbino na rádio, né? Então os nossos sentimentos aí à família da dona Zenaide Nunes Vieira Soares.
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12: E aí, seguimos com o Sertão de Outrora, instantes de saudade no seu rádio. 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
12: 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E agora vamos de música. Zezé de Camargo e Luciano, vivendo a vida por viver.

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2: Olha aí, a hora certa, certinha, modulando no seu rádio. Em Itapetininga, 9:12. 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E aonde nós vamos, hein, ô Luiz Neto?
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0: Tô aqui, o Sampaio tá aqui pra dar um recadinho.
1: Ah, vamos bater um papo com o Sampaio, alô? Alô, Sampaio!
2: Bom dia, meu amigo, como é que estão as coisas aí?
1: Ô, oh, Sampaio,
2: pra todos os nossos ouvintes da Super Rádio Difusora, e os amigos aqui da Comercial Peixoto.
1: Legal.
2: O Hugo mandou avisar que amanhã vai ter feira.
1: Ah, amanhã tem o Hugo da Panela.
2: Isso. Se você tá chateada com a sua panela amassada, leva lá pro Hugo, que ele conserta e dá tempo de chamar a gente pra aquela feijoada.
1: Eita, coisa boa, e domingão é dia de feira, e a sacola, e a sacola, Sampaio?
2: A sacola é de passeio, a sacola é vazia. Vou mandar um abraço lá pro Djalma e a Bia do Loucos por Corrida. A dona Dilma, o Luciano Anderson, dona Tereza da Nova Itapetininga, o senhor José Roberto da Rua João Adolfo, dona Izete Alexandre da Vila Aliança, dona Isabel da Vila Nova, o João Pelipenca, a dona Roberta e Samuel são lá do bairro do Peixoto, eles são feirantes nossos aí. Seu Valmir Pedreiro, bairro da Conceição, dona Jacira, seu Moacir da Chapadinha, Hugo e Jean da Lubicar, José Roberto Coelho, dona Zilda Coelho, e lá do Moquém, o Mamede, Pedro Mamede, Idéia Fia, e o João Messias, e a dona Leda, né, senão,
1: ai, ai, ai, Sampaio, ai, ai, ai.
2: Mas tem que encher essa cola. Um abraço.
1: Aquele abraço, meu amigo Sampaio. O Zazá, você tem mais abraços também, Zazá?
0: Por enquanto não, só a nossa amiga Janaína para falar das ofertas.
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1: Show de bola, e já já estaremos de volta direto da Comercial Peixoto, porque agora eu quero contar pra vocês, sabe de quem? 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João Mineiro e Marciano.
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4: Que horas são, vovô Felizbino?
5: Olha aí, olha aí, olha aí a hora certa, certinha, modulando no seu rádio em Itapetininga, 9 horas 25 minutos. 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

0: 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E agora sim, aquele papo que a gente vai bater lá com a Janaína. Oi, Janaína!
1: Oi, Juninho!
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0: Janaína, tô sabendo que tem pedido musical aí da equipe da Comercial Peixoto. Fala o pedido aí, Janaína.
1: Tem sim, o pedido é do Thiago, nosso motorista. Ele pediu A Carta com o Milionário e José Rico.
0: E Janaína, que mais lhe pergunto, você achou A Carta do Milionário e José Rico?
1: Achamos.
0: Acharam. Muito bem. E o que tinha escrito nessa carta aí, Janaína?
1: Segredo, não?
0: Vamos contar em forma de canção então, Janaína.
1: É isso aí, Juninho.
0: Milionário e José Rico, amigo.

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2: Olha aí, a hora certa, certinha, modulando no seu rádio. 9h39! 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Mulher! Ei, minha gente! Sabadão! 9h40! E aí, o café da manhã já foi? O quê? Já tá preparando o almoço? Tá bom. 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
1: Agora vamos relembrar Leandro e Leonardo, de 1998. Um sonhador.

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1: Pois é, chegamos ao final de uma audição, mais uma audição sempre alegre e festiva do nosso Sertão de Outrora, Instantes de Saudades no seu rádio. 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
2: Estamos todo mundo aqui, quer dizer, vou preparar a Janaína, que ela está atendendo lá no balcão. E o Nilton Peixoto, falou, Juninho?
1: Tá joia, já, já. Tá joia, meu amigo Zazá. Então, as considerações finais neste sabadão, 10 de outubro. 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Muito que bem, deixa eu agradecer a sua audiência, agradecer a você que acompanhou hoje aqui o Sertão de Outrora, Instante de Saudade. Um abraço todo especial para Dona Luísa Vieira em Vila Oliveira, sempre com o rádio ligado. Também o Agnaldo Puro Suco, sempre curtindo a programação da Superdifusora. Lisete Siqueira no Turbo dos Rodrigues. A Dona Adma e o seu Agnaldo lá no Campo do Meio. Juninho, ótima programação, adoramos as canções. Obrigado pelo carinho, obrigado pela audiência. O pessoal já chegou por aí, Zazá? Será que o pessoal já chegou?
3: Sim, sim.
1: Agora sim, Nilton Peixoto.
3: Estamos aqui, Juninho.
1: Mais um sabadão, Nilton.
3: Mais um sabadão, graças a Deus. Obrigado por mais um programa. Obrigado você, todo o pessoal da Superdifusora. Feliz Bino, ótimo fim de semana. Você que é a dona Luzia, toda a família. Obrigado também, ouvintes, clientes, colaboradores. E também um abraço aqui para Janaína, pro Sampainha, pro Zazá. Miguel Turmeiro já passou aqui hoje. Abraço a todos, Juninho. Até quarta, se Deus quiser. Segunda-feira é feriado, hein? Peixoto não abre.
1: Então tá
3: certo?
1: Bom.
3: Vamos lá. Feriado. Abraço a todos.
1: Aquele abraço, Nilton Peixoto. Janaína, é com você.
4: Obrigado, Juninho, pela parceria de hoje. Ao Zazá, que está aqui comigo, Sampaio, Nilton Peixoto. Um abraço para o João Messias, um abraço para a Tuti, um abraço para a Claudinha, para o Bino, para a Dona Luzia. E um ótimo final de semana a todos os nossos clientes e amigos aqui da Comercial Peixoto e da Superdifusora também, Juninho.
1: Obrigado, Janaína. Meu amigo Sampaio, aquele abraço.
5: Fala, meu amigo Juninho. Um abraço lá pro Zé Cataia, Dona Isabel, Dona Rosa, Sarinha e Dona Ivete. E um dia abençoado a todos.
1: Aê, Zazá, é com você.
2: Ô, Juninho, ótimo sábado pra você. Aqui pra Janaína, Sampaio, Nilton Peixoto, João Messias. Pra todos os ouvintes, Deus abençoe o seu dia, meu amigo.
1: É, meu amigo Zazá, aquele favorzão pro Feliz Bino entregar o equipamento lá pro Bino. O Bino tá esperando você lá, Zazá.
2: Ah, então liga pra ele, viu? Que eu tô ligando.
1: Já tá avisado, tá esperando você na porta, Zazá.
2: Falou, fica assim então.
1: Show de bola, meus amigos, diretamente da Comercial Peixoto, a loja que dá gosto, que Deus abençoe a todos vocês. E agora a gente vem aí com a oração final com ele, com o Luiz Neto.
6: Santo anjo do Senhor, meu zeloso guardador, já que a ti me confiou a piedade de Vila, sempre me rede, me guarde, me ilumine. Amém.
1: Amém. Que Nossa Senhora Aparecida, o Papai do Céu, abençoe a nós todos, que continuem cuidando de todos e de nós também. Bom dia, Itapetininga. Bom dia, São Paulo. E bom dia, meu
7: Brasil.

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Muitas vezes passamos muito tempo pensando em ter. Em ter, em pagar, em cumprir. Até a gente entender o valor do ser, do estar naquele momento. Por onde a gente passa, a gente precisa distribuir sorrisos, alegria, carinho, pois só o amor tem a capacidade de curar feridas até da alma. Escutar mais e julgar menos é um ato de caridade. Eu espero que você tenha um final de semana bem especial, bem cheio de gente que faz você ser e estar no momento que você vive com eles. Que você aproveite o seu final de semana. E para cumprir com isso junto com você, a gente acompanha agora Melhores Momentos do Manhã Super Difusora. E 11 horas tem Terceiro Milênio, que a gente acompanha esses ensinamentos também de uma maneira muito cristã para a gente nos ajudar a sermos melhores a cada dia. Um ótimo sábado para todos vocês.

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1: Vamos lá, minha gente. Vamos falar de uma coisa? Ó, e também eu quero falar uma coisa assim, ó. Patrimônio. Quando a gente fala de patrimônio, não importa o quanto é. Muita gente pode pensar que patrimônio é só de gente rica. Eu não acho isso, não. Porque se a gente se esforça pra ter uma motinha que seja e dá valor naquilo, e daí morre, o que acontece? Com quem que fica? O que que é isso? Aí, doutora Gisele Almada tá aqui com a gente pra poder falar sobre isso. Eu já vi gente que tem uma casa, um terreno, e depois do herdeiro sofrerem com esse negócio. E é patrimônio e é herança. Tem que se falar sobre isso, né, Gi? Bom dia.
2: Bom dia, querida. É super necessário. E as pessoas esquecem. Aí falam assim, eu não vou fazer o inventário. Não vou fazer. Não precisa fazer. Deixa pra depois.
1: Depois eu morri mesmo, não tô nem aí.
2: É, exato.
1: Dá B.O.
2: Dá B.O. Não tem como. Se você quiser se desfazer desse imóvel, se ele não tiver no nome, por exemplo, exatamente daquela pessoa que faleceu. É. Né? E aí, vai ser de quem esse patrimônio? Não é de quem faleceu. Não vai ficar pros herdeiros. Se não tomar atitude.
1: A gente vê tanta gente fazendo tudo para ter as suas contas pagas, ter pelo menos uma casa, que é um grande sonho do brasileiro. É. Mas o que que, assim que ela adquire ou ela recebe alguma coisa, o que que é o mais aconselhável a fazer para essa organização pós-vida?
2: Tá. Primeira coisa que tem que fazer, toda vez que vocês compram, adquirem um imóvel, precisa registrar. Quem não registra não é dono. Então precisa registrar. Não adianta falar, mas eu tenho contrato de compra e venda. Precisa registrar.
1: Contrato de compra e venda não vale para nada.
2: Não vale. O que vale é o registro. É o nome lá no cartório que o bem passou para você. Senão o bem continua no nome da outra pessoa.
1: Itapetininga, a gente sabe que a gente é ouvido na região inteira, mas Itapetininga é o cartório do Ceneval.
2: Isso, exatamente. Né? É no cartório do Ceneval.
1: Tem que fazer. Diz que ele é muito rigoroso. Ele é mesmo. É, ele é. Mas isso é importante, né, gente?
2: Muito, é lógico. Porque precisa fazer tudo no rigor da lei para que não haja problema amanhã, não é? Então, ele realmente é rigoroso, mas...
1: Tem que ser.
2: Tem que ser.
1: Então, eu fui lá, comprei aquela casinha. Vamos pegar um sonho aqui. Minha amiga Ricarda, que hoje o filho dela tá fazendo 20 anos.
2: Ah, parabéns.
1: O Dudu, beijo. Eu sei do quanto ela queria essa casa que ela comprou na Pacaembu, na Vila Mazei. Aí... Claro que a Pacaembu deve ter feito esse negócio de registro, ou cada morador tem que fazer. Realizei um sonho. Comprei uma casinha, fui no cartório de registro.
2: Tá.
1: Já tá em meu nome.
2: Já tá em seu nome.
1: Mas aí, vamos supor, não é o caso da Ricarda, mas de uma pessoa que tem mais filhos. Ah, tô chegando lá nos meus 60, 70 anos, quero organizar pros meus filhos não terem dor de cabeça. Qual que é esse caminho?
2: Pode fazer um planejamento sucessório.
1: Tá.
2: Né? Já começar a pensar como vai ser destinado a aqueles bens.
1: Tá.
2: Tá? Porque senão, como é que funciona? O normal, para quem não fizer o planejamento, né? Tem os bens no seu nome, faleceu, vai ser aberto o inventário. Tem que abrir para poder passar o que estava no nome do falecido para os herdeiros. Senão, não passa, não transmite assim, não só é porque automático. Morreu, não é automático.
1: Todo mundo que morre tem um inventário depois.
2: Tem inventário. Se deixou bens, tem que fazer o inventário, né? Existe uma ordem de sucessão. Tá? De vocação hereditária. Então, começa pelos filhos, né? E os descendentes, portanto. Uma classe que a gente chama, por exemplo, entre filho e neto, tem os dois vivos, o filho exclui o neto. Porque o mais próximo do falecido é quem recebe a herança.
1: Tá.
2: Tá? Não tem descendentes, mas tem ascendentes, mãe e pai vivos. Esses aqui também recebem a herança. Ah, mas ele é casado. Depende do regime de bens, a esposa vai ter metade desses bens em comum e vai concorrer com os pais ou com os filhos.
1: E complica um pouquinho quando, por exemplo, vamos supor, uma pessoa, um homem, João, é casado com a Maria. E daí ele não é casado no papel com ela e tem três filhos, vamos supor. Se ele morrer... Sim. E não deixar tudo organizado, ela vai ter que provar que tem união estável. Vai complicar a vida.
2: Sim, demora muito mais, né? Porque vai ter que entrar com um processo em paralelo ao inventário de reconhecimento de união estável.
1: trava tudo até pros filhos,
2: trava,
1: né?
2: Trava tudo. Então é muito importante. Aliás, eu sempre aconselho fazer o reconhecimento da união estável. Hoje em dia é muito mais fácil, não precisa do judiciário, basta ir no cartório de notas.
1: E nem paga.
2: É, então... Tem a gratuidade, tem,
1: sim,
2: né? É, para aqueles que provarem a necessidade, tem a gratuidade também no cartório extrajudicial.
1: Será que a gente vai ter que começar a fazer um sistema de vamos documentar tudo, vamos deixar organizado? Porque a gente pode programar. Meu pai programou tudo na vida dele para ele morrer aos 65. Ele já tá fazendo 82. Então, ele é super organizado.
2: Meu pai também era.
1: Super. Mas assim, e a gente não sabe o que é o dia de amanhã.
2: Não. E tudo a gente pode acontecer mesmo. Olha, meu pai, né, quando ele faleceu, ele deixou tão em ordem que eu não tive quase trabalho para fazer o inventário dele.
1: Eu ia te perguntar até sobre isso. Tem como... A minha amiga perdeu o pai e ela falou assim, além da dor, o inventário, por incrível que pareça, judia da gente.
2: Judia.
1: Como que eu, Tuti, posso preservar os meus filhos dessa dor? O que que seu pai fez que deixou tão organizado que você quase não teve que fazer nada?
2: Na realidade, ele já deixou... tudo separadinho. Não existia, quando ele faleceu, não existia o planejamento sucessório ainda, né? Mas ele deixou tudo separado, planejado, numa pasta. Então ele tinha uma pasta só de verdade. Ele tinha uma pasta daquelas, né, com divisórias, tudo assim. O que era escritura de imóvel, não sei o que era de documento de carro, o que era terreno, o que tinha no banco, o que não tinha no banco. Ele deixou tudo preparado. Tudo.
1: E olha que você é filha única.
2: Não.
1: Você tem irmãos.
2: Tenho.
1: E tinha organizado, irmãos, por exemplo, o que é de quem, alguma
2: não,
1: coisa assim?
2: Não, daí era conforme a lei estipulava mesmo, né? Então, a minha mãe tinha metade, então ela tinha uma meiação, que a gente chama, e depois concorria conosco nos demais bens, né? Na outra metade. Então, foi tudo conforme a lei, normalzinho. A gente
1: super organizado.
2: Certinho, a gente renunciou em algumas coisas em favor da minha mãe, né? Daí nós não quisemos e renunciamos para ela. Mas coisas mais assim, de seguro de vida, essas coisas de banco,
1: sim,
2: e tal, a gente
1: que era mais simples.
2: Com ela, mais simples.
1: Gisele, é melhor deixar em vida tudo no nome dos filhos?
2: Então, é uma faca de dois gumes, né? Na realidade, seria uma forma de você não dar trabalho, fazer uma doação com o usufruto seu? É uma forma de não dar trabalho. Mas eu sempre tive medo.
1: Por quê?
2: Porque a gente não sabe com quem nosso filho vai casar ou nossa filha vai casar. E isso pode influenciar muito.
1: Pode.
2: Né?
1: A gente não sabe nem no dia de amanhã.
2: Nem no dia de amanhã.
1: Tem gente que se surpreende com o próprio cônjuge.
2: Exato.
1: Imagine com o dos outros.
2: Exato. Embora, lógico, a gente possa colocar cláusulas de incomunicabilidade do que for na doação, mas sempre assim eu acho temerário. Mas é uma via. Tá? Eu não quero dar trabalho, eu tenho um apartamento, quero deixar para o meu filho. Então, eu só posso doar a minha parte disponível, 50% dos meus bens, os outros 50% eu não posso.
1: Tipo, como se fosse bloqueado por uma regra da lei.
2: Isso, exatamente. Então, vale aquele bem 100%. 50% eu posso doar, posso colocar num testamento para alguém. Também é outra forma. Né?
1: Também existe hoje em dia testamento.
2: Sim,
1: ainda.
2: Então existe desses 50% que são livres, eu posso deixar para quem eu quiser. Tá?
1: Exatamente.
2: Não precisa ser da família.
1: Uhum.
2: Eu quero deixar para um funcionário que sempre cuidou de mim. Posso deixar 50% dos meus bens para ele.
1: A gente vê tantas histórias, né? Deixar que no testamento dá para deixar até pro cachorro. Isso é possível?
2: Não é
1: não
2: possível.
1: Não tem isso, né?
2: Você pode deixar pra uma ONG, né? Que cuide de animais, etc e tal.
1: Mas pro cachorro, não.
2: Ainda não deu.
1: Na verdade, se eu deixar pros meus cachorros, vai dar mais briga, porque é muito cachorro lá em casa. Então não vai dar. Mas isso tudo a gente tá falando pra gente já pensar nessa parte,
2: sim,
1: pra ficar mais fácil, mais leve pra toda a família. Porque quando tem patrimônio, pode ter uma discussão. A Gisele levantou uma coisa aqui que eu acho que é importante a gente esclarecer. Por exemplo, eu sou casada com o Fofo. Aí vamos supor, eu amo tanto ele, que eu falo assim, não, Fofo, mas você trabalhou tanto, você merece. Essa coisa daquele amor cego... Que fala, não, você merece, você que tem que ficar com tal coisa, tal, não sei o quê. Às vezes prejudica as pessoas.
2: Exatamente.
1: Às vezes prejudica essa relação. E é verdade mesmo. Não é, às vezes parece que não é por mal, mas acaba fazendo mal.
2: Sim,
1: né?
2: Sim.
1: Então, quanto antes a gente poder organizar, é melhor.
2: Lógico, com certeza. E tem um outro detalhe, Tuti. Vamos supor que aquela pessoa que faleceu não tem descendentes e os pais também, quer dizer, descendente, não tem Sim. filho, neto, blá, blá, blá. E os ascendentes, que são os pais, avós, também são falecidos. É. Não tem o cônjuge, Sim. não é casado, não tem ninguém. O que que acontece com esses bens?
1: O que acontece com esses bens?
2: A gente tem que procurar os familiares mais próximos até o quarto grau. Então, quem são? Irmãos, tios, né? Vai até primos. Porque primo é quarto grau. A gente fala errado quando a gente fala, esse é meu primo de primeiro grau, de segundo grau. Primo, para a lei civil, é quarto grau.
1: Por que quarto, vai? Por que quarto?
2: Porque eu sempre irmão, parte assim, ó. Parte de quem faleceu, tá? Então, vamos imaginar aqui. O José. O José aqui faleceu. Aí ele, o primeiro que vem, por exemplo, de ascendente é o pai. Então ele é grau 1. O segundo é o avô, grau 2. Aí a gente vai ver qual é o parente mais próximo. Meu tio, por exemplo.
1: Ah, o tio é grau 3.
2: É, grau 3.
1: Ah, daí o primo é o grau 4. Se você não gosta do seu primo, hoje a doutora Gisele te libertou. É lá pelo quarto grau. Pronto. Eu posso determinar. Eu não gosto do primo X. Eu não quero que a minha herança vá para tal pessoa.
2: Por testamento, você pode.
1: Porque vai doer, né? Vai eu doer, acho que eu acordo lá no túmulo.
2: Agora,
1: né?
2: E se não tiver ninguém? Ninguém. Aí, pra nem onde vai? Tio, nem primo. Blá, blá. Vai para o município. Onde a pessoa tem os bens.
1: Então é melhor, mesmo que a pessoa não tenha ninguém, que ela já pense em alguém que ela gostaria
2: exatamente,
1: de deixar.
2: Exatamente,
1: se for município, eu posso determinar que o município gaste com saúde, por exemplo?
2: Em testamento, pode.
1: Ai, que interessante. Pode, tá?
2: Mas se não vai direto, existe um nome chamado herança jacente e vacante. Começa com a jacente, pra, sai edital para procurar se tem algum parente até o quarto grau para poder destinar essa herança. Existem prazos, se não dentro desse prazo, vamos supor, né, que fosse um ano, dentro disso não apareceu ninguém, é destinado ao município de onde o bem é localizado.
1: Que interessante,
2: aí
1: gente.
2: Aí vira-se vacante.
1: É um desmembramento, que é desde uma casa que a pessoa suou tanto para comprar, o grande sonho realizar, até para quem tem um patrimônio de milhões.
2: Exatamente.
1: A regra é a mesma.
2: É a mesma, não muda em nada, não.
1: E a briga pode ser a mesma.
2: Ah, às vezes até pior.
1: Entendeu, gente? Por quê? Porque quando tem muito dinheiro, pode ter aquela briga porque todo mundo quer muito dinheiro.
2: Sim.
1: Ou...
2: quem tem pouco, todo mundo quer uma fatia do bolo,
1: exatamente.
2: Né?
1: Então, melhor é fazer e pensar sempre como eu posso organizar a minha vida. Enquanto Sim. eu tô aqui para viver em paz. E quando eu for... até pra morrer em paz.
2: Exato, exato. É muito melhor. Então, assim, na época, meu pai não fez, por exemplo, um testamento. Mas ele deixou de uma forma organizada que facilitou, eu que fui fazer o inventário, né? Mas que facilitou o meu trabalho. É, trabalho em aspas,
1: aí,
2: né?
1: Aí ele deixou
2: é tão,
1: pra ela.
2: Tão ruim que...
1: A Gisele, ele deve ter deixado, Gisele, faça seu trabalho. Ele sabia da sua
2: ele
1: capacidade.
2: Sabia.
1: A pastinha é sua, organize, você sabe o que o pai quer.
2: É, verdade.
1: E no fundo, no fundo, quem tem patrimônio, eu posso falar do meu pai, seu pai, ele já mais ou menos deixou organizado. E a gente mais ou menos já sabe.
2: Já sabe.
1: O que
2: já
1: quer.
2: Sabe.
1: Então, o melhor é fazer pra organizar
2: Mas
1: mesmo.
2: Você sabe que eu penso isso sempre e sigo a mesma regra. Regra, né? Sei lá, às vezes a gente tem coisas bobinhas, gente. Vamos supor, um din-din de um banco. Sei lá qual é o nome desses negócios. Mas você tem que ter isso organizado para quando você falecer, os seus herdeiros, eles têm que ter conhecimento que você tinha aquele din-din, senão vai ficar lá o din-din.
1: Meu avô, quando faleceu, ele só tinha uma Kombi. Elas brincavam, eram 6 filhas, elas brincavam, quem que ia ficar com o farol, quem que ia ficar com o banco? Porque era uma única coisa, virou uma brincadeira. Mas, gente, tudo pode acontecer.
2: Claro.
1: Quanto mais a gente organizar, a gente tem que pensar assim, por menor que seja o que é o din-din, ou o dinheiro, ou o patrimônio, deixar organizado para a herança ficar boa.
2: Exatamente.
1: Não ficar uma coisa desgastante para as pessoas.
2: Exatamente, né? Tem coisas que a gente já faz indicando um beneficiário, por exemplo, seguro de vida. Geralmente, quando a gente contrata o seguro de vida, a gente já coloca quem a gente quer beneficiar no seguro de vida.
1: Sim.
2: Mas tem coisa que não. Então, vai seguir o quê? A regra geral da lei.
1: Seguro de vida, eu posso beneficiar quem eu quiser?
2: Pode.
1: Ah, então, viu? Ó, seguro de vida já pode.
2: Pode.
1: Obrigada, minha querida. Para chacoalhar
2: é
1: nossa semana.
2: Aqui.
1: Fazendo patrimônio, façam mesmo, tenha suas reservas, mesmo que pouquinho, mas já tem que deixar organizado para quem vai.
2: É o melhor, para né? todo mundo.
1: Obrigada, viu?
2: Eu que agradeço.
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11: É nóis. Tamo aqui, ó. Gente, deixa eu só explicar uma coisinha pra vocês. Eu sou extremamente, 100% formatada no analógico. Eu aprendi a digitar, por exemplo, na máquina de escrever, como um monte de gente que ouve a gente. E aí a gente foi se adaptando ao digital, né? Antônio hoje tá aqui com a gente, realmente porque o Antônio é o nosso mundo digital. Se for deixar eu e o Ednei, a gente fica o quê? Na era da pedra lá, do radinho de pilha. Aí tem algumas figuras que são importantes para essa era digital da gente e da Superdifusora também. O Antônio é emblemático nisso. Ele é o rei do digital na Superdifusora. A gente já tá no YouTube também? Ele que coloca a gente no YouTube. Porque eu sou da época também que assim... Ah, vamos fazer um ao vivo no Facebook? 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Bom dia, meu amigo.
12: Bom dia, Tuti. Bom dia, ouvintes da Superdifusora. Bom dia, Antônio. Um prazer estar aqui novamente com vocês.
11: Nós também, muito feliz.
12: E a gente também é da época do ASDFG. Deve ter gente que lembra disso aí na datilografia, né?
11: Olha lá, Antônio.
12: Olha lá, o dedinho assim.
11: Olha lá, ASDFG, maquininha.
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11: Antônio, o que eu descrevi de você e da Banzai, não é isso mesmo? O Antônio, porque aqui eu não sou dona de nada, na verdade, viu, Michel? Eles que são donos, aqui é loteado.
12: E deixa aqui, o pessoal vai usando, cada um no seu
11: departamento. Exatamente, cada um com seu departamento. Aqui é o loteamento Superdifusora. Juliana é dona do Jornal do Meio Dia. Antônio Rodrigo é dono do Digital. Ednei, então eu não posso nem. Né, Rafinha? O que o Ednei é dono? Tudo, entendeu? Entendeu? A única coisa que eu sou dona mesmo é meu marido, porque de resto aqui não tem nada. E a Banzai ajuda o Antônio nisso. Às vezes o Antônio fala assim: nossa, olha nosso tripé, faz tempo que a gente tá com esse tripé, nem tem cara de Banzai. Esse é o tripé que tava antes, né, Antônio? Aí eu falei: gente, eu preciso de um tripé com cara de Banzai. 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
11: 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E era o primeiro domingo, então vocês têm que sentir o comércio lá, né? Mas eu falei: olha como hoje em dia o eletrônico virou primeiros socorros até. Porque você não fica mais sem um celular, você tem que ficar comunicável. Então, realmente, as pessoas de repente precisam de uma coisa ali. Precisa.
12: A gente ainda não está abrindo a loja de domingo lá por conta de estrutura de equipe.
11: Tá.
12: E o pessoal em volta também ali, né, o Ico, eles acabam não abrindo domingo também.
11: E daí fica um pouco
12: então,
11: mais tranquilo.
12: Então a gente está observando como que isso vai se desenrolar.
11: É engraçado que você é a quinta loja e cada um no mesmo lugar, mas cada loja se comporta diferente?
12: Ah, com certeza. Campos Salles é de um jeito, Cofez é de outro, Rodoviária é de outro. Cada um tem o seu nicho de produto que tem mais movimentação e tipo de cliente, né?
11: Engraçado isso.
12: Por isso que eu acho que a Banzai atinge de A a Z, né?
11: Todo mundo.
12: É que nem o centro, de A a Z, pega todo mundo.
11: Exatamente. O Michel é um parceiraço da Super Difusora. A gente não tem nem palavras para agradecer. E eu sei que isso é super recíproco, porque realmente a gente se ama. PFPJ.
12: Tudo.
11: Família querida demais. E também é um dos patrocinadores da corrida da Super Difusora. A gente não pode contar nada, Michel.
12: Verdade.
11: Mas eu já quero agradecer que você foi, assim, um upgrade da nossa ação que vai acontecer amanhã.
12: Legal.
11: E vai ser muito legal. Tem alguns parceiros aí que vão aparecendo, mas a Banzai é aquele parceiro que eu falo assim: corrida Super Difusora, pronto, tamo junto.
12: É isso aí, se tiver que sair, correr, pegar, estourar pipoca, buscar alguma coisa.
11: Vamos junto.
12: Se tiver que pegar, pintar, vamos fazer, vamos trabalhar.
11: Acho que é esse o espírito que a gente tem que ter. É uma empatia comercial.
12: Sim.
11: Porque não adianta só a gente falar. Eu vejo gente batendo no peito falando que compra pela internet, mas esquece um pouco dessa parceria humana das coisas. Não me venha falar que você compra um teclado, um fone, que você economizou 10, 15 reais, e acho que isso é super vantajoso. Porque tem uma parte que é parte humana, que é essa parte, viu? Vamos junto, tamo junto, o que você precisa? A internet não pode tirar isso da gente, Michel?
12: Sim, e além de tudo, eu vejo muito como contribuição para a cidade, né? Você, quando você compra no comércio local, você está contribuindo para o desenvolvimento financeiro e o desenvolvimento financeiro está muito forte ligado com todos os outros. Sem o financeiro, você não consegue desenvolver o resto.
11: Nada.
12: Que é o motor do negócio.
11: Agora, uma pergunta que eu fiquei pensando aqui, você falando isso, do comércio, da importância de valorizar o comércio. E você vai completamente na contramão, porque os produtos que você vende, as pessoas podem encontrar facilmente na internet. Sim, mas você bastante. Tem ampliado a quantidade de lojas. Por que você acha que acontece essa contramão? As pessoas precisam confiar, mesmo que seja um produto barato? Na Banzai, por exemplo, funciona assim?
12: Gosto de falar que a gente sempre filtra muito. A gente gosta de produto barato. Se eu pudesse, eu vendia cabinho de 5 reais para carregar o celular. Só que se eu vender cabinho de 5 reais, como tem na internet, eu vou ter problema. Vou vender 10 cabos, vai voltar 11 cabos reclamando.
11: Exatamente.
12: A gente está sempre nessa busca. Onde é que está o menor custo com a qualidade equilibrada? que eu vou conseguir vender e o cliente vai gostar, ele vai voltar, ele vai confiar. Então isso é uma coisa que eu acho que agrega muito na Banzai. A gente está sempre buscando o menor custo, mas uma coisa que vai atender a sua necessidade, uhum. não simplesmente pelo custo. E ali, tá ali na hora, você testa, você vê. Já aconteceu da gente trazer lote de mercadoria com problema? Já. Vendeu um, dois, três. Opa, peraí, tá errado isso aqui.
11: Vamos dar uma...
12: Vamos recolher, vamos levar a fornecedor. Eu tenho um fornecedor lá em São Paulo. Ele é um irmão. Se eu precisar... Ele é chinês. Meu maior fornecedor. Eu acho que eu conheço o pai, conheço a mãe. Esses dias eu tava lá. Semana passada eu fui lá com o Júlio. Ele fez uma videochamada com o pai e com a mãe. Mostrou eu pros dois. Lá na China. Ah, o Michel tá aqui.
11: O Michel descobriu a China antes do mundo, então.
12: Entendeu? Então, assim, me manda vinho no final do ano. O cara é meu irmão.
11: Graça.
12: Eu é um cara que também, como eu sou com a Super Difusora, se precisar, eu sou com ele.
11: E porque você já tem isso há muitos anos, né?
12: Sim,
11: então. É esse caminho que faz. E você falou uma coisa interessante. Eu até acho o mesmo cabo por R$5 na internet. Mas quem filtrou aquilo para mim?
12: Aquela marca, aquele
11: aquela
12: lote.
11: Qualidade. Uhum. Né? Essa é a grande diferença. Eu não tenho paciência para algumas coisas da internet. Por exemplo, a gente acabou de comprar um equipamento. Aí deu um problema. Você vai ter que mandar de volta.
12: E o pessoal acha muito, uma coisa que é legal, eu lembrei de um detalhe. O pessoal acha muito que garantia de produto é assim, eu comprei uma televisão em determinada loja, deu um problema, eu vou voltar lá com a televisão na mão e vou me dar outra nova na caixa. Quem nunca usou garantia, não é assim que funciona, viu? Vai para assistência técnica,
11: aquele produto.
12: E se for em Sorocaba, você tem que levar para Sorocaba. Se for em São Paulo, você tem que levar para São Paulo. Tem que dar um jeito de mandar essa mercadoria para lá. E assistência técnica tem 30 dias para resolver o seu problema. Isso é lei.
11: E como que é a garantia da Banzai?
12: A gente resolve praticamente na hora. O Júlio, que é o filtro disso aí, no máximo, assim, nos casos mais demorados e mais complexos, 2 dias. Quando a gente precisa de uma avaliação técnica.
11: Não, é
12: não passa disso.
11: Hoje em dia, 2 dias
12: não é nada. Mas normalmente é na hora. É como o pessoal gosta. E assim, a gente às vezes erra, com certeza.
11: A gente é humano, né?
12: Graças a Deus. A gente erra. Eu falo, a gente não cai, não. Mentira, isso é prepotência. A gente erra, mas a nossa intenção é sempre acertar. E a nossa finalização é sempre agradar. Quando às vezes acontece alguma coisinha, quem que no comércio, gente, porque quem não é comerciante, quem que no comércio vai abrir a porta do comércio e vai falar assim, ah, hoje eu vou vender um negócio com defeito para deixar o cliente com raiva, vou fazer alguma coisa. Ninguém quer fazer, ninguém sai de casa com esse intuito. Todo mundo quer acertar, a ânsia é acertar. Mas infelizmente, às vezes acontece uma coisinha ou outra no caminho que a gente tem que parar, a gente tem que acertar. É difícil algum comerciante vir falar isso aqui, né?
11: Não tem... quero ver alguém.
12: Aí eu erro, todo mundo erra. Mas todo mundo erra na ânsia de acertar.
11: Mas o que eu mais gosto de ver e que eu consegui ver claramente hoje na nossa entrevista é isso. É a contramão e a parte mais humana que a Banzai vem crescendo.
12: A gente procura.
11: A parte mais eletrônica e mais digitalizada e que eu mais acho na internet, ainda eu prefiro ir fisicamente na Banzai. Porque ali tem um filtro de qualidade e gente me atendendo.
12: Sabe uma coisa que a gente passou também? A gente conversou na última reunião e viu que... Você lembra que você comprava antes nos marketplaces, no Mercado Livre, no Amazon, Shopee? E às vezes demorava, né?
11: É. Nossa, lembra dos AliExpress? Demorava meses?
12: Você tá comprando da China, tá chegando em alguns dias às vezes. No Mercado Livre em São Paulo já tá entregando no mesmo dia.
11: Meu Deus.
12: Hoje não, tem um tempinho que a gente já adotou a entrega em Itapetininga no mesmo dia. E a gente tá para formatar duas entregas na cidade, uma na parte da manhã e uma na parte da tarde.
11: Então já está com entrega.
12: Para suprir a necessidade, já estamos entregando. Qualquer horário está saindo, tem bastante, a gente está usando um aplicativo para entrega.
11: Que legal.
12: E dependendo do raio, do perímetro, a gente está conseguindo entregas grátis também, do valor da compra, como os marketplaces fazem.
11: Uhum.
12: Né? E para atender Itapetininga. E eu penso na cidade, por enquanto.
11: Pronto, depois que se tiver que ampliar...
12: Eu já operei em marketplace, mas não me adaptei muito bem.
11: Eu me adapto só com coisa humana. Aí, se você quiser qualquer contato de Banzai, pode pedir pra mim. Eu tenho de todas as lojas. Cofesa Max, que é o Cofezão, Rodoviária, Tenda Atacado, Campos Sales e Bancários, a nova loja Banzai. A gente trabalha com coisas tecnológicas, mas vai na contramão, trabalhando muito melhor a parte humana.
12: Sim.
11: Gostei. Adorei.
12: Sempre às ordens.
11: Parceiro,
12: eu que agradeço.
11: Brigadaço.
12: Mais uma vez, muito obrigado pela oportunidade de estar aqui. Muito obrigado por essa parceria nossa que é forte e duradoura. Já tem muito tempo que a gente trabalha junto.
11: Acredito que seja eterna.
12: Exatamente. E vamos lá.
11: Sem
12: Precisou dúvida. É só ligar.
11: Nós. Obrigada, viu?
12: Eu que agradeço.
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0: Muito bom dia, estamos aqui novamente com mais uma edição do programa O Terceiro Milênio, que são assuntos, são temas que nós comentamos à luz da doutrina espírita. Hoje temos o tema Curas Espirituais e Terapêuticas Espíritas. Um tema muito que desperta muita curiosidade, muito interesse, muito estudo, é um tema amplo que nós vamos tentar abordar aqui em uma hora, né, Rodrigo? Quase uma hora. Porque realmente traz muitas vertentes e muitas coisas que nós precisamos entender para chegar a compreender o que são as curas espirituais e o que a doutrina espírita oferece como terapêutica. Estamos hoje, antes de começar o nosso programa, nós temos alguns avisos, na verdade são alguns convites. Primeiro, eu queria parabenizar, né, o programa. Nós estamos completamos agora no dia 4/10, este programa, né, sobre a ótica da doutrina espírita, completou 39 anos que vai ao ar. Então, há 39 anos, nós falamos e refletimos sobre temas sobre a ótica do espiritismo. Temos algumas palestras que, por conta do aniversário de Allan Kardec, né, ser em outubro, no dia 10 de outubro, nós consideramos outubro mês espírita. Então, nós vamos ter... serão três palestras. Hoje eu vou fazer o convite de duas, porque são nessa semana que entro agora, um até amanhã. Então, para quem tiver interesse, amanhã, de manhã, às 9:30 da manhã, amanhã, dia 11/10, às 9:30 da manhã, na Casa Espírita O Caminho, teremos a palestra do Miguel com o tema As Vidas de Joana de Ângeles. Então, uma palestra aberta, quem tiver interesse em conhecer um pouco mais sobre Joana de Ângeles, amanhã, domingo, 9:30 da manhã, na Casa Espírita O Caminho. É uma comemoração do mês espírita pela evangelização espírita dessa casa. E no dia 17/10, sábado que vem, às 19 horas, sábado, às 19 horas, na Casa Espírita Bezerra de Menezes, que é na... Jardim Bela Vista, uma palestra de Arthur Valadares, um orador espírita de São Carlos, que tem, nossa, é muito enriquecedor também. Não temos tema, vamos ver sobre o que ele vai falar. E essa palestra, para quem não conseguir comparecer lá no Bela Vista, né, na Casa Espírita Bezerra de Menezes, às 19 horas, essa palestra também poderemos acompanhar no canal do YouTube, né, Uzi Itapetininga. Use USE Itapetininga. Acho que é isso, né, Rodrigo, de aviso. Então, muito bom dia, Rodrigo. Vamos iniciar o nosso programa com a primeira questão, primeira reflexão a respeito desse tema. O que são curas espirituais e como são possíveis?
1: Bom dia, Ana. Bom dia aos ouvintes que nos acompanham. É um tema, como você bem colocou, que nos chama a atenção por aquilo que nós buscamos aqui na nossa vida, né? Sempre buscamos a saúde e buscamos muitas vezes de forma não só medicamentosa, né, mas todos os recursos que possam nos auxiliar à busca do auxílio, da cura das doenças que nos chegam fisicamente, né? Então, se a gente pudesse resumir de forma bem sucinta o que seria essas curas espirituais, é o restabelecimento do corpo pelo auxílio direto dos espíritos. Se pudéssemos resolver, claro que muitos médiuns, muitas vezes, ele pode, pelo seu próprio magnetismo ali estabelecido por conta de planejamento reencarnatório, promover a cura por parte dele. Mas a grande parte das curas espirituais provém do auxílio dos espíritos, né? Se não fosse assim, por exemplo, se a gente pudesse trazer Jesus para esse contexto, Jesus, nós vamos falar mais para frente, ele realizou muitas curas, né? E de paralíticos, por exemplo, de nascença, cujo membro ali estava completamente atrofiado. Então, além do elemento perispiritual, que nós vamos comentar mais adiante, existe também o restabelecimento do corpo físico, né? Jesus tinha essa potencialidade que nos chama a atenção, né? De como que ele podia realizar tudo isso, mas hoje com a doutrina espírita nós conseguimos entender. E a gente fala hoje com a doutrina espírita, Ana, porque muito se atribui essa questão das curas espirituais relacionada ao espiritismo. Mas se a gente observar na nossa história, essas curas sempre realizou, conforme nós citamos, com o próprio Mestre Jesus, né, e outros espíritos aí que promoveram isso, né, na sua existência. Agora o Espiritismo vem nos explicar como que se dá essas curas espirituais. E é importante a gente, para entender essa questão das curas, ter alguns elementos que façam que a gente entenda. Então, o que os Espíritos vão falar a respeito disso? Primeiro, o que nós somos? Nós somos Espíritos. Então, qual que é a definição de Espíritos, conforme Kardec pergunta aos Espíritos, né? É um foco de luz pensante, se a gente pudesse dizer assim. É uma energia, né, que não tem forma, mas que no estágio evolutivo em que nós nos encontramos no momento, muito mais perto do nosso ponto de partida do que da nossa destinação, que é um dia chegar à perfeição, e que, portanto, sempre existiremos, nós precisamos de um corpo para que o espírito possa se expressar nesse estágio evolutivo. Aqui na Terra, nós temos esse corpo físico, onde as leis materiais vão estabelecer mecanismo que esse corpo ele possa se desenvolver aqui. Mas quando a gente desencarna, falece, né, e volta para a nossa pátria espiritual, ali se apresenta um outro corpo mais fluídico, que é o corpo espiritual, que é o corpo perispiritual, que nós falamos. Então nós temos três elementos, se pudéssemos dizer assim. Nós somos espíritos, que possuímos dois corpos. O perispiritual, onde se expressamos no mundo espiritual, e o corpo material, que é o corpo físico, onde se expressamos aqui quando reencarnamos. Então, para que a gente possa entender essa questão das curas espirituais, exatamente é o processo em que se estabelece ali, através fluídico, em que os espíritos vão trabalhar a causa no corpo perispiritual. Porque o corpo perispiritual, ele reflete célula a célula o nosso corpo físico. Então ele trabalha na origem, restabelecendo aquela chaga, aquela doença, aquele problema na origem, para que possa refletir então o nosso corpo físico. Então, se pudéssemos resumir assim, é assim que se dá as curas espirituais, né?
0: E sabe, Rodrigo, eu fiquei pensando em relação a esse tema, ele sempre me traz, toda vez que eu penso nesse tema, ele me traz a seguinte reflexão, que a gente precisa conceituar curas espirituais de duas maneiras, porque dá para pensar, dá para olhar para essa expressão, curas espirituais, de duas maneiras, né? Uma delas é isso que você estava falando, que é a cura realizada pelos espíritos, né? Através da mediunidade e de cura, que é o que a gente vai falar hoje. Então, a cura espiritual, esse espiritual, fazendo referência que são os espíritos que nos auxiliam, né? Mas também a gente pode olhar para a cura do nosso espírito, né? Então, assim, não só a cura através dos espíritos, mas a cura do nosso espírito que vai refletir no nosso perispírito, como você vinha falando, e no corpo físico. Por que a gente fala cura do nosso espírito? Porque as doenças espirituais são as nossas doenças morais. Então, todas as vezes, você estava falando, né, que a cura é um processo de harmonização, justamente desses três elementos, né? Porque nós somos os três elementos, não dá para separar. Nós somos espíritos, temos perispírito e corpo físico. Só que o que é a verdadeira cura? É quando esses três elementos estão harmonizados. E aí, quando a gente tem raiva, os sentimentos inferiores, emoções inferiores, que são desagregadoras, isso quem tem é o espírito, isso reflete no perispírito, que vai refletir no corpo físico. Então, eu sempre me pego essa questão, né, que a cura espiritual ela pode ser olhada, né, pode ser vista, tanto do ponto de vista que é a cura do nosso corpo físico, através, pelos, operada, né, realizada pelos espíritos, através do fluido. Lembrando que fluido, a gente pode, para quem não está familiarizado com essa expressão, a gente pode entender como energia. Não é uma energia, é uma... algo que não é palpável, né? Mas que é matéria. Então, através dos fluidos dos espíritos, para nos auxiliar a nos restabelecer, né, física e mesmo espiritualmente, através do fortalecimento, ou também olhar pelo ponto de vista que é a cura do nosso espírito. Porque a verdadeira cura, ela passa pela nossa transformação. Ela passa moral. pela nossa transformação, pela nossa evolução moral, né? Porque a gente vai falar um pouquinho de que porque sofremos. Então, a gente vai entendendo que está tudo entrelaçado. Não dá para separar, né, o que é, é externo do interno, do que é do outro e meu. Sempre tem o meu envolvido, né? E essa é a reflexão da doutrina espírita, né? Quando traz o foco, o olhar para nós mesmos. E aí, pensando nisso, Rodrigo, por que que a gente sofre? Porque a gente classifica como a doença, que a gente quer sempre se livrar, né? A gente quer ficar saudável fisicamente. E a gente classifica a doença como sofrimento. Então, pensando que doença está dentro desse tema sofrimento, por que que a gente sofre ou por que que a gente fica doente? Por que que a gente precisa ser curado aqui na Terra?
1: Essa é a grande pergunta, né, que talvez muitos de nós façamos por conta do contexto em que estamos inseridos, muitas vezes vinculados à falta de saúde, né, ao sofrimento que muitas vezes algumas doenças nos trazem, não só dores, mas limitações, preocupações comigo, com o outro. Então é um movimento que muitas vezes nós fazemos que diariamente a respeito dessa questão. E que vale muito a pena a gente refletir a respeito do porquê que isso nos chega, né?
0: Porque, é castigo.
1: É, exatamente. Porque muitas vezes buscamos os movimentos aqui diários, recursos, energia, em trabalhar apenas o efeito. Uhum. Restabelecer a saúde naquilo que palpavelmente, né, fisicamente, a gente possa enxergar. Claro que hoje os medicamentos, a tecnologia, a ciência se desenvolveu a tal ponto que muitas vezes há essa cura imediata, né? Muitas vezes restabelece, mas a gente percebe que há um movimento no nosso dia a dia que logo volta. Então a gente tem que ter essa preocupação, por que que nos chega? Por que está vindo sempre? O que essa doença ela está me chamando a refletir? Talvez esse seja o ponto que nós temos que avaliar e entender a respeito dessa dificuldade que nos chega. A doutrina espírita vai nos oferecer e entender, nos oferecer o entendimento de que o sofrimento ele serve como uma alavanca para o nosso desenvolvimento espiritual. Muitos dizem, né, o espírita adora sofrer ou trata o sofrimento como algo que seja importante, e realmente o é. Mas a gente não precisa, não pode perder de vista que, apesar do sofrimento ele ser uma alavanca para o nosso progresso, ele é o último recurso utilizado para esse progresso. Isso nós temos que entender. Porque o convite para o nosso desenvolvimento espiritual, ele foi feito primeiramente pelo amor. Pelo nosso próprio esforço, sem que seja necessário esses caminhos, a gente se desenvolver. Mas pela nossa ignorância, o nosso orgulho, o nosso egoísmo, não percebemos os convites feitos pela divindade para que a gente não passasse muitas vezes por esse caminho tão árduo e tão difícil. Claro que o sofrimento, em certa medida, ele vai estabelecer para o espírito, para um amadurecimento, sei que seja por questão de lei de causa e efeito, por exemplo, como um impulso para o seu desenvolvimento, como uma proposta de aprendizado. Então a gente tem que ter isso como parâmetro. A divindade, ela é lei do amor, é lei de justiça, lei de misericórdia, mas primeiramente vem o amor, que vai nos oferecer um outro caminho. Só que partimos do princípio que nós estamos num mundo de provas e expiações, e que muitos de nós somos rebeldes do ponto de vista da compreensão da lei divina, do seu chamamento para a nossa existência, e que, portanto, esses convites não foram aceitos. E somos filhos ainda imaturos. Então, se a gente olhar esse papel de educação da divindade para conosco, do mesmo que nós fazemos para com nossos filhos aqui na Terra, nós impomos limites. Estabelecemos caminhos para os nossos filhos para que, entendendo que ele ainda é ignorante do ponto de vista da idade e que não sabe muitas vezes escolher, nós temos que direcionar um caminho para os nossos filhos. Também assim a divindade para conosco. Então, esse sofrimento nos chega exatamente como essa proposta para o nosso desenvolvimento espiritual, porque estamos parados, estamos rebeldes, alguns sentimentos fortes em nós, como orgulho, egoísmo, está tão estabelecido em que, se a gente não parar para reflexionar, porque a doença nos chama a essa reflexão, né?
0: Sim.
1: Ela nos tira, nos chama a atenção para um foco, porque às vezes estamos distraídos pela nossa vida, pelas questões materiais, e a doença ela faz esse movimento de autorreflexão, de reflexão íntima, para que a gente possa então avaliar como tem sido nosso comportamento, as nossas escolhas. Então é exatamente esse convite. E o Espiritismo vai trazer esse conceito para a gente, que o sofrimento ela pode vir estabelecida em dois aspectos. como prova e como expiação. A prova é exatamente aquele mecanismo em que a gente... Prova, né? Então, a gente estuda. Então, como que a gente vai avaliar o nosso estudo? Através de uma prova. Que vem algumas questões e a gente avalia se realmente a gente está apto, né? Sim. Naquele conteúdo.
0: A gente realmente aprendeu o conteúdo,
1: isso,
0: né?
1: A prova, só que aí nessa dinâmica da prova da doutrina espírita é da vida, né? Então, muitas vezes nos colocamos em certas situações para provar algumas questões da nossa alma, né? Seja relacionada a mim mesmo ou seja relacionada ao outro. Porque a saúde também chega como prova para mim, ou às vezes como expiação, quando um familiar próximo de mim precisa de um cuidado.
0: Sim.
1: Muitas vezes esse cuidado que ele precisa, e nós estamos próximos hoje, é questão de vínculos do passado. Que muitas vezes talvez eu tenha auxiliado a ter esse tipo de situação em que hoje nós nos estabelecemos proximamente para que eu possa auxiliá-lo nessa condução, né? Então vê como prova, para que a gente possa avaliar a nossa alma nesse quesito. Mas às vezes vê como expiação também, como consequência de lei de causa e efeito. Então, no passado...
0: Que também não é castigo.
1: Não. Né? Tudo como processo de reeducação, como nós falamos, né? Reeducação da nossa alma. Então, por conta de livramento de consciência, muitas vezes, e muitos espíritos que pedem alguns tipos específicos de doenças para que ele possa provar, experimentar na pele, muitas vezes, questões pelo mau uso do seu livre-arbítrio no passado. Seja por questões de alimentação, de drogas, vícios, né? Então, nesse entendimento que o Espiritismo nos oferece a respeito do sofrimento, né? É amplo e profundo, né?
0: Sim.
1: Que é difícil esgotar.
0: Nós temos, de vez em quando, alguns programas aqui, né? Com esse tema, né? Sobre,
1: sim,
0: o sofrimento. E o que eu acho interessante, a gente só fazer uma recapitulação, né? Do que você muito bem disse, é que o sofrimento, a doença, enfim, mesmo se a gente considerar como resultado, consequência dos nossos atos, né, inseridos na lei de causa e efeito, não é visto como castigo. Então, nós não reencarnamos para pagar nossas dívidas, né? É visto como um processo de aprendizado. E muitas vezes o castigo que nós impomos aos nossos filhos não vem com aquele castigo na questão de você fez, você vai pagar.
1: De causá-lo em sofrimento.
0: Exatamente,
1: né?
0: De fazê-lo sofrer. Mas é de fazê-lo compreender que aquela atitude foi equivocada. E a gente não faz isso de primeira mão. A gente fala, a gente mostra, a gente, né, já chega lá às vezes. Quantas crianças pequenas eu estou falando? Vem um castigo lá depois que você já falou muitas vezes, que você já convidou, que você já explicou, que você já tentou fazer diferente. Quando realmente a criança insiste naquela atitude que não está adequada, que é perigoso para ela, que não vai trazê-la, levá-la a uma situação de segurança, de felicidade, nós recorremos a um castigo. Nós recorremos como medida educativa. E é mais ou menos dessa forma que Deus age conosco, né? Como você vinha dizendo, não é a primeira medida. Né? Nós temos muitos convites, nos é explicado, mostrado, para que a gente se transforme, porque aquela escolha, aquele caminho que nós estamos seguindo não é seguro para nós. Então vem um processo de doença, um sofrimento, para que nós possamos nos realinhar, né, com as leis divinas. Porque a lei divina, ela é de amor, ela é de progresso, ela é de harmonia. E é assim que a gente fica alinhado. E quando nós nos desviamos, né, dessa lei divina, nos é chegado muitas vezes essa dor, essa doença, esse sofrimento, ou a nós próprios ou alguém da nossa família, para que a gente possa ter a oportunidade de nos realinharmos. E ainda, então, pelo vocabulário espírita, né, não existe, pelos nossos conceitos, não existe castigo, não existe acaso, não existe azar, né, tá tudo inserido dentro da lei divina. Porque Deus é o criador de tudo. O universo é dele, nós somos dele. E Deus, sendo perfeito, nada escaparia à sua lei, como azar, ou como acaso, né, ou como vítima. Então não existe isso, né? Nós estamos, tudo o que nos acontece está inserido nas suas leis de amor, de harmonia, de justiça. Isso é importante a gente conceituar, né?
1: Acho que...
0: E pode falar.
1: Você ia passar para a próxima pergunta?
0: Não, eu vou ficar ainda nessa, que eu tenho mais uma coisinha para falar. E ainda, né, em relação àquilo que nos acontece, a gente sempre, na verdade, as obras básicas nos convidam a refletir. Aquilo que me aconteceu é proveniente de escolhas, de atitudes minhas nesta vida? É o primeiro ponto que a gente tem que avaliar. Porque a maior parte do nosso sofrimento é decorrente de escolhas que fazemos nesta existência mesmo. É que a gente esquece, né? Mas é nesta vida. A gente tem mais escolhas e aí sofre essa consequência imediata, que não é um sofrimento, mas nos é alcançado. É uma questão de responsabilidade pelas nossas escolhas. Se não encontramos causa nesta existência, aí sim nós podemos assegurar que vem de escolhas de vidas passadas. Né? Falar, mas eu não lembro, não é justo. A lei divina é de justiça. Né? Você não precisa se lembrar. Você tem que lidar com a consequência hoje. Né, Rodrigo? Então, essa distinção, né, que eu queria só acrescentar e falar, né, que esses processos, né, de doença, de sofrimento, eles nos trazem um crescimento interior. Muito frequentemente são nesses processos que nós quebramos o nosso orgulho, né? Nos estimula a nossa humildade, porque é mais difícil quando as coisas vão muito bem. Então, quando a gente se depara com algo maior, com algo difícil, é muitas vezes que a gente se dá conta do nosso tamanho, né? Importante, mas a nossa pequenez diante do Criador. E nos reconecta com o bem. É muito frequente, após um período de sofrimento, de doença, depois disso você olha para trás e fala assim, nossa, eu estou saindo dessa dificuldade melhor do que eu entrei. Hoje eu sou um ser humano melhor do que aquele antes de ficar doente.
1: É verdade.
0: Você queria falar alguma coisa dessa
1: Acho
0: questão?
1: Acho que eu consigo relacionar com a próxima questão.
0: É. E aí, em relação às curas espirituais, quais são, né, na verdade, os requisitos? O que, que a gente precisa ter para alcançar essa cura espiritual? Seja ela do nosso espírito, de nós, né, que é da nossa essência, seja recebendo o auxílio da espiritualidade.
1: O que eu ia trazer, daí eu pensei, né, nessa questão, exatamente essa nossa postura, porque a gente vinha reforçando, tanto eu quanto você, dessa necessidade de nós observarmos os convites divinos, né? Mas o que seria isso na prática do nosso dia a dia, né? Quais são os chamamentos que Deus faz para que a gente não precise passar de forma tão árdua, né, pela questão dos sofrimentos e das dificuldades, para que o caminho ele possa ser mais leve, numa proposta de aprendizado pelo amor, não pelo sofrimento. É exatamente, muitas vezes, coisas do nosso dia a dia, pessoas que nos chegam, e que muitas vezes são aquelas que nos mostram outro caminho, talvez da religiosidade, que nos faz o convite diário, vamos lá na missa, vamos lá no culto, vamos no dia do Evangelho e Passe, como uma possibilidade diante de estarmos inseridos na matéria e muitas vezes cumprirmos o que a matéria exige, do ponto de vista intelectual, financeiro, material, podemos ter momentos da nossa existência de busca espiritual, que vai exatamente nos auxiliar a lidarmos com as questões da matéria de forma muito mais equilibradas, aceitando que a matéria possa nos oferecer, porque estamos no mundo material e que, portanto, devemos desenvolver a nossa inteligência, a nossa profissão, buscar uma vida digna, confortável muitas vezes, mas que isso não seja o nosso único objetivo de existência. Para que, quando nos chame a responsabilidade, a vida, no ponto de vista espiritual, dos compromissos morais, do relacionamento comigo mesmo em relação a sentimentos, emoções, que muitas vezes está grave, árduo, né? O orgulho, o egoísmo, eu possa ter essa possibilidade de buscar um novo caminho, que não seja apenas recursos materiais, a espiritualização, que todas as religiões podem nos oferecer. Então, muitas vezes, são convites que Deus nos faz. Muitas vezes, não estamos atentos, não, agora tenho uma faculdade, não, tenho trabalho, tenho meus compromissos sociais, não consigo encaixar no meu dia a dia esses momentos importantíssimos, né, de vinculação superior.
0: E aí vem aquilo que a gente estava comentando sobre nos reconectarmos com as leis divinas e com o bem. né, que tá, as coisas são misturadas, o bem e lei divina, né, que o bem é da lei divina, exatamente, faz parte. Então é exatamente isso que você está falando, né, Rodrigo? Para não precisar da doença para a gente se reconectar. Né? Então, às vezes, a gente tem exatamente isso, muitos convites para chegarmos a nós, desenvolvermos a nossa espiritualidade. Essa visão de que não somos só matéria, de que não é só matéria, isso não é só doutrina espírita que fala. Todas as religiões apresentam essa nossa sobrevivência ao mundo material, que nós somos mais do que o corpo físico, do que a matéria, do que esta existência. Então, quanto mais cedo ou mais facilmente nós nos reconectamos com isso, porque a gente vem dessa realidade espiritual, nós não somos daqui, nós somos, né, espíritos. Então, quanto mais facilmente a gente se reconecta com Deus, nosso Criador, e com essa realidade espiritual, menos processos dolorosos nós teremos que passar. Seria isso?
1: Exatamente. Então, a ideia religiosa vai oferecer mesmo essa possibilidade de nós olharmos a vida além da matéria. Mas isso, muitas vezes, é um campo subjetivo, né, filosófico. E que, indo até a essa busca de olhar a vida sobre a matéria, a gente possa aplicar isso no nosso dia a dia, que é o nosso outro grande desafio. Em poder dos nossos mecanismos diários de convivência familiar, profissional, social, nos esforçarmos para colocar em prática o que nós aprendemos dentro da religião.
0: O que a gente aprende no raciocínio.
1: No raciocínio. Então, né? Muitas vezes que passa despercebido. Um convite de estarmos atentos à dificuldade do outro, que a gente pode realizar. Você, como fisioterapeuta, lá, um paciente fala dos seus problemas, suas dificuldades. A gente não ser indiferente a essa situação.

0: vivência muitas vezes, né? Estabelecer esse vínculo espiritual com a prática do nosso dia a dia.
1: Isso, Rodrigo, eu tenho chamado de coerência. É a gente viver mais coerente com aquilo que a gente estuda, que a gente compreende, que a gente admira, que a gente adora, né, na questão do âmbito, né, religioso, da espiritualidade, do evangelho, com aquilo que a gente pensa, sente e faz. Eu acho que isso a gente precisa tentar aproximar um pouco.
0: Exatamente. Então, talvez isso, né, já responda a nossa questão. Quais são os requisitos para a cura espiritual? É exatamente esse movimento diário que a gente faz de espiritualização. Sim. De forma que a gente possa amenizar, muitas vezes, os desafios que irão se nos apresentar lá na frente. Porque há na biografia espírita, Ana, principalmente nas obras de André Luiz, psicografada pelo Chico Xavier, espíritos que muitas vezes reencarnam aqui na Terra com uma proposta ou um planejamento cuja doença ela é uma questão programada para certo tipo de idade, por exemplo. A gente não pode dizer que todas são assim, tá? É um caso específico, mas
1: depende.
0: Pode nos trazer uma ideia. E que muitas vezes alguém vai perder um membro, tem uma doença grave para chegar, para que possa, muitas vezes, ele reavaliar, mas que a postura anterior dele, as escolhas que ele fez da vida, não vai levar para esse caminho tão árduo, que muitas vezes é para ele perder um braço, forma um exemplo bem chulo, mas muitas vezes ele perde um dedinho.
1: Perde um dedinho.
0: Porque
1: tem
0: a proposta...
1: Tem uma história, né? Um fato desse tem. Narrado na obra de Chico Xavier.
0: Porque a proposta exatamente não é o sofrimento.
1: É
0: a reeducação
1: e
0: da alma.
1: E não é pagar pela lei de Talião. Olho Isso. por olho, dente por dente. Fiz, tenho que sofrer.
0: Não
1: é.
0: Então,
1: exatamente.
0: Dentro da lei divina, ele já aprendeu aquilo que deveria aprender. E que, portanto, aquela dificuldade não será necessária.
1: É
0: porque ele já aprendeu no seu íntimo, né?
1: Sim.
0: Então, talvez esses sejam os requisitos necessários, né?
1: E isso entra, né, no fato da gente que a cura física, ela só irá acontecer se a doença física não for mais necessária para o espírito. Né? Porque lembrando que a doença, ela é, na própria obra de André Luiz, que é citado dessa forma, o dreno da alma. Então, se a alma não necessita mais daquele processo, vai acontecer a cura espiritual. Pode acontecer. Se ela necessita, não vai acontecer. Porque aquilo é bom para ela. É um outro ponto de vista, né? É olhar do macro, olhar de uma forma mais ampla, né, a nossa existência.
0: E Jesus, né? Não estamos nós que estamos dizendo, né, Ana?
1: Não.
0: O próprio Jesus estabeleceu isso como critério, né? Não sei se você ia comentar sobre isso, mas ele realizou muitas curas, mas muitos no qual ele teve contato não pôde ser curado. Porque exatamente Jesus, entendendo, né, dentro dos mecanismos das leis divinas, a necessidade daquela alma humana que a doença lhe oferecia, percebeu que a cura para ele não era necessária naquele
1: momento. A alma estava melhor, evoluindo mais com o corpo doente do que se o corpo estivesse são. Né?
0: Exatamente. E Jesus sempre advertia, né? Para aqueles que ele curava.
1: É.
0: Vai e não tornes a pecar. Para que
1: ou
0: não
1: errar,
0: né? Para que não te aconteça algo de melhor. Ou você volte a esse mecanismo de reeducação da alma.
1: Ligando nessa questão da evolução espiritual com a saúde física.
0: Exatamente.
1: Né? E aí, dentro da doutrina espírita, nós dizemos que temos algumas terapêuticas, né, espíritas. Qual é a finalidade dessas terapêuticas, desses tratamentos espirituais que a gente tem? Agora, voltando especificamente para a doutrina, né, o que a gente pode fazer para ajudar essas pessoas, né, que nos procuram e nos ajudar mesmo, né, com os nossos processos, Rodrigo?
0: Muitos buscam o espiritismo, a gente observa, né, nesses anos que a gente tem estado na doutrina espírita, o momento do evangelho passe, né, que é bem conhecido dentro do movimento espírita. A gente percebe que nesses dias de reuniões de evangelho passe, que a gente pode mal comparando, dizer que é como se fosse o culto ou a missa, né, dentro da igreja espírita, é a possibilidade que nós temos ali de duas terapêuticas, por exemplo. Primeiro, é esse momento que na casa espírita, um palestrante vai falar sobre um tema a respeito do Evangelho de Jesus, relacionado sempre à nossa moral, trazer conhecimentos que possam nos auxiliar à reflexão a respeito de nós mesmos, do outro e da vida, de uma forma bem geral. Então esse já é o momento de Jesus como sendo uma terapêutica para a nossa alma, que é importantíssimo.
1: E talvez é um principal momento,
0: principal,
1: né, Rodrigo?
0: Momento.
1: Porque é o momento em que a pessoa pode se transformar.
0: Exatamente.
1: Né, através

0: ali do que ela está escutando, daquele ambiente preparado, ela vai refletindo e ela vai se colocando na condição de desejar renovar-se, né? Que é um, a gente não comentou, mas é um requisito, né? É o desejo de renovar-se, então, de estar aberto, né, à espiritualidade. Então esse é um grande momento, e as pessoas acham que não, né? Que estão lá só escutar. E às vezes até não se deixam envolver ali pelas palavras, por aquele ensinamento, né? Não, trazendo para si.
1: Não aproveita esse momento, né?
0: É corrigir o outro.
1: Fica ansioso para a próxima terapêutica, né? Então, porque exatamente, né, a gente tem que se olhar desse ponto de vista espiritual. Que nós temos as nossas ideias trazidas não apenas dessa existência, né? Nós somos um mundo em que a nossa forma de enxergar a nós mesmos, os outros, as nossas convicções do que seja a vida, do que seja a moral, a caridade, o respeito, a misericórdia, nós temos que ter essa humildade, deixar com que o orgulho fique um pouco de lado, para que a gente possa reavaliar alguns conceitos de vida. E que por nós mesmos é muito difícil fazer essa autorrevelação. Nós temos que ter uma referência fora da gente, que seja segura, para que a gente possa recalcular as rotas ideais ou superiores da nossa vida. E Jesus é exatamente essa proposta. É
0: nós
1: o
0: precisamos
1: ser...
0: da plataforma.
1: Isso.
0: A plataforma é o Evangelho.
1: Por isso que nós precisamos das ideias de Jesus, para que a gente possa reavaliar os nossos conceitos. Então, esse momento do Evangelho é muito importante para que a gente possa, com sinceridade, absorver essas questões. Não conseguir colocá-la em prática, porque isso é impossível. Tudo, mas que isso, né, possa ser trabalhado.
0: Sim.
1: De forma consciente, de forma a nos transformar. Depois vem o passe. Então, passe, porque a gente precisa desse refazimento. E os espíritos vão nos auxiliar nesse refazimento, não só físico, das tensões do corpo, das dores, dificuldades, muitas vezes da doença, trazendo um alívio, muitas vezes.
0: Então, o passe, Rodrigo, para quem não conhece, o que, que ele é?
1: O passe é uma terapêutica, é um procedimento dentro da casa espírita, de se pudéssemos dizer, né? De transfusão energética,
0: sim,
1: em que ali se restabelece um equilíbrio físico através de energias que vão trabalhar elementos do nosso corpo físico.
0: As nossas células, nossos órgãos, né?
1: Sempre partindo do princípio do perispírito, né? Então, no perispírito se identifica uma dor de cabeça. Então, a espiritualidade identifica que nós estamos com essa dificuldade. E a gente, pela nossa vontade, pode falar: ó, estou com essa dor de cabeça, com essa dificuldade, necessito de um refazimento. Eles vão agir diretamente em elementos ali que levam a essa questão da dor de cabeça. Então vão trazer um alívio físico para esse momento. Então, muitas pessoas, ao tomar passe, sentem muitas vezes reconfortados e aliviados, né, nessa questão que o passe possa oferecer. Então, essa terapêutica.
0: Isso é físico.
1: Físico.
0: E aí, essas energias transmitidas pelo passe também tem um efeito no nosso espírito.
1: E eu acho que é o mais importante, né, Ana? Nós que somos passistas, sempre direcionamos o nosso movimento de vontade com o auxílio dos espíritos nessas duas possibilidades. O refazimento físico, mas sobretudo o refazimento espiritual, que é onde está a origem de tudo que nós comentamos, né? Então, às vezes, são pensamentos, formas que nós temos, desejos diários, pensamentos únicos no dia a dia, que muitas vezes são desequilibrados e que levam a essas questões orgânicas, dor de cabeça, estresse, dificuldades. Então, se a gente trabalha essa causa, né, oferecendo a essa pessoa novos direcionamentos de ideia, auxílio, reconforto espiritual, força, compreensão. Então, esse movimento vai trabalhar questões do nosso íntimo, que está ligado, vamos dizer, ao nosso sentimento e ao nosso pensamento. Porque nós trazemos o nosso íntimo, né? Com que ideia eu chego até a casa espírita?
0: Às vezes eu estou até num desespero. Sim. Né, numa situação mais grave, né, mais aguda, digamos assim.
1: E o passe pode oferecer essa possibilidade de eu sair desse ciclo, né, ou dessa caixinha, e poder abrir
0: a situação
1: novas
0: de um
1: possibilidades
0: outro jeito, né?
1: E tirar essa tensão, né, que a emoção muitas vezes traz.
0: E essa energia que é transfundida, né, você falou que é quase uma transfusão energética, ela é de quem? Da pessoa que está com a mão imposta, né, sobre mim, ou dos espíritos?
1: Ela é dos espíritos, né? Que utiliza a nossa energia material como potencializador daquela questão lá. Mas eles não precisam da gente. Tem muitas vezes curas, passes que estão aplicados que a gente muitas vezes nem sabe. A própria, lá no salão, quando a gente está ali assistindo o Evangelho Passe, há um trabalho espiritual ali, de refazimento, de reconforto. Então pode. O passista ele não é necessário, né? Até na época da pandemia, né, explicou-se um movimento, né, do passe coletivo, né, através da oração, porque o passe ele pode ser através da oração. Não é necessária essa a presença do médium ali, que também é importante.
0: Isso, mas a mão, que é independente. A mão ali, o médium, é mais para gente, para quem está recebendo, como uma fotografia, né?
1: É.
0: Para a gente poder saber que naquele momento a gente está sendo cuidado. Mas o passe espiritual é dos espíritos.
1: É dos,
0: né,
1: espíritos, as energias provêm deles.
0: Então, que mais?
1: Então, existe o evangelho, o passe, tem a água fluidificada também. O
0: que é essa tal dessa água fluidificada?
1: É uma outra, é uma prática que tem na doutrina espírita, né? Em que ali se coloca elementos espirituais na água que possa auxiliar aquele que vai tomar do ponto de vista espiritual e orgânico.
0: Porque a água é carreadora, que a gente chama, né? Carreadora de energia. Tanto que se você tiver com o pé na água e tiver um raio, você vai, essa energia elétrica, sim, vai alcançar você pela água, porque a água transmite energia. Então seria esse mesmo sentido, né?
1: Exatamente.
0: Só que não é uma energia elétrica, mas é uma energia ali, os fluidos espirituais que vão nos auxiliar nessa condição. Mesma coisa do passe, né? Física e espiritual, é isso?
1: Exatamente.
0: Então, que mais temos?
1: Na casa espírita, é importante também a gente trazer essa ideia das terapêuticas dentro para nossa casa, porque a gente sempre se coloca, né, Ana, no tempo religioso.
0: É.
1: Nós podemos estabelecer esse mesmo processo que nós fazemos do culto, na missa, né, do Evangelho e Passe, na nossa casa, fazendo exatamente o Evangelho no lar. Lendo o Evangelho em família, refletindo sobre ele. Ali podemos colocar um copo d'água, uma garrafa, né, para que os bons espíritos possam fluidificar. Então a gente pode fazer essas terapêuticas dentro de casa, né?
0: E as cirurgias, né, Rodrigo? Que hoje são cirurgias espirituais, que hoje são raras, mas que teve já o seu auge, né, o seu apogeu. E tem até uma explicação, né, de por que hoje não estão tão necessárias as cirurgias, né? Porque elas precisaram acontecer para chamar a nossa atenção de que era possível, né, que os espíritos nos auxiliassem na questão do nosso restabelecimento físico e espiritual. Então, como é que a gente ia conhecer isso se não fosse de um jeito bem marcante? Então a gente vê que hoje em dia elas não são mais necessárias, porque a gente já compreende o mecanismo, já compreende que não há necessidade mais, né, daquelas cirurgias com mão, né, mas precisou-se disso num primeiro momento para chamar a atenção.
1: Sim,
0: né? Seria
1: exatamente
0: isso. E tem a prece, né, que a gente sempre recomenda, né, porque a prece é a nossa ligação com o mais alto. Então é onde a gente se liga com a nossa origem, né, com os espíritos superiores. Será que faltou alguma coisa de terapêutica espírita?
1: Caridade.
0: Caridade, prática do bem.
1: Essa é uma das mais importantes, né?
0: Sim.
1: Como se fosse uma psicoterapia da nossa alma. É esse movimento que a gente faz exatamente da gente parar de olhar para si, apenas a si, não desmerecendo as nossas dificuldades, que devem ser reconhecidas por nós, mas quando a gente faz esse movimento de olhar para o outro, muitas vezes a gente faz uma reflexão a respeito de como tem sido o nosso sofrimento e faz uma proposta de comparação, né? Olha a dificuldade do outro, quanto é desafiadora
0: maior
1: a vida dele.
0: Maior do que a minha.
1: Muitas,
0: né,
1: vezes é maior do que a minha. Né? E talvez aí eu ganhe forças.
0: A gente sai daquela condição de vítima, né, Rodrigo? De que eu sofro, porque eu, né? A gente acha, quando está sofrendo, que só a gente sofre. Que o nosso sofrimento é o mais importante.
1: Exato.
0: E quando a gente sai, como você disse, do nosso mundo íntimo e olha para o outro, a gente vai vendo, né, que a nossa dor às vezes é tão pequena. É importante naquele momento, mas tem gente que sofre mais e a gente pode ajudar o sofrimento do outro.
1: Exato.
0: Então é o amor em ação, né?
1: E a gente vai ganhando também uma família espiritual, né, Ana?
0: Sim.
1: Porque muitas vezes aqueles que nós auxiliamos, eles têm pessoas que os amam, que são muitas vezes desencarnados.
0: É.
1: E que muitas vezes se veem reconhecidos pelo auxílio que nós fizemos ao outro. E que se um dia nós precisarmos desse auxílio, certamente contaremos com esses irmãos no mundo espiritual. É como se a gente ganhasse uma equipe, né, fraterna, familiar, que vai nos auxiliar na nossa jornada evolutiva.
0: E lembrando, né, que todas essas terapêuticas espíritas, elas são terapêuticas complementares, porque é toda a espiritualidade trata da nossa condição, da nossa porção espiritual, da nossa essência, né? Não é, a gente não diz para interromper tratamentos médicos, para parar de tomar remédio. Nós não somos contra a medicina, muito pelo contrário, porque a medicina é uma ciência da matéria, vinda, desenvolvida através da inteligência, que é um atributo do espírito. Então ela é muito importante, ela é necessária muitas vezes, e só quem pode retirar a medicação, interromper a medicação, é quem sugeriu a medicação, quem passou a medicação, que é o médico,
1: né?
0: O profissional. Então nós não temos, não somos contra e não, nunca falamos para interromper tratamentos médicos, né? E só ficar com a terapêutica espiritual. São coisas diferentes e que podem muito bem caminhar juntas, inclusive com a terapêutica espiritual auxiliando a terapia física, né? Não, elas não brigam, elas, pelo contrário, elas se conversam. Né? E aí, Rodrigo, o que, que significa a mediunidade de cura?
1: Primeiro a gente volta para a mediunidade, né? Para que a gente consiga explicar a cura. Então, a mediunidade é um conceito trazido por Kardec, de forma profunda, mas é uma
0: estudado por ele,
1: mas é algo que sempre existiu. É uma lei, sim, natural que sempre se estabeleceu.
0: É uma capacidade da pessoa, sim, né? Nossa, do ser humano.
1: Isso.
0: Né? É um outro sentido, assim como a gente enxerga, ouve, sente nossos sentidos de percepção físicas, né? A mediunidade é uma capacidade, ela é inerente, sim, ao ser humano, né?
1: Que muitas vezes é atribuída ao espiritismo, mas que de forma equivocada. Não, o espiritismo só, sim, explica, né? Estudo, conforme o explica, tempo, né? Para que a gente possa entender melhor. Mas se a gente falar das pitonisas, né? Daquela época que eram consultadas. Então sempre houve essa questão da nossa relação com o mundo espiritual. Muitas vezes de forma equivocada, mas sempre houve. Então, se a gente olhar a nossa história, a gente vai entender que a mediunidade é um recurso natural. Então, o médium é exatamente aquele que está no meio.
0: Só um pouquinho. Então, a mediunidade é inerente ao ser humano e permite, né, a percepção e o intercâmbio, essa comunicação entre o mundo espiritual, que é o mundo verdadeiro, e o mundo físico.
1: Exatamente.
0: É isso, né?
1: Então, por isso que conceituar. Nós sempre dissemos que todos nós somos médiuns.
0: Sim.
1: Porque todos nós sofremos a influência do mundo espiritual, ou seja, de algum
0: espírito. E percebemos de alguma forma, né?
1: Exatamente. Então todos nós somos médiuns.
0: Através dos sonhos, através da intuição.
1: É importante. Então muitas pessoas aí fazem obras, né, de artes, e muitas vezes inspiradas por bons espíritos.
0: Músicas, nossa, é tão comum, né? Tem músicas, pinturas, assim que você lê, né? E fala, puxa vida.
1: No nosso trabalho, muitas vezes, realizações que nós fazemos, escolhas no nosso dia a dia, nós somos inspirados pelos bons espíritos, desde que nós nos vinculamos com ele. Através, sim, de práticas, de oração, desejo do bem, né, transformação. Então nós somos constantemente influenciados pelos espíritos. Só que nós temos que deixar bem claro que sempre a escolha é nossa. A gente pode ser influenciado positivamente ou negativamente, porque há aqueles também que nos influenciam para os caminhos que não são muito bons.
0: E isso também é através da mediunidade.
1: Isso, exatamente. Então é uma mediunidade. Agora, o que nós vamos falar aqui é exatamente uma mediunidade que nós chamamos de ostensiva. Que muitas vezes ela é planejada no mundo espiritual por uma necessidade do médium, por questões diversas, né, do ponto de vista espiritual dele, mas que há direcionamentos. Então existem médiums ostensivos que enxergam espíritos, que eu não enxergo, por exemplo.
0: Também não.
1: Então eu não tenho essa mediunidade de enxergar espíritos, como dizendo de forma bem, bem simplificada. Existem aqueles que escutam, né? Aqueles que psicografam, como o Chico Xavier, que foi conhecido bastante por isso. E existem alguns médiums que têm esse elemento da cura.
0: Como o Divaldo Franco, que é tema do mês espírita lá da evangelização,
1: exatamente,
0: né? Que você vai falar.
1: É um grande médium. Então é exatamente isso. Então é uma especificidade mais ostensiva da mediunidade, como se fosse da cura. Então o da cura, ele está relacionado a elementos fluídicos, em que é estabelecido naquele médium um potencial maior de poder intervir no corpo perispiritual e no corpo material daquele que o procura.
0: Tá.
1: Sempre com o auxílio dos bons espíritos.
0: Aí você falou uma coisa bem interessante, Rodrigo. É um potencial maior, porque o potencial de cura todos nós temos, através do nosso,
1: exatamente,
0: magnetismo. Né, que é a energia que nós temos, nós emanamos. Então, uma mãe, quando a criança lá se machuca e ela vai e acolhe aquela criança, dá o beijo e realmente aquele beijo melhora, isso é o magnetismo dela, é uma cura, né, um potencial de cura dela. Só que nos médiuns de cura, isso é aumentado.
1: Exatamente.
0: É isso, né?
1: É porque existe a potencialidade da mãe, que é o do amor, né?
0: Exatamente.
1: E nada supera. Então, muitas vezes, meu filho está doente. Aplica um passe, você, porque como você ama e tem esse vínculo próximo com ele, certamente a potencialidade da sua energia de refazimento será muito mais aberta que, às vezes, um médium, né? Então, todos nós podemos dar passe, desde que nós tenhamos um pouco de conhecimento.
0: E temos essa capacidade de curar.
1: Exatamente.
0: Né? Mas o do médium de cura é espontâneo, isso, né? Ele nem faz esforço para isso. Isso é aumentado e a cura não é dele. A cura é realizada pelos espíritos através dele. É isso.
1: Isso. Né? Então nós conhecemos vários médiuns aqui, né, que reencarnaram, como a Ana bem falou, isso já não é uma prática muito comum relacionada ao espiritismo, né? E que muitos médiuns se dizem espíritas, mas não são espíritas, né?
0: Sim.
1: Porque isso muitas vezes está vinculado sem uma necessidade de doutrinação, conceitos básicos, as obras básicas do espiritismo, que são as cinco obras. Muitas vezes são médiuns, mas que não seguem os preceitos espíritas, né? Então, muitos médiuns hoje são procurados nesse sentido, que há efetivamente comprovação na doutrina espírita que isso possa ser realizado, mas dentro de critérios importantes de equilíbrio, de responsabilidade.
0: Porque tem um detalhe, né? O médium de cura, ele é muito facilmente acometido pela vaidade, né, Rodrigo? E isso é um grande... Por isso a importância da reforma moral do médium, né? Dele trabalhar essa questão consciente de que a cura não é dele, né? A cura dos espíritos, que ele está ali como um trabalhador, né? Que ele está doando, ajudando, sem interesse nenhum, interesse pessoal, né? Que é trabalhar essa questão da vaidade para que não se desequilibre.
1: É um ponto importante de a gente perceber, Ana, muito bem colocado, de que ser médio ou ostensivo, principalmente de cura, não o dá a condição de ser um espírito superior, ou um espírito bom.
0: Exatamente.
1: E são questões paralelas,
0: é,
1: né? Então, nós tivemos caso recente como o João de Deus, sim, né? Que a mediunidade, ela é factível, ela existe,
0: ela é
1: e muitos se curaram por conta da mediunidade dele. Agora, o que ele fez com isso é a questão moral dele mesmo, né? Que vai sofrer as consequências das suas atitudes, né? Então, tem que haver essa diferenciação.
0: É. E o médium, todo médium ostensivo, mas principalmente o de cura, manter sempre a oração e a vigilância, né? Porque é a vigilância dos seus pensamentos, a vigilância dos seus sentimentos, de que não é ele que vai salvar, que vai reformar o outro.
1: Exatamente.
0: Né? Ele está ali a serviço daquilo que tem que acontecer, da lei divina, e não o poder dele.
1: E se a gente quer ser um bom médium, Kardec coloca isso no Livro dos Médiuns, o melhor médium, o melhor que desenvolve a sua, educa a sua mediunidade, é exatamente aquele que se esforça no seu desenvolvimento moral.
0: Moral.
1: Então, quanto mais ele se desenvolver moralmente, seus sentimentos, emoções, se esforçar para o bem, maior será a sua qualidade mediúnica. A gente, em relação à intuição, né, que muitas vezes são os médiums que recebemos intuições, mas há outros que são médiums psicográficos, que escuta, vê, e o de cura. Então, a questão moral, ela é importantíssima para a educação dessa mediunidade.
0: É.
1: Então, como que a gente reconhece um bom médium? Olhando as obras que ele realiza. Nós temos, sim, uma grande referência do Chico. O Chico tinha todo esse cuidado a respeito da questão material. Ele vendeu milhares, milhões de livros, né? Todos os livros que ele psicografou foi direcionado a instituições de caridades. Muitas pessoas o procuravam, queriam dar dinheiro, bens para ele. Ele recusava. Então, era uma escolha que ele fazia para dar validade e qualidade à sua obra mediúnica.
0: Viveu humildemente,
1: e ao seu trabalho,
0: né?
1: Viveu
0: não
1: humildemente.
0: Tirou proveito dessa situação, desse potencial que ele tinha.
1: Isso, exatamente.
0: E aí, chegando no final do nosso programa, a gente não dá para terminar um programa sobre a ótica da doutrina espírita sem falar de Jesus, né? Porque o espiritismo é o evangelho de Jesus, é baseado no evangelho de Jesus. Então, Rodrigo, Jesus realizou muitas curas. E por que essas curas que Jesus realizou nós chamamos de milagres? A humanidade passou a chamar de milagre. E ainda mais. E ele disse que nós poderíamos fazer o que ele fazia e muito mais. Por que nós não conseguimos curar todas as pessoas?
1: São três questões importantes. Então Jesus realmente ele realizou essas curas. Se a gente estudar o evangelho e ler, foram diversas curas, né? Cegos.
0: Relatadas, rancenia, né? Fora das que não estão relatadas.
1: Pessoas paralíticas, né? De nascença ou por conta de acidentes. Então Jesus ele ampliou de uma forma muito profunda essa questão da cura, né? Que foi ali estabelecida. Muitos não foram curados, né? Por Jesus, por conta dessa questão que nós comentamos de necessidade reencarnatória. Mas que Jesus, ele é um espírito para nós como um modelo a ser seguido. Portanto, é um espírito que chegou à sua destinação, que é ser exatamente um espírito perfeito. Então, quando Jesus veio aqui pela Terra, ele estava nessa condição de ser nosso professor, o nosso mestre e nosso guia. Então, nos apresentou todas as possibilidades que nós poderíamos fazer. Então, Jesus não é algo longe, não é algo que nós não podemos alcançar. Mas em um momento que passa eras, né? Então ele não serve como exatamente essa referência. Olha o que vocês podem fazer. Eu Sim. posso curar, eu posso amar, eu posso tolerar, eu posso compreender, eu posso sofrer com sobriedade, com equilíbrio, porque Jesus ensinou tudo para nós na nossa existência. Então ele não serve como essa referência, né? Mas por que a gente não faz o que ele fez, né? E se ele mesmo disse pra gente, vós sois deuses em um momento, né? Com D minúscula, podeis fazer o que eu fiz e muito mais. Então, Jesus, se a gente pegar essa frase e não elencar nessa frase uma ideia que é importantíssima, que é a imortalidade e a reencarnação, não faria sentido. Porque hoje, por exemplo, eu não consigo fazer o que Jesus fez e muito mais. Nem tô falando de cura, eu tô falando de comportamento, né? De tolerância, de compreensão, de respeito. Como que eu vou fazer isso na minha existência? Eu não consigo. Então, quando a gente atrela essa ideia de Jesus, essa frase, a ideia da reencarnação, aí sim faz sentido. Porque eu terei a eternidade, a imortalidade para fazer o que Jesus fez. É um passo lento. Né? Então, por isso que a reencarnação, ela é o que nos auxilia à compreensão dos nossos sofrimentos, à compreensão da minha relação com o outro, o porquê de tantas diferenças, o porquê de tantas injustiças, muitas vezes, que nós identificamos na nossa sociedade. Então, a ideia da imortalidade vai trazer esses elementos de segurança para que a gente possa viver exatamente com consciência. Bom, eu sei que eu vim de outras existências, eu sei o que eu estou fazendo aqui, eu sei para onde vou depois que desencarnar. Então, isso traz segurança para que a gente possa, desde já, estabelecer esses princípios de Jesus, mas de forma paciente, de forma consciente, né? E a pouco e pouco no nosso dia a dia.
0: E as curas realizadas por Jesus, a gente chama de milagre, porque estão além da nossa capacidade de compreensão. Mas Jesus, sendo, a gente chama Jesus, refere-se a Jesus como médium de Deus. Ou seja, ele não iria contra as leis do Pai, as leis divinas. Então, as curas que ele realizou não são milagres como algumas coisas, como algo sobrenatural, além da lei que rege a natureza. Mas só que ele tinha, pela sua pureza, pelo seu sentimento de amor, ele conseguia mobilizar a matéria de um jeito que a gente ainda não compreende, ou não compreendia, porque hoje a gente já começa a compreender. Então, não são milagres sobrenaturais, mas sim possibilidades que nós temos desde que cuidemos da nossa evolução e alcancemos esse grau de pureza. Ou melhor, o grau de pureza que nos cabe em cada reencarnação, sendo, né, em cada vida um pouquinho melhor do que já fomos, né, progredindo sempre na questão dos nossos sentimentos, das nossas virtudes e trabalhando, domando as nossas más inclinações. E assim chegamos ao final de mais um programa e desejamos a todos um excelente fim de semana, uma excelente semana, e estaremos aqui sábado que vem novamente com mais uma edição do programa Terceiro Milênio.

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4: Olá, muito boa tarde. Hoje é sábado, 10 de outubro.
5: E 10 de outubro é comemorado o Dia da Saúde Mental.
4: É também Dia Mundial do Lions Club.
5: Semana da Ciência e Tecnologia.
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4: A apresentação e produção de Juliana Fernandes.
5: A apresentação de Antônio Luiz.
4: Mesa de áudio, Antônio Rodrigo.
5: Diretora responsável, Cristine Abrão Morelli Atuti.
4: Uma realização da Central de Jornalismo da Super Difusora. Confira agora os destaques de hoje.
5: Prefeitura de Itapetininga divulga mudanças no funcionamento dos serviços públicos durante o feriado de Nossa Senhora Aparecida.
4: Itapetininga recebe encontro Inovar Hoje para Nutrir Amanhã. A programação sobre segurança alimentar e nutricional será realizada na próxima quinta-feira.
5: A agenda cultural deste fim de semana tem programação para as crianças em Itapetininga, Sarapuí, Tatuí, Boituva e também Capão Bonito.
4: Começam hoje os jogos da 30ª rodada do Campeonato Brasileiro e tem clássico entre Corinthians e Palmeiras.
5: Você vai saber também, Organização Mundial da Saúde lança recomendações para prevenir e tratar a obesidade em crianças e adolescentes.
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4: Meio-dia e 13. Boa tarde, Antônio Rodrigo.
5: Boa tarde, Antônio.
6: Boa tarde, Juliana Fernandes. Boa tarde, Antônio Luiz. E boa tarde também a você, ouvinte, ligado agora no Jornal do Meio-Dia, neste sábado. E você que está aí do outro lado, aproveitando este sábado, organizando os planos para o fim de semana, ou já pensando no feriado prolongado, já que tem muita gente se preparando para viajar, passear com a família e aproveitar atividades ao ar livre. Mas será que o tempo vai colaborar? Vamos conferir então como o tempo deve se comportar. Hoje temos um dia de sol aparecendo entre muitas nuvens e a temperatura pode chegar aos 29 graus, com mínima de 19. O calor vem acompanhado da possibilidade de pancadas de chuva durante a tarde e a noite. Essas pancadas são chuvas que podem começar de repente, durar pouco tempo e atingir alguns pontos da cidade, enquanto outros nem chega a chover. Mas atenção, mesmo passageiras, essas chuvas podem ser fortes com raios e rajadas de vento. O volume previsto para hoje é de cerca de 1,5 mm e os ventos podem ter rajadas de até 39 km por hora no fim da tarde. E essa instabilidade tem relação com mudanças no tempo que acontecem na região sul do país. Uma frente fria avança em direção a São Paulo, enquanto um ciclone extratropical se organiza entre o Uruguai e o Rio Grande do Sul. Esses sistemas ajudam a formar áreas de nuvens carregadas e aumentam as condições para a chuva. Isso não significa que o ciclone vá passar por Itapetininga, mas a mudança nas condições atmosféricas contribui para a previsão de pancadas no estado. Amanhã o sol também aparece entre muitas nuvens, com previsão de chuva durante a tarde. A temperatura fica um pouco mais amena, com mínima de 19 e máxima de 26 graus. O volume da chuva estimado é de 2,5 mm. À noite, o céu continua com muitas nuvens, mas a previsão indica tempo sem chuva. Ainda assim, como essas pancadas podem ser irregulares, vale acompanhar as atualizações antes de sair para passear ou organizar alguma atividade ao ar livre. E a atenção precisa ser ainda maior na segunda-feira, justamente no feriado. A previsão indica um tempo mais instável em todo o estado de São Paulo, com mais nuvens desde cedo e possibilidade de chuva já pela manhã. Durante a tarde e a noite, as condições para pancadas aumentam e podem atingir diferentes regiões do estado. Para quem pretende viajar, levar as crianças para passear ou participar de alguma programação ao ar livre, a dica é se organizar e ter uma alternativa caso a chuva apareça. Não quer dizer que vai chover o dia inteiro, mas a possibilidade de mudança no tempo estará presente durante o feriado. Aproveite o fim de semana prolongado, curta a família e fique atento às mudanças no tempo. Eu desejo a você uma ótima tarde, um excelente fim de semana e eu volto na segunda-feira com mais informações sobre a previsão do tempo aqui no Jornal do Meio Dia.
4: Ei, muito obrigado, Antônio Rodrigo. Agora meio-dia e 17.
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0: Meio-dia, 17 minutos e 15 segundos. Eu queria renovar aqui nosso boa tarde a você, ao senhor, à senhora, porque sábado é aquele dia em que a gente está mais perto aí da família, muitas vezes em casa, fazendo alguma coisa, tomando um café, de repente aí nesse horário, né, preparando o almoço. E é justamente nesse momento de uma conversa mais tranquila que a gente quer trazer aí um assunto que merece atenção. Estamos falando, né, do Outubro Rosa. Estamos em outubro, então, mês que fala, né, muito sobre prevenção e saúde da mulher. Mas hoje nós queremos propor uma conversa um pouco diferente, porque cuidar da saúde não começa e termina apenas em uma consulta médica, né? Tem também aquilo que a mulher faz ou que muitas vezes deixa de fazer no seu dia a dia. Tem a correria, falta de tempo, cuidado com filhos, com casa, com trabalho, com todo mundo, não é? E no meio disso tudo, onde é que fica ela, a própria mulher? Bom, para essa conversa, nós estamos recebendo hoje aqui duas profissionais que chegam com olhares diferentes e se complementam. São elas, a Ana Cristina, que é docente de enfermagem, e a Débora Santos, docente de estética, ambas do SENAC. Bom, quero começar então essa nossa entrevista, esse nosso bate-papo, justamente por essa mulher que está ouvindo agora a gente. Talvez ela esteja em casa, trabalhando, cuidando da família, né? Por que será que tantas vezes a mulher cuida de todo mundo, resolve a vida de todo mundo e acaba deixando o próprio cuidado para depois? Posso começar com você, Ana Cristina, que cuida aí da parte de enfermagem, para responder essa nossa questão? Boa tarde a você.
1: Boa tarde a todos. Eu queria agradecer primeiro o convite. É um tema tão importante, né? Falar sobre o Outubro Rosa. E respondendo aí a pergunta, a mulher é cheia de tarefas, né?
0: Muito.
1: Cuida da casa, de filhos, do trabalho e, por vezes, esquece do autocuidado. Então, outubro é o mês que a gente tem a importância de lembrar ela, né? Dessa questão de autocuidado. Não só em outubro. Sempre é importante reforçar isso. Outubro a gente vem aí lembrá-las da importância de se cuidar, da importância de se conhecer e principalmente cuidar da saúde, né? Para que ela tenha saúde para cuidar dos outros, dos seus filhos, e para ter a sua rotina aí estabilizada dentro de parâmetros de saúde mesmo, né?
0: Eu quero pegar carona, então, nessa sua primeira resposta, porque quando a gente fala em Outubro Rosa, em prevenção, mas será que a mulher consegue perceber que prevenção também está nas pequenas medidas, pequenas ações, escolhas do dia a dia, e não somente quando aparece algum problema?
1: Sim, o outubro ele vem reforçar isso. A gente tenta trabalhar a consciência, né, do autocuidado. A mulher cuidar é prevenir, é um ato de amor, é um ato de amor próprio que ela deve ter, né, para que ela consiga manter saúde, manter a sua rotina. Eu acho que isso faz parte do outubro, não somente falar sobre o câncer de mama, né, mas falar também da questão do cuidado de forma geral.
0: Uhum. Bom, eu queria ouvir também aí a Débora. Boa tarde, Débora. Tudo bem com você? Prazer tê-la aqui conosco. Você que atua aí na área de estética, né? Tem uma frase que muita mulher conhece, que não tenho tempo para mim. Mas será que autocuidado precisa mesmo significar para todo mundo e ter aí um tempo disponível também para ela mesma, na questão aí do autocuidado, da beleza, né? De se sentir melhor? Como é que você analisa, como é que você traz essa questão para a nossa realidade, para a mulher da atualidade?
2: Boa tarde a todos, obrigada pelo convite. Então, o autocuidado e autoestima, ele não diz respeito somente à parte estética, né?
0: Uhum.
2: Primeiro, a gente tem que tentar, né, olhar para nós mesmas, né? Não precisa ser um tempo longo, hoje eu vou tirar uma horinha só para mim. Não, não precisa. Às vezes, um momento, uma caminhada que você vai fazer, né? Uma comida, uma alimentação equilibrada, né? Uma alimentação saudável, praticar atividade física, conhecer o próprio corpo. Tudo isso faz parte do autocuidado, né? E o autocuidado, ele reflete diretamente na nossa saúde emocional.
0: Uhum.
2: O que contribui muito, né? Para prevenir várias doenças, inclusive o câncer.
0: Inclusive e principalmente o câncer, né? Que
2: Sim.
0: é um terror, né? Que assusta todo mundo. É um palavrão, né? Quando alguém, de repente, recebe um diagnóstico, ela já... Só ali já afeta psicologicamente.
2: Muito.
0: Né? Toda a vida.
2: Muito.
0: Da Bom, e a gente fala em Outubro Rosa, né? Muita gente pode pensar imediatamente em saúde, já pensa no câncer, mas existe uma questão aí toda de autoestima, e você até mencionou isso, né? Por que que olhar para si mesma, inclusive para a própria aparência, pode fazer parte desse processo de cuidar?
2: Então, quando a gente não está bem com a gente, isso reflete na pele, reflete no cabelo...
0: Uhum.
2: E se a gente olha para o espelho e não gosta do que a gente está vendo, mais uma vez eu vou falar, vai implicar na nossa saúde emocional.
0: Uhum.
2: E aí que entra o autocuidado, né? O que é muito importante para... E quando as mulheres se encontram, né, infelizmente, num quadro de doença já, né, a gente está falando do câncer de mama, uhum. afeta demais a autoestima. Então, a gente tem que ter um olhar diferenciado, de acolhimento para essa pessoa, para essa mulher.
0: Ana Cristina, fazer aqui para você, aí com o olhar da enfermagem, quanto conhecer aí o próprio corpo pode ajudar uma mulher a perceber que alguma coisa mudou, né? A Débora falou sobre a questão aí da autoestima, né? Do espelho. Esse não aceitar a si próprio, o meu tipo físico. A mulher se preocupa muito, né? Com, às vezes até se compara com outras, né? E isso mexe com o lado psicológico. Tem, assim, uma relação entre autoconhecimento e cuidado com a saúde também?
1: Sim, olha, é de fato importante que a gente consiga separar isso, né? A aceitação, ela não pode estar vinculada com o cuidado, né? Uhum. Aí é uma questão que tem que ser trabalhada de forma diferenciada. A mulher precisa conhecer o seu corpo, né? Uhum. Precisa conhecer... Quando a gente fala de câncer de mama, principalmente, o principal fator de rastreamento, né? A gente fala que é a mulher, uhum. ela se conhecer, ela conhecer essas alterações que o corpo apresenta. Isso, lógico, que não vai, de forma nenhuma, isolar o cuidado médico, muito pelo contrário, né? Quando ela observa uma alteração, quando ela consegue perceber uma alteração, e ela só vai conseguir perceber isso se ela conhecer o seu corpo, né? Então, a gente entende que a gente fala o autoconhecimento corporal, isso uhum. é fundamental, né, para a saúde das mulheres. Então, ela conhecer a mama, ela vai... Quando ela tiver uma alteração, ela vai ser a primeira, possivelmente, a perceber isso para ela poder procurar uma ajuda especializada. Então, de fato, que é muito importante que ela conheça o seu corpo e ela trabalhe essas questões emocionais, que a gente tem uma cobrança estética enorme hoje, né? Então, isso tem que ser trabalhado também com profissionais, mas a questão do conhecimento do corpo é muito importante.
0: O tratamento, o diagnóstico, tudo mais, é parte do profissional, mas você conhecer, se autoconhecer, né, ou conhecer seu próprio corpo, é uma forma, né, que previne, que pode antecipar. E não tem aquele negócio de depois eu vejo isso, né? Quando eu tiver tempo eu me cuido. É, quando acontece isso, acaba, né, retardando aí algo que poderia ser resolvido logo, não é, Débora?
2: Sim, sim, sim. É, algumas mulheres têm esse medo, uhum, né? De, às vezes, nem quer se tocar e se acha alguma coisa ali que está, uhum, diferente, tem, é, medo de ir para o médico, uhum, de já pensando de que, de fato, pode ser um câncer. E não, nem toda coisa, uhum, que a gente acha diferente no corpo, a gente já pode falar que é. A, é, gente precisa investigar. Às vezes não é, né? E, mas tem que imediatamente procurar um atendimento especializado, até porque aí a mulher vai ficar mais tranquila também, né?
0: Uhum. Ana Cristina, com toda a divulgação que é feita hoje, né, a informação, esse trabalho de divulgação que vocês fazem, que os profissionais de saúde, da psicologia fazem, né? É, tem ajudado bastante. A mulher moderna, a mulher de hoje, a mulher jovem, vamos falar assim, aí de 90 para cá, essa

0: mulher para os cuida para, né, os seus cuidados. E sim, a mulher, apesar de ter diversas tarefas, ela acaba buscando mais ajuda profissional do que às vezes os homens, né?
1: Falou em homem, aí entra agora essa questão, né? A mulher casada, ela precisa ter ali um relacionamento de confiança, né, com o seu cônjuge, porque tem muita coisa que ela tem que dividir com ele, que ela tem que conversar com ele. E às vezes esse homem não é assim compreensivo, não é. Tem aquele troglodita, né, que infelizmente ainda temos por aí. Mas essa mulher tem que conversar, né, com a família, com o marido, com o companheiro, com os filhos. E buscar, né, também ali esse respaldo, esse acolhimento, essa compreensão, essa ajuda, né, para que ela também encontre forças, né, para buscar aí um tratamento, de repente, né?
0: Sim, a gente tem, a gente entende que a família é extremamente importante, né? Esposo, filhos, né? Todos os parentes, mas a gente entende também que a mulher vai ter um acolhimento muito grande dentro das unidades de saúde, né? Equipes preparadas para cuidar, para atender, para orientar e principalmente acolher essa mulher em todas as fases, né? De quando a gente fala de prevenção, de acompanhamento, né? Não só do câncer, mas de qualquer outra patologia.
1: E hoje, né, Débora, a questão aí da estética, a questão da beleza, ela ajuda, né, a resgatar. E a gente recebeu recentemente aqui, né, a moça que trabalha com pessoal com pacientes, né, que são encaminhados para, acho que para Jaú, se não me falha a memória. Barretos. E aí tem assim, essa questão, né, que algumas empresas, o Senac, algumas instituições dão aí na questão de ajudar na autoestima, né, desse resgate da pessoa, dela poder olhar para si mesma, né, e se ver ali melhor, os bate-papos, redes de conversa, quer dizer, a própria rede de saúde, né, a rede pública tem aí proporcionado, né, propiciado esse atendimento a essas mulheres, né?
2: Sim, isso é muito importante para o acolhimento das mulheres, né? A conscientização, o olhar para a autoestima, né? Ajudar essa mulher a melhorar sua autoestima, a ela poder se olhar no espelho e se sentir bem. Isso conta muito e pode ser até um fator decisivo durante o tratamento.
1: Muito bom. Bom, queria agradecer a presença aqui da Ana Cristina, também da Débora, né? Uma ligada à enfermagem, outra, né, à estética. E queria que vocês deixassem para a gente aí, né, uma mensagem, né, nesse outubro rosa, né? Mas como já foi dito por vocês, que não é só outubro, né? É o tempo todo, é todo dia, todo mês. Aquela mulher que talvez esteja aí sempre cuidando de alguém, resolvendo problema da família, mas se esquecendo da saúde, né? Queria que vocês então falassem para essa mulher, né, o que ela deve fazer, que recomendação vocês deixariam então a essa ouvinte que agora deve estar aí preparando o almoço, né, em sua casa.
2: Eu gostaria de deixar uma mensagem para as mulheres, para que elas se coloquem na sua lista de prioridades, né? Não deixar de se cuidar por último, depois de cuidar de todo mundo. Então, se coloque na sua lista de prioridades, conheça o seu corpo e, se for o caso, procure imediatamente, o atendimento especializado.
1: Até porque não dá para deixar depois, né? Para depois, né, Ana?
0: Eu gostaria também de deixar uma mensagem para todas as mulheres, que elas sejam protagonistas do seu cuidado, que elas se amem, né, em primeiro lugar, porque o amor delas vai transferir isso para esse cuidado físico, mental, né, e emocional. Que elas se conheçam, é muito importante, né, o autoconhecimento corporal, que elas se identifiquem, né, identifiquem alterações que possam, né, buscar ajuda, né, que elas possam ser acolhidas de forma correta, né, nos serviços de saúde, que é o que a gente tem, né, de serviços aí prestado à população, e que elas não se anulem de forma nenhuma, né? Sejam protagonistas mesmo do seu cuidado, da sua vida, né? E principalmente da sua

0: a saúde.
1: É porque às vezes você fica esperando, né, que alguém venha trazer ali um elogio, venha corroborar com as suas necessidades, mas ter amor próprio, né, olhar para dentro de si mesmo e se valorizar já é um grande passo, né?
2: Sim, eu costumo dizer que o amor que a gente precisa, o cuidado que a gente precisa e a atenção que a gente precisa, só a gente pode se dar.
1: É, verdade.
2: O outro nunca vai atender às nossas expectativas.
1: É, a gente se preocupa, às vezes, em amar o outro, né? E esquece de amar a si mesmo.
2: É, se a gente não amar a gente em primeiro lugar, fica mais difícil também de amar o outro e de cuidar do outro.
1: É verdade. Bom, muito obrigado, então, pela participação aqui, né? Dessas meninas conversando conosco nesta edição aí do Jornal do Meio-Dia. Conversamos, então, com a Ana Cristina, que é da área de enfermagem, docente, né, de enfermagem. Ela ministra aí, né, cursos nessa área. E com a Débora Santos, que é docente de estética, ambas do SENAC. E na edição de hoje você ainda vai ficar sabendo, né, dos atendimentos aí durante esse feriado, que abre, o que fecha, né, aí no dia da padroeira, no fim de semana, informações sobre o trânsito, informações aí do esporte que teve ontem vitória do Palmeiras, né, aproximando-se do Flamengo, e as demais notícias também aí da área política, né, que também está mexendo com a opinião pública, até porque estamos aí já às portas de uma eleição presidencial. Aqui no estado de São Paulo, definido, né, o governo, mas no país ainda temos o segundo turno e muita gente se preparando, então, para a eleição de 2026. Lembrando também que prossegue lá no Santuário de Nossa Senhora Aparecida do Sul a programação da Padroeira, que será encerrada na segunda-feira. Segunda-feira, aliás, uma entrevista aqui com o padre Edivaldo, fazendo um balanço, um resumo do que está sendo, né, essa programação e do fechamento no dia 12 de outubro, então. São 12 horas 36 minutos, nós vamos a um pequeno intervalo e voltaremos na sequência com o Jornal do Meio-Dia.
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1: Meio-dia e 40.
7: E a quarta etapa do Correr e Caminhar com Saúde acontece amanhã em Itapetininga. A largada será às 7h30 da manhã no Parque Ecológico Regina Freire, a Lagoa da Chapadinha.
1: É, teremos aí corrida de 5 e 10 quilômetros, caminhada de 5 quilômetros e a prova é promovida pela Prefeitura em parceria com a paróquia Nossa Senhora Aparecida da Vila Camarão.
7: Jornal do Meio-Dia agora, meio-dia e 40, e a seleção brasileira feminina enfrenta a Argentina hoje às 4h30 da tarde no Beira-Rio, em Porto Alegre, primeiro de dois amistosos desta data FIFA.
1: É, e o confronto faz parte aí, né, da preparação da seleção feminina para a Copa, né, de 2027, que será então disputada aqui no Brasil.
7: Brasil e Argentina tem transmissão aqui na Superdifusora com narração de João Paulo Capelanes.
1: Meio-dia e 41.
7: E a 30ª rodada do Campeonato Brasileiro também começa hoje com 10 partidas até a segunda-feira. A disputa envolve a briga pela liderança, vagas na Libertadores e a luta para escapar do rebaixamento.
1: 6h, o Vasco recebe o Remo em São Januário. O Vasco, que é o 14º colocado com 34 pontos e tenta ampliar a distância da zona do rebaixamento, enquanto o Remo está na 19ª posição com 24 pontos e precisa vencer para continuar aí sonhando, né, em sair aí da zona perigosa.
7: Às 21h, tem São Paulo e Vitória no Morumbi. Tricolor ocupa o 11º lugar com 36 pontos. Tenta se recuperar da derrota para o Cruzeiro. Já o Vitória tem a mesma pontuação, aparece em 12º e chega embalado pela goleada sobre a Chapecoense, jogo que tem transmissão aqui na Superdifusora com narração de Pedro Martelli.
1: Aí no domingo, 16h, tem Atlético Mineiro e Santos se enfrentando lá na Arena MRV. Galo, que é o 7º colocado, tem 44 pontos, enquanto o Santos está em 8º, tem 42. Os dois times buscam uma vitória para se aproximar aí da zona de classificação para Libertadores.
7: Às 17h30 tem clássico carioca, Flamengo e Fluminense no Maracanã. O Flamengo lidera o campeonato com 61 pontos, apenas um à frente do Palmeiras. E o Fluminense está em terceiro com 51 e tenta diminuir a distância para os líderes.
1: No mesmo horário, tem Palmeiras e Corinthians fazendo o clássico paulista. O Verdão, vice-líder com 60 pontos, podendo assumir a ponta e, claro, dependendo, né, do resultado do Flamengo. Corinthians está em 16º com 32 pontos, apenas um acima da zona de rebaixamento. O clássico tem transmissão aqui na Superdifusora, narração de Ulisses Costa.
7: Também às 17h30, Grêmio Internacional disputam o Grenal na Arena do Grêmio. O Internacional abre a zona do rebaixamento em 17º com 31 pontos. O Grêmio está em 18º com 30. É confronto direto e de enorme pressão para os dois rivais gaúchos.
1: Às 19h, o Bahia recebe o Mirassol lá na Arena Fonte Nova. Bahia, que é o 6º colocado com 46 pontos, tentando aí se recuperar da derrota para o Palmeiras. Já o Mirassol aparece em 15º com 33 pontos e busca se afastar da parte de baixo da tabela.
7: Na segunda-feira, às 16h, o Coritiba, nono colocado com 38 pontos, enfrenta o Botafogo, 13º com 35 no Couto Pereira.
1: Às 19h, a Chapecoense, última colocada com 18 pontos apenas, recebe o Atlético Paranaense, quarto colocado, que tem 50 pontos na Arena Condá esse jogo. A equipe catarinense precisa reagir para manter viva a esperança de escapar do rebaixamento, enquanto o time paranaense tenta se firmar entre os primeiros.
7: E às 21h, Bragantino e Cruzeiro fecha a rodada no estádio Cícero de Souza Marques. O Bragantino está em 10º com 37 pontos e o Cruzeiro ocupa a 5ª posição com 48. A equipe mineira tenta seguir na briga pelas primeiras colocações.
1: É, a 30ª rodada começa hoje, né? E pode mexer tanto na disputa pela liderança quanto na luta pela permanência na Série A. Cada ponto passa a valer aí ainda mais nesta reta final do campeonato.
7: Jornal do Meio Dia, agora 12h45.
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7: O feriado de Nossa Senhora Aparecida altera o funcionamento de alguns serviços públicos em Itapetininga a partir de hoje.
1: É, a prefeitura divulgou aí o funcionamento, né? Que funciona normalmente e o que fica fechado neste feriadão.
7: O que vai funcionar normalmente é a coleta de lixo, o corpo de bombeiros, o SAMU, o pronto-socorro municipal e o hospital Dr. Léo Orsi Bernardes. A Feira Livre também vai manter o seu atendimento habitual.
1: Já tem órgãos públicos municipais, né, incluindo o Paço Municipal, Viveiro Municipal, postos de saúde, prontos atendimento da Rio Branco e Mesquita, que ficam fechados durante esse feriado.
7: A farmácia municipal, responsável pela dispensação de medicamentos e o posto de coleta de sangue, também não terão expediente.
1: Já a farmácia SUS do posto Genefredo Monteiro abre hoje, amanhã e na segunda-feira, dia do feriado, das 13 às 19 horas.
7: Esse atendimento é destinado a moradores de Itapetininga que precisam retirar medicamentos com receitas do SUS emitidas pelo pronto-socorro municipal.
1: A unidade fica na General Carneiro, 211, região central da cidade, mas lembrando aqui que há mudanças no transporte de pacientes, né? Já que hoje, amanhã, e na segunda-feira não haverá expediente, então os agendamentos serão retomados somente na terça.
7: E o PEV, que é o ponto de entrega voluntária, ele funciona normalmente hoje, fica fechado amanhã e na segunda e retorna o seu atendimento normal na terça-feira.
1: Jornal do Meio-Dia, agora 12h47.
7: E na próxima quinta-feira, 15 de outubro, Itapetininga recebe o encontro Inovar Hoje para Nutrir o Amanhã, promovido pelo Conselho Municipal de Segurança Alimentar e Nutricional.
1: A programação será da 1 às 5 da tarde no Auditório Municipal Alcides Rossi, anexo ao Paço Municipal.
7: O encontro é promovido pela Prefeitura por meio da Secretaria de Agricultura e Fomento ao Agronegócio e busca ampliar a participação da sociedade nas discussões sobre segurança alimentar e nutricional no município. Jornal do Meio Dia, agora 12h47. Antônio, hora da gente abrir a nossa agenda de fim de semana. Vamos começar por Itapetininga.
1: Vamos sim. Na casinha do Viage, a programação de hoje é a seguinte, ela é voltada a pequenos leitores. A atividade começou às 11 da manhã, segue até às 6 da noite com mediação de leitura com a livreira Gabi. Tem lanchinho e livros aí em promoção para levar para casa.
7: E ainda em Itapetininga, o EAI Cultural recebe hoje uma programação especial do Outubro Rosa, voltada às mulheres que estão passando ou já passaram pelo câncer de mama.
1: É, a atividade é gratuita, mas são apenas 20 vagas, né? Para participar é necessário preencher um formulário divulgado pela organização. E nesse formulário você encontra então a página, né, do EAI Cultural no Instagram.
7: Agora, para quem gosta de teatro, o SESI Itapetininga apresenta hoje e amanhã o espetáculo infantil Na Luneta do Tempo, no Caleidoscópio da Rua, primeiro da companhia Circo de Ébanos.
1: É, e olha, as apresentações acontecem das 4 às 5 da tarde no Teatro do SESI, lá na Vila Rio Branco.
7: Isso, a entrada é gratuita, mas é preciso retirar o ingresso pelo site, pelo menu Meu SESI. E agora então vamos para Sarapuí, que também tem comemoração hoje à noite.
1: Tem a Feira da Lua, terá aí uma edição especial, né, do Dia das Crianças, a partir das 6h30 no Centro de Integração Comunitário, SIC.
7: A programação inclui brinquedos gratuitos, atrações para as crianças, participação do Big Tom e show ao vivo. Jornal do Meio-Dia, agora 12h49. Tem também a atividade Antônio em Tatuí. A Praça da Matriz já está recebendo, né, desde as 10 da manhã até 1 da tarde, uma programação gratuita com apresentações culturais, música, dança e atividades também para as crianças.
1: É, são atrações, né, do Polo Guri, o Grupo Ginástica Batelli, o Balé Municipal, a APAI, Projeto Cena em Ação e o Núcleo de Pesquisa em Cena, com a apresentação Gangue dos Gatos.
7: E em Boituva, amanhã, tem a sexta edição do Festival da Turma do Balão, preparado para comemorar o Dia das Crianças. Programação será da 1 às 5 da tarde, na Avenida Guilherme Bettini, esquina com a Rua Antônio Pico Neto, no bairro Água Branca.
1: E a entrada é de graça.
7: E para fechar a nossa agenda, então, vamos a Capão Bonito, onde acontece amanhã também. O Centro Educacional Paulo Freire vai receber uma festa especial do Dia das Crianças, da 1h30 às 5h30 da tarde.
1: É, lembrando que estão previstas atrações, né, como brinquedos infláveis, distribuição de doces, apresentações culturais e contação de histórias, além de muitas brincadeiras.
7: A entrada também é gratuita. Jornal do Meio Dia, agora 12h51.
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1: Ponto final na edição do Jornal do Meio-Dia, que teve do Meio-Dia de hoje, que teve oferecimento de Sicredi, Nishimbo do Brasil, Franciose Imóveis e JBS Itapetininga. A partir de agora, você fica com as músicas mais tocadas do momento.
2: 16h tem a jornada esportiva.
1: 17h30 o jogo entre Brasil e Argentina, amistoso do futebol feminino.
2: 18h30 jornada esportiva.
1: E 21h pelo Brasileirão, São Paulo e Vitória.
2: E 23h o apito final.
1: Uma ótima tarde a todos e até segunda.
2: Boa tarde.
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1: Existe uma teoria que se chama 90-10, onde uma pessoa tem 90% daquilo que você procura em alguém, só que você foca naqueles 10% que falta. Aí você sai pra rua, se aventura e realmente você encontra aqueles 10%, mas não se deu conta que perdeu os 90%.

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1: Tá explicado. Suas conversas temporárias que depois de 24 horas

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1: Eu acho que você tem que mandar aquela mensagem. Mas manda o que tá no seu coração.
2: Porque se fosse eu falaria mais ou menos assim.
3: Ei, boa noite. Antes de te bloquear, eu só vim te dizer que a partir de hoje pode tocar o terror, fazer o que quiser fazer. A boca é sua, curte suas farras. 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
1: Não, apaga.

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0: Um abraço pra você que se liga a partir de agora, microfone de esportes da Bandeirantes entrando em campo pra você. Tá chegando a hora, Copa do Mundo Feminina, Bandeirantes de pertinho, acompanhando e projetando as meninas do Brasil, quem sabe num jogo gigantesco, amistoso Beira Rio, Brasil e Argentina, Argentina e Brasil. A bola rola a partir das 4:30 da tarde e a partir de agora, você vem conosco na Fest TV, na LG Channel, TCL TV, youtube.com/Rádio Bandeirantes Oficial, aplicativo Bandplay e claro, 107.3 FM, você vem com a gente participando, interagindo. 11999048756 é o WhatsApp da Bandeirantes para você participar. Argentina e Brasil, Brasil e Argentina. Menos de um ano é a preparação da seleção para entrar em campo e quem sabe trazer aquele orgulho. Já que os homens, já que os cabra macho não conseguem trazer um título para casa, já pensou? Copa do Mundo Feminina e o Brasilzão levantando a taça aqui no Brasil. A última vez que tivemos uma Copa do Mundo no Brasil, 2014, foi algo traumático. Então vamos torcer juntos aqui para que a mulherada possa representar e quem sabe levantar mais um caneco no futebol do Brasil. Direto do Beira-Rio, repórter Bandeirantes hoje com as informações de Brasil e Argentina. Alô, Leonardo Sonda, um abraço para você, destaque do Brasil, um abraço, Sonda, boa tarde!
1: Fala, Capelanes, tudo certo? Um abraço para você e a toda a nossa audiência, a seleção brasileira que chega para essa sequência de amistosos contra a Argentina. Hoje, sem o técnico Arthur Elias e mais 3 jogadoras suspensas por conta daquele amistoso tumultuado contra a seleção dos Estados Unidos. Em um dos palcos da Copa do Mundo, estádio Beira-Rio, casa do Internacional, que será sede de Porto Alegre no torneio no ano que vem aqui em solo brasileiro. O técnico manda a campo uma seleção brasileira sem 3 zagueiras, com uma linha de 4 defensoras. Chance para Maiara, volante no meio-campo. Cerca de 20 vagas já estão preenchidas, segundo o treinador. 6 estão em disputa, em aberto para a Copa do Mundo do ano que vem em solo brasileiro. Previsão de mais de 30 mil pessoas aqui em Porto Alegre para acompanharem as gurias, as mulheres da seleção brasileira a caminho da Copa do Mundo.
0: Maravilhoso, seleção brasileira já definida e escalada daqui a pouquinho na voz do Sonda. Eu quero o destaque das nossas hermanitas argentinas e o destaque das hermanas. A pergunta que fica no ar é: essa seleção argentina, ela é boa ou não é, hein, Sonda?
1: Olha, Capelanes, o histórico é amplamente favorável à seleção brasileira. A seleção argentina feminina venceu apenas 2 confrontos contra a nossa seleção. O técnico Germán Portanova manda a campo uma equipe mais jovem para este compromisso. Tem 2 atletas que jogam em solo brasileiro e destaque para a camisa 10, Pereira, que atua no São Paulo. A seleção brasileira que chega assim como favorita para esse duelo aqui em Porto Alegre.
0: Maravilha, 4:07, vamos fazer o seguinte, daqui a pouquinho a gente dá sequência na jornada esportiva Bandeirantes, girando todo o nosso timaço técnico interno e externo, já já tem Pedro Coin, já já Luiz Sabiani, e claro, no fim da noite deste sabadão, tem São Paulo em campo no Morumbi, com transmissão da Bandeirantes para martelar o Brasil inteiro. Martelli, vem aí, futebol da Bandeirantes volta já, para daqui a pouquinho escalarmos Brasil e Argentina, Argentina e Brasil, super clássico das Américas, direto do Beira-Rio.
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0: No microfone de esportes da Bandeirantes, daqui a pouquinho tem Super Clássico das Américas, Brasil e Argentina, Argentina e Brasil. Jogo grande até quando o assunto é bocha, porque ninguém gosta de perder pra ninguém. A rivalidade tá no ar, a atmosfera naquele clima, o Beira-Rio, a bola vai rolar, 4:30 da tarde, Brasil e Argentina. Comentarista Bandeirantes ao meu lado, repórter, apresentador, comentarista, e hoje vivendo uma expectativa gigantesca pra quem sabe, finalmente, anunciar o novo técnico do Corinthians. Será que sai ou não sai? É um assunto para daqui a pouquinho. Agora é Brasil e Argentina. Alô, Luiz Sabiani, um abraço para você. Boa tarde, Fabi.
1: Fala, Capela, tudo certo? Boa tarde para você, ao som dos demais colegas por aqui, Pedro Cohen, nosso chefe de reportagem por aqui também. E abraço a todos que estão na audiência da Bandeirantes para esse super clássico das Américas, Brasil e Argentina, que vivem no futebol masculino realidades antagônicas, né? Argentina, uma das recentes campeãs do mundo, a sul-americana mais recentemente campeã do mundo, e o Brasil vivendo um dos piores momentos institucionais da história de sua seleção. No feminino, o histórico joga totalmente a favor da seleção canarinha. E para o jogo de hoje, muito mais caráter de teste do que propriamente resultado para o Brasil, que é claro, quer vencer o clássico, mas se vê num cenário em que precisa testar diversas peças pensando na convocação para a próxima Copa do Mundo. Arthur Elias, técnico, que hoje não está no banco, fica o Rodrigo Iglesias, o auxiliar dele, já afirmou que 74% da lista está montada. Mas eu quero ver alguns nomes nessa partida de hoje. A Tamara Bolt, por exemplo, convocada, novidade na relação do Arthur Elias. Além dela, por exemplo, a Maiara, que é volante de origem, convocada como uma atacante. Então tem vários testes de ordem individual e tática que o Arthur Elias ou o Iglesias podem botar a campo no jogo de hoje. Tudo isso, é claro, da melhor maneira possível, aliado a uma vitória contra as irmãs.
0: O Sonda falou agora há pouquinho, até nas entrevistas que o Arthur Elias deu recentemente, que ele já tem 74% do elenco escalado, definido e convocado para a Copa do Mundo do ano que vem. Menos de um ano estamos aí. E chama atenção, né? 74%. A base é mais de atletas do Corinthians, do Palmeiras, do Flamengo, do São Paulo até aqui. Você imagina que quem vai levar mais jogadoras para a seleção brasileira projetando a Copa do Mundo de 2027, hein, Fabiani?
1: Ao contrário do começo do ciclo, as listas agora elas são muito mais fragmentadas do que propriamente lá para 2023, 2024. O Corinthians chegou até 8 jogadoras convocadas para uma mesma lista, né? Hoje tem uma divisão muito grande, inclusive com espaço aberto às atletas que jogam no futebol dos Estados Unidos ou até mesmo como a Tamara Bolt, que eu citei, que joga em Washington, né? Eu separei aqui algumas das atletas que eu acho que ele já considera como convocadas para essa Copa do Mundo. Então, a Isa Haas, a Marisa, a Tarciane e a Thaís Ferreira, todas jogadoras do sistema defensivo, ao meu ver, fechada a zaga, com a possibilidade da Carol Gil do São Paulo pintar também. Duda Sampaio, Angelina, meio-campistas, e as atacantes Caroline, Luane, Bia Zanerato, Dudinha e Yasmin. Essas dá para considerar como praticamente garantidas na Copa do Mundo. Agora, muitas atletas, inclusive atletas jovens, sendo testadas. Cito, por exemplo, a Kailane e a Clarinha, jogadoras da seleção sub-20, que o Arthur Elias convocou, que estão sendo observadas de perto também. Então não há nenhum monopólio de clubes nessa lista, mas sim, tem uma seleção recheada de talento e que fez por merecer o prato olímpico em 2024 em Paris.
0: É verdade. Torcer muito para a seleção brasileira, para a Copa do Mundo do ano que vem, que você sabe. Você vai acompanhar de pertinho esse super clássico das Américas daqui a pouquinho. Em 14 minutos a bola rola. Na volta dos parceiros comerciais, vamos escalar de um lado o Brasil, do outro a Argentina. Futebol é na Bandeirantes e sempre será. Até já.
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11: De volta no microfone de esportes da Bandeirantes, um abraço para todas as redes, para todas as filiadas, Super Difusor FM Itapetininga, alô, Rádio Itabeira 98.7, Blumenau, Santa Catarina, Bandeirantes Santos 106.7, alô, Jaú, alô, José Maia, o mito, Rádio Piratininga de Jaú, Bandeirantes Campinas 85.7, estamos na Bandeirantes Brasil 89.9 FM e Rádio JM Uberaba, alô, Manuel, alô, Uberaba, minha terra, grande mestre Cláudio Zaidan, na sequência da jornada esportiva Bandeirantes, vamos escalar, começando com o nosso Brasilzão, aí vem a seleção brasileira, as meninas do Brasil, escalando o Brasá, alô Leonardo Sonda!
12: A seleção brasileira que busca o primeiro título da Copa do Mundo em casa no ano que vem, amistoso contra a Argentina é de preparação. Arthur Elias e Rodrigo Iglesias mandam a campo. Lorena, goleira número 1. A lateral direita, Isabela, camisa 2. Na defesa, Isa Haas com a 23. Marisa com a 20. E a lateral esquerda é Raíssa Bahia, número 6. No meio campo, Duda Sampaio tem a 5. Angelina tem a número 8. Maiara veste a 25. No ataque, Luane tem a 22. Tainá Maranhão tem a 19 e no ataque, no comando, Geise, camisa número 17. As meninas do Brasil escaladas aqui no Beira-Rio.
11: Vamos lá, o repeteco para a gente dar uma ambientada aí para o torcedor brasileiro ficar na ponta da língua. As meninas do Brasil escalando de novo o Brasil. Sobe som aí, Sonda!
12: Lorena, Isabela, Isarras, Marisa e Raíssa Bahia. Duda Sampaio, Angelina e Maiara, Luane, Tainá Maranhão e Geise. Time de Arthur Elias escalado. Daqui a pouco tem a entrada em campo, viu, Capela?
11: Daqui a pouquinho a entrada em campo do Brasil. O Sonda acompanha tudo direto do Beira-Rio. Vamos escalar o banco do técnico Arthur Elias.
12: Thaís Lima, Carlinha, Yane, Taila, Jaqueline, Johnson, Priscila, Bruninha, Tamara Bolt, Carol Gil, Marília, Gil, Cailane e Clarinha, o time no banco. As opções do técnico Arthur Elias, meu caro Capelanes, lembrando que a seleção não conta para essa partida com a Tarciane, zagueira do Lyon, a Caroline, atacante do Barcelona, e também atacante do Palmeiras, Bia Zanerato. As três estão suspensas, assim como o comandante da seleção.
11: Exatamente, por isso Rodrigo Iglesias vai comandar a seleção brasileira, mas o time é do técnico Arthur Elias. Vamos com as nossas adversárias, as rivais do Brasil, nossas hermanitas. Aí vem a Argentina Sonda!
12: As hermanitas argentinas escaladas pelo técnico Germán Portanova. Tem Esponda no gol número 12, a defesa com Domingues 16, Rec número 4, Falfan número 8 e Comete camisa número 6, a capitã da equipe. No meio campo tem Stabile camisa número 3, não é parente, acredito, do presidente do Corinthians. Camisa número 10 para Pereira, jogadora do São Paulo. Ongaro tem a 18. Hipólito tem a 20. E no ataque, Rose Heyer tem a 19. E Bom Segundo tem a número 15. O time da Argentina para enfrentar a seleção brasileira.
11: O banco da Argentina, vamos lá, Sonda!
12: Com Álvares, Saques, Vargas, Morcillo, Del Treco, Dos Santos, Raim, Jiménez, Ochoa, Gramaglia e Paz. São 11 jogadoras no banco da seleção argentina.
11: Quem apita o jogo do Beira-Rio para Brasil e Argentina? Vamos sondar!
12: Quarteto mexicano, viu, Capelanes? Érica Montserrat Gonzalez, auxiliada por Maria Fernanda Juarez e Aranza Aguilar, com o VAR sendo da senhora Lisette Garcia Olvera. Quarteto mexicano para o amistoso aqui em Porto Alegre, no Beira-Rio. O estádio tomando forma, já viu, Capela, muitos torcedores, muitas torcedoras. Lembrando que a previsão é de mais de 30 mil pessoas aqui no Beira-Rio.
11: Que legal, velho. O pessoal realmente abraçou. A gente teve recentemente a decisão do Campeonato Brasileiro Feminino. Tivemos o primeiro jogo em Itaquera, depois no Morumbi. Tivemos, inclusive, no Morumbi, a quebra de recorde de público no continente. Tivemos mais de 50 mil torcedores acompanhando essa decisão em que o São Paulo foi campeão diante do Corinthians, quebrando essa soberania de 6 títulos consecutivos. Então, a pergunta que eu faço é a seguinte. Luiz Sabiani, eu entendo. Tem um pessoal que ainda fala, mas futebol feminino... E tá tudo certo, cada um acompanha aquilo que quer, que tem interesse. Mas por falar em interesse, é muito bacana que a gente tenha aí o objetivo de passar pro ouvinte, pro telespectador, pro internauta, que o futebol feminino já passou a ser uma realidade. Inclusive a própria CBF colocou isso como regra, que o departamento masculino de cada clube de futebol tem que ter o departamento feminino, os times que disputam a Série A. E eu acho que é uma questão de escalada. Vai acontecer na Série B, na Série C, na Série D, nas outras divisões e assim vai. Então, assim, gostem ou não, o futebol feminino chegou para ficar pelo menos aqui no Brasil. Sobretudo, daqui menos de um ano, a Copa do Mundo Feminina vai acontecer aqui no nosso território. E aí, Fabiane?
13: É uma realidade o futebol feminino no Brasil. A gente vê as arquibancadas do Beira-Rio bastante preenchidas. Isso já é muito interessante, é sinal que o público está sendo atraído para a modalidade. E não só isso, você cita como exemplo a final do Brasileirão Feminino no Morumbi entre São Paulo e Corinthians, com vitória do Tricolor pelo placar de 1-1 no jogo de volta, mas pelo placar agregado de 3-2. Então, fundamental esse crescimento, é fundamental que algumas medidas, nesse momento vistas como custosas aos clubes, sejam implementadas, porque são maneiras de se investir. O Corinthians, por exemplo, que é o maior caso de sucesso do futebol feminino no Brasil, investiu bastante na sua modalidade e hoje colhe os frutos de ter criado uma fidelização do seu torcedor com o futebol feminino. Isso vale também para os outros clubes. Não só aqueles que ganham, mas aqueles que querem ter uma cobertura mais ampla da sua equipe e acompanhá-la não só nos 2 dias da semana, mas também de 3 a 4, considerando os jogos da equipe feminina. Então, às vésperas de uma Copa do Mundo, fundamental que o futebol feminino no Brasil ganhe cada vez mais espaço e que a Copa do Mundo não seja uma finalidade, né? Mas sim um primeiro passo para um crescimento cada vez mais vertical do futebol feminino em território nacional.
11: É verdade, a gente torce bastante para isso, inclusive a gente acompanha aí o torcedor chegando aos pouquinhos, lotando as arquibancadas, e é muito bacana que a gente vê, diferentemente do futebol masculino, no feminino cada vez mais famílias, crianças acompanhando,
13: né? E é muito legal que a gente tenha a possibilidade de ter mais uma Copa do Mundo aqui no nosso país. Eu até brinquei na abertura da jornada, 2014 ficou um trauma, né? Do 7-1, Copa do Mundo do Brasil, aquela história toda. Torcer para que as meninas possam corresponder e fazer aí uma campanha minimamente satisfatória. Onde eu quero chegar? Pô, beliscar uma semifinal de Copa do Mundo, você tem grandes potências pela frente. É seleção francesa, norte-americana, entre outras. Mas a pergunta é, com essa base convocada pelo técnico Arthur Elias, dá para chegar até mais ou menos onde daqui menos de um ano na Copa do Mundo, hein, Fabiane?
14: Pela primeira vez em muito tempo, o povo brasileiro pode sonhar com o título da Copa do Mundo, porque a seleção brasileira, ela tem uma comissão técnica extremamente competente, ela tem um elenco que está sendo montado não só para essa Copa, mas também para as próximas, e que se consolidou desde os Jogos Olímpicos no primeiro experimento do técnico Arthur Elias. Ela tem o fator casa, algo que é único a ela na disputa de uma Copa do Mundo. Então, sim, dá para sonhar o Brasil em jogos de alto nível, como, por exemplo, contra os próprios Estados Unidos. Já saiu vencedor em uma oportunidade, perdeu em outra, mas mostrou que está no mesmo nível competitivo, no mesmo patamar. Isso vale também para a Espanha e França, adversárias nos Jogos Olímpicos, ambas derrotadas pelo Brasil. Então, dá para sonhar. Tem margem para isso. O Brasil tem qualidade individual e coletiva para almejar um título que seria o primeira Copa Feminina do Brasil. Lembrando que o Mundial Feminino começou a ser disputado somente nos anos 90, foram pouquíssimas edições, mas o Brasil, pela tradição que tem nesse esporte, precisa levantar o mais breve possível uma Copa do Mundo.
13: Tomara! Vamos com o super placar da Bandeirantes. Nosso Pedro Coen está por aqui. Tem rodada de fim de semana. Amanhã o chicote vai estralar no Brasil inteiro. Hoje começa mais uma rodada e amanhã, meu chapa, é Grenal, Clássico Carioca e tem só um derby 5:30 da tarde para Corinthians e Palmeiras, Palmeiras e Timão. E aí, Pedro Coen, um abraço para você. Boa tarde, Coen!
15: E aí, Capela, boa tarde a você, a todos que nos acompanham aqui em mais uma jornada esportiva da Bandeirantes. Exatamente, amanhã tem transmissão Bandeirantes do derby, inclusive a partir das 5 horas da tarde. É claro que a gente vai trazer todos os detalhes desde cedo, mas hoje também tem transmissão da Bandeirantes, além deste clássico Brasil e Argentina pelo amistoso do futebol feminino. Às 9 horas da noite, o São Paulo recebe a equipe do Vitória e joga por mais uma rodada do Campeonato Brasileiro, a 30ª. A partir de hoje, vão faltar apenas 8 jogos para a equipe São Paulina. Mais um pouquinho antes disso, às 6 horas da tarde ou da noite, como preferir, Capelo, Vasco joga contra a equipe do Remo em São Januário, em casa. O Vasco que vem numa ótima crescente, o Remo que precisa desesperadamente vencer para seguir sonhando em fugir da zona do rebaixamento do Campeonato Brasileiro, né? Os paraenses são os vice-lanternas, têm apenas 24 pontos conquistados até aqui. Além do Remo, a Chapecoense, que é a lanterna, e a dupla Grenal, que joga amanhã às 5:30 da tarde, no mesmo horário do derby paulista. Neste mesmo horário, além de Grenal e também do derby, Fla-Flu no Rio de Janeiro, jogo importantíssimo para a equipe do Palmeiras, já que se o Flamengo empatar com a equipe do Fluminense, ou melhor, não vencer o Fluminense, e o Palmeiras ganhar do Corinthians, o Verdão assume a ponta da tabela e se torna líder do Campeonato Brasileiro. Além disso, Capela, destaques aqui do futebol internacional. Cristiano Ronaldo foi punido pela Federação Portuguesa e ficará de fora das próximas convocações da seleção depois desse entrave que ele teve, desse problema que ele teve com o técnico Jorge Jesus. Não estará presente, inclusive, não deve estar presente na próxima convocação que acontece para a data FIFA de novembro. E na Fórmula 1, Capela, para os amantes do automobilismo, Verstappen consegue a pole position para o Grande Prêmio de amanhã, Charles Leclerc fica com a segunda vaga e Lewis Hamilton larga em terceiro. Gabriel Bortoleto, o brasileiro, larga na 14ª posição, Capela.
13: Maravilha, ao longo da jornada esportiva Bandeirantes, o Pedro Coen vai atualizando sobre as informações do futebol do Brasil, sem dúvida alguma, até porque Neymar, atenção! Santos divulgou a lista de relacionados e o Neymar não entrará em campo deste fim de semana nessa rodada cheia de brasileiro.
14: Não é mais notícia, né, Capê?
13: Pois é, né?
14: A notícia é quando ele joga.
13: Pois é, tem essa também, você tem toda a razão. Neymar vai jogar bomba!
14: É, o carteiro entregou a carta. Exclusiva.
13: É mais ou menos por aí. Seleção da Argentina está ali, reunida com a sua camisa tradicional maravilhosa, uma azul escura com shorts branco, meião a cor azul, e a seleção brasileira toda de amarelo.

0: Na Argentina, tenta fazer o domínio com a Stabile, lá pelo meio Stabile da Terra, arrepio por falar nisso, daqui a pouquinho o Fabiano atualiza a gente, porque antes tenta descer a seleção brasileira no comecinho de jogo, pela ponta direita semana vai embora a Raíssa Bahia, ela tenta o passe em profundidade e perde a posse de bola no campo de retaguarda, sai jogando a seleção da Argentina, quase primeiro minuto de bola rolando pra você, por enquanto 0-0 Brasil e Argentina, é o super clássico das Américas, o microfone de esportes da Bandeirantes, jogo no Beira Rio, é a preparação da seleção brasileira, menos de um ano tem, Copa do Mundo Feminina, você vai acompanhar tudo isso conosco no microfone da Bandeirantes e o Brasil vai tentar descer pela ponta esquerda, se manda pro campo de ataque e tentou penetrar, Angelina perde a posse de bola, segura firme, a goleira esponda da saída, na primeira boa pontada da seleção brasileira, aí Sonda!
1: Era a Maiara, viu, Capelanes, a bola deu uma sobrada ali pra jogadora da seleção brasileira, ela tentou investir pra cima da zaga argentina, mas a goleira esponda saiu, fez a defesa. Os primeiros minutos aqui no Beira-Rio, e um destaque, viu, Capela, você tem total razão, é um público com um perfil totalmente diferente, né, do que a gente vê no futebol masculino, principalmente de clubes, é um clima bem mais familiar aqui no Beira-Rio, mais de 30 mil pessoas na capital gaúcha acompanhando essa partida.
0: Que maravilha, um público excelente e maravilhoso. E você vem comigo no youtube.com/radiobandeirantesoficial. Ao longo da jornada esportiva Bandeirantes, vou mandando um abraço para você. Participe conosco, assista a gente na Fest TV, na LG Channel e na TCL. Daqui a pouquinho, novidades para você do Grupo Bandeirantes de Comunicação. 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Falta marcada para a seleção da Argentina, já cobrada pela ponta esquerda. Semana vai embora, a seleção do Brasil recupera a posse de bola pela ponta direita com Isabela. Tenta o passe em profundidade, toca por último na bola a jogadora da Argentina. Ela se perde em manual para fazer a cobrança à seleção do Brasil. Beira Rio para mais de 30 mil torcedores, acompanhando por enquanto Brasil e Argentina 0-0. Amistoso de preparação para a Copa do Mundo do ano que vem. Lateral já cobrado para a seleção brasileira com Isabela. Perde a posse de bola. Fica viva no setor de intermediária. Brasil com a bola dominada. Angelina na entrada grande área. Foi abarroada. Falta nela, falta marcada na entrada da grande área cometida pela Rete, camisa número 4, chegou atrasada, pegou a Maiara, falta dura, falta marcada, falta pra nós aí, Sonda.
1: A primeira chegada mais forte, né, da Rete, jogadora argentina, camisa 4, a Maiara tentava o giro pra cima dela, foi derrubada a jogadora do Angel City dos Estados Unidos, ela que vai recebendo uma chance hoje do técnico Arthur Elias, tem falta o Brasil em frente à grande área.
0: Falta marcada para a seleção brasileira do setor de intermediária. São 3, 4 jogadoras à barreira. Agora uma conferência, hein, Fabiane? Chama atenção, pelo menos 7 jogadoras do Brasil ali num rombinho aí, trocando uma ideia para ver quem vai pegar essa cobrança aí, Fabiane.
2: É sinal de que vem algo ensaiado. Não sei se é uma disputa para ver quem que vai bater no gol ou se elas estão combinando algo que foi pensado no treino. O Iglesias, inclusive, no período de auxiliar, ele era um técnico de bolas paradas. Vamos ver o que vem aí.
0: Vamos ver, Maiara tá perto dela com a perna direita, quem sabe agora, 4 na barreira, tá autorizada, partiu pra cobrança, tapa na bola do Esponda, ela tinha a direção do ângulo, tapa na bola da jogadora argentina, quase um golaço da seleção brasileira, pega muito, muito, muito, muito bem na bola, Duda Sampaio, aí Sonda!
1: Que jogadora, né, a Duda Sampaio, jogadora do Corinthians, bateu uma falta com uma qualidade, botou a goleira argentina pra trabalhar, tem escanteio Brasil.
0: Vem de novo Duda Sampaio na cobrança de escanteio, a bola chega na segunda trave, faz o corte para ali, comete, ela dá de graça para a seleção brasileira pela ponta direita com Isa Haas, tenta trabalhar a jogada pela ponta direita, toca por último na jogadora da Argentina, novo lateral que favorece a seleção brasileira no seu campo de ataque. 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Lateral cobrado para a seleção argentina, já cobrada para a seleção, para recuperar a seleção brasileira. Lado direito toca na bola por último, a jogadora Marisa joga a bola para fora em novo lateral que favorece a seleção da Argentina. Ô Sonda, uma curiosidade, aproveitar que o jogo está parado aí, vocês têm um dialeto bem gaúchês mesmo, que chama atenção algumas palavras. É, pá, capaz, tem algumas palavras, até o Pedro Coen está aqui com a gente tem certa dificuldade. Quando o jogo é do time feminino e a goleira está defendendo a sua meta, vocês falam que a goleira tá na goleira, é isso?
1: Exatamente, viu, Capela? É um dos problemas aí da língua gauchesca, né? A gente chama a trave de goleira. Então, geralmente tem esse problema no futebol feminino. Então, vou tentar me adaptar, viu? Vou na linguagem de vocês hoje para não confundir.
0: capaz. A bandeira Tigini confirma para você o tempo.

0: Placar do futebol. 5, primeiro tempo. Continua para você, Superclássico das Américas. Argentina e Brasil. Brasil e Argentina, amistoso. Preparação Copa do Mundo. Vem aí 2027 aqui. E aí, Pedro Cunha, aqui 0-0, Cunha.
1: Ah, na Inglaterra não foi assim não, viu, Capela? Hoje teve jogo importante da Premier League. O Arsenal venceu o Leeds United por 2-1. E o Sunderland perdeu em casa para o Brighton por 2-0.
0: Jogo tá parado, tiro de meta para a seleção do Brasil aí. E aí, Luiz Sabino, 5 primeiro tempo, é legal a gente ver os primeiros movimentos com o Brasil dando uma bafa na seleção da Argentina, hein, Fabiani?
2: Era o esperado para os minutos iniciais, uma pressão alta contra um time da Argentina que, pelo menos em sua escalação inicial, prometia uma postura um pouco mais reativa, mas agora nesse tiro de meta para o Brasil, a gente vê uma pressão alta. Olha o lance, Capela!
0: Olha o lance, seleção brasileira saindo, escapando da marcação, saiu errada, goleira, Esponda consegue recuperar, mas a bola volta viva a favor da seleção brasileira pela ponta esquerda com a Raíssa Bahia, escapou bonito, ponta esquerda, 2-3 em cima dele, tenta trabalhar mais atrás a jogada pelo setor de intermediária com o Luane no campo de defesa, quase uma presepada da seleção argentina, complica aí, Fabiani!
2: É verdade, na troca de passes, que é justamente onde o Brasil tenta se sobressair para cima da seleção argentina, que é um pouco mais física, mas até por isso sobe as linhas de marcação, surpreendendo na postura aqui no Beira-Rio. Vamos ver se isso se mantém por muito tempo.
0: Tomara, a seleção argentina agora cai no campo de jogo, atleta estável, jogo está parado, uma alta marcada pela árbitra mexicana. E aí tomou uma pancada na região do tornozelo, a camisa número 19, a Rose Heyer, e ela está caída para receber atendimento aí, Sonda.
3: Nessa caída, a jogadora argentina tomou uma chegada ali da Isa Haas, ela que é a única gaúcha, viu, Capela, das 28 convocadas, jogou aqui no Internacional, começou na base do Inter, agora joga no América do México, ela que é uma das grandes certezas aí na defesa da seleção brasileira.
0: Deixa eu ver a seleção brasileira descendo para tentar escapar da marcação no setor de intermediária. Campo de defesa para sair jogando o Brasil. Isabela se manda para o campo de ataque e vai para o levantamento. Bela espetada à frente. No contra-ataque, Tainá Amarelo tenta invadir a grande área pela ponta direita. Vai tentar evitar a saída da Geise. Tá com o cabelo bonito a Geise aí. Vai para o cruzamento na primeira trave e faz o corte. No bico da entrada, a grande área domina a seleção da Argentina no seu campo de retaguarda. De novo, quase a Geise bate a carteira. Geise fica com a posse de bola e toma pancada. Jogo tá parado, falta marcada, mais uma a favor da seleção brasileira, que não deixa a Argentina trabalhar. Acomete, capitã, acabou pegando só o tornozelo da Luane, aí o jogo tá parado, falta pra nós aí, Sonda.
3: Vai ocupando o campo de ataque a seleção brasileira, agora falta pelo lado direito, muito próximo à linha lateral, falta em cima da Luane, cometida pela Comete, né, que comete faltas e fez essa falta aí em cima da jogadora brasileira. Vem bola na área, a torcida se anima aqui no Beira-Rio.
0: Com 8 minutos o primeiro tempo, por enquanto 0-0, Superclássico das Américas, abraçando a audiência com a gente, Fagner Santos, Giovanni Gás, Regina Farávula, um abraço pro Sérgio, é com o Jota, Sérgio Roberto Garmulho, é a galera conosco no microfone da Bandeirantes. Falta marcada pra seleção brasileira, vem Isabela, vem o levantamento, subiu, faz o corte a seleção da Argentina, fica viva do setor de intermediária no rebote, no campo de defesa pra seleção argentina trabalhar a jogada, lá pela ponta esquerda com o Comete, foi abalroada, foi de novo agarrada, falta marcada, falta no campo de defesa, falta para a seleção da Argentina cobrar. 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O jogo tá parado com 9 minutos, é o primeiro tempo, você comigo do youtube.com/radiobandeirantesoficial. É super clássico das Américas, Brasil e Argentina jogam no Beira-Rio. Lado direito para a seleção da Argentina com o Domingues, lá pela ponta direita, marcação individual, agora sim consegue fazer o drible. Já cruza o campo inimigo, tentou Domingues o passe, profundidade, a arbitragem tá parando, lance ou não? Jogadora da Argentina cai de Maduro, reclama demais com a arbitragem mexicana e a arbitragem nada marca, hein, Sonda?
3: Nada, viu, Capela, porque a Isa Haas é muito mais alta, né, que as jogadoras de ataque da Argentina, então ela botou o corpo na frente, ganhou a jogada e a árbitra mandou seguir.
0: Nada de falta dessa seleção brasileira do campo de retaguarda. Isa Haas tem livre de aberta de marcação. Raíssa Bahia. Vai a Raíssa, vai pro espeto no levantamento à frente, buscando o Geise bem. Bem na antecipação, Domingues. Toca na bola por último, joga pra fora, joga pra arremesso lateral pra favorecer a seleção brasileira pra cobrar. 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Lateral já cobrado para a seleção brasileira. Campo de retaguarda, perde a posse de bola. Domina, sai jogando mais uma vez a seleção da Argentina com o Hipólito. Ótima escapada, lado direito, se manda, vai embora, tentou agarrar. A seleção brasileira cai no campo de jogo. A arbitragem manda o jogo seguir. Pode bater para o gol, vem na entrada, área, bom segundo, bateu de perna direita, toca na bola Lorena. Joga a bola para fora, tive a impressão de um desvio, hein? Eu tive a impressão de um desvio da goleira Lorena. A arbitragem está paralisando, pegando só tiro de meta. Bateu cabeça, deu uma bobeira danada. Agora a defesa brasileira aí, hein, Solda?
3: Tive a mesma impressão, viu, Capela? Impressão também de falta no início da jogada da Isa Haas, porque era um contra-ataque muito perigoso da seleção argentina. Depois a bola sobrou para Pereira, camisa 10, jogadora do São Paulo. E ela tentou de longe. A Lorena parece fazer a defesa, mas apenas tiro de meta marcado pela arbitragem.
0: E ficou claro no replay, claro que daqui é fácil falar, mas toca sim, a goleira brasileira faz uma ótima defesa. Desce de novo a seleção brasileira no setor de intermediária com Angelina. Na grande área para a Geise, tentou a finalização em cima da marcação. Afasta de Lafalfan. Ela tira do campo de retaguarda, a bola volta no campo de defesa para a seleção do Brasil fazer a cobrança. E agora me parece que a arbitragem longe do lance, não vê o último toque na bola da jogadora argentina, somente lateral que favorece o Brasil para fazer a cobrança. Quase 12, primeiro tempo, Luiz Fabiani, quase a Argentina chega numa bobeira danada da zaga do Brasil, hein, Fabiani?
2: Porque a Argentina, ela joga nesse 3-5-2, então as duas atacantes da Argentina, tanto a Holzheier quanto a Bonsegundo, elas ficam no mano a mano com as zagueiras do Brasil. E quando elas vencem esse duelo individual, o caminho pro gol fica aberto. A Isa Haas, ela é forte, ela é rápida, mas nem sempre ela vai ganhar. Por isso abriu o caminho pra Argentina tentar criar essa chance de primeiro gol.
0: E o Brasil vai tentar descer de novo no bico da entrada grande área. A bola chega com o Tainá Maranhão, tentou escapar da marcação no bico da entrada grande área. Toca por último na bola a jogadora do Brasil, somente lateral que favorece a Argentina no seu campo de defesa. A bandeira Tigile confirma pra você o tempo e o placar do futebol. 12, primeiro tempo. Super Clássico das Américas, amistoso pra você. Brasil e Argentina continua 0-0. E aí, Coin?
1: Capela, hoje, daqui a pouquinho, 9 horas da noite, tem São Paulo Vitória com transmissão Bandeirantes.
0: Daqui a pouquinho, intervalo inteligente Bandeirantes, ela vem aí. Aninha Martins, pra falar muito sobre o clube brasileiro, o seu. Afinal de contas, Corinthians tá em busca de treinador. E aí, vai anunciar hoje ou não, Fabiano? Aproveitar que o jogo tá parado aqui e falta pra Argentina.
2: Não, muito improvável, viu, Capela? Acho que qualquer avanço deve ficar pra depois do clássico. O que eu ouvi, viu, é que a diretoria do Corinthians vai observar com muito carinho o desempenho do William Batista
0: no derby, viu? Meu Deus do céu. A convicção dos caras é brincadeira, velho. São Paulo joga hoje, amanhã tem o Palmeiras e o Santástico também. E aqui desce a seleção da Argentina no setor de intermediária. Hipólito tenta o passe, perde a posse de bola. Volta no campo de defesa para a seleção do Brasil sair jogando. 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A Argentina tenta descer, nossa senhora, quase entrega a paçoca por ali, a goleira Esponda. Ela joga para fora, toca por último na bola, joga para arremesso manual. Lateral que favorece a seleção brasileira. Brasil tenta descer pelo lado direito com Isabela. Isabela tenta o passe em profundidade, sai jogando mais uma vez com Duda Sampaio. Vai pro levantamento à frente, pegou muito mal na bola. Toca por último na jogadora da seleção do Brasil e ela se perde em apenas tiro de meta para fazer a cobrança. Agora o Brasil deu uma baixada também, não está subindo tanto mais as linhas aí perto de você, né, Sonda?
3: Pois é, Capelanes, até o estádio está num clima também ainda de aguardar, né, a seleção brasileira incendiar a partida. É nos lances pontuais que a torcida vai junto no ataque da seleção. Agora a Luane tentou o cruzamento, jogou para fora.
0: 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Vamos juntos, o microfone de esportes da Bandeirantes. Mais tarde tem São Paulo e Vitória. Pedro Martelli, Léo Gens, PDV. Todo o timaço da Bandeirantes transmitindo para você mais uma rodada do Campeonato Brasileiro. E aqui tenta descer a seleção brasileira. Capricha, Brasil. Vamos, Brasil! Lado direito com Luane. Abriu, boa bola em profundidade com Isabela. Leva pro fundo, erga a cabeça, vai pro cruzamento. Enfiou para Duda Sampaio. Pode até bater. Vem a finalização à esquerda do gol. Pegou torto da bola. Tem apenas tiro de meta para cobrar a seleção da Argentina. Aí, Sonda!
3: Vai cobrar a Esponda, né? Depois da jogada da seleção brasileira, chute de fora da área da Duda Sampaio, passou à esquerda da meta defendida pela goleira argentina, que vai recolocar em jogo. Tiro de meta, 0-0 placar aqui em Porto Alegre.
0: 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A Bandeirante Gira confirma para você o tempo e o placar do futebol. 15, primeiro tempo. Microfone de esportes da Bandeirantes continua. Super Clássico das Américas, Beira Rio. Brasil e Argentina vão empatando por 0-0. E aí, Coin?
1: Futebol europeu, Capela. Bola rolando em campo para o Real Madrid e o Vila Real, que vão empatando em 0-0. No futebol italiano, Napoli vai ganhando do Frosinone pelo placar de 2-0. De Bruyne e Noalang fizeram os gols dos napolitanos. 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
0: 16 no primeiro tempo, continua por enquanto para você no microfone da Bandeirante, 0-0. O Fabiani, Brasil agora não está mais subindo tanto assim as suas linhas, está dando uma respirada. Afinal de contas, aguentar esse ritmo o jogo inteiro é impossível, né, Fabiani?
2: Isso passa também pela postura da Argentina, né? Acho que o Iglesias esperava uma Argentina um pouco mais cautelosa, e dentro de campo não é isso que a gente está vendo. Ele é um time que tem uma linha de 5 forte na defesa, mas tem um contra-ataque muito rápido contra uma defesa do Brasil que hoje é pesada. Então vamos ver como é que o Iglesias vai tentar remontar esse estilo de jogo da seleção brasileira, que tem muita velocidade na frente, mas pouca capacidade de controlar o jogo, de deixar a bola no meio campo. Isso passa muito pela Duda Sampaio, muito pela Luane, que ainda não apareceram na partida.
0: 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Tiro de meta para a seleção da Argentina, volta do campo de defesa para o Brasil sair jogando. Mais uma vez, sistema de defesa sai jogando com a goleira Lorena. Lorena domina, ninguém marca, marcação, pressão da seleção da Argentina é inexistente. Lorena tem todo o tempo do mundo para trabalhar, está aberta, livre de marcação pelo lado direito com o Isa Haas. Isa Haas trabalha com a sua xará Isabela. Isabela mais atrás, o campo de retaguarda com o Isa Haas. Vai para o levantamento à frente, dá de graça para a seleção da Argentina para trabalhar e sai jogando com o Comete. Comete pelo meio com o Ongaro. Olha o Ongaro aí, faz a inversão inteligente da esquerda para a direita, trabalha rapidamente pelo setor de intermediária com Pereira. Tá aí a jogadora do São Paulo, faz o peão em cima da marcação da Duda Sampaio, é obrigada a começar mais atrás com o Comete, solta o passe na paralela mais uma vez lá pela ponta esquerda com Hipólito. Hipólito na marcação da Isabela, já passou, pediu, não recebe porque foi bem demais a Isabela na cobertura. Trabalha pra seleção brasileira, bonito pra sair jogando, mas aí o passe foi errado. Dá de graça pra seleção da Argentina pela ponta esquerda com Hipólito, ela tenta recuperar a jogada com a seleção da Argentina pela ponta esquerda, semana vai embora. Pereira livre pelo meio, trabalha a jogada de costas pra marcação, ninguém se aproxima, impressionante a seleção da Argentina só observando, bola volta mais atrás com o Comete, vai pro levantamento da grande área, subiu, faz o corte, Raíssa Bahia tira dali no campo de retaguarda para a seleção do Brasil, a bola volta do setor de intermediária mais uma vez com bom segundo de costas para a marcação, evitou a falta, juizona mandou seguir, bola pelo meio, ótima jogada, tenta a transição, a Argentina perde a posse de bola, recupera o Brasil para sair jogando, quem sabe agora do contra-ataque, vai pro levantamento à frente buscando o Duda Sampaio, a bola foi forte demais, fica do campo de defesa pro Brasil sair jogando por enquanto 0-0 para você. 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Mandar um abraço para todos vocês que nos acompanham aqui no youtube.com/Rádio Bandeirantes Oficial. Você manda para cá a participação, youtube.com/Rádio Bandeirantes Oficial. Vamos juntos, microfone de esportes da Bandeirantes, e o Brasil vai tentar descer pelo setor de intermediária. Raíssa Bahia solta essa bola no setor de intermediária novamente com Duda Sampaio. Lá pelo lado direito com o Luane, tenta o passe em profundidade, não teve domínio. Mais uma vez, toca por último na bola a jogadora do Brasil, ela se perde. Tiro de meta para a seleção da Argentina e o Brasil não consegue furar a zaga da Argentina, hein? Sonda.
3: Por enquanto nada, viu, Capela? Mais uma jogada agora pelo lado direito, tentando conectar a Luane no jogo, me parece um pouco nervosa ainda a jogadora do Atlético de Madrid, não conseguiu o domínio, tiro de meta já cobrado.
0: 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Quase 19 do primeiro tempo, continua 0-0 para você no Super Clássico das Américas. A Argentina vai tentar descer, levantamento em frente, Rolls-Reiser não teve como chegar. Foi bem na antecipação, Lorena. Toca por último na bola a jogadora da seleção do Brasil para tentar trabalhar e sair jogando. Mais uma vez a seleção da Argentina recupera após bola com o Stabile. Tenta o passe errado, recupera a seleção do Brasil com Duda Sampaio. E aí foi inteligente, da direita para a esquerda, Arvini, ótima jogada com Raíssa Bahia. Se manda para o câmbio, ataque, bola na paralela. Ai, não. Aí, Fabiano, é aquela coisa. seleção da Argentina tá fechadinha. Aí você tenta um passe assim para poder tentar surpreender, mas tá difícil essa bola entrar. Não estão entendendo as atacantes brasileiras com o famoso facão, né, Fabiane?
2: Não tem jogo por dentro nessa seleção, o Capella. É toda hora a bola por fora tentando explorar as duas pontas. De um lado a Tainá Maranhão e do outro a Geise. Então é toda hora mano a mano, toda hora jogo pelas laterais, não tem construção pelo meio. A Argentina realmente consegue congestionar muito bem esse setor, mas o Brasil tem mais talento para encontrar algumas soluções e fazer algo diferente. Se for ficar forçando bola no ponta, na lateral toda hora, o Brasil tende a sofrer nesse jogo contra uma Argentina bem armada pelo Germán Portanova.
0: 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A Bandeirantes gira e confirma para você o tempo e o placar do futebol. 20, primeiro tempo. No placar da Bandeirantes continua para você, Super Clássico das Américas. Continua Brasil e Argentina 0-0. E aí, Leonardo Sonda, agora tem um início de confusão. Pessoal se estranhou aí entre atletas argentinas e brasileiras, hein, Sonda?
3: É uma cobrança de lateral ali que gerou a discussão entre as jogadoras brasileiras e argentinas. Nesse momento também rolando uma ola aqui no estádio Beira Rio. Os torcedores vão se divertindo, apoiando a seleção brasileira. Por enquanto, 0-0, 20 minutos da primeira etapa.
0: Uma pergunta só, Sonda, aproveitar que o jogo está parado, o campo de defesa. O lance é o seguinte: a polícia proibiu a entrada de torcedores com as camisas de times de futebol ou não tem esse negócio aí? Tem gente com camisa do Grêmio, do Inter, Palmeiras, Corinthians, e aí?
3: Então, Capella, na verdade foi uma decisão da CBF, tá? De proibir as camisas de outros clubes, de clubes de futebol. Tanto do Inter, do Grêmio, do Palmeiras, do Corinthians, do Flamengo. Então a orientação passada pela CBF através dos seus canais de comunicação e também dos veículos de imprensa é que a entrada seria proibida com a camiseta que não fosse da seleção brasileira, que fosse de algum clube, tanto do futebol brasileiro como de fora. Então, uma medida da CBF que foi colocada em prática aqui hoje no Beira-Rio.
0: Quer dizer, uma entidade super democrática que não permite o torcedor brasileiro entrar com a camisa do clube de coração no jogo do futebol feminino. Daqui a pouco a gente fala mais sobre isso. Vem o cruzamento, vem a seleção brasileira. Tentou o domínio, Maiara não o teve. Fica nas mãos a goleira Esponda. E aí, Luiz Fabiani, 0-0, 22 primeiro tempo. Quer dizer, CBF disse que não pode entrar no estádio com a camisa de clube de futebol. Aí não dá, né, Fabiani?
2: Ah, é o que cria ainda mais distanciamento, né, o Capella? Ainda mais numa seleção que está querendo cair nas graças do seu povo. Então, eu particularmente não entendo esse tipo de medida. Eu acho que é uma imposição a um torcedor que está querendo muitas vezes aproveitar um jogo de futebol com o custo do ingresso mais acessível, levar a família, enfim, não tem porque deixar esse torcedor desconfortável, né? Então, é realmente, você falou bem, é um esporte tão democrático, administrado por gente tão pouco democrática, né?
0: 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Brasil tenta descer, lado esquerdo, vem Raíssa, Bahia vem pro cruzamento, faz o corte, Reti tira a posse de bola, volta pra seleção do Brasil pra tentar trabalhar a jogada pela ponta esquerda, vai pro cruzamento de novo na grande área, falhou a goleira, saiu esquisita, volta viva do rebate, capricha Brasil, Duda Sampaio pelo lado direito, se manda, vai embora com Angelina, lá pela ponta direita, se manda, vai embora, Isabela invadiu a grande área, fez o cruzamento, a entrada da área, tirou de novo o It, fica viva no rebote, a finalização de perna esquerda da Geise, a bola vai pra fora, tiro de meta pra Argentina fazer a cobrança, Sonda.
3: Depois a bola sobrou pra Maiara dentro da área, ela que tá jogando quase que como centroavante, né, uma volante, uma meio campista, e agora jogando como centroavante nessa chance, que recebe, bateu com a perna esquerda, uma bola sem muita força, sem direção, apenas tiro de meta já cobrado pela Argentina.
0: 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Luiz Fabiani, 24, primeiro tempo, o jogo tá parado, lateral pra Argentina, 0 Brasil, 0 Argentina. E aí, Fabiani?
2: Ah, Capê, a gente tenta discutir taticamente aqui o que a Argentina tem que fazer pra parar o Brasil, o que o Brasil tem que fazer pra surpreender, mas a realidade é que nenhuma medida tática vai se sobrepor à parte técnica, e é um jogo de muitos erros técnicos dos dois lados, erros de passes, erros de cruzamentos, de tomadas de decisão, então é o momento também das jogadoras tentarem afinar um pouco mais os fundamentos, porque o jogo passa muito por isso. Como eu falei, falta Duda Sampaio para o Brasil, falta, passes por dentro para o Brasil. E a Maiara, que é volante de origem, como o Sonda destacou, jogando como centroavante, é um teste do Arthur Elias, do Iglesias, pensando na Copa do Mundo, pensando em alguém que possa fazer essa função da Zanerato de jogar centralizada com um pouco menos de mobilidade, aquela centroavante mais fixa. Por enquanto não funcionou, não tem cacuete para jogar ali.
0: Subiu o cartão amarelo para alguém aí, ou Sonda, a impressão minha?
3: Por enquanto não vi nada, viu, Capela? Tava até olhando aqui para as anotações, mas se confirmar aqui eu já te trago, tá?
0: Maravilha, Comete estava lá reclamando com a arbitragem, falta marcada para a seleção da Argentina, a bola foi aberta pela ponta esquerda com a própria Comete. Leva para o fundo, erga a cabeça, vai para o cruzamento, toca por último na jogadora do Brasil. Escanteio, me parece o primeiro do jogo a favor da Argentina aí, Sonda!
3: Pelo lado esquerdo, a chegada era da jogadora argentina, teve o corte ali da defesa da seleção brasileira, o primeiro escanteio das visitantes, está chegando ali também a jogadora da Argentina para fazer a cobrança, sem muita pressa, leva uma vaia, vem bola na área da seleção brasileira.
0: Só para te ajudar, subiu o cartão amarelo agora há pouquinho para Duda Sampaio, na falta anterior, primeiro cartão amarelo do jogo. Boa. Marcado. 25, primeiro tempo, estamos com o Leonardo Sonda, direto do Beira-Rio, acompanhando tudo. Brasil e Argentina, o Super Clássico das Américas. Escanteio para a seleção da Argentina, vem o levantamento, vem primeira trave, desvia de cabeça Raíssa Bahia. Desviou meio esquisito, joga a bola para fora, novo escanteio que favorece a seleção da Argentina para fazer a cobrança. Escanteio para as irmãs argentinas. Vem cruzamento da grande área, jogadinha ensaiada. Vem levantamento, segura a trave, subiu o goleirão da Lorena. Vai lá no terceiro andar e faz a firme, boa defesa. 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A Bandeirante gira e confirma para você o tempo e o placar do futebol. 26, primeiro tempo. O placar da Bandeirantes continua. Beira Rio, Brasil e Argentina vão empatando por 0-0. Amistoso de preparação para a Copa do Mundo do ano que vem. Fala aí, Coin.
1: Hoje tem mais rodada do Campeonato Brasileiro Masculino, Capela. Às 6 horas da tarde, tem jogaço entre Vasco e Remo. Um pouquinho depois, às 9 horas da noite, o São Paulo encara a equipe do Vitória.
0: Seleção brasileira vai tentar descer pelo setor de intermediária com Duda Sampaio. Aberta, livre de marcação. Isabela dominou, pode até bater. Bate, Isabela. Partiu, bateu pro gol. Golaço!

0: camisa número 22, no que domina do bico da entrada grande área. Tem muito espaço, muita liberdade. Ela ergue a cabeça, vê a goleira adiantada, a esponda tá adiantada e ele enfia o pé na bola. Ela vai morrer na forquilha, no ângulo, no trinco. Luane faz um golaço pro Brasil. Com 27,5 do primeiro tempo, aberto o placar no Beira-Rio. Luane vai pra rede, que golaço! Argentina chora, Argentina 0. Brasil com Luane, um golaço, um Leonardo Sonda.
1: Para levantar a torcida brasileira do estádio Beira-Rio. O jogo não era bom, não era positivo, era difícil. E ele agora está mais fácil a partir do golaço de Luane. Ela recebe na meia direita, fora da grande área. Bate cruzado no ângulo da goleira, esponda a camisa 22. Luane, jogadora do Atlético de Madrid da Espanha, vai colocando 1-0 no placar, um golaço aqui no Beira-Rio, Capela.
0: Num jogo de muitos erros técnicos, Luiz Sabiani, a gente falava sobre isso. Eu fiquei na dúvida aqui, porque a Isabela e a Luane, as duas, uma camisa 2 e outra 22, correndo uma barbaridade para lá e para cá. E aí coube ao talento, à individualidade brasileira, que você falou N vezes, abriu o placar para a seleção brasileira num golaço da Luane, hein, Fabiani?
2: E a gente tem que destacar também a individualidade da Raíssa Bahia, porque a jogada começa pelo lado esquerdo, ela vem construindo por dentro, como a gente já estava pedindo desde o começo do jogo, e encontra um passe para desmontar essa defesa bem montada da seleção argentina. E aí quando você tem espaço, quando você está no mano a mano, é a individualidade que resolve. Individualidade pode ser um drible, pode ser um passe diferente, ou pode ser um chute. A Luane tem essa característica, ela caindo mais para o lado direito, por mais que seja destra, contrassenso da forma como se jogam os pontas atualmente, ela consegue dar uma pancada no ângulo. É um golaço do Brasil, e vamos ver se esse gol destrava a defesa da Argentina e deixa o jogo um pouco mais propício para o ataque brasileiro.
0: Justamente a pergunta que eu ia te fazer na sequência, esse gol faz bem ao Brasil, porque a tendência que a Argentina fechadinha agora vai ter que jogar, né?
2: Vai ter que sair, e com 3 zagueiros, com 3 volantes, fica tudo um caminho um pouco mais aberto para a seleção brasileira tentar colocar a bola no chão e tentar jogar. Um pouco mais de cautela, um pouco mais de refino, e o Brasil pode sair com um grande placar nessa tarde no Beira-Rio.
0: 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Brasil vencendo por 1-0. Bonito, Brasil na frente em cima das hermanas Argentina. Quase 30 minutos do primeiro tempo. Tenta descer a seleção brasileira. Ótima jogada. Luane vai para o cruzamento. Entrada da área. Tentou fazer o domínio na entrada da área. Perde a posse de bola. Volta viva para a seleção brasileira com Duda Sampaio. Tenta o chute. A bola vai para fora. Sem desvio. Tiro de meta para a seleção da Argentina, ou teve desvio, hein, Sonda?
1: Teve desvio, sim, Capela, no chute da entrada da área da jogadora da seleção brasileira. A árbitra mexicana sinaliza o escanteio pelo lado esquerdo. A Duda Sampaio vai fazer a cobrança. Agora, me parece que ela voltou atrás. Nossa, né? A árbitra agora foi ajudada pela assistente, está voltando atrás, dando apenas o tiro de meta. Tá meio atrapalhada aí a professora mexicana aqui em Porto Alegre.
0: Eu tive a impressão que não teve desvio, não. Aí depois ela marca tiro de meta, marca escanteio, volta atrás, quer dizer, tiro de meta para a Argentina fazer a cobrança com quase 31 e a Bandeirante gira e confirma para você o tempo e o placar do futebol. 31, primeiro tempo. Continua para você, Super Clássico das Américas, amistoso de preparação para a Copa do Mundo. Vem aí, 2027 está chegando. 31, primeiro tempo, segue Brasil 1, Argentina 0. E aí, Coin?
3: Amanhã, Capela, domingo de clássicos espalhados pelo Brasil. Às 5h30 são 3. Fla-Flu no Rio de Janeiro, Derby aqui em São Paulo, Palmeiras e Corinthians, e no Rio Grande do Sul, o Grenal, Grêmio e Internacional, todos às 5h30 da tarde.
0: Daqui a pouquinho na Bandeirantes, Ana Martins está de volta para comandar o intervalo inteligente Bandeirantes. Daqui a pouquinho tem também no Morumbi, São Paulo e Vitória, Pedro Martelli, Martela Martelli com Léo Gens e Paulo do Vale. E aqui dessa seleção brasileira com Luane, na grande área vem o cruzamento, não teve domínio a Gens. Bola vai para fora, tiro de meta, mais um para a seleção das hermanas argentinas. E aí, Sonda?
1: Tentativa do ataque da seleção brasileira, o passe foi muito forte, né? Não deu o domínio para a Geise. A esponda goleira argentina vai cobrar esse tiro de meta. Brasil, Capela, que tem 3 jogadoras atualmente que jogam no futebol brasileiro em campo, 2 do Palmeiras e 1 do Corinthians.
0: 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Tenta descer a seleção brasileira no setor de intermediária, a bola volta mais atrás. Sai jogando com a goleira Lorena, campo de defesa sem pressa, o Brasil vai vencendo por 1-0. Um abraço aqui pro Hélio Lopes Gomes. Tá falando para deixar de mimimi, a CBF tá certa, tem que torcer com a camisa da seleção brasileira, viu, Luiz Sabiani?
2: Ah, cada um pode ir com a camisa que quiser, né? A verdade é essa. Não tendo risco à sua segurança, vá com a camisa que você bem entender. Se você quiser ir com a da seleção, fica à vontade. Qual que é o nome do amigo?
0: Hélio.
2: Abraço e obrigado pela audiência.
0: Ele falou que eu narro bem, você concorda?
2: Sim.
0: Eu ia falar, nem eu.
2: Ah, tá. Não, concordo, você tá bem.
0: É, tá bem. Poderia estar melhor.
2: Saudades, canhão.
0: 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Se é Sil, você sabe, pode confiar. 32,5, quase 33 jogados. Por enquanto, um Brasil, um golaço da Luane. Zero Argentina, que quase não chegou na meta brasileira. Bola volta do campo de retaguarda. Aproveitar rapidinho, o Sonda aí no Beira-Rio. Tá calor, tá frio, tá neve, tá chuva. Como é que tá parada aí, Sonda?
4: Nesse momento o tempo é firme, viu, Capela? 22 graus a temperatura. Não é uma temperatura muito alta, mas também não muito baixa. Um clima agradável. Amanheceu chovendo aqui no sábado, então estamos no lucro aí, um tempo mais nublado, mais fechado, mas sem chuva nesse momento aqui no Beira-Rio.
0: Beleza, hein? Sem chuva no Beira-Rio, maravilha! Brasil vai vencendo a Argentina por 1-0, super clássico das Américas, no microfone de esportes da Bandeirantes. 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Alô, Rádio Itabira 98.7 em Blumenau, Santa Catarina. Ô, Blumenau, coisa maravilhosa. Blumenau que tem Oktoberfest, né? É por lá mesmo, né?
2: É lá mesmo, lá mesmo.
0: Já fui uma vez, cara. Faz tanto tempo. Tá rolando Blumenau agora, Oktoberfest? Pô, tinha que fazer o jogo em loco lá, né?
2: Vamos?
0: Nossa senhora. Fechava. Mais uma, vai. Ai, tô com uma dor nas costas. Sai mais uma, faz mais uma, vai. Ah, melhorou. 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Alô, Manuel! Alô, Uberaba, minha terra. Um abraço para mestre Cláudio Zaidan. Todo mundo ligado, sintonizado no microfone de esportes da Bandeirantes, que gira e confirma para você o tempo e o placar do futebol. 35, primeiro tempo. Continua a Beira-Rio, Super Clássico das Américas. Preparação para a Copa do Mundo do ano que vem. A mulherada está representando. Por enquanto, Brasil 1, golaço da Luane. Argentina 0. Fala, Pedro Coin.
3: Hoje teve clássico na Inglaterra, Capela. O Manchester United e o Tottenham entraram em campo à 1:30 da tarde e ficaram no empate, 1-1. Mbeumo marcou para os Red Devils e para o Tottenham, Solanke marcou o gol. O jogo terminou empatado, 1-1.
0: Bandeirantes. Maravilha, um abração especial para todos vocês que nos acompanham. O Dry Café tá por aqui com a gente, Brutus também. É a galera que curte o microfone da Bandeirantes, inclusive. Eles mandam mensagem aqui, ó, Capela, o Brutus mandou. Começou hoje a Oktoberfest. Começou hoje.
2: Dá tempo de chegar, então.
0: Dá tempo, sair agora chega rapidinho, hein?
2: Oh.
0: São quantos dias? 3 dias de muita farra?
2: Acho 3, 4, por aí,
0: 3, né? 4 dias, né? Nossa senhora, que coisa. Olha, quem nunca foi Oktoberfest, vá, viu? Ah, mas não gosto de cerveja. Tem problema, vai lá pra curtir o evento.
2: Então você deve ser chato pra caramba.
0: É verdade, né? Eu nunca fiz amigo bebendo leite, né?
2: Exatamente.
0: Essa também, né? 35,5, quase 36, primeiro tempo, daqui a pouquinho ela está de volta, Aninha Martins, para comandar o intervalo inteligente no microfone de esportes da Bandeirantes para você. 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Lateral cobrado para a seleção da Argentina com Domingues, vai para o levantamento à frente, não tem domínio por ali, bom segundo, a centroavante argentina não tem domínio, joga a bola para fora. Chegou por ali, Zaha jogando a bola para fora, joga para arremesso manual para favorecer a seleção da Argentina no seu campo de ataque. Aqui, sem muita pressa, perde o jogo por 1-0, mas tá ali, zagueirona Rete, ela foi cobrar a bola lá na frente, a arbitragem mexicana Érica Gonzalez falou, lá atrás, querida, lá atrás. 37, primeiro tempo, agora sim, lateral já cobrado pela seleção da Argentina com Rete, vai pro levantamento à frente, Rosheier, ela domina de costas pra marcação, ninguém se aproxima, agora sim da bola com Hipólito, tentou escapar da marcação dupla, tripla da seleção brasileira, deu sorte, mas aí a arbitragem paralisa, marca a falta, marcada, campo de defesa, falta pra gente aí, perto de você, Sonda.
4: E com mais uma mini confusão, né? Empurra entre as jogadoras da seleção argentina, a seleção brasileira. A Domingues acabou cometendo a falta. Agora já cessada a confusão, bola em jogo 1-0 o placar para a seleção brasileira aqui no Beira-Rio.
0: Delina, narrador, tô lendo sim, viu, Delina? É que você toda vez enche o saco no chat, velho. Sempre a mesma coisa, parece um papagaio, velho. Tô ouvindo, um abraço para você também, bom fim de semana, alegria na tua vida, Delina. Viva na pele a Libertadores e a Sul-Americana. Eu fico pistola. 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O jogo tá parado, mais uma falta marcada no setor de intermediária. É falta marcada no campo de retaguarda em cima da Duda Sampaio. Já recuperada, cobra a falta rapidamente pela ponta esquerda com Raíssa Bahia. Se manda pro campo de ataque, escapando da marcação, bonito. Levou pro fundo, ótima jogada, ele com a cabeça vai pro cruzamento. Bem na antecipação, Domingues. Agora sim, fecha a porta, mas tentou o domínio na sequência, Domingues. E deu de graça pra escanteio pro Brasil, aí Sonda.
4: Jogada pelo lado esquerdo, a Raíssa Bahia, jogadora do Palmeiras, tentava o cruzamento, teve o corte, o bloqueio. Duda Sampaio do Corinthians vai para o escanteio, cobrança na área argentina.
0: Escanteio para a seleção brasileira, quem sabe o segundo na bola parada, capricha Duda, vai Duda Sampaio, vai levantamento, segundo a trave, dominou a seleção brasileira, vai fazer de bicicleta! Jayce, um golaço de centroavante, um golaço de matadora, um cruzamento na segunda trave, teve desvio na seleção brasileira, e aí na entrada da pequena área, ela só se vira, ela se posiciona, ela emenda uma bicicleta maravilhosa, Jayce, para deixar o Brasil bonito da frente de novo, Brasil lindo, ampliando e com um golaço que deveria valer dois, mas pelo menos já valeu o ingresso de todo mundo que acompanha esse jogaço super clássico das Américas, o Beira-Rio, comemora Jayce, vibra Jayce, um golaço do Brasil, Brasil tá na frente, Jayce de bicicleta, Brasil 2, Argentina 0, um golaço na tua mão aí, Leonardo Sonda.
4: Um golaço aço, Capela, com a cara do futebol brasileiro, com o DNA da jogadora, do jogador brasileiro. A Jayce faz um golaço, uma bicicleta, uma puxeta dentro da área. Depois do toque da Maiara de cabeça, ela estava no segundo, na segunda trave, colocou para dentro da área. E a Jayce puxou a bicicleta, colocou no canto esquerdo da esponda, um golaço da jogadora do América do México. Vai aproveitando a chance. O Brasil faz 2-0 em cima da Argentina.
0: 2-0 Brasil, um golaço da Jayce, golaço de bicicleta, volto a dizer, num jogo de muitos erros técnicos, uma bicicleta que já valeu o ingresso, que golaço, Fabiano, e Brasil na frente, 2-0.
2: E a Jayce tá substituindo o espaço que a Bia Zanerato deixou, ela que tá suspensa, é realmente a responsável por colocar a bola na casinha nessa seleção feminina, tem alguns espaços em aberto dentro da grande área e a comissão técnica do Brasil procura uns caminhos, né? Em dado momento a Maiara, centralizada como centroavante, a Tainá Maranhão saindo bastante, flutuando pelos lados também, mas essa função de botar a bola na rede recai sobre a Jayce, que vai muito bem nesse tipo de papel. Na temporada, 10 jogos disputados, 16 gols marcados no América, ela sabe essa rota, sabe o caminho necessário, por isso um segundo gol merecido do Brasil. Em tarde de golaços, o Brasil vai fazendo 2-0 e vai conseguindo encaminhar uma vitória nessa tarde no Beira-Rio, Capê.
0: Que beleza, Brasil vencendo por 2-0 e um golaço da Jayce, parabéns a Jayce, parabéns departamento feminino do Brasil. Afinal de contas, gente, foram dois golaços, hein, Fabiano? Isso é importante ressaltar. Primeiro gol da Luane, que ela joga realmente a bola no ângulo, geralmente narrador assim, a bola não vai tão no ângulo, golaço, mas essa aí foi no trinco. Lembra do gol show? Não é da tua época.
2: Não, mas eu, show, mas eu lembro,
0: lembra,
2: do gol,
0: né?
2: Show.
0: É, o gol show é da tua, né, Aninha? Gol show. Essa bola que ia no ângulo, o cara ganhava uma milha, né? Era R$1 milhão.
2: Um milhão.
0: Naquela época, então, R$1 milhão era equivalente a 10 milha
2: hoje
0: em dia.
2: Quem foi o jogador famoso que acertou? Foi o Ronaldo Fenômeno, não foi?
0: Não lembro,
2: que numa,
0: velho,
2: tacada ele acertou,
0: não, eu lembro,
2: cara,
0: que teve um câmera do Ratinho que na primeira,
2: verdade,
0: tacada acertou. Tiozinho lá que você não dava R$1 pra ele, velho. E aí,
2: é,
0: ele
2: mesmo?
0: Pegou e jogou lá no trinco. Não sei quanto que ele levou, acho que não sei.
2: A Luane levaria.
0: Levaria.
2: É a tal da fatiada, né, Capela? Porque ela tá do lado direito, ela bate com a direita e a bola pega duas curvas, né? Uma saindo do gol e uma voltando. Golaço do Brasil. Acho o primeiro mais bonito. E você?
0: Ah, os dois, cara, os dois. Um no trinco e um de bicicleta. Golaço da seleção brasileira vencendo por 2-0. E vencer a Argentina é ainda melhor. Quem sabe o terceiro do Brasil. Lateral na grande área, vem a finalização, mas pegou mal na bola. Tiro de meta para fazer a cobrança no chute torto da Raíssa Bahia. E sonda!
4: Chute errado da lateral do Palmeiras. Eu gostei mais do primeiro gol, viu, Capela? Vou com o Fabiani. Chute no ângulo, de fora da área. Combina mais com o meu futebol.
0: Ah, entendi, entendi. Esse gol, inclusive, me veio à cabeça, você pode falar com mais propriedade. Lembro de Leandro Damião metendo muito gol de bicicleta pelo Inter no Beira-Rio, viu?
4: Fez alguns. Tem um contra o Flamengo, né? Muito lembrado. Mas a gente não tá muito afim de falar de dupla Grenal, Capelanes.
0: Deixa pra amanhã, né?
4: Não é um assunto,
0: né?
4: Muito... Vamos focar na seleção brasileira que está melhor.
0: Tem toda a razão. Jogo está parado, falta marcada para a Argentina fazer a cobrança. Viva na pele a Libertadores e a Sul-Americana. 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A Bandeirante gira e confirma para você o tempo e o placar do futebol. 43, primeiro tempo. O placar da Bandeirantes continua. Brasil jogando fino da bola. Brasil 2, preparação para a Copa do Mundo. Argentina 0, gols de Luane no ângulo e Geise de bicicleta. E aí, Pedro Coin?
3: Na seleção portuguesa, Capela, tem novidade também. Cristiano Ronaldo foi punido e ficará de fora das próximas convocações por conta do seu entreveiro, da sua briga com Jorge Jesus. Lembrando que tem data FIFA e convocação para os jogos de novembro.
0: Um abraço especial para Regina Farávola, sempre com a gente. Brutus, Dry Café, tá por aqui. Fernando Gomide, o Ernesto Alves de Oliveira, obrigado, um abraço para você. Claudinha Rosana, Lô São Bernardo, sempre com a gente, curtindo o microfone de esportes da Bandeirantes e curtindo a transmissão. Brasil vencendo por 2-0. A Argentina vai tentar descer, vem a finalização na entrada da área, faz a firme, boa defesa Lorena. Pegou fraquinho na bola Hipólito, mas ótima jogada da Argentina aí, Sonda.
4: Chute de fora, né? Foi fraca a finalização da jogadora da Argentina. A Lorena fez a defesa. E pintou um cartão, viu, Capela, anteriormente para a jogadora Pereira, camisa 10 da Argentina. Joga no São Paulo, inclusive, a meia. Levou cartão, fez falta em cima da Tainá Maranhão. O segundo cartão aí da partida, a Duda Sampaio já estava amarelada pela seleção brasileira.
0: Quinto sinal marcando para você, 5h15 da tarde. Daqui a pouquinho a bola rola no Morumbi. São Paulo, Vitória, Pedro Martelli, Léo Gens, PDV. Todo o timaço da Bandeirantes mostrando a sequência do Campeonato Brasileiro. 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Luiz Sabiani, quase 45 o primeiro tempo, Brasil vencendo por 2-0, dois golaços. A pergunta é, vencendo e convencendo ou só vencendo, hein, Fabiani?
2: Eu acho que vencendo com autoridade. Tem jogos no futebol que você vence com a sua hierarquia, que você não precisa fazer força para vencer. E é o caso do Brasil hoje. Tá longe de ser uma partida brilhante, mas é um Brasil que pegou uma equipe mais fraca do que a dele. Tá dominando jogando dentro de casa, não à toa, foi só agora, aos 42, o primeiro chute da Argentina com direção ao alvo. E quando o Brasil chegou, ele foi eficiente e marcou os gols. Isso é essencial numa Copa, ser eficiente, aproveitar as chances que o contexto do jogo desenha pra você.
0: Você já aproveitou uma chance que o contexto do jogo te entregou?
2: Atualmente não, porque eu tô machucado, né? Mas sim, antigamente, quando eu ainda jogava futebol, eu aproveitei muitas. Sou um bom zagueiro. Então as poucas que se desenham pra mim eu guardo.
0: 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Vem a seleção brasileira, lado direito, cruzamento, entrada da área, vem a finalização! Gol! Mais um gol do Brasil! Angelina, ela começa a jogada e ela finaliza com imensa felicidade. Cruzamento da Isabela na entrada da pequena área. Ela chega chutando de peito, de pé. Ela morre do ângulo esquerdo da seleção argentina. A Esponda tenta chegar, não toca na bola. E Angelina vai pra rede. Angelina, camisa 8, enfia o pé na bola, faz o terceiro do Brasil. O Brasil trucida. O Brasil pisa. O Brasil humilha a Argentina. Super Clássico das Américas, só da Brasil. No primeiro tempo, 45,5. Brasil vai pra rede. Angelina, Brasil 3. Nossas Irmãs Argentina 0. O destaque do gol, reportagem Bandeirantes é teu. Alô, Leonardo Sonda, que vareio de bola do Brasil, Sonda!
1: Como diria Luiz Fabiani, a seleção brasileira não precisa de muito para fazer gols na Argentina. A goleira Sponda está muito próxima de pedir para sair do gol da Argentina, porque não consegue chegar nas bolas da seleção brasileira. É só chute indefensável. Agora foi mais um da Angelina. O cruzamento veio do lado esquerdo. A Luane deu o passe para trás. De primeira na grande área, a Angelina pegou. De primeira, sem dominar, colocou no ângulo esquerdo da goleira argentina, sem chances de defesa. 3-0 Brasil, um banho de bola, viu, Capela?
0: 3-0, seleção brasileira vencendo com muita autoridade. Vai terminar a primeira etapa pra você. Vem aí no comando da Aninha Martins. Intervalo inteligente, não há tempo pra mais nada. Apita Erika Gonzalez, é fim de primeiro tempo, fim de espetáculo no Beira-Rio. Torcedor que foi ao Beira-Rio tá feliz da vida, tá vendo um Brasil amassando nossas irmãs argentinas. Brasil 3, gols de Luane, Geise e Angelina. Argentina, nossas hermanitas Argentina 0. Vem aí o comando do intervalo inteligente Bandeirantes é teu. Alô, Aninha Martins, aqui só da nós, Aninha!
5: Fala, Capela, boa tarde pra você, pro ouvinte Bandeirantes, você que nos acompanha também na Fest TV, no YouTube da Rádio Bandeirantes. Agora 5:19, Brasil na frente com 3-0 sobre a Argentina, com Luane, Geise e Angelina. Aliás, em comum a Luane e a Geise, que ficaram muito tempo afastadas aí da seleção brasileira. A Luane voltou no início dessa temporada de 2026 e a Geise agora em outubro. Ela que é destaque no América do México justamente pelo número de gols nas primeiras 8 rodadas, vem se destacando e hoje marcou para o Brasil. Angelina e Luane que jogam no Orlando Pride também juntas aí na seleção brasileira. Deixa eu chamar o Léo Sonda para destacar esse primeiro tempo aí, Léo.
4: Primeiro tempo realmente muito qualificado, né, Ana, da seleção brasileira, e poucas chegadas, mas chegadas contundentes e com os gols. A saída teve muita festa, né, dos torcedores, torcedoras que estão aqui no Beira-Rio, saudando bastante as atletas, muitos aplausos, muita festa. Vejo agora o mascote da seleção brasileira, o Canarinho Pistola, também agitando a galera, fazendo a festa. As jogadoras reservas já num trabalho de bobinho aqui no gramado do Beira-Rio. E uma saída, obviamente, de muita festa, muito comemorada. 3-0 o placar da seleção brasileira para cima da Argentina aqui no Beira-Rio.
5: Obrigada, viu, Léo? Leonardo Son, da reportagem Bandeirantes em Ação. A gente acompanhando aí Brasil e Argentina, o primeiro dos dois amistosos da seleção brasileira do Arthur Elias nessa data FIFA. Arthur Elias que hoje, nesse jogo, está suspenso. Volta na terça-feira, lá na Arena Pernambuco, no Recife também, contra a Argentina, para esse segundo passo aí da seleção brasileira. Intervalo inteligente Bandeirantes, são 7:20, futebol é aqui.
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2: Vamos lá, são 5h23 de volta. Futebol é na Bandeirantes e hoje futebol feminino com esse amistoso internacional da seleção brasileira. Brasil 3, Argentina 0. Aliás, golaços da seleção brasileira, que abriu o placar com a Luane, um chute de fora da área, depois a Geise, uma bicicleta maravilhosa, Angelina. Também começou a jogada e acabou encerrando com o terceiro gol do Brasil. A Argentina, que não tem uma tradição muito forte no futebol feminino, vai perdendo por 3-0. Foram 21 encontros e nesse retrospecto o saldo é muito positivo para a seleção brasileira também, que teve o maior número de vitórias. Ainda hoje a gente acompanha a rodada 20 do Campeonato Brasileiro. Logo mais a bola rola às 9 da noite, São Paulo e Vitória. Os dois que têm uma campanha parecida aí dentro dessa fase do Brasileirão se enfrentam hoje. Daqui a pouco, às 6, já tem o Vasco jogando também. Essa rodada vai terminar na segunda-feira, feriado, 12 de outubro, com outras partidas. A gente vai trazer já já o destaque aí do Luiz Fabiani, até para analisar esse primeiro tempo da seleção brasileira, essa formação que foi escolhida para hoje dentro das atletas que estavam disponíveis nessa convocação do Arthur Elias e o que pode se esperar aí desse segundo tempo. Será que teremos mais gols, né? O Brasil que engrenou e aí já foram 3 na reta final desse primeiro tempo. Fabiane, boa tarde para você mais uma vez.
3: Boa tarde, Ana. Eu acho que o contexto ele é desenhado para uma goleada histórica do Brasil. Ao natural, a gente poderia esperar um placar de 5-6-0, até porque a Argentina entrou com 3 zagueiras, então já entrou mais cautelosa. Ainda assim, tomou 3 gols. A tendência é que ela se abra ainda mais e prevaleça a individualidade do Brasil, que é muito mais forte do que da sua adversária. O que eu espero? Que daqui em diante a comissão técnica do Brasil faça outros testes. Queria ver mais da Johnson nesse segundo tempo. Um atacante de velocidade, de presença de área, no lugar da Maiara, que não é da função. A Jaqueline acrescentaria também em velocidade. A Clarinha, uma das mais jovens, faz parte da seleção sub-20. Acho que também seria uma boa opção. Espero algumas trocas nesse intervalo.
2: Tá aí, Luiz Fabiani, opinião Bandeirantes aqui, mais um clássico, aliás, um amistoso internacional feminino, Brasil e Argentina. Daqui a pouco tem o segundo tempo dessa partida. É futebol feminino e futebol é na Bandeirantes.
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2: Estamos de volta, futebol é na Bandeirantes, a gente acompanhando aí o amistoso internacional feminino, Brasil 3, Argentina 0. Vamos lá para o nosso plantão esportivo hoje com o Pedro Coin, porque rodada é decisiva na Série C do Campeonato Brasileiro. Aliás, uma campanha incrível aí para o Santa Cruz, e a gente vai acompanhar as demais partidas. Começaram a rolar agora às 5 da tarde, né, Coin?
3: É isso aí, Ana. Jogos importantíssimos. Inclusive o Santa Cruz já subiu, já está na Série B do Campeonato Brasileiro de 2027. E o Botafogo da Paraíba já está eliminado. Não tem mais chances de subir. Inclusive esses dois times estão se enfrentando neste exato momento, né? E o jogo está empatado, 0-0. Na verdade, o único gol que saiu até aqui é do Paysandu, que está jogando contra a equipe do Brusque. Ítalo, aos 11 minutos do primeiro tempo, marcou o gol da equipe paraense. Os outros jogos, todos 0-0. Todos começaram às 5 horas da tarde também. Bem, Maringá e Floresta vão empatando 0-0, Ferroviária e Inter de Limeira, duelo paulista, né, também empatando em 0-0, assim como Botafogo da Paraíba e Santa Cruz. Esse Botafogo da Paraíba e Santa Cruz é o único jogo que já tem tudo definido, Ana. Nos outros, qualquer coisa pode acontecer.
2: Tá certo, então. Plantão esportivo com o Pedro Coin aqui na Bandeirantes, são 5h28, vou voltar para o Fabiano até para perguntar sobre esse banco da seleção brasileira. A gente falou, você colocou aqui sobre a Johnson, queria ver mais da Johnson, né? Alguém nessa convocação, à disposição no banco de hoje, que você acredita que vai integrar a equipe nesse segundo tempo, Fabiane?
4: Eu acho que a Johnson e a Jaqueline são os principais exemplos. Agora, a possibilidade de testes abre espaço também para a Carol Gil, que é zagueira, mas é um contexto de jogo que não dá muito para você avaliar as zagueiras, né? A Isa Haas e a Marisa foram muito pouco desafiadas nesse primeiro tempo. A Isabela, que é lateral, mas fecha praticamente como uma terceira zagueira da mesma forma. Então, à mesma medida que eu acho que essas jogadoras têm que entrar, você tem que avaliar o contexto para que você consiga ter em mente o que, que essa jogadora pode te agregar. Então, nesse momento, eu acho que está mais para a Johnson e para a Jaqueline, de fato.
2: Você falou da Johnson, né? Vou voltar aqui um pouquinho, até para essa reta final do Campeonato Brasileiro Feminino, primeiro jogo, a Johnson tinha sido decisiva, né, na classificação do Corinthians para as finais, ali no jogo contra o Bahia. Não foi titular no primeiro jogo. Você acha que isso acabou interferindo um pouco no desempenho da equipe, até pelo trabalho que ela vinha fazendo dentro do Corinthians?
4: Eu acho que sim, eu acho que muda completamente a forma da seleção brasileira atacar, porque quando a gente vê quem está em campo, a Mayara, como a gente comentou várias vezes, o Sonda também destacou, ela é volante de origem, então ela não é uma jogadora de preenchimento de área, ela é uma jogadora que circula nas costas das volantes adversárias para ser mais uma armadora nessa seleção e deixar o espaço aberto, seja para a Geise, seja para a Luana, até mesmo para a Angelina, que marcou o terceiro gol, penetrar esse espaço aberto. A Johnson, ela muda toda a dinâmica do ataque, então eu acho que ela seria uma boa opção para você testar individualmente uma atleta que é muito promissora e também taticamente uma outra forma para o Brasil atacar. Nesse jogo contra a Argentina, eu acho que a atacante que entrar e tiver o espaço que todo esse primeiro tempo desenhou, ela pode se carimbar na convocação para o Mundial.
2: Apesar dela ter voltado de lesão, né, ainda acabou nas primeiras partidas depois dessa volta, jogando apenas alguns minutos ali no Orlando Pride, você acha que era uma data FIFA para a Marta estar presente ou não? Foi correto o Arthur Elias em não convocar?
4: Eu acho que a Marta dispensa testes, né? Inclusive, a expectativa para a Copa do Mundo é que seja uma Marta reserva na seleção brasileira. Agora, ela ainda tem o talento necessário para, em contextos como o de hoje, quando principalmente ali até os 25, 26 minutos da primeira etapa, a Argentina neutralizava muito bem o jogo por dentro do Brasil. A Marta, ela pode ser uma jogadora para ter esse passe diferente. E aí eu acho que ela poderia disputar a posição como centroavante. O Brasil hoje, ele não tem exatamente uma camisa 10, né? Aquela meia clássica. Tem três jogadoras no meio-campo de preenchimento de espaço, a Duda sendo mais armadora, a Angelina sendo uma jogadora de entrada na área, a Luane circulando muito pelos lados, mas não tem essa camisa

0: Tá voltando agora, Ana, o trio, o quarteto, né, de arbitragem mexicana para esta partida, mas ainda a gente não tem a volta das duas seleções, nem indícios disso. Acredito que nos próximos minutos aí a gente deva ter o retorno das equipes, provavelmente com mudanças, né, amistoso. A gente sabe como funciona a seleção brasileira, por exemplo, tem 14 jogadoras no banco de reservas. Então, realmente, o Arthur Elias e também o Rodrigo Iglesias têm a chance aí de observar várias jogadoras ao longo desta segunda etapa.
1: Pelo que você tem acompanhado aí da seleção brasileira, Léo, entre o banco disponível para a partida de hoje, quem está mais propensa a entrar nesse segundo tempo?
0: Pois é, sobre isso, tá? Tem a Priscila, por exemplo, estava até cotada para começar a partida, atacante do América do México. Tem as jogadoras que atuam no futebol brasileiro, né, como citou, por exemplo, o Fabiane, a Johnson, camisa número 9, também a Tamara Bolt, que joga nos Estados Unidos, a Carol Gil, do São Paulo. Então, são algumas das garotas aí, jogadoras mais jovens, que podem aparecer nesta segunda etapa. Agora sim, Ana, a gente tem a imagem do retorno da seleção brasileira, já algumas jogadoras voltando aqui para o gramado. Quando tivermos a confirmação de trocas, eu volto aqui para informar na Rádio Bandeirantes.
1: Deixa até, em relação a essas trocas, né, perguntar para o Fabiane. Acho que não é o momento agora, né, de fazer uma modificação nessa volta, porque o Brasil até aqui está bem, né, no jogo, Fabiane.
2: Eu acredito que valeria sim pensar em algumas substituições para o segundo tempo, como eu disse, para testar novos nomes e aproveitar essa data FIFA. O Arthur Elias e o Iglesias, né, o Arthur Elias é quem realiza a convocação, por isso que eu centralizo nele, apesar do suspenso, optou por levar 28 atletas, ou seja, duas a mais do que o permitido. Então já há, sim, indícios nessa lista de que é uma data FIFA destinada a testes. O próximo adversário é justamente a Argentina, na terça-feira. Então, quem sabe, ele não faz tantas mudanças nesse jogo de hoje, mas aí na terça-feira ele muda às 11, por que não? Eu acredito que seria um bom caminho. Então, vamos ver quando esses testes vão ser realizados. Se começam hoje ou se vão ficar de fato para terça-feira, porque o time de hoje já é muito próximo do que a gente vai ver na Copa do Mundo.
1: Como se tivessem duas seleções para enfrentar
2: Exatamente.
1: A mesma equipe, né?
2: Exatamente. Testar uma variedade maior de atletas, pensando em assimilar alguns conceitos táticos a elas e, claro, observá-las em um contexto como esse de hoje nesse Brasil-Argentina, que é um jogo que tem pressão pela rivalidade, mas que nesse segundo tempo, vamos falar o português claro, tá belezinha para jogar. Acho que quem é jogadora tá louca para entrar, porque com 3-0 a favor e uma vantagem técnica e tática tão grande, eu acho que é um caminho interessante. Parece que vem mudança em dose dupla aí, né, Sonda?
0: É, vai mexer a seleção brasileira, já estão posicionadas ali a Priscila, camisa 11, atacante que eu citei do América do México, e também a Bruninha, lateral direita, camisa número 13, do Gotham, dos Estados Unidos. As duas estão ali já do lado de fora, aguardando a autorização da arbitragem. Uma das que sai é a camisa número 6, a Raíssa Bahia, lateral esquerda do Palmeiras, e também sai a Luane, camisa número 22, ela que fez um golaço, deu assistência na primeira etapa. Estão entrando Priscila com a 11, Bruninha com a 13, saindo Raíssa Bahia com a 6 e a Luane com a 22. Também teve troca na Argentina, saiu a Stabile, número 3, para comemoração dos torcedores corintianos espalhados pelo Brasil, e entrou a número 11, a Dos Santos. Essa é a única mudança aí no time do Germán Portanova, técnico da Argentina.
1: Tá certo, então. Obrigada, Léo Sonda. Reportagem Bandeirantes. É amistoso internacional feminino. Por enquanto, Brasil 3, Argentina 0. Agora 5h35. Tudo pronto. Bola rola. Vai com você, Capela.
3: Maravilha. Bola rolando para você. Apita a arbitra mexicana Erika Gonzalez. A bola volta a rolar no Beira Rio. Super clássico das Américas, daqui a pouquinho Aninha Martins está de volta. Eu até fiquei na dúvida se você ia me chamar, porque o Fabiane quis apresentar em determinado momento aí o intervalo inteligente Bandeirantes, mas não tem problema, faz parte do jogo. Confirmando então as mexidas no Brasil, Raíssa e Luane foram embora, é isso, Sonda?
0: Isso, a camisa 6 e a 22 entraram Priscila 11 e Bruninha 13.
3: E aí, Luiz Sabiani, deixa eu só ver a descida da seleção brasileira, perde a posse de bola. Pois não, Luiz Sabiani.
2: Vamos ver o que vai mostrar a Bruninha, porque a Raíssa Bahia, por mais que seja uma lateral de origem, ela estava se lançando demais ao ataque, né? Toda hora chegando à linha de fundo. Então, será que é uma troca?

0: individual ou é uma troca tática? Será que o Brasil vai começar a soltar um pouco mais a Isabela do lado oposto? Isso a gente vai descobrir agora com a bola rolando.
1: Quem sabe agora a seleção da Argentina tenta fazer o domínio, cabe a seleção brasileira dominar, recupera a posse de bola, tentou a finalização, nossa senhora, pegou mal demais a bola, joga a bola pra fora, em tiro de meta pra fazer a cobrança, tava ali a Maiara na bola, pegou muito embaixo dela, a bola vai pra fora em 3-0 pra seleção do Brasil, amassando as nossas hermanitas argentinas. Passamos a marca do primeiro minuto deste segundo tempo, continua Brasil 3, Argentina 0. 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Ô Sonda, aproveita e traz uma informação pra gente aqui. Eu tô monitorando youtube.com/radiobandeirantesoficial. Algumas pessoas perguntaram aqui sobre o público, você já falou, mas como é que funciona o ingresso?
2: Vamos lá, Capela. Os ingressos estavam à venda já há algumas semanas e o ingresso mínimo era R$35. Esse era o valor. Tinha ingressos, obviamente, mais caros em outros setores do estádio. O valor máximo, se eu não me engano, era R$90. E esses ingressos foram vendidos. Até hoje pela manhã, o número era de 26 mil ingressos vendidos. Só para dar um ambiental, tá, do que eu tô vendo aqui no Beira-Rio. Um anel inferior do estádio completamente lotado. Inclusive, ele está todo aberto e completamente lotado pela torcida brasileira. O anel superior, ele não está liberado totalmente. Apenas o lado que fica virado para as câmeras das televisões está liberado. Então, a gente tem, vamos fazer uma estimativa aqui, 20 mil pessoas do lado, na parte inferior do estádio, e mais umas 5, talvez 7 mil pessoas na parte superior. Então o Beira-Rio está dividido desta forma, a gente deve se aproximar aí das 30 mil pessoas nesta tarde barra noite aqui em Porto Alegre.
1: Que legal. Então tá respondido aí pro ouvinte, pro youtuber, pra galera que nos acompanha também em todas as plataformas digitais na Bandeirantes. E a seleção brasileira vai tentar descer mais uma vez pela ponta esquerda. Quem sabe agora tenta fazer o domínio. Tainá Maranhão vai pro levantamento à frente, subiu de cabeça, não tem desvio, vai pra fora, tiro de meta pra Argentina fazer a cobrança. Mais uma boa pontada da seleção brasileira e acomete. Jogador argentino tá manquitolando barbaridade, é capitão do time, hein, Sonda?
2: Tá sentindo a jogadora argentina, agora vai fazer a cobrança ali do tiro de meta, mais uma chegada da seleção brasileira, a Maiara, que tá sendo bastante ativa ali no ataque, ainda buscando seu gol para carimbar também nesse amistoso Brasil e Argentina.
1: 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Olha só que legal, mais de 30 mil torcedores, a expectativa é essa, daqui a pouquinho a confirmação oficial, acompanhando o amasso do Brasil, o Brasil vai vencendo a Argentina por 3-0, e vai tentar descer no seu campo de retaguarda com Marisa, solta essa bola à frente mais uma vez, essa bola foi forte demais, se perde em novo lateral, que favorece a Argentina para fazer a cobrança, na frente do banco de reservas, o técnico Germán Portanova, lateral para a Argentina fazer a cobrança, levantamento à frente com bom segundo, tenta fazer o domínio, de costas para a marcação, tenta fazer o pivô, gira por cima dela Rohreiser é quem domina, tenta mandar pra ponta esquerda do campo, chega primeiro que é Isabela, toca na bola por último, joga a bola pra fora, joga pra arremesso manual, é lateral que favorece mais uma vez a seleção da Argentina pra fazer a cobrança do seu campo de ataque. 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Lateral para a seleção da Argentina já cobrada, vem o levantamento à frente, chega primeiro, que ela de novo, Isabela, coloca o pé na frente da bola, toca por último, toca para arremesso manual, novo lateral que favorece a seleção da Argentina no seu campo de ataque, repito a informação, Brasil vai vencendo a Argentina por 3-0, super clássico das Américas que você acompanha no microfone de esportes da Bandeirantes, amistoso de preparação para a Copa do Mundo que vem aí, Copa do Mundo Feminino 2027, é no microfone da Bandeirantes, que gira e confirma para você o tempo e o placar do futebol. 5, segundo tempo. Confirmando pra você, Super Clássico das Américas, amasso do Brasil 3-0, os 3 gols até aqui, todos no primeiro tempo. Brasil 3, Argentina 0. E aí, Pedro Coin?
3: Capela, bola rolando no futebol espanhol. Real Madrid vai vencendo o Vila Real pelo placar de 2-0. E Yandy Omandé e Vinícius Júnior marcaram os gols do Real. Vinícius Júnior, que marcou os gols, marcou o gol aos 26 minutos e aos 27 foi expulso, tá fora do jogo.
1: Lateral já cobrado para a seleção da Argentina, vem o levantamento à frente, faz o pivô em cima da marcação, bom segundo, só relou, ótima bola para Pereira na boca do gol, vai fazer, bateu! Gol da Argentina! Argentina! E um belo gol, hein? Um belo gol da Pereira! No arremesso, mano, a Argentina ficou pelo menos os 2 minutos de lateral e lateral. De lateral e lateral. Até a cobrança na grande área, bom segundo centroavante, faz um pivô brilhante. Espera a passagem rápida da Pereira, que domina na entrada da pequena área e finaliza em cima da Lorena. Mas a queima-roupa não teve jeito. A Argentina diminui aos 5 minutos do segundo tempo. Vai pra rede, Pereira! Pereira! Pereira diminui, Brasil segue na frente, Brasil 3! Argentina 1! Pereira foi pra rede numa bobeira danada da zaga do Brasil aí, Sonda!
2: Vacilou demais a defesa da seleção brasileira, Capela. Como você bem citou, a cobrança de lateral foi colocada dentro da área a Hipólito, camisa 20, que é uma baixinha jogadora do ataque da Argentina, conseguiu fazer um pivô magnífico para cima da defesa brasileira e fez o giro, deixou a Pereira na cara do gol dentro da grande área sozinha. Ela finalizou com muita facilidade, a Lorena até tocou na bola, mas não conseguiu evitar. Gol de Pereira, jogadora do São Paulo, a camisa 10, desconta. Brasil 3, Argentina 1.
1: 3, Brasil 1, Argentina diminui as nossas irmãs argentinas. E aí, Luiz Sabiani, é um susto, você pode pensar em relação a esse primeiro gol, que pode colocar a Argentina de volta no jogo, Fabiano, é demais?
0: Pode colocar, desde que o segundo gol saia antes dos 20 minutos do segundo tempo, né? A gente vê uma Argentina que começa a abrir as suas asas a partir do arremesso lateral, colocando como pivô a Bonsengundo, justamente uma jogadora de força física, e aí as jogadoras do Brasil cometem um erro primário, que é olhar a bola e não olhar a jogadora que está marcando. E aí o caminho fica aberto para Pereira, a jogadora mais talentosa desse setor ofensivo, que consegue marcar o gol. Sinal de alerta ligado para o Brasil no sistema defensivo, mas tem muito jogo, tanto para golear quanto para se resguardar, para não tomar um eventual empate, que seria um desastre.
1: Falta para a seleção brasileira, vem o levantamento à frente da grande área, faz o corte a seleção da Argentina e pode pintar o contra-ataque rápido, mas foi bem demais a cobertura. Isabela recupera para a seleção brasileira, vai trabalhando o Brasil, que é o quarto gol, quem sabe agora, vai para a inversão à frente, muito inteligente da esquerda para a direita, trabalha rapidamente a seleção brasileira. Tainá Maranhão já viu, ótima passagem, passa, pede, recebe, Isabela vem para o levantamento à frente da primeira trave, tira Domingues, ainda volta viva para a seleção brasileira na entrada da grande área com Geise. Geise dominou na entrada da área, vem a finalização em cima da marcação, ainda volta viva no rebate para a seleção brasileira, só dá Brasil. Tainá Maranhão dominou, levou pro fundo, a malruada, toca por último na bola a jogadora argentina, vibra uma barbaridade, toca por último e joga para escanteio pro Brasil aí, Sonda.
2: É muito veloz a Tainá Maranhão, jogadora do Palmeiras, cavou escanteio, jogada pelo lado direito, vai cobrar a Angelina, camisa número 8, e pintou o cartão amarelo, viu, Capela, para Ongaro. Número 18, falta em cima da jogadora da seleção. Tem escanteio, Angelina na bola.
1: Angelina, autora de um dos gols da seleção brasileira no jogo até aqui. Capricha, Angelina. Quinto sinal marcando para você no microfone de esportes da Bandeirante, 5h45. Escanteio, levantamento, segunda trave, subiu. Sponda fica com ela, Sonda.
2: Levantamento não foi dos melhores da Angelina. Colocou muito próximo da goleira Sponda, que não precisou de um grande esforço. Saiu, ficou com ela. Já domina a bola argentina, 3-1 o placar, amistoso aqui em Porto Alegre.
1: 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A Bandeirante gira e confirma para você o tempo e o placar do futebol. 10, segundo tempo. O placar da Bandeirantes continua para você, Beira Rio. Amistoso, super clássico das Américas. Preparação para a Copa do Mundo que vem aí 2027. Bandeirantes acompanha de perto, Brasil 3, Argentina 1. E aí, Pedro Coin, os outros jogos aí, Coin?
3: Faltam 15 minutos, Capela. 15 minutos para a bola rolar. Válido, jogo válido pelo Campeonato Brasileiro, Vasco e Remo em São Januário. Um pouquinho mais tarde, às 9 horas, São Paulo e Vitória se enfrentam. Esse jogo tem transmissão da Bandeirantes.
1: 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Daqui a pouquinho, 9 da noite, a bola rola no Morumbi. Sequência do Campeonato Brasileiro, mais uma rodada vem aí. São Paulo e Vitória, tricolor, tricolor, hein? Tricolor, tricolor. Pedro Martelli dá o recado com o Léo Gens, com o Paulo do Vale. 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Amanhã, 5h30 da tarde, tem Palmeiras e Corinthians. Timão, timão, timão que não abre o olho também. A briga em cima tá demais e a contra o rebaixamento tá pegando fogo, barbaridade. 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A Argentina vai tentar descer pela ponta esquerda, escapa da marcação e a arbitragem não marca falta. Fica na reclamação por ali a Holzheiser, pediu por ali uma falta, a arbitragem não marca, cometida pela Isa Haas. Mandou o jogo seguir perto de você aí, soldar.
2: Mandou seguir, e como eu já havia comentado no primeiro tempo, né, a Isa Haas é muito mais alta que as jogadoras da Argentina do ataque. Ela coloca o corpo na frente, tem ali o contato, mas um contato que não foi faltoso, segundo a arbitragem.
1: 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Quase 12, segundo tempo, Luiz Sabiani, comentarista Bandeirantes, continua Brasil 3, Argentina 1. Argentina gostando do jogo um pouquinho aí, hein, Fabiani?
0: Se lançando um pouco mais, colocando um pouco mais de desafio para as zagueiras da seleção brasileira. E a Isa Haas, como destacou o Sonda, ela é alta e ela é forte, mas ela não tem tanta mobilidade. Então, quando a pivô, a referência da área, consegue se deslocar um pouco, é um problema para essa defesa do Brasil. Daqui a pouco muda a Argentina.
1: Daqui a pouquinho mexidas nas nossas hermanitas argentinas. 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Lateral para a seleção da Argentina. Vem o levantamento à frente. Foi bem agora da cobertura. Isa Haas fica com a posse de bola para a seleção do Brasil do campo de retaguarda. Fica viva do setor de defesa. Tenta dominar a seleção brasileira. Vai tentar evitar a saída. Não consegue. Toca por último a jogadora do Brasil. Dando cada vez mais bobeira à retaguarda da seleção brasileira, hein? Quase entregou a paçoca e agora deu um escanteio de graça para a Argentina aí, Sonda.
2: Chegada pelo lado direito, a tentativa da Argentina de surpreender a seleção brasileira. É melhor no jogo, é melhor na segunda etapa e vai ter escanteio agora pelo lado direito, todas as jogadoras do Brasil dentro da área. E na sequência na Argentina, a Sachs número 2 e a Vargas camisa 5 são as alterações.
1: Daqui a pouquinho as mexidas na Argentina, antes tem um escanteio para a seleção das nossas irmãs, quem sabe agora com o Dos Santos, lado direito, câmbio de ataque, escanteio para a seleção da Argentina, 3-1 para a seleção brasileira, tem que se fechar, vem Dos Santos, vem do escanteio, perna esquerda da bola, vem jogadinha ensaiada, levantamento, vem o Dizinho, segundo a trave, voltou viva no rebote, cabe a finalização, bem na cobertura, Tainá, gigante Tainá Maranhão, e pode ligar contra-ataque para a seleção brasileira, poderia, porque ela erra o passe, dá de graça do campo de defesa para a seleção da Argentina. 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Luiz Fabiani, a Argentina vai mexer, tá na hora do Brasil mexer também, Fabiani?
0: Tá na hora, passou da hora, inclusive, porque as duas entradas, tanto a Priscila quanto a Bruninha, não entraram bem, não mostraram grandes coisas nesses 13 minutos dentro de campo. Eu acho que era hora de tentar trocar um pouco mais no sistema ofensivo e também no meio campo.
1: Daqui a pouquinho a confirmação se o Brasil mexe, mas está na hora, já passou da hora, disse o nosso comentarista Luiz Sabiani no microfone da Bandeirantes. Brasil vai vencendo a Argentina por 3-1. 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Brasil tenta descer com Bruninha, é inteligente, faz inversão da esquerda para a direita, trabalha rapidamente no bico da entrada da grande área, bola pelo meio com Duda Sampaio, está livre, livre, livre de marcação Angelina, trabalhou com Marisa na grande área, veio o cruzamento, passa por todo mundo, não passa por Taná Maranhão. Ela domina a bola com a parte inteira do pé. São duas, três jogadoras. Obrigada a começar mais atrás com Isabela. Dominou a parte inteira do pé. Levantamento na grande área com o Geise. Rolou. Pode até bater Duda Sampaio. Chute em cima da marcação. Volta viva no rebote para a seleção brasileira. A bola volta do setor de intermediária com Isa Haas. Isa Haas vai para o levantamento à frente. Subiu. Domingues faz o corte. Recupera para a seleção da Argentina. Foi agarrada a arbitragem. Manda o jogo seguir. E a bandeira Tigine confirma para você o tempo e o placar do futebol. 15, segundo tempo. O placar da Bandeirantes continua Super Clássico das Américas, amistoso, preparação do Beira-Rio para a Copa do Mundo FIFA. Feminina 2027 que vem aí. Continua Brasil 3, Argentina 1. Fala, Pedro Coin.
3: Hoje tem decisão na Série C, Capela, mas por enquanto praticamente tudo 0-0. O único gol segue sendo do Paysandu, que vai vencendo o Brusque por 1-0. Ítalo aos 11 minutos da primeira etapa. Ferroviária e Inter de Limeira vão empatando em 0-0, assim como Maringá e Floresta, Botafogo da Paraíba e Santa Cruz. Esse é o único jogo já resolvido. O Botafogo não tem mais chances de acesso e o Santa já subiu, Capela.
1: Mexe a Argentina, e aí, Sonda?
2: Entraram a Sax, número 2, e a Vargas, camisa número 5, e o Germán Portanova tirou as duas jogadoras que estavam amareladas. A autora do gol, Pereira, camisa 10, e a Ungaro, camisa 18. Então, entraram Sax 2 e Vargas, número 5.
1: E aí, Fabiano, a Argentina vai mexendo aos pouquinhos aí.
0: O Sonda matou a charada, viu, o Capela? Porque é um jogo que a Argentina vai se expor e naturalmente vai ter que matar alguns contra-ataques com faltas. Quando você tem algumas jogadoras penduradas, isso pode ser um problema, como era o caso da Pereira, que é um desequilíbrio técnico, mas nesse momento a Argentina também vai ter que se precaver, vai ter que manter uma retaguarda interessante para que esse placar de 3-1 não se torne ainda mais elástico, né? Então é para isso que é pensado. A transição defensiva, o Brasil tem que ter cautela com a bola, girar um pouco mais e cansar as jogadoras da Argentina, que muito marcam, pelo menos até aqui.
1: E o Brasil tenta caprichar agora. Ótima jogada com Bruninha, vai pro cruzamento, nas mãos a Esponda, segura firme a goleira da Argentina para fazer a firme, boa defesa. 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Brasil até aqui fez apenas duas mexidas, né, Fabiane? Qual é o limite de substituições pro amistoso?
0: Amistoso sempre liberado, né?
1: Na boa, né?
0: Sempre liberado, exato. Não,
1: agora é importante, tudo bem que tem um jogo entre aspas de volta, né? Assim como o departamento masculino fez com a Austrália duas vezes, o Brasil joga contra a Argentina em duas oportunidades também, mas poderia pelo menos colocar um time no primeiro tempo, um outro no segundo, para dar rodagem para a mulherada, né?
0: É, eu também acho. Eu sugeri pra Aninha no intervalo uma troca no sistema ofensivo com as entradas tanto da Jaqueline quanto da Johnson, né? Isso ainda não se confirmou. Eu acho que daria uma cara diferente para esse ataque do Brasil, que tenta nesse momento prender a bola e é presa fácil com uma defesa da Argentina que voltou com outro perfil para esse segundo tempo.
1: 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E o Brasil vai tentar descer pela ponta esquerda. Lateral já cobrada com Marisa. Tenta fazer o domínio. Duda Sampaio solta o setor de intermediário. Levantamento à frente. Ótima bola no costado da zaga. Tenta chegar primeiro que ele, Geise. Conseguiu o domínio, mas na sequência perde. E perde só na bola. Rete tava por ali na cobertura. Toca por último na bola. Joga pra fora. Joga pra arremesso manual que favorece a seleção do Brasil pra fazer a cobrança. 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Lateral que favorece a seleção do Brasil no seu campo de ataque. Mandar um forte abraço aqui para Toninho Lobo. Valeu, Toninho, um abraço para você. Regina tá sempre conosco. O Sato Massassi Sato. É isso aí mesmo, ele mandou aqui, ó, 18 graus aqui no domingão, man. Bom, tô deduzindo que ele já esteja no Japão. E hoje já seja amanhã lá, né?
0: Só pode ser.
1: É, porque, pois é, né? Ele falou assim, aqui é domingo 18 graus. Sato Massassi Sato.
0: Se fosse um domingo 40 graus fervendo, seria uma propaganda do Domingo Esportivo Bandeirantes de amanhã.
1: A verdade, hein? Atenção, amanhã receberemos com exclusividade Sérgio Janikian, candidato à presidência do Corinthians. Em breve teremos uma novidade interessante aqui em relação aos candidatos à presença do clube, mas amanhã no Domingo Esportivo Bandeirantes, um dos candidatos à presença do Timão vai conversar conosco no estúdio, assim como veio na semana passada aqui o Rosalá, ele nos atendeu. Hoje a gente já projeta o duelo de amanhã, Palmeiras e Corinthians, com um candidato à presença, porque tá feia a coisa, não sei. Luiz Sabiani, a tendência é que participe, né? Vamos ver se ele não se estraga a noite aí, madrugada dentro, né, Fabiano?
0: A questão,
1: tem compromisso pra
0: vir
1: hoje à noite, não?
0: Tenho.
1: Tem?
0: Tem.
1: O que você vai fazer?
0: Ah, eu tenho um aniversário.
1: É, onde?
0: Ah, eu não queria fazer propaganda, mas é aquele bar do que rima com freguês.
1: Freguês?
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1: 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Mas também
0: não.
1: É bom.
0: Luiz Fernandes, né?
1: Pois é, bom dia pra mim.
0: É, bom dia.
1: Pois é, um abraço pro grande Luiz São Fernandes. 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E não vejo a hora da gente voltar pra lá. O jogo tá parado, atendimento à jogadora da seleção brasileira, tá caída no campo de jogo aí, Sonda!
2: É a Bruninha, viu, Capelanes, e sentiu o joelho, me parece preocupar as jogadoras da seleção brasileira, ela que acabou de entrar, no intervalo, entrou como lateral esquerda, mas é lateral direita de origem, está caído ali sentindo o joelho. Enquanto isso, o Rodrigo Iglesias prepara duas novas mudanças. A Gil, camisa 21, atacante do Atlético de Madrid, e a Kailani, meio-campista do Flamengo, camisa 26, serão as atrações na sequência aqui no Beira-Rio.
1: Maravilha, já já mais algumas mexidas do Iglesias, no comando também do técnico Arthur Elias, que hoje está suspenso, e atendimento à Bruninha. Enquanto isso, a Bandeirantes vai girar e confirmar para você o tempo e o placar do futebol. Estamos com 20, quase 21. Segundo tempo. O placar da Bandeirantes continua Super Clássico das Américas, amistoso de preparação para a Copa do Mundo Feminina que vem aí em 2027. Brasil 3, Argentina 1, jogo no Beira-Rio. E aí, Pedro Coin?
3: Aqui, Capello, o Real Madrid teve o gol do Vinícius Júnior anulado, ou seja, além dele ter sido expulso após balançar as redes, ainda teve o seu gol anulado pela arbitragem. Segue Real Madrid 1, Vila Real 0 no Campeonato Espanhol. Bola rolando ainda, 97 minutos também conhecido como 52 do segundo tempo.
1: Sabendo que ele rompeu com a Virgínia hoje, é verdade?
3: Ah, é o que dizem os portais de fofoca, né? Eu sou do esporte.
1: Ah, tudo bem, ó, que isso, irmão. Você tá demais,
3: desculpa,
1: hein?
3: Desculpa,
1: tá feliz, não, pensa assim. Peraí,
2: velho. O Dias confirmou, velho.
1: Nem
2: o Dias
1: sonda.
2: Confirmou, tá confirmado, velho.
1: Que isso, velho. Você gosta de fofoca, ô sonda?
2: Não, gostamos, né? Se envolve o esporte ainda melhor, né? Melhor.
1: Capaz, né? Cara, eu acho assim. Fala mal da vida dos outros, às vezes é bom, né, Fabinho?
0: Enquanto não falam da nossa.
1: Exato, mas falam da nossa,
0: né? Que a minha é tão sem graça também que não tem o que falar.
1: É, né? Que é aquele cara, eu não falo da vida alheia, você é um chato.
0: Eu falo pra caramba.
1: É, lógico, às vezes eu sinto minha orelha esquentando, estão falando
0: metade
1: bem
0: metade da
1: mim.
0: Equipe da Bandeirantes tá com a orelha quente aqui, por causa do Pedro Cunha.
1: É, tem toda a razão. Tá numa boa
0: inclusive
1: vontade.
0: Quem tá de férias.
1: Pois é, exatamente. 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Está recuperada a Bruninha e daqui a pouquinho as mexidas da seleção brasileira que vai vencendo por 3-1. Tainá Maranhão tenta fazer o domínio, o Brasil vence por 3-1 no Beira-Rio. Vai trabalhando jogada pelo setor de intermediária, Duda Sampaio, a bola volta mais atrás do seu campo de defesa. 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Daqui a pouquinho, 9 da noite, Morumbi. Transmissão da Bandeirante São Paulo e Vitória, Campeonato Brasileiro, para martelar o Brasil inteiro. Martela, Martelli, Pedro Martelli, Léo Gen, Paulo do Vale, é o nosso timaço para transmitir São Paulo e Vitória. Daqui a pouquinho falaremos muito também do seu clube de coração naquela reta final de transmissão Bandeirantes, coladinha uma na outra. Ana Martins, vem aí para todo o Brasil. E daqui a pouquinho mexe a seleção brasileira, vem a 14 do Brasil, me parece a Tamara, é isso? E aí, sonda?
2: Ela mesma, viu, o Capella. Tamara Bolt, jogadora do Washington Spirit. Me parece que não vai dar pra Bruninha, tá? Tá sentindo bastante o joelho. Foi um lance bem feio, onde ela sentiu sozinho o joelho direito. Tá saindo agora de maca. Então, Tamara Bolt, 14. Gil, 21. E Kailani, 26, na sequência no Brasil.
1: E aí, Luiz Sabiani, daqui a pouquinho mexe a seleção brasileira. Você falou que a Tamara Bolt é uma das jogadoras mais velozes do mundo, é isso?
0: Tá no nome, né? Estreante pela seleção brasileira, primeira vez que ela figura em listas do técnico Arthur Elias. Pode ser que dê uma cara nova, né, para a seleção brasileira. Eu imagino que a Isabela seja substituída. Olha a Argentina.
1: Deixa eu ver a Argentina descendo na marca do pênalti, tenta fazer o domínio. O Sax perde a posse de bola. E a Argentina vai ganhando do jogo aos pouquinhos, hein? Mas agora vence a seleção brasileira, dominou, tentou escapar da marcação. Arbitragem manda o jogo seguir. Priscila ficava livre de marcação, era só passar pra Geise, mas erra o passe. E a seleção da Argentina recupera rapidamente. Pereira domina, finta, limpa, marca, abre boa bola com o Dos Santos. Na entrada da grande área, pode até bater, passaram um rapanela. Falta marcada na entrada da grande área, sobe cartão amarelo pra Isa Haas. Deu o famoso rapa, deu o famoso rodo em cima da camisa número 15. A bom segundo aí, sonda!
2: Tá amarelada agora a zagueira da seleção brasileira, fez a falta em cima da Argentina e uma falta frontal ali em frente à grande área, realmente perigosa. Tá subindo a placa agora, Capella, para as trocas na seleção brasileira. Tá saindo a camisa 25, Maiara, para a entrada da Gil, camisa 21. Então essa é a primeira troca na seleção do Arthur Elias. Saindo também a número 13, saindo a número 13, né, a Bruninha, que acabou entrando no intervalo e saindo agora lesionada, e entrando a Tamara Bolt com a 14, e tá saindo também a Duda Sampaio para a entrada da Kailani, camisa número 26. Então essas as trocas na seleção brasileira.
0: É, acrescentando aqui, Capela, é uma pena a situação da Bruninha, né? Deixa o campo de maca. Tamara Butch, ela é uma lateral um pouco mais agressiva. Por mais que não esteja no lado original dela, ela pode agregar nesses lances de mano a mano. Então é uma substituição, claro, forçada, mas que tem um caminho interessante. A Jô Queiroz, centroavante, 21, agrega nessa presença de área que, como eu estava comentando, faltou a Maiara no primeiro tempo. Então quem sabe não pode ser uma outra cara para o ataque do Brasil. A Jô Queiroz, jogadora que é espanhola de origem, mas é naturalizada brasileira.
1: Maravilha, entrou então com a camisa número 21. Vamos aguardar para a seleção brasileira melhorar, que voltou dormindo um pouquinho nessa segunda etapa. Tem falta perigosa para a seleção da Argentina. Vai partir para a cobrança, bateu no centro do gol. Segura firme a goleira Lorena, aí sonda.
2: Tentativa de falta, né? Uma cobrança no lado da Lorena, passando ao lado da barreira. Ela estava esperta, fez a defesa, já coloca em jogo. Começa a escurecer aqui em Porto Alegre, os refletores já ligados e a torcida tentando empurrar em busca do quarto gol, por enquanto 3-1.
1: 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Tamara Bolte tenta fazer o domínio na primeira jogada. Tenta o passe, passe errado, mas tenta recuperar rapidamente para a seleção da Argentina. Não consegue. Mais uma vez pela ponta esquerda, sai jogando a seleção da Argentina com o Comete. Tá aí a capitã, gira a bola no centro do campo de defesa para a seleção da Argentina sair jogando com o Sax. Sax domina pela ponta esquerda com Vargas, perde a posse de bola. Recupera o Brasil, lado direito. Ótima jogada, a Geise vai para o cruzamento. Na primeira trave, passa por todo mundo, passa também para a segunda trave. Volta viva no rebote para a seleção brasileira. Vem levantamento da grande área, tiro dali Falfan. Falfan é quem domina. Sai jogando para a seleção do Brasil, cabe até a finalização de longe, vem a finalização à direita do gol. Uma pedrada por ali, hein? Uma pedrada da Tailândia, passou lambendo a trave direita, quase o quarto gol da seleção do Brasil. Aí, sonda!
2: E ela entrou no modo clássico, viu, Capela? Kailane, jogadora do Flamengo, calção, a camisa para dentro, né, do calção, aquele estilo mais clássico, tentou de fora da área, quase fez o quarto do Brasil. Tiro de meta sendo cobrado pela Argentina.
1: 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Luiz Sabiani, 27,5, segundo tempo, comentarista Bandeirantes. Brasil 3, Argentina 1. E aí, Fabiani, melhorou o Brasil? Piorou? A mesma coisa? E aí?
0: O jogo está controlado, Capela. E como eu disse, agora é o momento para os testes, né? Destaquei que a Tamara Bolt não ficaria no lado original dela, mas ela migrou para a direita. E aí a Isabela, muito provavelmente, vai ficar fixa pelo lado esquerdo, que não é o lado de origem, mas pela experiência que tem, consegue exercer a função com um pouco mais de naturalidade. A Jo, na frente, ao lado da Priscila, dá uma cara nova para o ataque do Brasil. Um ataque de pernas frescas agora, que pode se sobressair de uma defesa pesada da Argentina. Pelo menos isso que a gente espera para a reta final do jogo.
1: Quem está sendo testada pela primeira vez e até aqui passou no teste, hein, Fabiano?
0: Vamos dar uma olhada na Tamara, né? Ela é a grande novidade da lista, pela primeira vez convocada. E que passou no teste, ó. Tem poucas que começaram o jogo que de fato estavam sendo testadas. Mas eu citaria a Luane, que é uma jogadora que está muito bem encaminhada para jogar a Copa do Mundo. E a Geise, talvez como o principal daquelas que não estão garantidas. Quem deixou uma boa nota, não só pelo gol, mas pela movimentação que teve no ataque. Eu acho que a Geise dá um passo grande rumo à Copa do Mundo.
1: O jogo está parado, tiro de meta para a Argentina cobrar. Aproveitando o ouvinte, internauta, telespectador, quem está chegando agora conosco tem aquela dúvida, que já falamos na abertura da jornada, mas é importante ressaltar para quem chegou agora. Se a Copa do Mundo Feminina fosse amanhã, menos de um ano para a Copa chegar, Brasil estaria na primeira força, entre as três, segundo escalão, nada favorito. E aí, Fabiane?
0: Não é necessariamente a melhor seleção, mas é candidata ao título. A gente viu, antes da Copa do Mundo masculina, todo mundo falava, a melhor seleção é a França. Mas a campeã foi a Espanha, porque várias seleções ocupam uma primeira prateleira. O Brasil certamente está nessa primeira prateleira. Então, por isso que eu acredito que dá sim para ser campeão ao lado da Espanha e ao lado dos Estados Unidos.
1: 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Quase 30, segundo tempo. O placar da Bandeirantes continua para você. Super Clássico das Américas, Brasil e Argentina. Amistoso de preparação para a Copa do Mundo Feminina que vem aí em 2027. Brasil 3, Argentina 1 no Beira-Rio. E aí, Pedro Coin?
3: Bola rolando no Campeonato Brasileiro. Capela, Vasco e Remo vão empatando em 0-0. Jogo disputado em São Januário. Daqui a pouquinho, às 9 horas da noite, tem São Paulo e Vitória. Jogo com transmissão da Bandeirantes, direto do Morumbi.
1: Brasil domina, a gente na grande área, vem o cruzamento, toca por último na jogadora do Brasil. A Argentina estava ali pedindo tiro de meta, a jogadora brasileira um escanteio e por último toca na bola, atleta brasileira. E agora o jogo está parado, atendimento a capitã do Brasil aí, Sonda.
2: Está caída a Angelina no campo de defesa, eu realmente não vi o que aconteceu com ela porque ela estava fora do lance, né? Acabou sentindo, está caída no gramado, me parece algo ali no rosto da jogadora da seleção brasileira. Enquanto isso, o ataque realmente foi tiro de meta. A Geis foi desarmada ali pela jogadora da Argentina e acabou tendo o último toque na jogadora da seleção brasileira. Está caída a Angelina sendo atendida pela equipe médica da nossa seleção.
1: O jogo está parado, atendimento a Angelina, autora do terceiro gol da seleção brasileira. Três golaços do Brasil, hein? O primeiro lindo, maravilhoso no trinco, o outro depois de bicicleta. E aí a Angelina, na entrada da pequena área, enfia a perna direita da bola e faz o terceiro do Brasil, todos no primeiro tempo. Chega que está chegando agora com a gente, todos os gols do Brasil no primeiro tempo. E a Argentina diminuiu com a nossa querida Pereira, jogadora do São Paulo Futebol Clube. 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Está parado atendimento a Angelina. E aí, Fabiane, falar um pouquinho mais de futebol feminino, afinal de contas, como você falou muito bem, né? Você tem aí uma mescla interessante de várias atletas que jogam no Brasil, fora do Brasil, e estão de fato compondo um elenco que aparentemente está ficando cada vez mais preparado para a Copa do Mundo FIFA do ano que vem, hein, Fabiane?
0: E muitos méritos da comissão técnica nisso. Eu destaquei na convocação a presença da Clarinha, por exemplo, que é uma das atletas sub-20. Não só ela, mas a Kailane, que entrou também. São duas jogadoras que frequentam a seleção brasileira sub-20. Isso não só é uma preparação para a Copa do Mundo, mas é o início de um legado para o próximo trabalho. O técnico Arthur Elias, ele tem contrato até as Olimpíadas de 2028. Então, é um projeto não só para a Copa do Mundo, mas também para o ciclo olímpico de 2028. Por isso que dá para acreditar numa seleção brasileira renovada, com novos nomes e também com um legado. Acho que a comissão técnica vai muito bem dessa forma e também construindo uma cultura, uma forma de jogo suficiente para obter os resultados como hoje, uma vitória por 3-1, mas também resgatar aquilo que o brasileiro deseja ver em sua seleção.
1: É, tá em boas mãos a seleção brasileira. Eu até achei
2: Capela.
1: O último ciclo, né? A gente esperava que a Pia pudesse fazer alguma coisa mais interessante, mas infelizmente não rolou. Pois não, Sonda!
2: Lembrando, tá, que além do Beira-Rio aqui em Porto Alegre, serão mais 7 sedes ao redor do Brasil. São Paulo, na Neoquímica Arena, Rio de Janeiro com o Maracanã, Belo Horizonte, Mineirão, Recife com a Arena Pernambuco, Fortaleza com a Arena Castelão, Salvador, Arena Fonte Nova e Brasília, Mané Garrincha. A organização da FIFA já recebeu mais de 800 mil pessoas que manifestaram interesse em comprar ingressos. Eles ainda não estão à venda, então não é possível comprar as entradas, mas você pode manifestar o seu interesse lá no site da FIFA. E quando essa abertura acontecer, você vai ser avisado e vai ter uma prioridade na compra dos ingressos. A meta, inclusive, da organização aqui do Brasil é bater a meta de público da última Copa do Mundo lá em 2023, que, se eu não me engano, é de algo na casa dos 30 mil a média de público em todos os jogos, né? Então, a meta é realmente grandes públicos na Copa no ano que vem aqui no futebol brasileiro.
1: Que legal, velho. A gente viu uma Copa do Mundo aí esse ano, dos homens, que a procura ela foi gigantesca por ingressos, mesmo com os ingressos altíssimos, valores caríssimos. E a gente vê também que pouco menos de um ano para a Copa do Mundo Feminina, a procura também ela já é muito firme, muito forte. A gente volta a dizer, né, Fabiano, tá tudo certo, tem muita gente que ainda é resistente e tal, é aquela coisa, velho, não gosta, não curte, acha o futebol tecnicamente falando muito inferior. O jogo dos homens também, a quantidade de jogo ruim que tem aí, principalmente no Campeonato Brasileiro que a gente ama, é brincadeira, né, Fabiano?
0: Ah, tem muita gente que fala isso porque na realidade não gosta de mulher, né? Não gosta de ver mulher ocupando espaços como esse, jogadora de futebol, trazendo atenção pra si, tendo os holofotes, enfim. Qualidade técnica não se justifica. Hoje foi um jogo que começou ruim, e o caminhar dele foi muito interessante. Olha o Brasil aí.
1: Olha o Brasil com a Bolt, capricha a Bolt, meio cruzamento em cima da marcação, a bola vai para fora, escanteio para a seleção brasileira, completa aí, Fabiane.
0: Resumindo, eu acho que tem muita gente que sobe o tom da crítica porque de fato não acompanha, tem muitos jogos bons de futebol feminino no Brasil, muitos clubes aumentando investimento e a seleção brasileira fazendo uma grande Copa do Mundo vai ser o melhor retrato disso, talvez tenha um legado interessante de atrair novos públicos para o futebol feminino aqui.
1: Tomara que atraia mesmo, mulherada tem que jogar, tem que se divertir, tem tem que estar inserido em todos os ramos da sociedade. Ai, lacrador, claro que não, todo mundo tem que ter. A minha vida é um arco-íris, cabe todo mundo dentro. 35 do segundo tempo, vamos juntos com o Brasil. Escanteio para a seleção brasileira, quem sabe agora na bola parada. Lado direito autorizada, vem levantamento, fatiada, segunda trave, subiu, vem o toque nas mãos da goleira Esponda. Segura firme a goleirona da equipe da Argentina, aí Sonda!
2: O toque foi da Kailane depois do cruzamento da Tainá Maranhão no escanteio. Detalhe, Capela, que a seleção agora está com uma jogadora a menos, porque a Angelina, número 8, capitã da equipe, já deixou o gramado sentindo o rosto e prepara duas trocas, o Rodrigo Iglesias, na seleção. Vão entrar a Clarinha, 27, ela que é meio campista, há pouco citada pelo Fabiani, e também a Johnson, camisa 9, centroavante do Corinthians. Então, na sequência, mais duas trocas na seleção brasileira.
1: Maravilha, daqui a pouquinho mais duas mexidas na seleção brasileira. Informa Leonardo Sonda, direto do Beira-Rio. 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Vem a Argentina, finalização no centro do gol. Faz a firme e boa defesa, goleira Lorena. Tem alguém no banco aí que você gostaria de ver na seleção brasileira? Daqui a pouquinho mexe o Elias. E quando eu falo Elias, eu entendo o Iglesias, né? Que tá comandando hoje a seleção.
0: Do Elias.
1: A comissão do Arthur Elias, que tá suspenso, né? Alguma jogadora do banco que ainda não tem entrado que você gostaria de ver? Uma atenção especial aí, uma estrelinha dourada no nome, ô Fabiani?
0: Essas duas que vão entrar agora, Clarinha e Johnson. Duas jogadoras jovens, duas jogadoras que vão dar uma dinâmica diferente para a seleção brasileira, por isso que eu quero vê-las nessa reta final de jogo, agora um pouco mais confortável para o Brasil do que no começo.
1: Daqui a pouquinho Clarinha e Johnson para você no microfone da Bandeirantes. Sobe essa atropelada aí. E a Argentina domina no setor de intermediária. Do Santos, só passa o pé por sobre a bola, volta do campo de retaguarda com a Rete. Rete vai para o levantamento à frente, bola na grande área, tentou o domínio, vai para a puxeta, cai na entrada da área, arbitragem manda o jogo seguir. Ameaçou dar uma puxeta, não era bicicleta, era puxeta na bola, mas não conseguiu porque caiu de madura a jogadora da Argentina. E tem contra-ataque rápido para a seleção brasileira. Ótima bola, Kailane vai em profundidade, a bola forte demais. Se perde para a lateral, que favorece a Argentina no seu campo de defesa. 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E aí, Sonda?
2: Saiu a Angelina, né? Já havia saído a camisa 8, entrando a Clarinha com a 27, meio-campista do Benfica de Portugal. Saindo também a Tainá Maranhão, jogadora do Palmeiras, atacante, para a entrada da Johnson, camisa 9 do Corinthians. Então, mais duas trocas do Arthur Elias na seleção brasileira.
1: E aí, Fabiane?
0: Johnson é uma jogadora mais de ocupar referência da área, né? A Tainá Maranhão tem um pouco mais de capacidade de se mover, de gerar espaços. A Johnson, ela é mais matadora. A Clarinha, em compensação, agrega uma certa juventude. A Angelina é mais experiente, tem essa característica de pisar na área. A Clarinha é um pouco mais armadora. Então dá uma cara nova para esse meio campo jovem da seleção brasileira, que constrói uma grande vitória. Festa bonita no Beira-Rio, hein, Capeta?
1: Pô, brincadeira. Deixa eu confirmar só a Clarinha, que número aí, rapidinho, Sonda.
2: 27.
1: E a nossa Johnson?
2: 9.
1: Maravilha, são as duas mexidas, mais duas mexidas da seleção brasileira. Pra cima, Brasil! Queremos mais um golzinho pra golear as nossas hermanitas argentinas. 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Mais uma mexida, é isso, Sonda?
2: É, tá entrando a Del Treco, camisa número 9 na seleção da Argentina. Na sequência eu confirmo quem saiu, viu, Capela? Mas ela tá entrando a atacante número 9, Del Treco, na Argentina.
1: Del Treco na Argentina. E aí, Fabiane?
0: Del Treco no primeiro tempo, né? Porque
2: saiu a Domingues, 16.
0: Boa, Domingues, 16, então sai. A Argentina tenta também, a mesma medida, testar algumas jogadoras, tentando uma cara nova agora no ataque com a Del Treco, mas eu gostei do seu trocadilho, viu, Capela?
1: Ah, pois é, deixou quicando, né? Não tem jeito. 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Acorda, Coin! 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
4: 40.
1: Segundo tempo. Continua o Super Clássico das Américas, Beira Rio. Brasil vai vencendo a Argentina. Brasil 3 amassando a Argentina 1. E aí, Coin?
3: Com 15 minutos do primeiro tempo, Capela, segue 0-0 em São Januário. Vasco da Gama e Remo vão jogando. Duas equipes que brigam contra o rebaixamento. Vasco melhorou após a chegada de Pedro Emanuel, mas
1: Brasil
3: ainda
1: dominando
3: tá
1: lado
3: bolo,
1: direito, vem lateral cobrado, tenta
3: o
1: cruzamento.
3: É o vice-lanterna do Campeonato Brasileiro neste momento com 24 pontos.
1: Subiu a marcação, faz o corte no setor de intermediária, volta viva no rebote a favor do Brasil. Priscila quem domina, faz o peão em cima da marcação pela ponta esquerda. Perde a posse de bola, recupera para a seleção da Argentina, mas toca por último da bola, somente lateral que favorece o Brasil. E o Brasil cobra com pressa com Marisa. Pela ponta esquerda, a bola fica viva na intermediária. Brasil pode caprichar agora, o ótimo break na jogada da Priscila. Na inversão, quase chega até a Geise. A bola volta mais uma vez pela ponta direita. Geise passa, pede, recebe, vem com o Bolt, cai na grande área. Arbitragem mandou o jogo seguir. A Bolt cai na área, rapidamente se levanta e algumas jogadoras do Brasil levantaram o braço pedindo pênalti. E aí, Sonda?
2: O técnico Rodrigo Iglesias também pediu o pênalti, viu, Capela? A minha sensação é de que pegou a bola. Jogadora da Argentina, a imagem pode me desmentir, mas a Tamara Bolt acabou tocando ali, caindo dentro da grande área sem a marcação do pênalti por parte da arbitragem.
1: Maravilha, daqui a pouquinho quero ver o replay aqui na confirmação do Luiz Sabiani. Antes vai tentar descer a seleção da Argentina pela ponta esquerda do campo. Bom segundo, ela domina de costas para a marcação, volta pela ponta esquerda com Comete, vai para a grande área, cruzamento na segunda trave, o desvio, vai sair na goleira Lorena. A Argentina quase diminui, cruzamento na grande área, quase sobra para dar o troco. Ela toca por último na bola, foi bem a Lorena, só acompanha a saída, tiro de meta para o Brasil cobrar aí, Sonda.
2: E já que o lance é mais tranquilo, viu, Capela, não faz isso com o Pedro Cohen, ele não merece. Nós, gaúchos, não vamos deixar que tu faça isso com o nosso companheiro Pedrinho.
1: Pois é, eu até, Ana Martins está aqui ao nosso lado, ela obrigado, merece um adicional, viu? De insalubridade para aguentar o que acontece nos bastidores. Aí a Ana chegou gentilmente para mim, que ela tem muito nível, né? Ela falou assim, Capê, você pode narrar mais baixo? Não gritar tanto, eu falei, por quê? Senão você acorda o Pedro Coin na jornada. Eu falei, tá bom, então vou começar a falar mais baixo, tá bom, Aninha? Pode ser, Aninha? Eu falo mais baixo pra não atrapalhar o Pedro Coin, quer tirar a manequinha aqui. 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Vem aí no Super Clássico das Américas. Brasil vence a Argentina por 3-1. 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Lateral que favorece a seleção brasileira sem muita pressa, vai vencendo por 3-1. Vem Tamara Bolt, vai pro levantamento na grande área, tenta fazer o domínio. Geise não foi pro domínio. Ela deu um corta-luz na bola, joga a bola para fora, tiro de meta aí, Sonda.
2: Para ninguém, né? A Geise acabou saindo ali da jogada. Apenas o tiro de meta que vai colocar em campo agora a Esponda. Na sequência, mais três trocas na seleção brasileira. A Taila, zagueira, número 4. A goleira Carlinha do São Paulo, as duas do São Paulo, inclusive, Carlinha 24, e também a número 7, Jaqueline do Corinthians, na sequência mais três mudanças na nossa seleção.
1: Ah, maravilha, são três mexidas só para ganharem, entre aspas, o bicho, né, Fabiano? Porque faltando aí, vai, 44 do segundo tempo, mais 3, 4 de acréscimo, vai entrar só para falar quem entrou, né, Fabi?
0: E aí só a Geise vai ter terminado o jogo entre as titulares que começaram, né? Carlinha, claro, vai entrar no lugar da Lorena, número 1. As outras duas, a Jaqueline, por exemplo, com a 7. É, a Geise pode sair, então talvez quem fique ali com a conta seja ou a Marisa ou a Isa Haas, alguma das zagueiras, para ser a única escolhida entre as atletas que terminam o jogo.
1: Daqui a pouquinho a confirmação, mais mexidas do Brasil, antes vai tentar descer a seleção da Argentina. Olha só, trabalha bem a jogada, bom segundo. Camisa número 15 escapa da marcação, mas escapa com falta. Jogo tá parado, falta marcada, falta em cima da bom segundo. Boa jogadora, hein? Tomou pancada da Tamara Bolt. Jogo tá parado aí, Sonda.
2: A bom segundo tá atrás do segundo, né? O segundo gol da seleção argentina tá fora da área tentando a jogada. Nossa. Foi derrubada. Pô, não foi boa, o
1: Capel? O Pedro Coy aqui falou que não aprovou, viu, a sua piada.
2: Bom, e eu que fui defender ele aí, né, cara? Olha como são as coisas. Eu não vou falar nada mais.
1: Hoje
2: do Pedro,
1: ele tá com carisma num chinelo, velho. Fica tranquilo.
2: Ele tem que ser assustado pelo Capelanes todo dia e ser humilhado no Instagram. Não vou mais defender.
1: É mais ou menos por aí.
5: Sonda, hein, velho? Grande abraço.
1: Daqui a pouquinho as mexidas, a seleção da Argentina são mais três, ao melhor, na seleção brasileira são mais três, agora tem uma falta perigosa da Argentina para fazer a cobrança, tem que se fechar Brasil, 45,5 do segundo tempo, Brasil vence por 3-1. Falta marcada pela ponta esquerda, vem o levantamento à frente da Vargas, em toda a pinta que ela vai. Vargas, camisa número 5 na bola, e a árbitra mexicana aproveita para chamar duas jogadoras do Brasil e duas da Argentina. Chama pro cantão que elas estavam se estranhando aí, super clássico das Américas, é amistoso, mas o bagulho é louco, hein, ô Sonda?
2: É, o bagulho é louco, estão se estranhando ali, me parece que ela tá ouvindo ali o VAR, a comunicação, não sei o que tá acontecendo com a árbitra. Mais 5 de acréscimo, vamos a 50 e ela vai pro vídeo, viu? Ela fez o sinal do VAR, vai pro vídeo. Não sei exatamente o que aconteceu. Foi uma falta da Tamara Bolt em cima da jogadora da Argentina. Vamos ver qual lance será revisto pela arbitragem. Por enquanto, Brasil 3, Argentina 1.
1: Bom, é o seguinte. A Tamara Bolt comete a falta na Bom Segundo. E foi uma falta normal. Só que na origem do lance, a arbitragem tá checando. Ah, pelo amor de Deus.
0: Não tem cabimento.
1: Não. Ó, gente, por favor.
0: Não tem cabimento.
1: Gente, por favor. Eu me recuso a falar o que está acontecendo, Fabiane, porque senão eu vou perder a linha aqui no ar.
0: Foi uma disputa pelo meio. Eu estou tentando identificar a jogadora da Argentina que está envolvida ali na jogada. Me parece, inclusive, a Vargas, número 5. Ela dá um pé alto.
1: Nossa,
0: gente! Vai terminar em expulsão. Mas
1: meu
0: era lance,
1: Deus,
0: no máximo, para jogo perigoso, bola ao chão e dois toques, cara. E ela vai expulsar, isso
1: cara.
0: Mesmo, a Vargas.
1: Gente, atenção.
2: É a Vargas.
0: Sem o menor sentido.
1: A Vargas está expulsa do campo de jogo. Atenção. Presta atenção aqui. A Vargas estava na origem do lance. E ela vai tentar fazer o domínio. E a jogadora brasileira antecipa a marcação. Nem a jogadora brasileira reclama de falta. Aí o lance dá sequência. Falta para a Argentina, da Tamara Bolt em cima da Bom Segundo. E a Vargas ia cobrar falta. Aí o VAR chama para uma conferência, para que eles pudessem fazer a revisão do lance, e expulsam a jogadora que ia cobrar falta. Nem as jogadoras da seleção brasileira reclamaram ou pediram essa expulsão. Nem falta elas pediram.
0: No meu futebol, isso não é para cartão vermelho.
1: Isso não é nem falta.
0: No meu futebol, isso não é falta. É
1: que no
0: atualmente,
1: seu futebol tem regra.
0: Atualmente, não, eu estou fazendo uma referência a um dos principais comentaristas do grupo. Não sei se você entendeu, porque ele tem essa. No meu futebol,
1: no meu
0: não
1: futebol
0: é
1: inventou a regra própria.
0: Exato. Não, mas de fato, não era lance para expulsão. Não sei nem se houve contato, tá? Da chuteira com o rosto da jogadora brasileira. Isso que chamou muita atenção.
1: Cara, o som da constrangedora, essa expulsão da jogadora da Argentina. Tudo bem, é amistoso e tal, mas é um lance bizarro, viu? Que pode ter certeza vai rodar o mundo aí em relação à arbitragem mexicana da Erika Gonzalez. E agora temos mexidas em atacado. 3 o Brasil, me parecem 2 a Argentina. É isso, som da...
2: Vamos lá, Capela. Primeiro cartão, porque surpreendeu até o público, que começou a vaiar quando a árbitra saiu do VAR com o cartão vermelho, porque achou que a expulsão era para Tamara Bolt. O lance não apareceu aqui no telão. E aí, quando vem o cartão para Vargas, a torcida comemora, mas nem as jogadoras entenderam muito bem. No Brasil, saíram Lorena, camisa 1, a goleira, Isa Haas, 23, e a Geise, 17. Entraram a Carlinha, goleira, 24, Tayla, número 4, a zagueira, e a Jaqueline, meio-campista, número 7. Essas as trocas no Brasil. Na sequência, confirmo as da Argentina, vamos lá.
1: Maravilha, daqui a pouquinho as mexidas, antes tem falta para a seleção brasileira, vem levantamento na grande área, forte demais, estamos com 48,5, vai terminar o jogo daqui a pouquinho, a Tayla entra no campo de jogo, tentou uma casquinha de cabeça, a bola foi forte demais, a Argentina mexeu em duas oportunidades, tem a confirmação já, Sonda?
2: É Morcílio, número 7, e Ochoa, 17, saíram a Hipólito, 20, e a Bom Segundo, número 15.
1: E quem entrou? Me ajuda aí, Sonda.
2: A Morcílio, número 7, e a Ochoa, camisa 17.
1: E aí, Fabiane?
0: Já comeu morcília, Capela?
1: Não sei nem o que é.
0: Morcília é aquela linguiça de sangue.
1: Que tem isso?
0: É tipicamente argentina, falando sério.
1: Eu tô
0: trazendo esse destaque só porque falta um minuto pro jogo acabar.
1: Não,
0: então
1: não,
0: acho que nem cabe qualquer tipo de análise.
1: Com todo o respeito, né?
0: Mas você nunca comeu?
1: Não, nunca comi.
0: Muito bom.
1: Não, mas...
0: Vale experimentar.
1: Não, tipo
0: um chouriço, assim.
1: É.
0: Qualquer restaurante argentino, uruguaio, você vai encontrar. Exatamente.
1: Com sangue não dá. Véio. Com sangue eu passo. Uma carinha
2: público
1: mal passada aí é legal, mas agora sangue do cordeiro, meu Deus do céu, não dá, né? Vamos lá. Confirmando.
0: Esse é meu destaque, meu
1: seu destaque na jornada final. Maravilhoso destaque, super importante. Vamos lá, e aí, sonda público do Beira-Rio?
2: A confirmação, Capela, infelizmente não batemos os 30 mil torcedores, mas chegamos perto. 28.386 torcedores, renda de R$1.579.000, então esse é o público, mais de 28 mil pessoas aqui no Beira-Rio.
1: Maravilha, quase 30 mil torcedores acompanharam a vitória do Brasil, Brasil 3, Argentina 1. Torcer para a seleção brasileira continuar nessa pegada bacana, vencendo jogos, ganhando corpo, ganhando casca. Para quem sabe a Copa do Mundo, menos de um ano, Copa do Mundo FIFA 2027, seria maravilhoso o Brasil levantando o caneco do Brasil. Fala, Sonda!
2: O Inter na quarta-feira contra o Corinthians botou 27.
1: Olha só.
2: Foi o maior público da rodada do Brasileirão, só para ter uma ideia.
1: Caramba, velho, forte isso aí, hein? Forte é uma barbaridade, até porque a gente sabe do momento ruim que vive o Internacional, o Grêmio, o Corinthians, e é fundamental que coloquem público cada vez mais no estádio para dar aquela ajuda, para dar aquela aumentada na capacidade de produção de cada equipe. Johnson tentou fazer o domínio, deu de graça para a seleção da Argentina, vai terminar o jogo. Vem aí Ana Martins para comandar a Jornada Esportiva Bandeirantes, a sua reta final e a transição para outro jogo. Vamos com os masculinos, com os homens em campo. São Paulo e Vitória com Pedro Martelli, Léo Gens, PDV. O timaço da Bandeirantes transmitindo para você a sequência. 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Enquanto isso, quero mandar um forte abraço a todos vocês que nos acompanharam. Estamos com 51,5. A arbitragem prometeu o jogo até 52. Mas não há tempo para mais nada. Apita, Erika Gonzalez. É fim de jogo no Beira-Rio. Termina o jogo no Beira-Rio. O Brasil vence. A Argentina fez o serviço no primeiro tempo. Brasil 3. Os 3 gols da primeira etapa. Argentina 1. Deu o Brasil em cima das nossas irmãs argentinas. Copa do Mundo FIFA vem aí 2027 aqui no Brasil. E o Brasil na caminhada para, quem sabe, levantar mais uma taça em território canarinho. Vem aí na Bandeirantes, Aninha Martins para comandar o pós-jogo e a abertura de mais uma Jornada Esportiva Bandeirantes. Repito para você, vem aí São Paulo e Vitória na Bandeirantes. É contigo. Alô, Aninha Martins!
5: Valeu, Capela! Bom comecinho de noite para você, ouvinte Bandeirantes, ligado no esporte aqui no nosso futebol. Brasil vencendo esse amistoso internacional feminino por 3-1. E claro, né, o primeiro dos dois que acontecem nessa data FIFA da seleção de Arthur Elias, Luane, Geise e também aqui a Angelina marcaram para a seleção brasileira. Vou chamar o Léo Sonda para destacar essa saída aí das equipes depois desse primeira partida aí dessa data FIFA, né, Léo?
2: É isso, Ana. Muito boa noite para você e a todos que nos acompanham aqui na Bandeirantes. As jogadoras agora se cumprimentam no centro do gramado, as argentinas, as brasileiras. Um clima bastante agradável, amigável. Lembrando que elas voltam a se enfrentar na terça-feira, 8:30 da noite, na Arena Pernambuco, lá em Recife. O mesmo jogo, né? Brasil e Argentina, mais uma vez, em solo brasileiro. E para essa partida, o Arthur Elias estará de volta e poderá contar com a Tarciane, zagueira do Lyon, e as atacantes Caroline, do Barcelona, e Bia Zanerato, do Palmeiras. São jogadores que estavam suspensas e agora voltam para esse segundo amistoso. A preocupação fica por conta da Bruninha, que deixou o gramado sentindo o joelho direito. Pode ser uma preocupação bem grande aí para o técnico da seleção brasileira, mas um bom espetáculo aqui no Beira-Rio. Agora começa uma chuva bem fina aqui em Porto Alegre. Que bom que ficou para o final da partida, né? Para que as torcedoras, jogadoras não sofressem com a chuva ao longo da partida. Mas trabalhos encerrados, mais de 28 mil torcedores aqui no Beira-Rio, que será sede no ano que vem do torneio da FIFA, Copa do Mundo, aqui no Brasil.
5: Daqui a pouco a gente deve ouvir o auxiliar técnico Rodrigo Iglesias, que estava comandando a seleção brasileira hoje na ausência do Arthur Elias. Léo, a seleção continua os trabalhos técnicos aí em Porto Alegre ou já segue para Recife, onde joga na Arena Pernambuco na terça-feira?
2: Segue para Recife agora para justamente se preparar para essa partida, né? A seleção que chegou na terça-feira aqui em Porto Alegre fez a preparação. Agora, as jogadoras agradecem, né, a torcida, o apoio. Muita gente também já deixou aqui o estádio Beira-Rio, mas algumas pessoas ficaram para aplaudir as meninas do Brasil após esse jogo. Então, viagem para Pernambuco e na terça-feira, mais um amistoso contra a seleção argentina.
5: Obrigada, o Léo está com a gente aqui na Jornada Esportiva. Daqui a pouco chama aí direto da sala das entrevistas para a gente ouvir, né, a palavra do auxiliar técnico da seleção brasileira. Depois desse Brasil 3, Argentina 1, já vou trazer aqui o Luiz Fabiani, né, para a nossa conversa, para o nosso bate-papo. Antes de mais nada, até para destacar entre as brasileiras, qual foi a melhor na partida de hoje, nesse primeiro amistoso aí contra a Argentina? Vão ter dois jogos. A Carlinha, que foi uma das novidades aí na convocação do Arthur Elias, conseguiu uns minutinhos aí no final, mas pode ter uma mudança. A gente até apostou que seria interessante ter um time para esse jogo e um outro para o jogo da terça-feira, né? Mas acredito que as jogadoras ainda vão ser testadas aí ao longo desse segundo amistoso. Para você, quem foi a craque de hoje, hein, Fabiane?
0: Ó, difícil escolher. A minha cornetada, porque aqui a gente só não só elogia, né? Mas a cornetada fica para a Maiara, que eu acho que não correspondeu como centroavante, conforme esperado pela comissão do Arthur Elias. Nomeando uma, eu ficaria com a Luane, não só pelo gol, mas um desequilíbrio do ponto de vista técnico da seleção brasileira. Uma jogadora que tem ótimas, grandes e praticamente iminentes condições de estar na próxima Copa do Mundo. Eu acho que hoje me chamou muita atenção. E uma menção honrosa também a Raíssa Bahia. Ela

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8: Estamos de volta, futebol na Bandeirantes. Mais cedo, você acompanhou as emoções do futebol feminino, amistoso internacional, Brasil 3, Argentina 1 no Beira-Rio. Aliás, destacar aqui a Luane, que foi autora do primeiro gol, atacante do Atlético de Madrid na Espanha, tem vivido intensamente aí o futebol feminino. Ela que ficou afastada durante um bom tempo e voltou às convocações do técnico Arthur Elias no começo de 2026. Foi campeã da Copa América em 2025 com a seleção brasileira. Tem 23 anos e tem passagens pelos Estados Unidos. Agora vivendo o futebol da Espanha, que tem um investimento bem grande, tanto no esporte quanto financeiramente, no futebol feminino. Ela que ficou muito tempo afastada, né? Teve passagem pela base do Fluminense, começou a carreira profissional no Grêmio, no futebol brasileiro, antes de se transferir para os Estados Unidos. Ela foi emprestada ao Madrid CFF em agosto de 2023 e passou. Essa passagem dela pelo futebol marcou uma nova etapa na carreira, que atuou na Europa, antes de chegar ao Atlético de Madrid, né, num outro time, esse clube que ela defende atualmente. Hoje foi um grande destaque, abriu o placar com um chute de fora da área, um golaço para a seleção brasileira, que se prepara já para o segundo amistoso, segue para Recife, joga na Arena Pernambuco às 8h30 da noite, horário de Brasília, na terça-feira. Também partida contra a Argentina, e tudo faz parte desse projeto, né, dessas experimentações aí que o Arthur Elias vem fazendo durante todas as convocações, já prospectando a Copa do Mundo de 2027. Hoje, outros jogos acontecendo, Série B, Série C, tem Campeonato Brasileiro, você vai acompanhar São Paulo e Vitória, logo mais a partir das 8h30 da noite a nossa jornada, às 9h a bola rola no Morumbi, o São Paulo que tem campanha parecida com Vitória e hoje faz esse jogo super importante na rodada 30 do Campeonato Brasileiro. Quem traz as informações para a gente, até para atualizar os dados do QG Esportivo, é o Pedro Cohen, está com a gente por aqui, né, Pedro?
9: Isso aí, Ana, tudo bem? Boa noite a você, a todos que nos acompanham aqui na Bandeirantes. Ó, é isso aí, viu? São Paulo joga contra o Vitória daqui a pouquinho, às 9 horas da noite, com transmissão da Bandeirantes, mas não é a única coisa que acontece no Campeonato Brasileiro hoje. Na primeira divisão, tá bola rolando, inclusive a bola tá rolando para Vasco e Remo, vão empatando em 0-0, um jogo importantíssimo, né, para a partir de baixo da tabela, né, do Campeonato Brasileiro, uma vez que o Vasco é o 14º colocado, tem 35 pontos na classificação e o Remo é o 19º, tem apenas apenas 25 pontos conquistados, né? E esse jogo não é só importante para essas duas equipes, principalmente porque nesse jogo que acontece logo mais entre São Paulo e Vitória, esses dois times também estão envolvidos ali na parte de baixo. O São Paulo tem 36 pontos, mesma pontuação do Vitória, são 11º e 12º colocados do Campeonato Brasileiro, né? Então é um jogo de muita importância, porque se o Vasco vem

0: vencer, chegaria a 37 pontos, né, se ganhar da equipe do Remo hoje. E aí passa tanto o São Paulo quanto o Vitória, pelo menos até a bola rolar no Morumbi. G4 do Brasileirão, Ana, que tem o Flamengo, o Palmeiras, o Fluminense e o Atlético Paranaense neste momento. Lembrando que o Rubro Negro é líder com 61 pontos e o Palmeiras tem 60. E os dois entram em campo amanhã. O Flamengo joga o Fla-Flu no Rio de Janeiro e o Palmeiras também joga clássico contra a equipe do Corinthians às 17h30, os dois jogos. Se o Flamengo empatar e o Palmeiras vencer o Corinthians, ultrapassa a equipe carioca na tabela de classificação e reassume a liderança do campeonato. Agora, qualquer outro resultado, né? Se o Flamengo vencer, se o Flamengo empatar e o Palmeiras perder, ou até mesmo se o Flamengo perder e o Palmeiras empatar, aí o Flamengo segue como líder. Mas por quê, né, que segue com a liderança mesmo perdendo e com o Palmeiras empatando? Porque mesmo empatando, chegando na pontuação do Flamengo, o Palmeiras tem uma vitória a menos do que o rubro-negro. Isso faz com que qualquer resultado que seja, que não seja, se o Palmeiras não terminar a rodada com mais pontos que o Flamengo, aí o Verdão fica com a segunda colocação do Campeonato Brasileiro, pelo menos por enquanto. O fato é, as duas equipes dependem apenas delas mesmas para serem campeãs, até porque tem confronto direto ainda nesse segundo turno, Ana.
1: Você falou do Palmeiras, hoje eu li aquela notícia típica, né, de antes de um jogo importante. Paulinho treina e amanhã estará no derby, né? Há quanto Exatamente. Tempo a gente lê que o Paulinho vai jogar? Aliás, está se estendendo há meses e meses, né? Então, quem sabe amanhã teremos Paulinho na equipe do Palmeiras contra o Corinthians.
0: Faz tempo que ele não joga pela equipe do Palmeiras, né? Mas é um jogador que quando entra, muitas vezes é decisivo, né?
1: Sim.
0: O torcedor do Palmeiras, claro, guarda com muito carinho aquele gol que ele marcou contra a equipe do Botafogo na Copa do Mundo de Clubes do ano passado, né? Mas realmente, né? Se a gente levar em consideração o valor que foi pago pelo Paulinho e tudo aquilo que ele entregou, até agora é muito pouco do que se espera de um jogador como ele, né?
1: Agora há pouco, então, a gente acompanhou Brasil 3, Argentina 1 no estádio Beira-Rio e aconteceu uma coisa interessante antes do jogo, viu? A seleção feminina de futebol que jogou hoje às 4h30, lá no Beira-Rio, em Porto Alegre, marcou a estreia das mulheres brasileiras lá no estádio do Internacional. O Beira-Rio é uma das 8 arenas com partidas da Copa do Mundo Feminina do ano que vem. Vai ser palco de 6 jogos da fase de grupos, né, e um das oitavas de final. E o Inter é o único clube brasileiro a sediar confrontos de 3 Copas diferentes na própria casa. O Beira-Rio recebeu jogos do Mundial Masculino em 2014, o estádio dos Eucaliptos, né, que trouxe o Colorado entre 31 e 69, foi sede da edição de 1950. E o técnico Arthur Elias não pôde contar com 3 das 28 convocadas nesse jogo, mas conseguiu, através do Rodrigo Iglesias, experimentar muitas das atletas, até para ver como vai a campo no próximo desafio com a Argentina. Estou aqui com o Luiz Fabiani. Você acha que muitas delas já têm cadeira cativa aí no próximo amistoso, até pelo que entregaram no jogo de hoje, Fabiani?
2: Sistema defensivo praticamente inteiro eu vejo bem creditado para esse próximo jogo da seleção brasileira. E do meio campo, vai ser muito difícil projetar uma seleção para a Copa do Mundo que não tenha a Duda Sampaio sendo esse principal pilar, né? Então, uma jogadora que tomou conta do meio enquanto esteve em campo, não à toa o Arthur Elias, o Iglesias, hoje especificamente, tira ela, muito mais porque queria testar outras peças do que propriamente com referência a seu desempenho. Mas é uma jogadora que pode fazer a diferença em jogos de Copa do Mundo, acostumada a jogar em alto nível, rodada no futebol internacional também. Então acredito bastante nela, viu, Ana?
1: Você acha que o fato da Copa ser no Brasil acaba influenciando para que mais pessoas... Muita gente já acompanhou, né, a seleção do Arthur Elias nos Jogos Olímpicos de Paris, mas tínhamos uma Olimpíada com outras modalidades. O Brasil teve um desempenho, independente de ter levado a medalha de prata, não a de ouro, teve um desempenho campeão aí nos Jogos de Paris. Você acha que o fato da Copa acontecer no Brasil vai atrair mais torcedores para apoiar a seleção brasileira, até pelo momento também na seleção masculina, que foi a Copa nos Estados Unidos, e isso pode empurrar o Brasil a conseguir esse título?
2: Acredito que sim. Eu acho que você vai depender muito, na realidade, do desempenho da seleção brasileira, né? Porque a Copa do Mundo masculina, ela atrai públicos pro futebol em geral, né? Então, assim, eu me tenho como exemplo. Eu comecei a gostar de futebol a partir da Copa do Mundo de 2006, né? Que foi a primeira vez que eu me lembro consumindo futebol. Então, muita gente começou também a partir da Copa de 2010. Então, qualquer modalidade que ganha grande exposição em dado momento do ano vai atrair um público para ela. Então, eu acredito que a Copa do Mundo Feminina vai ter esse papel de fidelização, que ainda é muito pontual de alguns clubes que já criaram essa identificação com o clube feminino. Então, o Corinthians criou uma cultura muito forte da torcida marcar presença na arquibancada. O São Paulo, a partir desse título brasileiro, a gente espera muito também que consiga fidelizar o seu torcedor à modalidade feminina. Vamos esperar para ver se a Copa do Mundo não vai conseguir globalizar isso a todos os clubes e também, é claro, para acompanhar a seleção brasileira num torneio que vai marcar a despedida da Marta em Copas do Mundo, a principal jogadora do futebol feminino na história. Veste a camisa do Brasil, é sempre uma honra, sempre um orgulho para o brasileiro levar isso em consideração.
1: Lorena também acho que tem a posição confirmada, acredito eu, a única brasileira que entre as indicadas, né, no futebol feminino para a Bola de Ouro nesse ano de 2026. Também teve um bom ciclo lá nos Jogos Olímpicos de Paris e acho que também é uma das titulares aí nesse time do Brasil, né?
2: No começo do ciclo tinha uma concorrência forte da Letícia, que se machucou, teve uma ruptura de ligamento cruzado, mas a Lorena, pela Olimpíada que fez, larga muito à frente. Tem um preenchimento de gol muito interessante, ela tem muita coragem para sair do gol quando é necessário. Então, sim, a Lorena muito bem estabelecida, é de fato a melhor goleira brasileira à disposição da comissão técnica do Arthur Elias, então não tem muito por que trocar o gol. A Argentina hoje, por exemplo, teve complicações com a goleira, né? Então, numa Copa do Mundo, você ter uma goleira em alto nível pode fazer toda a diferença, lembrando que ela defendeu um pênalti contra os Estados Unidos, por exemplo, né? Então chama muita atenção a qualidade técnica da Lorena também.
1: E a gente tem uma Espanha muito forte, né? Não só pelo que apresentou também nos Jogos Olímpicos de Paris, mas que investe muito no futebol feminino. A gente tem muitas atletas, inclusive, tivemos uma jogadora recentemente atuando no futebol dos Estados Unidos, e aí questão de um mês teve uma oportunidade no futebol da Espanha e visando ter um volume maior de jogos, né, uma sequência mais positiva, acabou optando pelo futebol da Espanha. A gente tem muitas brasileiras jogando por lá e é uma adversária que vai ser muito importante, se não a mais importante do Brasil na Copa do Mundo, né, Fabiana?
2: Espanha, França e Estados Unidos, eu consigo elencar essas três como favoritas e concorrentes do Brasil para um eventual título de Copa do Mundo. O Brasil tendo esse fator casa, jogando com a torcida a seu favor, é claro que pode ser determinante, mas estamos falando de seleções mais consolidadas no futebol feminino, com um trabalho de base melhor executado que o do Brasil, que é muito recente. Então é essa concorrência. Vem do centro da Europa e vem dos Estados Unidos. O campeão da Copa do Mundo vai sair daí. Vai ser muito difícil você sair desse centro do futebol feminino, que é as principais potências da Europa e também os Estados Unidos da América. O Canadá costuma ser um time chato de ganhar, a Austrália é um time chato de ganhar, a Alemanha já não é mais a mesma de outro momento, mas o Brasil tem pleníssimas condições de competir com todas. A gente viu, inclusive, nos últimos amistosos contra os Estados Unidos, um empate, uma derrota, e a derrota com o Brasil jogando melhor, assim como jogou na final das Olimpíadas.
1: Até por tudo que os Estados Unidos também acaba oferecendo para o futebol feminino, o trabalho que é feito por lá, né? Daqui a pouco a gente deve ouvir o técnico Rodrigo Iglesias, até para falar sobre essa partida. Lembrando que nesse final de semana tem rodada de Brasileirão e amanhã tem o derby, né? O clássico dos clássicos. Palmeiras recebendo o Corinthians. Vou aproveitar, a gente sempre tem que aproveitar um pouquinho, né, do nosso parceiro aqui. Vou aproveitar que o Fabiano está por aqui, até para a gente falar um pouco do que se espera, né, do Corinthians amanhã. O Corinthians que já tem uma tradição ali nesse duelo dos gigantes, né, entre Palmeiras e Corinthians, mas a situação que vive hoje, sem o técnico, todo o extracampo ali que acaba rodeando o Corinthians, será que amanhã teremos um resultado positivo aí para o Timão, Fabiane?
2: Muito difícil acreditar nisso, né, Ana? Enfrentando o segundo melhor time do país, fora de casa, em crise, sem o seu treinador, apesar do derby construir as histórias mais improváveis do futebol, acho que nem o corintiano mais otimista está acreditando que uma vitória pode ser a realidade amanhã, né? E a rodada está se desenhando para o Corinthians terminar lá na zona do rebaixamento, né? Tem Grenal amanhã, então pelo menos um dos dois vai pontuar. A única hipótese do Corinthians não entrar na zona seria um empate entre aquelas duas equipes e uma derrota simples para o Corinthians jogando na Barra Funda. Uma derrota praticamente garante que o Corinthians, portanto, vai estar na zona do rebaixamento a partir da 30ª rodada. E aí é uma areia movediça, né, Ana? O clube grande, quando entra na zona, é muito difícil de sair. É difícil de entrar. O Corinthians perdeu 7 e ainda não entrou. Mas quando você entra, é muito difícil de sair. Por isso que esse momento, a escolha do treinador, ela tem que ser muito bem feita, muito correta, para que o Corinthians consiga deixar desse momento para trás e emendar uma sequência de vitórias e se garantir na Série A. Até porque, financeiramente, seria um desastre o rebaixamento.
1: A gente até... Vou até falar da situação do Santos, né, que acabou dando uma alavancada aí nesse retorno, mudou o cenário dessa temporada de 2026, mas por trás tem um trabalho que tem sido muito bom para o Santos do técnico Cuca, né? Depois desse ciclo aí de treinadores que acabaram passando ali pelo Santos. Aliás, falando em ciclo de treinadores, ontem até li uma matéria sobre quantos treinadores Abel Ferreira já viu passarem pelo Corinthians desde que ele chegou ao Palmeiras, né?
2: O próximo técnico do Corinthians vai ser o 20º em 10 anos. Desde que o Abel Ferreira chegou, 2020, né? Reta final de 2020, o Corinthians teve Wagner Mancini, Silvinho, Vitor Pereira, Fernando Lázaro, Cuca, Vanderlei Luxemburgo, Mano Menezes, o Antônio Oliveira, o Ramon Dias, o Dorival Júnior e o Fernando Diniz. Então seria o 12º técnico do Corinthians a enfrentar o Abel Ferreira em um clássico, né? O Abel Ferreira é muito estabelecido lá, multicampeão. Não à toa, expõe muito qual que é a diferença entre os clubes hoje do ponto de vista financeiro e estrutural, né? O Palmeiras, anos luz à frente do Corinthians nessa disputa por títulos e por qualquer outra coisa no cenário nacional, e o Corinthians com muita dificuldade para estabelecer um projeto. Isso se exemplifica pelos nomes que o Corinthians busca no mercado, né? Primeiro o Ramon, depois o Zubeldia, depois o Silvinho, aí do Carille para o Sampaoli no estalar de dedos. Então não tem um perfil definido, né? É realmente jogado de maneira aleatória, e quem pegar e ganhar 3-4 jogos vai ser a melhor opção para o corintiano nesse momento, para ter que recomeçar tudo de novo em 2027. É complicada a situação.
1: Não, e ali voltando até pela fase que o Corinthians estava vivendo, quando a família Dias, né, o Ramon e o Emiliano assumiram o clube, conseguiram salvar o Corinthians no final das últimas rodadas aí do Campeonato Brasileiro. E lá na chegada do Memphis, você acredita que, até no cenário que o Corinthians estava vivendo ali atrás, ele poderia... Claro, o Memphis marcou também, né? O Garro e o Memphis marcaram essa transição aí do Corinthians, essa transição positiva. Mas será que financeiramente dava para o Corinthians ter investido tanto como foi naquele momento, por tudo que estava passando?
2: O Corinthians está pagando, ou melhor, não pagando isso agora, né? São 3 transfer bans nas costas do Corinthians. O Santos está com 4 nesse momento. Mas esses 4 implementados depois de uma janela de transferências que muda a ambição do Santos para a temporada. O time do Santos, antes de Arthur, Cebolinha, Rodinei, entre outros reforços da equipe nesse intervalo, nesse meio de ano, uma coisa era antes, outra coisa é o depois. E o Corinthians não tem o Neymar para auxiliar, tanto ao sugerir a esses jogadores que eles venham jogar no Santos, quanto também para contribuir financeiramente, como ele fez, pagando R$23 milhões em dado momento para ajudar o clube, né? Então o Corinthians não teve esse privilégio. O Fernando Diniz não pôde contar com reforços, não pôde reformular um elenco que está cada vez mais desgastado, né? É curioso, porque se o Ramon Dias voltasse ao Corinthians, ele poderia repetir a escalação que ele colocou em 2024. Sim. Então o Corinthians tem uma manutenção da sua base, uma manutenção dos seus principais jogadores, mas em compensação não refresca esse elenco, não contrata jogadores que chegam para jogar. Eu acho que a exceção dessa temporada fica pelo Caio César, que inclusive foi o melhor jogador do Corinthians contra o Internacional no Beira-Rio. Dos demais, ninguém se firmou, e dos 9 jogadores com contrato acabando no final do ano, eu acho que se 2 ficarem é muita coisa.
1: Aí vai ter que começar uma reestruturação, literalmente, né? Aliás, falando em reestruturação, faltando 9 para as 7, amanhã no Domingo Esportivo teremos um convidado muito especial, inclusive para o torcedor corintiano, né? Para o torcedor corintiano prospectar como serão aí os próximos dias e o fim de ano da vida do Timão, né, Fabiane?
2: O Sérgio Janiquian, candidato à presidência do Corinthians, vai conversar amanhã com o João Paulo Capelanes. Pretendo participar da entrevista também. É um candidato dos mais fortes, politicamente falando, dentro do Parque São Jorge. Tem muitos esclarecimentos à torcida do Corinthians. Ele já foi diretor de futebol na gestão Roberto de Andrade, em 2015. Então é um cara que deve, sim, algumas explicações, algumas ideias para esse projeto de Corinthians, se é que teremos eleições, hein, meus caros. O inquérito que apura a necessidade da implementação de uma intervenção judicial no Corinthians ganha força a cada minuto que passa. Então pode ser que as eleições de 2026 sejam postergadas para um outro momento, porque está na iminência de uma intervenção judicial no clube.
1: Então amanhã acompanhe você aqui na Bandeirantes, o Domingo Esportivo. E aí tem toda a concentração, já falando sobre o derby de amanhã. A bola vai rolar a partir das 5h30 da tarde, né, horário de Brasília. Palmeiras e Corinthians. Daqui a pouco a gente vai falar mais de Brasil e Argentina, a seleção brasileira feminina. Você que está chegando agora, venceu por 3-1 amistoso internacional feminino lá no Beira-Rio. Deixa eu chamar o Pedro Coin aqui, porque hoje tem muitos jogos acontecendo. Tem rodada importante da Série C, começou às 5 horas da tarde. Tem Vasco em campo, aliás, o Vasco está no intervalo, o jogo do Vasco agora, né, Pedro?
0: Isso aí, Ana. Terminou o primeiro tempo 0-0 lá em São Januário para Vasco. Vasco e Remo, notícia boa para os torcedores de São Paulo e também do Vitória, que jogam hoje às 9 horas da noite com transmissão da Bandeirantes. E tem decisão na Série C, ok? Finalizada a partida entre Maringá e Floresta, os paranaenses venceram pelo placar de 2-0 e estão na Série B de 2027. Maringá confirmado, então, como a segunda equipe a se classificar para a segunda divisão do Campeonato Brasileiro do próximo ano. Além dos paranaenses, o Santa Cruz também já estava confirmado. Então, por enquanto, Santa Cruz e Maringá já confirmaram. Outro jogo que está em andamento é Ferroviária 0, Inter de Limeira 0. Neste momento, né, a Inter vai confirmando aí o seu acesso à segunda divisão. E o Paysandu está ganhando do Brusque pelo placar de 1-0. Só que esse jogo foi interrompido, está sendo disputado em Santa Catarina, foi interrompido por questões de segurança. Com o resultado parcial, o Paysandu não vai conseguindo a classificação, apesar da vitória. Está ganhando por 1-0, mas precisa também que a Ferroviária vença a equipe da Inter de Limeira, para que assim a equipe do Paysandu avance a segunda divisão do Brasileirão do ano que vem, Ana. Por enquanto, então, apenas Maringá e Santa Cruz confirmados na Série B de 2027.
1: E muitos dos nossos ouvintes hoje, mais cedo, né, agradecendo para a gente falar da Série C. Tem muita gente, às vezes, que busca informação, os torcedores, inclusive de Maringá, que estavam ligados aí na rodada de hoje, e destacar mais uma vez a campanha do Santa Cruz, que foi exemplar aí nesse acesso até antecipado do Santa Cruz para a Série B. Só para fechar aqui com o Fabiane, quero aproveitar e perguntar sobre essa partida aí do futebol feminino, esse primeiro amistoso internacional da seleção do Arthur Elias. Se a Geise mostrou, pode ser uma peça importante aí na disputa por uma vaga do Mundial. E se esse gol que a seleção sofreu no segundo tempo, né, o gol da Argentina, acaba expondo alguma falha ali no time montado pelo Arthur Elias hoje ou não, foi do jogo mesmo, Fabiane?
2: Sobre a Geise, sim, é um passo largo rumo à Copa do Mundo de 2027. Eu acho que ela se credenciou muito bem para disputar uma vaga no setor ofensivo, marcou um belo gol na primeira etapa, como a gente viu. E a respeito do gol, particularmente, eu não acho que tenha sido um problema de sistema, eu acho que foi muito mais uma distração, um arremesso lateral, as jogadoras desligadas, acomodadas com 3-0 no placar, se distraíram, e aí a jogadora argentina ficou cara a cara com a Lorena, que nada poderia fazer àquela altura. Então não vejo um problema crônico no sistema defensivo do Brasil, vejo a Geise muito bem creditada para disputar a Copa do Mundo, e eu acho que é um amistoso que desperta muito mais animação do que preocupações, apesar de não ter sido uma atuação brilhante do Brasil mesmo com os 3 gols.
1: Você acha interessante o fato do Brasil jogar 2 vezes com a Argentina ou poderia fazer 2 jogos com seleções diferentes?
2: Eu acho interessante porque você acaba criando um espírito competitivo maior do que se fosse um amistoso pontual contra a Argentina. Mas, por outro lado, o interessante de você enfrentar equipes diferentes significa que você vai encarar escolas diferentes, né? Então, talvez trazer uma seleção africana, talvez trazer uma seleção europeia, claro que seria um caminho muito interessante. Mas, por se tratar de Argentina, a oportunidade de você jogar 2 vezes contra o seu maior rival e, quem sabe, vencer as 2 jogando sob a sua torcida, em seu território, pode ser algo que, na parte anímica, de empolgação, crie um espírito muito interessante para a Copa do Mundo. Então tem esse lado que a gente tem que destacar também. Eu acho que uma vitória contra a seleção argentina, 2 de maneira consecutiva, podem dar um astral muito positivo para a sequência da preparação para a Copa do Mundo e o começo do Mundial também.
1: Desde o começo, né, do ciclo do Arthur Elias na seleção, ele vem experimentando diferentes jogadoras em todas as convocações, as oportunidades que tem de fazer jogos amistosos. Mas, ainda que siga assim até a Copa de 2027, que é o que deve acontecer, né? Eu não acredito que vá fixar um time, a menos que seja na reta final, mas é possível encontrar uma identidade dentro da seleção feminina de futebol dessa forma, experimentando diferentes jogadoras durante os amistosos?
2: Eu acho que a identidade está aí. A gente viu um Brasil hoje que testou algumas jogadoras, mas preservou o seu estilo de jogo, de imposição, de ter a bola a maioria dos momentos e de tentar deixar o adversário desconfortável e tentando ficar dependente de transições. E aí nisso a Isa Haas foi fundamental. Longe de ter sido uma partida brilhante dela, mas fisicamente ela se sobressai sobre a maioria das atacantes. Então, sempre que ela está no mano a mano, ela tem uma possibilidade muito maior de ganhar do que de perder. Então é um Brasil que tende a amassar o adversário, que vai jogar em cima como fez durante as Olimpíadas, como fez nos amistosos contra os Estados Unidos e que tem uma retaguarda muito interessante com a Marisa e com a Isa Haas. Além disso, o papel do equilíbrio defensivo passa muito pela Isabela, lateral, né? A mesma medida que a Bahia acabava atacando bastante pelo lado esquerdo, a Isabela ficava um pouco mais pelo lado direito e deixava a Geise como responsável por esse mano a mano por ali. Então é um Brasil que tenta amassar o seu adversário, mas sem abrir mão de alguns princípios defensivos que são fundamentais em uma Copa do Mundo.
1: Deixa eu ir lá pro Beira-Rio agora, o Léo Sonda tá com a gente. Léo, você tá por aí? Daqui a pouquinho a gente chama o Léo Sonda aqui, até para trazer as informações, a quantas anda, né, a coletiva do Rodrigo Iglesias, que vai falar daqui a pouquinho sobre essa partida do Brasil, a vitória do Brasil por 3-1 sobre a seleção da Argentina. Faltando 2 minutos para as 7, daqui a pouquinho então a gente vai ouvir a coletiva e também logo mais você vai acompanhar todo o pré-jogo de São Paulo e Vitória. Você tem um palpite para hoje aí, Fabiane?
2: Ai, eu acho que o São Paulo ganha, né? Eu acho que é o jogo que o São Paulo ganha e sai de vez dessa luta contra o rebaixamento. Eu acho que dá São Paulo 1-0.
1: Em relação a essa volta aí do Lucas Moura?
2: Vai jogar 30 minutos, né? Expectativa é essa. Assim, o Lucas, ele machucado ou não, ele tem o que pouquíssimos jogadores do São Paulo do meio pra frente tem, que é talento. O Lucas é o cara que, um dos poucos do setor ofensivo que tem a capacidade de deixar 2, 3 marcadores pra trás e gerar uma jogada de perigo. O Luciano é um finalizador, o Caleri é um finalizador, o Arthur, ele é um operário, né? Ele não é um jogador tão talentoso, ele é um jogador que fica ali no quadradinho dele, corta, bate, mas não vai fazer algo de diferente. O Lucas é esse cara. Agora, o Dorival foi quem melhor utilizou o Lucas desde que ele retornou ao São Paulo, né? Naquela época o Lucas jogava como um meia, como um camisa 10. Será que nesse momento ele vai tentar repetir a dose com o Lucas? Lembrando que do ponto de vista físico é outro Lucas em relação a 2023, né? Então acho que agrega sim, mas não é a solução de um São Paulo que coletivamente é muito pobre. Arrisco dizer que talvez seja o pior trabalho do Dorival Júnior na carreira, viu, Ana?
1: É, e também os piores momentos na história do São Paulo, né? Você acha que muitos ouvintes até falaram sobre isso hoje. Será que hoje é a derradeira para o Dorival também? Ter mais uma derrota aí na coleção, será que ele cai hoje? Ou acaba sendo uma especulação? Não tem muito o que o São Paulo fazer nessa altura do campeonato, literalmente, né?
2: Ele não me parece tão ameaçado assim. Eu acho que a diretoria do São Paulo vê o Dorival como um treinador com aquele perfil anticrise, né? Então ele tem as costas largas para suportar qualquer tipo de pressão, ele tem uma boa capacidade de gestão de grupo, por mais que ele tenha exposto o grupo em dado momento, né? Depois do jogo contra o Boca Juniors, ele individualiza muito aos atletas a eliminação na Copa Sul-Americana, né? Mas o Dorival tem esse perfil. Eu acho que o São Paulo hoje consegue vencer, lembrando que ele pegou o São Paulo em uma situação ainda pior, né? Por incrível que pareça, e não conseguiu dar uma resposta. Mas coletivamente é um São Paulo muito, muito pobre. Eu reconheço que no jogo contra o Santos o São Paulo criou bastante, reconheço que contra o Cruzeiro o São Paulo tentou competir em algum momento, mas ainda assim é um time que dói pro torcedor, que vê não pouco investimento, né? Mas vê investimento mal feito. A gente está falando de um clube que tem 7 laterais direitos sob contrato. É um clube que investiu 26 milhões de reais na compra do Marcos Antônio e desde então ele nunca mais conseguiu repetir aquele futebol dele do primeiro semestre, né? Então os principais pilares do São Paulo estão mal. O técnico, que era um nome unânime entre a torcida, tá mal. No que o São Paulino se agarra nesse momento? No Morumbi lotado, que é o que ele vai ter essa noite.
1: É, e assim, não tem muito o que o São Paulo prospectar, né? Mais uma vez, não estar numa Libertadores, o que é muito difícil para o torcedor São Paulino. E pelo menos não acabar esses últimos jogos do Campeonato Brasileiro pior do que já está, né? E acredito muito que todos os times lá debaixo da tabela que jogaram com o São Paulo, vitórias que o São Paulo não conseguiu, acabam se refletindo hoje, né? Tá pagando pelo que não conseguiu pontuar lá atrás.
2: E no brasileiro é como se fosse uma tabela, né? Você vai projetando quantos pontos você faz em cada jogo. Por exemplo, São Paulo e Santos. Quando o São Paulo montou a sua tabelinha ali no começo do ano, ele pegou esse São Paulo e Santos e escreveu 3 pontos, fez 0. Então vai ter que buscar esses 3 pontos em algum ambiente que ele não esperava fazer 3. E é isso que complica. O jogo contra o Vitória é um jogo que você espera 3 pontos. Se você não conseguir, você vai ter que buscar fora de casa. E eu, particularmente, não acredito que o São Paulo vai conseguir que tenha fôlego. A impressão que eu tenho, os jogadores não estão na mesma sintonia da diretoria, seja por conta dos salários em atraso, seja por conta de uma troca repentina, como foi nesse ano, de uma falta de sinergia de relação entre as partes, e isso reflete dentro de campo. Os jogadores não confiam no presidente do São Paulo. Os jogadores não me parecem confiar no Rafinha. E pareciam confiar muito no Hernan Crespo, que foi injustamente desligado no começo do brasileiro.
1: Portanto, você acompanha essa partida com a Bandeirantes. Nossa transmissão começa às 8h30 da noite, da jornada esportiva, né? Campeonato Brasileiro, São Paulo e Vitória, com a narração do Pedro Martelli, comentários do Léo Gens, reportagens do Paulo do Vale. Agradecer aqui o Fabiane que esteve com a gente. Brasil 3, Argentina 1, hoje, como comentarista, amanhã estará falando sobre o Corinthians por aqui, né, Fabiane?
2: Dobradinha, Ana. Valeu pela companhia. Grande jogo da seleção brasileira, empolgante para a preparação para a Copa do Mundo. E um sábado, ó, você que tá brigando lá embaixo no Campeonato Brasileiro, muita atenção, hein? Remo e Vasco, por enquanto, 0x0. Um jogo fundamental na luta para quem tá lá embaixo na tabela de classificação do Campeonato Brasileiro. O Michel Lopes, que é corintiano, tá tremendo na cadeira aqui do lado. Valeu, Ana. Volta amanhã com o Derby.
1: Obrigada. Bom sábado para você. Bom, falando em amanhã, mais jogos para você acompanhar amanhã com a Bandeirantes, mais cedo, né? Já começa o esporte muito cedo, domingo esportivo da Bandeirantes. Às 9 tem Vivo Litoral com o Garrafa. Depois, antes disso, já tem o Fôlego, né? Com o nosso querido Ricardo Capriotti, a produção do Guilherme Agrela. Às 10, domingo esportivo, amanhã então, com a entrevista, né? Com o candidato à eleição, se tivermos uma eleição dentro do Corinthians. 1 da tarde, concentração com Alexandre Prestes e o João Paulo Capellani, já falando sobre o derby. E a bola vai rolar 5h30 da tarde, Arena Palmeiras, Palmeiras e Corinthians, com a narração do Ulisses Costa. O nosso mestre Cláudio Zaidan e o Alexandre Prestes vão estar juntos também nos comentários. Luiz Fabiani reportando o Corinthians e o Bruno Miliose com as informações do Palmeiras. Você acompanha tudo com a gente na Bandeirantes, né, Pedro Cohen?
0: Isso aí, Ana. Ó, só confirmando então, daqui a pouquinho a bola vai voltar a rolar, inclusive em São Januário. Os times já estão prontos para o segundo tempo, né? Lembrando que o jogo está empatado em 0x0, bom resultado para as torcidas de São Paulo e também do Vitória. E na Série C, Ana, encerrada a partida entre Botafogo da Paraíba e Santa Cruz. Lembrando que o Botafogo venceu pelo placar de 1x0, mas já estava matematicamente fora da briga pelo acesso. Então, mesmo com essa vitória, seguirá na Série C, na terceira divisão, para o ano que vem. O Maringá, que venceu o Floresta pelo placar de 2x0, se junta ao Santa Cruz. Os dois jogarão a Série B em 2027. Do outro lado da chave, né, no grupo B da disputa, o Paysandu vai ganhando do Brusque por 1x0, mas esse jogo foi interrompido por questões de segurança lá em Santa Catarina. E, ao mesmo tempo, né, que esse jogo foi interrompido, Ferroviária e Inter de Limeira também foi paralisado para que os dois jogos acontecessem de forma simultânea, para que um resultado não influenciasse o outro. Então, segue o Paysandu vencendo o Brusque, resultado que não serve para o Papão da Curuzu, né, que, apesar desta vitória, está ficando de fora da classificação, porque esse empate em 0x0 entre Ferroviária e Inter de Limeira serve para as duas equipes paulistas, que neste momento são os times que estão se classificando à segunda divisão. Bola rolando para o segundo tempo de Vasco e Remo, vão empatando em 0x0, 20 segundos de segundo tempo neste momento para eles. Rapidamente aqui, Ana, classificação do Campeonato Brasileiro para esses dois times. O Vasco é o 14º, tem 35 pontos. Se vencer, passa tanto o São Paulo quanto o Vitória, pelo menos até a bola rolar lá no Morumbi. E a equipe do Remo vai chegando aos 25 pontos, segue numa situação delicadíssima na tabela, né? O Internacional é o 17º com 31 pontos e o Grêmio é o 18º com 30. Esses são os dois clubes que estão à frente do Remo na tabela de classificação, ou pelo menos na zona do rebaixamento. O Remo é o 19º, tem 25 pontos conquistados. Situação muito difícil. A 7 do Corinthians, que é o primeiro time fora do Z4 com 32, Ana.
1: Valeu, Pedro. E mais cedo a gente trouxe uma informação até relacionada ao jogo que acontece daqui a pouquinho e que a gente transmite na Bandeirantes, entre São Paulo e Vitória. A CBF precisou mudar o árbitro da partida, que vai acontecer daqui a pouco às 9h no Morumbi, escalado inicialmente para comandar o confronto. O paranaense Lucas Casagrande pediu dispensa aí por uma questão de saúde, não vai atuar pela partida válida pela 30ª rodada do Brasileirão. E com esse pedido, a comissão de arbitragem designou quem? Braulio da Silva Machado, o mesmo polêmico de Palmeiras e Bahia, que estará apitando, portanto, hoje a partida entre São Paulo e Vitória, marcando também a volta do Lucas Moura, depois de todo esse trabalho de recuperação, deve jogar 30 minutos, e a gente vai trazer logo mais para você, no pré-jogo aqui, as informações com o Paulo do Vale, que hoje está lá no Morumbi, então você vai acompanhando tudo. 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Mais cedo, você que está chegando agora, o Brasil venceu a Argentina por 3-1 no Beira-Rio, em Porto Alegre. Primeiro de dois amistosos entre as seleções nessa preparação para a Copa do Mundo Feminina. Luane Geisa e Angelina marcaram para a equipe brasileira. Luane, um chute incrível de fora da área. Geise, uma bicicleta brilhante também. Ambas, Luane e Geise, voltando agora para as convocações do Arthur Elias. A Luane, que voltou a jogar pela seleção brasileira no início do ano, e a Geise agora, no mês de outubro. Ela, que é destaque absoluto no futebol mexicano, joga no América do México e também tem sido muito comentada e ovacionada por lá, justamente pelo número de gols que fez nas oito primeiras rodadas do Campeonato Mexicano, que não é comum, né? Ela, fora da curva, vem fazendo um ótimo trabalho no futebol mexicano. A Angelina fez o terceiro gol, ela que atua no Orlando Pride, ao lado de outras brasileiras, e da Marta também, que não foi convocada dessa vez. Estava voltando de lesão, acaba fazendo uma volta cadenciada, né, jogando alguns minutos nas partidas pelo Orlando Pride lá nos Estados Unidos, mas com certeza estará na Copa do Mundo 2026, que acontece no Brasil. Essa partida de hoje, assim como todas, né, inclusive a da terça-feira, que vai ser na Arena Pernambuco, faz parte desse planejamento do Arthur Elias para a Copa do Mundo 2026, acontecendo, portanto, no Brasil. E hoje as brasileiras que jogaram pela primeira vez no Beira-Rio. Pedro, você tem algum palpite aí para hoje, São Paulo e Vitória, e para amanhã, Palmeiras e Corinthians?
0: Sabiana, que eu assino embaixo o que o Fabiani falou aqui, antes de nos deixar, né? Eu acho que o São Paulo ganha hoje e te deixa de lado essa história de rebaixamento. Acho que o São Paulo ainda corre risco. Se não melhorar, vai correr risco no ano que vem também, até porque a gente sabe que o rebaixamento é algo que não, muito dificilmente, né, muito raramente ele aparece num ano e já se concretiza nesse mesmo ano. Ele é algo construído ao longo das temporadas, né, e o São Paulo parece que entrou pelo menos nessa construção de um rebaixamento, mas acho muito difícil que aconteça em 2026, até porque tem muito time pior do que a equipe São Paulina. Mesmo assim, precisa abrir o olho e precisa vencer hoje. Até por isso eu acho que o São Paulo vai ganhar, não vai decepcionar a torcida, até porque o Vitória é muito forte dentro do Barradão, é muito forte em casa, mas tropeça, né? Costuma tropeçar quando joga longe dos seus domínios. Então acho que o São Paulo vai vencer a equipe do Vitória hoje. Pro derby amanhã, aí eu acho que fica muito complicado pro Corinthians. O Palmeiras é um time melhor, está organizado financeiramente, está organizado tática e tecnicamente pelo técnico Abel Ferreira, e o Corinthians não tem nem treinador, né? Inclusive foi atrás de muitos nomes essa semana e não conseguiu fechar com ninguém. O próprio Fabiani trouxe a informação ao longo dessa semana que o Corinthians queria já fechar com alguém para o derby de amanhã e não conseguiu. Então acho que o Palmeiras deve vencer o jogo amanhã às 5h30, até porque joga em casa, torcida única. A gente sabe que é muito difícil jogar fora de casa aqui em São Paulo quando você atua em clássico, porque você não tem nem aquela pouca porcentagem na beira, atrás do gol, em cima, assim, na bandeirinha de escanteio, né? Porque a gente não tem torcida, a gente não tem a torcida visitante nos clássicos aqui.
1: Infelizmente, né?
0: Exatamente, infelizmente. Mas até por isso, Ana, acho que o Palmeiras deve vencer amanhã. Meus palpites com o placar: 1-0 os dois jogos. 1-0 para a equipe do São Paulo, 1-0 para a equipe do Palmeiras amanhã.
1: Pois é, vamos ver como é que a bola rola daqui a pouco no Morumbi. Você vai acompanhando na Bandeirantes. Vasco e Remo, por enquanto, 0-0. Essa rodada do Brasileirão vai terminar só lá na segunda-feira, feriado de 12 de outubro. Então foram três dias aí para dividir essa rodada número 30. Amanhã, portanto, Atlético Mineiro recebe o Santos às 4 da tarde. O Flamengo e o Fluminense jogam às 5:30 da tarde. Palmeiras e Corinthians também às 5:30. Grêmio e Internacional, Grenal, Clássico Gaúcho, vai acontecer 5:30 da tarde também. Bahia e Mirassol fecham a rodada de amanhã a partir das 7:30 da noite. Aí segunda tem outros jogos também. Juventude e São Bernardo pela Série B, Atlético Goianiense e Sport jogam amanhã, Náutico e Vila Nova também, Operário e o Goiás e o Cuiabá e o Avaí. Segunda-feira, 12 de outubro, três jogos pela Série A do Brasileirão, rodada 30, Coritiba e Botafogo. Botafogo com uma campanha péssima, né? Vivendo péssimos resultados aí. Chapecoense, Atlético Paranaense, a bola rola 7:30, Bragantino e Cruzeiro às 9 da noite. A gente acompanha agora a coletiva do futebol feminino. Brasil 3, Argentina 1, amistoso internacional feminino, direto do Beira-Rio. Rodrigo Iglesias vai falar sobre o jogo de hoje. Acompanhe.
3: Olha, uma lista, ainda mais uma lista dessas para a Copa do Mundo, obviamente que você vai traçando um perfil de atletas dentro do que a gente espera no jogo e dentro do que a gente vai planejando chegar para a Copa. Isso a gente vê muito nas repetições, né, nas convocações seguidas. Mas você não pode estar nunca fechado em relação às oportunidades, porque a seleção também é o momento, né? A gente trouxe, por exemplo, agora algumas atletas como primeira vez, e não necessariamente isso era um plano nosso alguns tempos atrás, só que a atleta tem se destacado no clube, ela tem trazido boas impressões. Então acho que a gente tem esse papel e é perfil muito do Arthur e nós como comissão técnica também, de oportunizar e olhar realmente, porque no final das contas, independente se a gente deu uma continuidade maior ou não, a gente vai ter que escolher as certas. Então a gente fica em busca disso e fica sempre de olho bem aberto em todas as oportunidades que a gente pode ter, seja atletas mais experientes, mais novas, mas que estejam em grande momento.
4: Professor, tudo bem? Aqui no meio, João Preto, do Jornal Zero Hora. Eu vou fazer uma pergunta para perguntar sobre a situação da Bruninha, que deixou o gramado mancando, não conseguindo caminhar. E eu queria também perguntar sobre a atmosfera que vocês encontraram aqui em Porto Alegre. Segundo o maior público da história do futebol feminino na cidade, primeira vez da seleção aqui. Como é que vocês definiriam essa passagem da seleção pela cidade? Obrigado.
3: Boa noite. Cara, a atmosfera foi muito boa. Inclusive, ao meu ver, nos momentos que a seleção não estava tão bem, principalmente no segundo tempo, eu acho que a torcida teve um papel muito importante, e dentro de campo eu senti isso, com certeza atletas também, de sustentar, empurrar, de trazer essa pressão para o lado da própria Argentina. Então isso é incrível, acho que era importante nossa ideia de jogar no Brasil e nos estádios, né, de Copa, é exatamente para isso, para que a gente possa ter essa conexão com a torcida brasileira. Há um tempo que a gente tenta intercalar isso, porque jogar fora também em certos momentos vai ser importante por questões de adversário, de calendário e tudo mais, mas jogar dentro e trazer a torcida mais próxima da gente, sentir no campo mesmo, o jogo é diferente. E acho que a seleção também ela tem um perfil de jogar diferente, e a gente tem tentado também que isso se crie uma conexão, que a torcida se identifique com isso. Achei muito bom, acho que elas com certeza adoraram, acho que fica como um primeiro passo aqui do Rio Grande do Sul para a Copa e para os próximos jogos do feminino que vão ter aqui, seja da própria Copa do Mundo, seja dos times locais aqui. Acho que isso tem que ser. Em época de clube, a gente já veio jogar aqui numa final contra o Inter, foi também um espetáculo. Acho que isso tem que se repetir. O feminino, ele tem esse espaço, acho que ele tem que ocupar. Sobre a Bruna, ela vai ser avaliada, né? Uma pena ela ter saído, ela vinha muito bem, treinando muito bem no clube também. Infelizmente, ela sentiu lá, ela foi nesse momento fazer a avaliação médica, fazer exames, né? Para tirar algumas dúvidas. Antes disso, a gente não tem o que falar, né? Tem que esperar.
4: Professor, boa noite. Lucas Volatti, Rádio Galera. Há menos de um ano para a Copa do Mundo, qual o estágio da seleção brasileira? E o que ainda pode ser lapidado dentro desse modelo de jogo, já visando os grandes confrontos, né, com os Estados Unidos, Espanha, que ainda a seleção precisa lapidar para chegar e conseguir disputar bem esses duelos na Copa?
3: Boa noite. Olha, o estágio, eu acho que ele é Eu diria que ele é bem interessante, assim, é bem legal em termos das atletas entenderem o que a gente quer.
1: Estamos ouvindo o Rodrigo Iglesias, né? Após a vitória do Brasil contra a Argentina por 3-1, primeiro passo aí da seleção brasileira no futebol feminino nessa data FIFA. Vamos continuar ouvindo por aqui.
3: Acho que isso torna também esse trabalho muito mais fácil para todo mundo. A gente promover estreias para justamente deixar com que elas se expressem. Isso ajuda muito. Então eu vejo que a gente está num caminho muito bom, muito coerente dentro do que a gente quer, de entendimento, e obviamente traçando os nossos planos. Cada jogo vai ter a sua história, né? Se você for falar, pô, eu não esperava, né? A gente não esperava, talvez a Argentina vindo do jeito que veio, fazendo algumas mexidas como outros times fizeram, porque às vezes sai muito da característica deles. Eu espero muito mais que a gente traga novas ideias e novos desafios, mas elas têm respondido bem. E elas também aprenderem a lidar com isso durante o jogo vai ser importante, porque às vezes uma Copa está de lotado, se elas tiverem...
1: Estamos ouvindo o técnico Rodrigo Iglesias, então, falando da vitória brasileira contra a Argentina. Como eu vinha comentando, o próximo jogo na terça-feira, a partir das 8h30 da noite, horário de Brasília, a seleção que joga novamente com a seleção argentina. A grande expectativa, né, é se haverá um rodízio aí entre as atletas, se o técnico deve repetir a primeira escalação do jogo de hoje. Foram feitas muitas experimentações ali, inclusive a Carlinha, goleira, titular do São Paulo, que entrou no finalzinho da segunda etapa. Então, terça-feira, né, a gente acompanha a segunda partida, já com o técnico Arthur Elias de volta, ele que está suspenso por conta do jogo lá do mês de junho com a seleção dos Estados Unidos. Ele e outras atletas, inclusive, que não estão na partida e na escalação de hoje. O Brasil que volta a campo na terça-feira. A grande expectativa, inclusive, de todos esses amistosos é muito por conta dessa preparação que o Arthur Elias já vem fazendo aí, visando a Copa do Mundo dos Estados Unidos de 2026. São 7h19. Acho que, inclusive, deve ter o auxílio de uma comissão técnica diferenciada. Teve como auxiliar técnica, foi uma exigência da CBF, inclusive a treinadora do Grêmio, nesse trabalho que o Arthur Elias fez desde a terça-feira, né? Durante esses dias aí lá em Porto Alegre, né, Pedro? Então, acho que até o trabalho da comissão técnica está sendo testada também para esse ciclo até a Copa do Mundo.
0: E vai ser testado, né, Ana? Até lá, com certeza, até a Copa, né? Até porque quem vai para o Mundial não são só as jogadoras, né? Não são só as atletas, a comissão também vai. E aí, quando a gente fala de comissão, a gente não está falando só do Arthur Elias ou só do Rodrigo Iglesias. A gente está falando do preparador físico, a gente está falando do psicólogo, a gente está falando de todo mundo que vai, né? É que, no caso, não vai para lugar nenhum porque fica no Brasil no ano que vem, em 2027. Mas o fato é que sim, então precisa ser uma comissão experiente, precisa ser o pessoal já rodado no futebol feminino, que já conhece as jogadoras, que já conhece as atletas, né, e que conhece também a forma de se fazer futebol no Brasil. Até porque o futebol feminino, ele é diferente do futebol masculino aqui no Brasil, né? São esportes, modalidades diferentes. Apesar de ser o mesmo esporte, são modalidades diferentes e tratadas com essa diferença, né? Apesar do futebol feminino estar vencendo cada vez mais popular, cada vez mais pessoas indo no estádio, né? Na semana passada a gente teve recorde de público, quase 50 mil pessoas no Morumbi, hoje quase 30 mil pessoas no Beira-Rio. Então o futebol vem crescendo e a gente espera também que no ano que vem, pelo menos em algum jogo do Brasil, né, mais de 50 mil pessoas, até porque a estreia é no Maracanã e o estádio precisa estar cheio, né, Ana?
1: E a gente teve um público, inclusive, muito bom na final do Campeonato Brasileiro na semana passada, né?
0: Sim.
1: Lá no Morumbi, inclusive, os torcedores, mesmo com torcida única, os torcedores são paulinos compareceram em peso aí para prestigiar esse título que o São Paulo tanto queria.
0: Nos dois jogos, né, Ana, a gente teve bons públicos. Assim, deixou um pouco a desejar na primeira partida contra a equipe, o público da torcida do Corinthians, né, a torcida corintiana. Por quê? Porque o recorde era do Corinthians, a gente imaginava que a casa estaria cheia, não estava lotado, mas tinham mais de 20 mil pessoas, né? E que para a realidade do futebol feminino brasileiro hoje é um bom público, né? Mas claro, é uma final, é um Corinthians e São Paulo, um clássico majestoso, uma final de campeonato brasileiro, então lógico, todo mundo imaginava, pelo menos eu, imaginava um público maior do que aquele que a gente teve na Arena do Timão. Mas uma semana depois a torcida do São Paulo compareceu, fez a sua parte, empurrou o time para esse título, né? E algumas atletas que estavam lá, inclusive, jogaram hoje. É o caso da Carlinha, né? Que entrou no segundo tempo, goleira, substituindo a Lorena, e jogou hoje pela primeira vez com a camisa da seleção brasileira, pré-Copa do Mundo, né? Então, é aquilo que eu disse, né? Um esporte que vem crescendo, uma modalidade que vem crescendo aqui no futebol brasileiro, e sim, a gente deve ter grandes públicos no ano que vem aqui na Copa do Mundo, né?
1: Como a gente tem vontade de ver a Yane também ganhando alguns minutos aí, quem sabe, na próxima partida lá em Recife, né? A Yane, que foi destaque no Bahia, na campanha histórica do Bahia também, nunca tinha chegado numa semifinal no futebol feminino dentro do Campeonato Brasileiro. E também uma torcida que está de parabéns, porque no jogo da semifinal, quando o Bahia se despediu da competição, a torcida esteve presente, foram muitos ingressos vendidos. Então, certamente vão acompanhar a jogadora do Bahia também nesse ciclo na seleção brasileira. Só ainda falando do futebol feminino, a gente tem a Libertadores Feminina começando no dia 15 de outubro. Corinthians anunciou a lista das jogadoras inscritas, né, para essa disputa da Libertadores, que vai ser realizada entre 15 e 31 de outubro lá no Equador. Essa lista foi divulgada ontem. E cada clube pode inscrever 23 atletas. Portanto, a técnica Emily Lima precisou deixar 5 jogadoras desse elenco profissional de fora da relação. Elas não vão viajar para o Equador, né? As goleiras Ana Morgante e a Hillary, a zagueira Agustina Barroso e as atacantes Carol Nogueira e a Raíza. Antes da divulgação da lista definitiva, o Corinthians havia enviado uma relação preliminar publicada no site oficial da competição. Aí o Palmeiras, que também é um dos representantes brasileiros na competição, inscreveu 23 jogadoras, né? Já mandou a lista das jogadoras. A estreia do Palmeiras está marcada também para o dia 15, assim como a do Corinthians, contra a equipe peruana no estádio de Guayaquil, né? Ele vai jogar com o Belgrano da Argentina, o Universitário do Peru, além de Corinthians e Palmeiras, o Cruzeiro também estará na Libertadores Feminina. Portanto, os 3 times que vão representar o Brasil, e o São Paulo já de olho na edição do ano que vem, porque também participará da competição.
0: Eu tenho os grupos aqui, hein, Ana, da Libertadores Feminina, que começa daqui 5 dias, né? No próximo fim de semana já vai ter bola rolando lá em Quito, no Equador. Grupo A, Corinthians, Colo-Colo do Chile, Caracas da Venezuela e Independiente Santa Fé da Colômbia. Esse Independiente Santa Fé era dúvida, né? Porque os times colombianos ainda não estavam definidos. Sim. Até a semana passada. Agora o Timão já sabe que vai enfrentar o Independiente Santa Fé, que inclusive jogou, é muito forte no futebol masculino também, né? Aparece, vira e mexe aí na Copa Libertadores. Esse ano estava na Sul-Americana, foi eliminado pelo Vasco da Gama, que está empatando com o Remo em 0-0 no Campeonato Brasileiro Masculino. Grupo B da Copa Libertadores da América Feminina, Ana, é o Palmeiras, do Brasil, evidentemente, Independiente del Valle, do Equador, o Belgrano, da Argentina, e o Universitário, do Peru. Grupo C tem o Cruzeiro, a LDU, do Equador, né? Inclusive vai jogar em casa, porque a Libertadores será disputada em Quito, o Bolívar, da Bolívia, e o Olímpia, do Paraguai. No grupo D, o único grupo sem times brasileiros, o Deportivo Cali, da Colômbia, o Libertad, do Paraguai, o Nacional, do Uruguai, e a Universidade de Chile, do Chile, evidentemente, né? Então esses são os 4 grupos da Copa Libertadores da América, que começa daqui a pouquinho. Vai rolar entre os dias 15 e 31 de outubro, Ana.
1: Se não me engano, Corinthians, campeão da Libertadores, edição 2025. Exatamente, no feminino, né?
0: Está classificada, o Corinthians está classificado como atual campeão da Libertadores. E isso, quem comemorou, entre aspas, né, evidentemente, isso foi o Palmeiras. Porque o Palmeiras só consegue a sua vaga para essa Libertadores por conta do título do Corinthians no ano passado, se não tinha ficado de fora. O Cruzeiro também chega para essa Libertadores, mas aí chega por seus próprios méritos, né? O Corinthians entra como cabeça de chave por ser atual campeão do torneio, o Cruzeiro entra como vice-campeão do Campeonato Brasileiro de 2025 e o Palmeiras entra nessa conta por conta do título do Corinthians no ano passado.
1: O Cruzeiro que teve até uma boa campanha no Campeonato Brasileiro Feminino, ano passado, mas acabou ficando com o vice-campeonato, está na Libertadores e a gente tem certeza que o Corinthians, certamente, depois de não conquistar esse título brasileiro como vinha conquistando consecutivamente, vai querer levar essa Libertadores edição desse ano. O Palmeiras não teve uma campanha tão boa, né? Uma temporada tão boa em 2026 no futebol feminino. Bom, daqui a pouquinho tem São Paulo e, aliás, jogo que você acompanha com a Bandeirante, São Paulo e Vitória, direto do Morumbi, narração do Pedro Martelli, o PDV está na reportagem, os comentários do Léo Genz, e você vai acompanhar tudo com a Bandeirantes. A gente vai fazer um intervalo já já, né? Vamos fazer um intervalo já já, acompanhamos aí tudo sobre a rodada, né, do Brasileirão, Série C, que tão importante hoje, né, rodada tão decisiva no futebol da Série C, e o Pedro Coen trouxe as informações pra gente. Só lembrar que amanhã você não pode perder, inclusive, a transmissão do grande derby da rodada, um dos principais jogos, aliás, se não o principal dessa rodada 30 do Campeonato Brasileiro, Palmeiras e Corinthians, a bola rola lá na Arena do Palmeiras com transmissão da Bandeirantes, a narração do Ulisses Costa.
0: Pois é, Ana, e sabe, você falou do, se não o principal jogo da rodada, né? São três clássicos às 5h30 e é curioso porque são três clássicos com times em situações opostas, né? A gente tem o Fla-Flu, que são dois times que estão na parte de cima da tabela, o Flamengo é líder do Campeonato Brasileiro na ponta e o Fluminense é o terceiro colocado. Aí o outro clássico, a gente tem o Palmeiras, que é um time que está na parte de cima também, é o segundo colocado, pode inclusive reassumir a liderança do Brasileirão se vencer amanhã, a depender do que aconteça no Fla-Flu. Um ponto de diferença, e o Corinthians que está brigando para não cair, é o primeiro time fora da zona do rebaixamento com 32 pontos, e o Grenal, que são dois times dentro da zona do rebaixamento, dois times de Z4, né? O Inter tem 31 pontos, é o 17º, o Grêmio é o 18º com 30 pontos, então são três clássicos dos maiores que a gente tem no futebol brasileiro, e com as seis equipes envolvidas aí em situações muito diferentes, são três times que brigam para não cair ponto a ponto, né? São os três, o 16º, 17º e 18º colocado do Campeonato Brasileiro contra o primeiro, o segundo e o terceiro, né? Então é curioso isso que vai acontecer amanhã.
1: É, e eu tô curiosa para ver como vão se comportar as torcidas de Internacional e Grêmio, viu?
0: Ingressos esgotados para a torcida do Inter, que vai se fazer presente, evidentemente. A torcida do Grêmio também vai lotar a arena amanhã, né? Mas é aquele Grenal, a gente falava que o Grenal da Copa do Brasil, das quartas de final, era o Grenal do século, né, Ana? O Grenal da década, pelo menos, até por conta do peso que tem de ser numa quartas de final de Copa do Brasil. Mas esse acaba sendo muito mais decisivo, pelo menos na minha opinião, exatamente, porque pode definir um rebaixado já aí, faltando poucas rodadas no Campeonato Brasileiro, né? Apesar de não ser matematicamente, virtualmente, é muito possível que quem perder amanhã esteja rebaixado no Campeonato Brasileiro.
1: Triste pro futebol gaúcho, né?
0: Com certeza.
1: De um lado, são dois times campeões que têm uma história muito grande dentro do futebol brasileiro, vivendo esse cenário, muito inclusive por tudo que vive no extracampo, né, Pedro?
0: Exatamente.
1: É o reflexo.
0: Né? São dívidas muito grandes, transfer ban para os dois lados, né? Nenhum dos dois times nesse momento pode contratar. Problemas financeiros, com salário de atraso de salário, atraso de direito de imagem dos dois lados ao longo do ano, né? O Grêmio ainda conseguiu fazer uma boa venda, vendeu o Vieri para o futebol italiano, então deu uma balanceada nas dívidas, né? Mas mesmo assim sofre muito. O Internacional não conseguiu vender, a base do Inter não gera frutos para que o Inter consiga levar os seus jogadores para a Europa ou para outro mercado e fazer dinheiro com isso. Então são dois times que têm sofrido muito aí nas mãos de más gestões nos últimos anos, né? E esse é o primeiro ano da gestão do Grêmio. É o primeiro ano da gestão do Grêmio e o último ano da gestão do Inter, né? E são times que estão em situação muito parecida na tabela, né, Ana?
1: Pois é, vamos acompanhar então amanhã todos esses clássicos super importantes. Por enquanto, Vasco 0, Remo 0, 7h31 pelo horário de Brasília. 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Vamos para um break rapidinho.
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0: De volta, futebol na Bandeirantes, são 7h33, daqui a pouquinho a bola rola no Morumbi, o Paulo do Vale tá por lá, inclusive, vai falar com a gente daqui a pouquinho. Eu vou me despedir, vou passar o bastão aqui pro Bruno Migliozzi, sabe tudo de Palmeiras e um pouco mais. Já tá chegando para ficar com você na Bandeirantes, obrigada Pedro, obrigada pro meu braço direito e esquerdo aqui, o Michel Lopes. A gente volta a se falar amanhã no Derby, bom fim de semana para todo mundo.
1: Muito bem, valeu Aninha, muito obrigado aí, Aninha tocou a programação da Bandeirantes com maestria mais uma vez ao longo deste sabadão, como ela mencionou, né? Amanhã tem jogo de domingo, um clássico Corinthians e Palmeiras, a Bandeirantes estará com muita atenção para esse jogo, mas é claro que neste momento olhos voltados para o estádio do Morumbi, o São Paulo com mais um jogo importante. Se o Corinthians já está no desespero, temos também que ficar atentos em relação ao São Paulo, que com mais um resultado negativo pode voltar a se incomodar com essa parte de baixo da tabela. Sem mais delongas, e também já cumprimentando aqui meu Pedro Coen, que está comigo aqui durante esta concentração. Tudo certo, meu amigo?
2: Tudo bem, e você?
1: Tudo certo. Vamos então com o nosso Paulo do Vale, direto do estádio do São Paulo, onde daqui a pouco a bola rola para São Paulo e Vitória. Fala, PDV, como é que tá por aí?
3: Tudo bem, Bruno? Abraço para você, para o Pedro Coen, para todo mundo ligado no microfone aqui da Rádio Bandeirantes. Pois é, né? Jogo importantíssimo pro São Paulo, hein? É jogo pro São Paulo afastar essa ameaça de rebaixamento. O adversário hoje, é verdade, né? Não impõe tanto medo assim jogando fora de casa. O Vitória não venceu ainda neste Campeonato Brasileiro jogando longe do Barradão. Tem em seu estádio a sua principal arma. Então hoje não tem negociação, né? São Paulo precisa achar uma vitória, seja de 0-0 aqui, para somar 3 pontos e dar uma aliviada depois de 2 derrotas consecutivas. Detalhe importante, Lucas Moura está de volta, hein? Fiz um levantamento rápido aqui do Lucas Moura, ó. Desde 2023 do São Paulo, o retorno dele. É inegável que o Lucas Moura, toda vez que está dentro de campo, ele ajuda muito. É um jogador para o nível do futebol brasileiro que sobra, mas a parte física atrapalha muito o Lucas nessa volta ao São Paulo em 3 anos. Ó, foram 11 lesões até hoje, em diferentes partes do corpo, né? Joelho, coxa, fratura de costela, agora rompimento do tendão de Aquiles, que ele volta antes do tempo, é verdade. Mas ó, são 579 dias desfalcando o São Paulo ao todo. Dá quase 2 anos aí, né? Vai, 1 ano e meio, vai, pra gente colocar assim, de Lucas Moura desfalcando o São Paulo em 3 anos. 88 jogos fora versus 109 jogos disputados com a camisa do tricolor paulista. A última lesão, essa do tendão de Aquiles, foi o que deixou o Lucas Moura mais tempo longe dos gramados. 160 dias. Portanto, hoje está novamente à disposição de Dorival. Com saúde, pode ajudar muito o São Paulo nessa reta final de 2026, hein, turma?
1: É verdade, PDV, não tenha dúvidas disso. O Lucas Moura, como você falou, é um cara diferente, mas eu sinto que aquela empolgação pelo retorno do Lucas seria maior se tivesse voltado um pouquinho antes, né? Passou um pouquinho do timing, o São Paulo já não tem mais aquele estímulo, né? Que o torcedor já não tá mais comprando tanto a ideia. Claro, depois da eliminação na Copa Sul-Americana ficou um pouco mais distante. Se tivesse voltado um pouquinho antes, certamente teria sido de muita ajuda pro torcedor São Paulino. A bola rola às 9 horas da noite. O nosso Paulo do Vale já volta com mais informações de São Paulo e também da equipe baiana do Vitória, que, assim como o tricolor paulista, briga contra o rebaixamento, dá para dizer. Mas antes de avançarmos com mais informações, mais detalhes e também um olhar atento à tabela do Brasileirão, nosso Pedro Cunha vai informar. Tem bola rolando pelo Campeonato Brasileiro, reta final de jogo lá no Rio de Janeiro. Mas quero acionar o nosso Léo James. Léo James, hoje o comentarista Bandeirantes vai transmitir essa partida ao lado de Pedro Martelli e de Paulo do Vale, já está no estádio do Morumbi. Fala, Léo, boa noite. Como é que tá por aí? Expectativa para esse São Paulo e Vitória logo mais na Bandeirantes?
4: Fala, Migliozzi, tudo bem? Boa noite para você, para o Pedro Coen, para todo mundo ligado na Bandeirantes. Talvez o Vitória seja o adversário ideal para o São Paulo neste momento. Como já trouxe o Paulo do Vale, Vitória não conquistou nenhum triunfo longe do Barradão. É o pior visitante do Campeonato Brasileiro. Fosse o Campeonato Brasileiro só disputado longe do Barradão, o Vitória seria o lanterna do Campeonato Brasileiro. Na última rodada venceu 4-0 a Chapecoense, mas era mandante nessa partida. Pontos de atenção para o São Paulo na noite de hoje.

0: Eric e Mateuzinho são os melhores jogadores do Vitória. O Eric é um meia, muito conhecido pelo torcedor do São Paulo. Dá pra gente dizer que é um ponta, que corta pra dentro, canhoto, tem um bom arremate de fora da área, driblador. Já o Mateuzinho é o cérebro, é o cara que pensa o jogo do Vitória. Os dois laterais do time baiano atacam bastante também. O Matheus Silva é muito forte pelo lado direito, assim como o Jamerson pelo lado esquerdo. Mas como eu já adiantei, acho que o Vitória é um adversário acessível para o São Paulo neste momento. Eu acredito que Dorival Júnior vá manter o desenho do time nas últimas partidas, vá adotar um sistema com três zagueiros, de repente hoje com a volta do Iago à lateral esquerda. Acho que ele fez falta no meio da semana, quando o São Paulo foi derrotado pelo Cruzeiro. No meio da semana, era um São Paulo diante de um candidato à vaga na Libertadores, brigas diferentes. O jogo de hoje, para mim, é decisivo para o São Paulo. Porque vai dizer se o São Paulo já está fora da briga contra o rebaixamento ou se ele não conquistar um triunfo aqui diante do Vitória. Eu acho que ele entra forte, Migliozzi, na briga contra o rebaixamento.
1: E acho que é legal analisar, Léo, o campeonato do São Paulo, principalmente depois da eliminação, com base nos rivais. Sabe por quê? Porque São Paulo, Santos e Corinthians caíram das suas competições na mesma semana, né? A gente vai lembrar, até o Palmeiras avançou, os outros três caíram, a gente falou muito sobre isso. Desde que caíram, o Santos subiu, o Corinthians desceu muito, na verdade já vinha numa decrescente, agora está muito próximo na zona de rebaixamento. O São Paulo é o time que mais oscilou desses três, né? Um campeonato mais intermediário, pelo menos por enquanto, como você falou, com chances de eliminar em breve esses riscos de rebaixamento. A que se deve, hein, Léo, essa diferença entre os três times no pós-eliminação? A gente falava muito de três times que tinham temporadas parecidas, né? Desilusões parecidas em 2026, mas os desfechos aparentemente são muito distintos e o do São Paulo parece ser o mais difícil de decifrar a essa altura, né, Léo?
0: O do São Paulo, eu acho que o jogo de hoje vai dizer bastante pra gente o que vai ser o futuro do São Paulo. Se ele é um candidato ao rebaixamento, porque se ele for derrotado aqui ou até mesmo ele só conseguir um empate, eu acho que ele não cessa esse risco de rebaixamento. Mas se ele vence aqui o jogo, eu acho que ele avança um pouquinho na tabela de classificação e praticamente já fica livre. Dos jogos finais do São Paulo no Campeonato Brasileiro, para mim, este daqui é o mais acessível. Se o São Paulo não conseguir um triunfo, acho que a situação passa a ser muito grave. Não que ela seja tranquila neste momento, mas se o São Paulo, no Morumbi, com a sua torcida, contra o pior visitante do Campeonato Brasileiro, não conseguir somar 3 pontos, qual outro jogo mais simples ele vai ter nessa sequência do Campeonato Brasileiro? Sobre Corinthians e Santos, eu acho que com as contratações o Santos melhorou no Campeonato Brasileiro. Acho que é um tanto quanto ilusório, mas no momento é isso. O Santos tecnicamente tem um time um pouco mais refinado. Vamos ver como ele vai pagar essa conta no futuro. Já o Corinthians vive uma situação bem complicada também. Tem um clássico decisivo amanhã contra o Palmeiras. E é outro time nesse bololô aí, nessa região da tabela em que todo mundo pode brigar contra o rebaixamento, conquista 2, 3 vitórias, aí consegue livrar o risco de queda. Mas a situação de São Paulo e Corinthians dentro do Campeonato Brasileiro, ela é muito tensa, viu, Migliozzi?
1: É verdade, é verdade. O São Paulo está nesse bolo junto com o Vitória. Aliás, a pontuação é a mesma entre São Paulo e Vitória nesse momento. Os times têm 36 pontos. Para a gente ver a tabela com mais atenção, entender realmente o que aguarda o São Paulo em caso de vitória, derrota ou empate, vou chamar aqui o nosso Pedro Coin para atualizar a tabela e também resultado. Hein? Tem bola rolando no Rio de Janeiro, Pedro?
2: Como é que
1: tá o jogo do Vasco?
2: Isso aí, Migliozzi. Boa noite a você, ao Léo, todo mundo que nos acompanha aqui na Bandeirantes. E esse jogo é importantíssimo para a equipe do São Paulo, viu, Migliozzi? Tá empatado, né? Tá 0-0, 36 minutos do segundo tempo neste momento. E por que é tão importante? Porque o Vasco vai chegando aos 35 pontos. Se abrir o placar lá em São Januário, chega a 37 e passa o São Paulo na tabela do Campeonato Brasileiro, né? Tabela do Brasileirão que tem o Flamengo líder com 61 pontos, o Palmeiras é o segundo colocado com 60, o Fluminense é o terceiro com 51 e o Atlético Paranaense é o quarto colocado, tem 50 pontos. O Cruzeiro é o quinto com 48, esses seriam os 5 times a ir à Copa Libertadores da América do ano que vem, caso o campeonato terminasse hoje. O Bahia é o sexto com 46, o Atlético Mineiro vem logo atrás com 44 pontos, o Santos é o oitavo com 42 pontos, o Coritiba tem 38, é o nono, e fechando a primeira parte da tabela, o Bragantino com 37 pontos. Aí sim vem a equipe do São Paulo com 36 pontos, mesma pontuação do 12º, Vitória. que é o seu adversário na noite de hoje, inclusive. O Botafogo é o 13º com 35, mesma pontuação do Vasco, que com esse empate vai chegando a 35 pontos na 14ª posição. O Mirassol é o 15º com 33, o Corinthians tem 32 na 16ª, é o primeiro time fora da zona do rebaixamento. O Z4, que tem o Internacional é o com 31 pontos na 17ª posição, um pontinho a mais que o Grêmio, que tem 30, é o 18º. O Remo, que vai empatando com o Vasco, vai chegando a 25 pontos. E a Chapecoense tem 18, já virtualmente rebaixada no Campeonato Brasileiro. E aí começam a gente começa a pensar o que pode acontecer no jogo de hoje, né, Miliose? Como eu disse, se o Vasco abrir o placar para cima do Remo, passa o São Paulo e o Vitória na tabela. Daí o Tricolor cai para 12º e o Vitória cai para 13º. Os dois têm 36 pontos, basta vencer ou pontuar que passam mais uma vez a equipe do Vasco na tabela. O Remo não tem chance, não vai nem subir nem descer na tabela, seguirá como 19º ao final dessa 30ª rodada de Brasileirão, Miliose. Antes de eu te devolver rapidinho uma notícia importante aqui,
1: por favor.
2: Tá? Porque tem a Série C, tá praticamente concluída, tiveram dois jogos já encerrados hoje. Santa Cruz, que já estava classificado, perdeu para a equipe do Botafogo da Paraíba, né? O Botafogo que entrou em campo sem chances matemáticas de subir para a Série B do Campeonato Brasileiro. Santa Cruz, já classificado, perdeu esse jogo. E o Maringá confirmou e carimbou a sua presença na segunda divisão do Campeonato Brasileiro. Os paranaenses venceram o Floresta por 2-0. O Floresta também dá adeus à chance de acesso, né? Do outro lado da chave, Miliose, jogos interrompidos. O Brusque e o Paysandu iam jogando quando uma confusão começou e o jogo foi interrompido por isso. O Paysandu ia vencendo por 1-0. Por conta da idoneidade, né, para o jogo continuar, todo mundo jogar com as mesmas condições, a Ferroviária e a Inter de Limeira, que atuaram também a partir das 5 horas da tarde, empatavam em 0-0, o jogo foi interrompido, só vai voltar quando voltar a partida lá em Santa Catarina. Com esses resultados, a Ferroviária e a Inter de Limeira, os dois paulistas, vão subindo para a Série B de 2027, Miliose.
1: Repita então os times que estão subindo para a Série B.
2: Já classificados à segunda divisão, Maringá e Santa Cruz. O Santa Cruz já estava classificado, o Maringá conseguiu o acesso hoje. A Ferroviária e a Inter de Limeira vão se classificando também, vão subindo hoje com esse empate em 0-0. Para que o Paysandu tem a chance do acesso, a Ferroviária não pode vencer a equipe da Inter de Limeira, ou melhor, a Ferroviária não pode, tem que perder para a Inter de Limeira. Então a Inter precisaria abrir o placar e segurar o resultado, e aí sim, o Paysandu confirmando essa vitória contra o Brusque e com a Inter vencendo a equipe da Ferroviária, aí subiriam Paysandu e Inter.
1: Interessante, interessante. Então ainda com definições possíveis, né, prováveis aí na Série C do Campeonato Brasileiro, a Inter de Limeira, que a gente lembra, foi adquirida, né, por Ronaldo e Roberto Carlos.
2: Exatamente, né? Depois então, de uma longa... Sabe que eu tenho um amigo que torce para a Inter de Limeira, né? E quando saiu essa notícia, eu chamei ele para perguntar qual era a opinião dele, né, sobre o assunto. Porque tem muita gente que não gosta da SAF, né, Miliose? Principalmente esses torcedores de interior, assim, gostam, sim, do estádio raiz, de pagar barato no ingresso, né, de ir no jogo e ter lá só o público mesmo que, de fato, torce pro seu time. Ele não poderia estar mais feliz com a compra da Inter de Limeira, né? Disse que o projeto pareceu bom, ele leu ali as notícias, né, e tudo que dava conta da compra da Inter de Limeira, e estava feliz. Gostaria de ver a Inter na Série A do Campeonato Brasileiro daqui a alguns anos.
1: Eu estive lá no Estádio Major José Levi Sobrinho, naquele gol do Neymar, gol olímpico, né? Um dos primeiros gols que ele marcou com a camisa, sim, do Santos no Campeonato Paulista. Estive lá, foi muito legal. O pessoal realmente compra muito a ideia da Inter de Limeira, que seja um projeto bacana numa região ali que, de certa forma, carece ali, né, de um time mais representativo no futebol paulista. Tomara que dê certo esse projeto e que a Inter de Limeira consiga essa classificação, assim como a Ferroviária, né, para fortalecer o nosso futebol paulista.
2: Isso mostra como o futebol paulista é forte, né? Porque quase metade dos clubes da Série A são paulistas, são 7 presentes na primeira divisão. A gente pode ter, inclusive, o Novo Horizontino na Série A do ano que vem. Isso, claro, estou contando aqui que nem Corinthians nem Mirassol, que são os times que estão brigando para não cair com mais afinco, caiam, né? Não sofram a queda para a Série B. Se o Novo Horizontino subir, aí serão 8 times da primeira divisão que são aqui de São Paulo. Isso fora os da Série B, né? Claro, a Ponte Preta caiu já para a Série C do ano que vem, mas com Ferroviária e Inter de Limeira garantindo o acesso, né, a gente tem esse futebol paulista, que é o principal do Brasil, né, não dá para dizer o contrário, principalmente quando a gente fala em termos econômicos, mais forte do que nunca, né, Miliose?
1: Tem o Botafogo de Ribeirão.
2: É verdade, o Botafogo
1: briga
2: de contra
1: o rebaixamento, né, o 16º colocado na Série B, e o São Bernardo também é mais um time desses... de projeto estabelecido, né? Dá
2: que no
1: dizer.
2: Ano passado, inclusive, brigou para não subir, não, brigou para subir, né?
1: Sim.
2: E, enfim, Tá, tá aí, é um bom projeto, né? É um bom projeto esse do São Bernardo também.
1: É, lá, no, lá em Bragança, os caras estão felizes da vida, né? Com o projeto do Bragantino. Tá na Série A aí há muitos anos. E mesmo que não brigue por títulos, é um time que tá sempre ali incomodando, aparecendo, traz grandes jogos para a cidade. Então, é legal que o interior paulista ganhe essa força, ganhe essa moral. Aliás, mudando um pouco de assunto, né? Claro que a gente tá em cima do jogo, mas a gente vai conversando aqui. É um efeito, né, que está acontecendo muito parecido no futebol argentino. O futebol argentino hoje tem um protagonismo muito grande das equipes do interior, equipes menores, que com organização, né, com as finanças mais responsáveis, conseguem ali chegar e competir. Aconteceu com o Rivadavia recentemente, né, outros times estão aparecendo, Platense surgiu aí na Libertadores esse ano.
2: Belgrano times... foi campeão argentino esse ano.
1: Times de menos tradição estão desbancando os gigantes históricos por conta justamente da desorganização destes segundos, né? Então os times mais tradicionais do nosso futebol estão passando por um processo semelhante. Claro que ainda com mais lenha para queimar, com mais poder de barganha, porque movimentam muito mais dinheiro hoje do que os argentinos, mas ainda assim é algo que tende a acontecer. A organização a longo prazo tende a superar. E aí a gente coloca o São Paulo no balaio, o Corinthians e outros times que tendem a sofrer com isso.
2: Ô Miliose, inclusive, diga, falando sobre isso, tá? Eu abri aqui por curiosidade a tabela do campeonato argentino. O argentinão, ele é dividido em dois grupos, né? São dois grupos.
1: É o regulamento mais difícil. Exatamente. Depois do carioca.
2: Primeiro que são 5 campeões nacionais por ano, né? Então, assim, é muito campeão. Mas, ó, eles são divididos em dois grupos e aí, evidentemente, cada grande vai para um lado, né? Acaba ficando com alguns grandes. Boca Juniors, River, o San Lorenzo, o Independiente e o Racing, que são considerados os grandes no futebol argentino, não ficam sempre no mesmo grupo, né? E não aconteceu isso neste ano. No grupo A, o líder é o Instituto, que é um time do interior. E o vice-líder é o Defensa e Justiça, né? Dos grandes, considerados grandes, apenas 3 estão aqui entre os 8 melhores, que vão pro mata-mata depois, né? O Boca Juniors é o terceiro colocado, o Vélez é o quarto e o Independiente é o oitavo. E chama a atenção que o Lanús está aqui, né? O Lanús não é considerado grande na Argentina, inclusive eles gostam de se chamar de maior clube de bairro do mundo, né? Os torcedores do Lanús e também a diretoria, enfim, faz parte da história do Lanús, mas é um time que recentemente ganhou Copa Sul-Americana, né? No ano passado bateu o Galo na final, inclusive, foi campeão argentino, já chegou em final de Libertadores e já tinha sido campeão da Sul-Americana antes. Então, de fato, mostra a força desses times menores na Argentina. E agora, no grupo B, Miliose, era nisso que eu queria chegar. Dos grandes da Argentina, sabe quantos estão entre os 8 melhores aqui que iriam para a próxima fase do campeonato? Nenhum. Não tem nenhum grande entre os 8 melhores do grupo B da Argentina. Olha aqui a lista, hein? Argentinos Juniors, Belgrano, Sarmiento, Rosário Central, esse é mais conhecido, de Maria joga lá, Huracán, Gimnasia e Esgrima, Independiente e Rivadavia, esse também é bastante conhecido, enfrentou o Fluminense na Copa Libertadores, e o Barraca Central. O primeiro time grande que vai aparecer aí entre os 15 do grupo B é o River Plate, que é o 10º colocado. O Racing é o 12º nesse
1: Olha
2: grupo.
1: Isso. Bom, eu não acredito que vá acontecer a mesma coisa com o nosso futebol, na mesma escala, né? Até porque, como eu disse, os times grandes aqui, eles têm ainda um poderio financeiro maior. E a gente tem times grandes muito bem organizados.
2: E são muitos,
1: de Flamengo,
2: né?
1: E Palmeiras. Pois é, são muitos times grandes e tradicionais, mas eu vejo também uma grande possibilidade de cada vez mais os times menores, times organizados, times do interior, ganhando esse espaço e começando a incomodar. Ainda não aconteceu, né, de um time, por exemplo, um Bragantino ganhar um grande título, mas chegou à final de uma Sul-Americana, incomoda no Campeonato Paulista, acho que pode acontecer.
2: O próprio Fortaleza, né, chegou à final da Copa Sul-Americana em 2023,
1: também
2: e
1: um
2: perdeu para a LDU. Não é um time do interior, é um time de massa, com muita torcida, né, muito mais torcida, mas é um time que até pouco tempo atrás não figurava entre os principais, jogou Série C por muitos anos.
1: E foi,
2: né,
1: na organização financeira. Exatamente. Que conseguiu chegar onde chegou.
2: O próprio Mirassol no ano passado, né, que terminou na quarta posição do campeonato. Campeonato Brasileiro é um time que conseguiu se estruturar por conta da sua organização financeira também.
1: É verdade. Bom, vamos, claro, pontuando essas histórias e ficar de olho na Série C, na Série B, nos clubes ascendentes, porque ninguém quer descender, não é? Hoje a preocupação do torcedor São Paulino é não entrar nesse bolo, não entrar neste grupo, e para isso o jogo de hoje é muito importante. Queria conversar com o Léo James sobre a informação do dia, né? O mais importante aí do Paulo do Vale, acerca do retorno de Lucas Moura. Ô Léo, o torcedor São Paulino ouvindo isso agora deve falar, pô, tão brincando comigo, né? Depois que o meu time foi eliminado, depois que a gente vem de uma sequência ruim no Brasileirão, agora volta o Lucas Moura. Mas ainda assim, será que dá tempo, Léo, de ajudar o tricolor paulista em 2026, o camisa 7 do São Paulo?
0: Na situação atual do São Paulo, Milhoz, eu acho que dá tempo de ajudar sim. Agora, eu já não coloco o São Paulo como um candidato à vaga para Libertadores do ano que vem. Eu acho que a briga do São Paulo é contra o rebaixamento. Chegar aos 45 pontos, que era o que o Crespo dizia lá no início da temporada. Vamos conquistar os 45 pontos, depois podemos pleitear algo a mais dentro do Campeonato Brasileiro. É, vale a gente fazer o registro na edição passada do campeonato. O São Paulo só conquistou esses 45 pontos na 35ª rodada. Então, foi muito próximo do fim do campeonato. Acho que algo parecido deve acontecer na edição de 2027. Veremos qual... Aliás, na edição de 2026. Veremos qual o Lucas Moura também que volta, né? Provavelmente por poucos minutos, cerca de 20, 25 minutos. Ele vai ter que retomar o ritmo de jogo. Já é um atleta mais experiente. A gente torce para que não aconteça um novo problema, de repente, muscular com ele nessas rodadas finais. Tecnicamente, eu acho que ele tem como agregar esse time do São Paulo, mas eu acho que ele tem que voltar aos poucos. É um longo tempo de inatividade, não dá pra gente colocar a expectativa de que o Lucas Moura vai voltar e resolver todos os problemas do São Paulo. Acho que nem é justo com o próprio Lucas, Milhoz.
1: Assim, não dá pra colocar esse peso nas costas do Lucas Moura, mas é verdade que o torcedor está incomodado com a falta que fez o Camisa 7 em 2026. O Léo e Paulo do Vale também já está de volta conosco. Claro que a gente vai falar bastante do campo, da bola, né? Do time que entra logo mais no estádio do Morumbi para buscar mais 3 pontos para o tricolor paulista.
3: E já está escalado,
1: hein? Opa, aí sim, Prevê. Então, antes da pergunta que iria lhe fazer acerca de política do São Paulo, por favor, o São Paulo escalado pronto para o jogo de logo mais às 9 horas da noite, PDV.
3: Vamos lá, Bruno. Portanto, 3 zagueiros mantidos, mas um time com algumas novidades. Rafael volta ao gol, 23, né? Desfalcou São Paulo nos 2 últimos jogos, problema lombar, tá de volta. Newton na zaga, 28, Arboleda 5, Sabino 35, portanto, Tolói sai do time. Lucas Ramon, 19, voltando também à equipe titular. Pedro Lima começa no banco após ter estreado, né, e realizado aí 3 jogos como titular do São Paulo. Portanto, Lucas Ramon está de volta com a 19. Bobadilha, 16. Diordney, também titular hoje, 48. O retorno de Iago, também ao lado esquerdo, né, desfalcou o São Paulo no jogo contra o Cruzeiro, estava machucado, então volta ao lado esquerdo. Arthur, 37. Gustavo Santana, na vaga do Luciano, suspenso, 43. E 9, Caleri. O Lucas Moura está no banco, conforme a gente já imaginava. Rafael, Newton, Arboleda, Sabino, Lucas Ramon, Bobadilha, Diordney e Iago. Portanto, os 2 meio-campistas do São Paulo, Bobadilha e Diordney. Marcos Antônio no banco de reservas. Arthur, Gustavo Santana e Caleri, o capitão do time, o São Paulo, escalado para encarar o Vitória no Morumbi, Milhoz.
1: Repeteco, PDV, rapidinho, de novo o tricolor paulista.
3: Rafael no gol, Newton Júnior, Arboleda, Sabino, Lucas Ramon, Bobadilha, Diordney e Iago. Arthur, Gustavo Santana e Caleri.
1: Muito bem, muito bem. Nosso Paulo do Vale trazendo a escalação do São Paulo. Daqui a pouco, quando tiver o Vitória também, nos chame, nos ative, PDV. Ô, Léo, que tal essa escalação do São Paulo? Gostei da trinca aí de atacantes, hein? Arthur, Gustavo Santana e Caleri. Bem ofensiva a ideia do Dorival, hein?
0: Pro jogo contra o Cruzeiro, no meio da semana, o Dorival optou por uma dupla, né? Só o Arthur com o Caleri, um meio campo um pouco mais recheado. Como eu imagino que hoje o São Paulo vai ter que ter o controle das ações, ter mais a bola, se instalar no campo do Vitória, ocupar o campo ofensivo, é melhor você ter um atacante a mais, no caso o Gustavo Santana, um jogador bom na bola aérea, revelação do São Paulo, tem feito bons jogos o Gustavo Santana. Gustavo Santana e Arthur devem jogar ali por trás do Caleri, o centroavante referência. Acho que hoje pode ser uma noite positiva, tanto para Gustavo Santana quanto para Caleri, porque os zagueiros do Vitória têm dificuldade na bola aérea, têm dificuldade para se impor na parte física, nos duelos. Então, os cruzamentos podem ser uma arma interessante para o São Paulo no jogo, que vai contar com a volta do Iago, um lateral bem mais ofensivo do que o Wendel. Acho que nesse sistema com 3 zagueiros, o Iago é uma opção melhor, e o Lucas Ramon na lateral direita, na vaga do Pedro Lima. Quando acabou a Copa do Mundo, eu fiz uma lista de possíveis nomes para a seleção brasileira. Jovens que estejam aí pelo mundo que poderiam vestir a camisa amarela. O Pedro Lima é um jogador com potencial para vestir a camisa da seleção brasileira. Potencial. Eu acho que ele não está pronto, depende da forma como ele vai ser maturado pelo São Paulo. Mas foi um reforço para mim interessante que o São Paulo trouxe nos últimos meses. É, diferentemente do Vitor Sá ou de outros reforços que eu acho que contribuem menos. O Nilton entra no miolo da defesa para formar a trinca. E acho que isso tem a ver com as perseguições que o São Paulo pode fazer. No jogo contra o Cruzeiro, especialmente, a gente viu o Sabino indo dar bote lá no meio campo, assim como o Tolói. Se o adversário joga com um centroavante só, outros dois zagueiros do São Paulo, ou pelo menos um deles, tem que fazer longas perseguições. E eu não vejo os zagueiros do São Paulo tão confortáveis nesse tipo de proposta. Essa é mais a de um volante. Então o papel do Nilton vai ser de um terceiro zagueiro. Mas ele é volante de origem. Se ele tiver que perseguir algum jogador longe da área do São Paulo, eu acho que ele é um atleta mais acostumado a esse tipo de coisa do que os zagueiros que o Dorival vinha utilizando. Acho que é uma tentativa do Dorival Júnior. Ele não encontrou, é verdade, nessa passagem pelo São Paulo ainda o time ideal, Milhoza. Ele vai meio na tentativa e erro em busca daquele 11 inicial que possa ser mais próximo do ideal. O ideal mesmo ele ainda não tem.
1: Ô Léo, queria que você falasse um pouquinho mais sobre a ideia do sistema defensivo com o Nilton. O Tolói perde a vaga e o Nilton realmente vai se firmando nessa posição. É um cara que ajuda na saída de bola, é mais móvel. É um esquema de três zagueiros, é verdade, mas não são três zagueiros de ofício. O que muda exatamente isso no esquema do São Paulo, Léo?
0: Você tocou num ponto importante. Saída de bola, o passe do Nilton é um pouco mais qualificado. E ele pode ser o zagueiro que a gente chama de zagueiro da caça. Vai caçar um meio-campista do adversário, vai percorrer longas distâncias, algo que um zagueiro, por ser mais lento, não gosta tanto de fazer. Então esse deve ser o trabalho do Nilton na noite de hoje. Eu imagino, nessa trinca, o Nilton sendo o zagueiro pelo lado direito, que o Dorival já testou vários jogadores por ali, é verdade, né? No meio da semana foi o Rafael Tolói, o Pablo Maia, no clássico contra o Santos, jogou como uma espécie de um zagueiro pelo lado direito. E hoje a oportunidade é dada ao Nilton. Essa era a vaga do Domingos Duarte, que foi uma bela contratação do São Paulo na última janela, jogador que vinha muito bem, mas que teve uma lesão séria, vai perder o restante da temporada. Estava muito bem adaptado ao Domingos Duarte, ao que propunha o Dorival Júnior. Foi uma péssima notícia a lesão dele para a torcida do São Paulo, e o Dorival ainda está em busca do substituto. Testou Tolói, testou o Pablo Maia, e agora dá uma oportunidade ao Nilton, Milhoza.
1: Interessante. Bom, o Dorival tem, ainda que com algumas restrições, o que provar, o que testar, e hoje também é um teste, né, ô Léo? Acho que dá para dizer, essa reta final de temporada, para saber no que o São Paulo vai ter que se preocupar no ano que vem, porque contratou alguns jogadores e dá para dizer que os caras menos badalados, que chegaram aí para tapar alguns buracos, foram os que deram alguma estrutura pro time do São Paulo. Caso do Domingos Duarte, né, também do lateral, Lucas, que joga hoje, também o Pedro Lima chegou como opção. Parece que o São Paulo encontrou, nos jogadores com menos expectativa nas contratações, soluções interessantes para o restante do ano e quem sabe para o ano que vem. Você já identifica alguma carência, Léo, nesse time do São Paulo? Porque a gente, bom, sabe que o São Paulo vai passar por eleições, muita coisa pode mudar, mas a princípio segue o Dorival, não tem nenhuma previsão de mudança a curto prazo. Então o São Paulo, claro que pode aproveitar também esse fim de ano para testar o seu elenco e ver do que vai precisar no ano que vem, né?
0: Eu acho que vai precisar de bastante coisa pro ano que vem. O grande problema do São Paulo é que não tem dinheiro. Uma hora, isso não é uma exclusividade do São Paulo, tá? Vários outros clubes do futebol brasileiro passam pelo mesmo processo. Alguém vai ter que pisar no freio, alguém vai ter que cortar da própria carne para fazer uma reformulação, profissionalizar o futebol, para que esses clubes coloquem as contas em dia e comecem a operar de acordo com o que eu acredito que deva ser o fair play financeiro, com normas mais rígidas de controle das finanças do clube. Acho que é isso que ainda falta ao futebol brasileiro. Então, no momento em que o São Paulo resolver colocar o pé no freio, vai ter que diminuir o custo da folha, talvez vá ter que se desfazer de alguns atletas, para que lá na frente o São Paulo volte a se reorganizar e consiga competir pelo que o torcedor do São Paulo almeja, que são as grandes competições, o Campeonato Brasileiro, a Libertadores, a própria Copa Sul-Americana, para você de repente conseguir chegar ao título de uma Copa do Brasil como o São Paulo conseguiu nos anos recentes. Enquanto ninguém colocar o pé no freio, o São Paulo vai empurrando o problema com a barriga. Só que a cada ano que passa, o São Paulo fica mais próximo dessa zona do rebaixamento. ficar mais próximo do risco de chegar à Série B do Campeonato Brasileiro, que seria uma péssima notícia para o torcedor do São Paulo. Então, quanto antes, é preciso colocar o pé no freio, é preciso passar por uma profissionalização do futebol. Não sei se isso vai ser feito após a eleição, mas do jeito que está, não dá para ficar. Sobre os reforços do São Paulo no meio da temporada, alguns renderam, outros não. Eu acho que o Vitor Sá, por exemplo, é uma contratação bem questionável, um atleta que acrescenta pouco. O Newton hoje é titular, mas ainda não disse a que veio. Também não acho que ele seja um jogador que acrescente ao elenco do São Paulo. O Pedro Lima eu acho que é uma aposta interessante, assim como o Domingos Duarte, um zagueiro que vinha muito bem. Agora acho que a gente conta nos dedos de uma mão, viu, Milhoz, os reforços contratados no meio do ano e que realmente elevam o nível do elenco do São Paulo. Peças que possam ajudar o Dorival Júnior ao longo desse fim de temporada.
1: É, pois é, mesmo assim ele consegue encontrar alguns caminhos para mudar o time, encontrar algumas soluções, essa reta final complicada e conturbada do Tricolor. O PDV, tá na escuta, eu queria te perguntar sobre o clima político no São Paulo nas últimas semanas, não é? As eleições se aproximam com atualizações, você esteve inclusive nessa semana no lançamento da candidatura do Marcelo Portugal Gouveia, chapa de oposição aí do São Paulo que tende a se candidatar, né, a competir por este período de presidência. Eu queria entender suas percepções, PDV, acerca do momento político do São Paulo e no que influencia essa reta final do ano. Se realmente o que acontece dentro de campo pode mudar a história política do São Paulo para as eleições que vêm por aí.
3: Olha, eu acho que influencia bastante, né, Bruno? Principalmente, não fosse um ano político de eleição, talvez a gente já tivesse algumas definições, como a renovação ou não do Lucas Moura, né? Difícil você discutir, independente da situação física, né? Eu trouxe aqui esse dado, 579 dias desfalcando São Paulo ao todo, né? 88 jogos fora, mas mesmo assim, o Lucas é um jogador que pode ajudar, tem identificação com a torcida, então poderia ter uma definição, por exemplo, nesse sentido. Eu acho que, independente de ter eleição ou não, essa diretoria hoje, ela é uma diretoria que perdeu a credibilidade perante ao elenco, né? E o elenco não vota. Isso não quer dizer, então, que o fato de não ter credibilidade com os jogadores vá, de alguma forma, definir a eleição. Porém, a informação que a gente obtém é de que tem muito jogador que não vai seguir no São Paulo, e não só questão de não ter contrato, né? Como, por exemplo, o Lucas Moura, que pode terminar o contrato, ele pega e vai embora, como outros também. Mas jogador de contrato importante hoje já sinaliza que não quer continuar no São Paulo. Mas talvez uma nova diretoria possa convencê-los? Pode ser que sim, né? Mas ainda assim a perspectiva, ela não é das melhores. Na segunda-feira a gente marcou, na terça, né, a gente marcou presença no lançamento da chapa, né, do Marcelinho Portugal Gouveia, a chapa de oposição. São três grupos, né, de oposição que fecham essa chapa, entre eles inclusive o grupo do Outen Aires, que já foi um cara muito forte da situação do São Paulo, à época do Júlio Casares, mas que pulou, né, pulou o muro, podemos dizer assim. Por falar em pular o muro, vieram me contar uma história aí que um cara importante que hoje está desse lado, que inclusive eu não vi lá na segunda-feira, na terça-feira, não vou citar o nome ainda, mas que uma figura importante poderia pular de volta, seria um despulo, porque ele já pulou de um lado, pulou do outro e voltaria pro lado de situação, e que seria um nome forte que poderia ser um fato novo e desequilibrar a parada pro lado de situação. Vamos aguardar. Quem sabe em alguns dias eu trago essa bomba no microfone da Bandeirantes. Eu tô ainda conversando para ter certeza se não é ali um balão de ensaio, uma tentativa de tentar desestabilizar o lado que me parece hoje com força, que é o lado de oposição do São Paulo. Mas algumas pessoas vêm falar, é um movimento, é mais forte do que já foi em outras épocas, mas não o suficiente. Os caras ali, quando se unem falando de situação, eles se unem e aí eles conseguem manter o poder. Então vamos aguardar. A verdade é que o candidato de situação ainda não foi definido e nenhum desses que vem sendo falado aí, né? Já foi falado o nome do Harry Maciz, do Edgar, agora do Vinícius, né? Do Legião, do grupo político, inclusive do Belmonte. Todos esses foram de alguma forma testados, mas nenhum desses pode ser de fato o nome escolhido. E aí seria esse nome forte que poderia desequilibrar este tabuleiro político do São Paulo. Quem sabe em breve eu trago mais informações, viu, Milhoze?
1: Muito bom, muito bom. A apuração realmente tem que ser feita com cuidado, com cautela, mas o nosso Paulo do Vale sempre bem atento em relação a essas informações. E no jogo político, né, realmente há muitos agentes envolvidos e interessados, então toda informação que surge tem que ser questionada e levada com muita responsabilidade, como o PDV sempre faz, com o microfone da Bandeirantes. Ô, Léo, claro que a política atrapalha, ainda mais em um clube que vive a situação que vive, não é? Financeiramente também falando, os jogadores que se posicionam com cada vez mais força, não é? A gente teve no ano passado ali o Luiz Gustavo falando, esse ano o Luciano apareceu, mas as coisas seguem no São Paulo. Por exemplo, o Luciano, depois daquela fala importante sobre salários, claro que aumentou bastante a pressão, houve ali algumas tentativas de acerto por parte do São Paulo, mas isso tudo pesa. E vejo também que o momento político do São Paulo transpareceu para dentro do campo. Eu queria te perguntar, Léo, como é que você enxerga a posição do Dorival nisso tudo? Porque o Dorival me parece um cara que não encontra amparo na diretoria, no sentido de sentir que está protegido e que também não encontrou exatamente o que lhe foi prometido na chegada ao São Paulo, que seria ali uma condição melhor para realizar o seu trabalho e alcançar os seus objetivos. Ainda assim, ele continua também, né? É um cara que tem identificação com a torcida, mesmo que com algumas falas questionadas, ele me parece ter a confiança de alguns São Paulinos de que ele consegue jogar panos quentes nessa situação cada vez mais complicada no São Paulo. Como é que você enxerga hoje, Léo, a posição do Dorival tentando gerir todos esses agentes, essas tensões que existem no elenco e também na parte extra-campo do Tricolor?
0: Concordo com você que essa parte política acaba se refletindo no clube, os problemas financeiros, o desempenho dos atletas, tudo isso acaba indo para o campo, não tem a menor dúvida disso. Agora, com relação ao Dorival, ele sabia qual era a situação financeira do clube, qual era a situação política antes de assumir. Eu acho que não é nenhuma novidade para o Dorival, até porque entre as duas passagens nem tanta coisa mudou assim para o Dorival Júnior, que vem de um trabalho no Corinthians onde também o ambiente político era muito pesado, influenciava nas questões de campo. Acho que o Dorival é um técnico acostumado com esse tipo de coisa, é triste, mas essa é a realidade dentro do futebol brasileiro, não só para o Corinthians, não só para o São Paulo, mas para outros clubes. O técnico não pode ficar só apegado a questões de campo, ele precisa resolver uma série de problemas extra-campo, por exemplo, lidar com salários atrasados, motivação dos atletas e tudo mais. Eu acho que isso cabe ao treinador e não deveria ser uma tarefa dele. O treinador deveria se preocupar com campo e bola, com os treinamentos durante a semana, com a estratégia para o jogo, com a bola rolando, com o que ele vai fazer durante as partidas. E nesses clubes desorganizados, o trabalho do treinador extrapola e passa muito essa barreira. É complicado, mas essa é a realidade do futebol brasileiro. Se o Dorival Júnior fosse técnico de outros clubes, acho que ele vai passar por algo semelhante. Talvez só no Flamengo e no Palmeiras esse tipo de coisa não aconteça. E não à toa, esses dois times brigam pelo título brasileiro. Para mim, são os únicos candidatos ao título há muitas temporadas. Os outros entram para disputar o terceiro lugar ou dali para baixo. Não é por acaso, é porque esses são os dois times mais organizados do futebol brasileiro. A cartilha está pronta. Os modelos foram diferentes, o caminho que o Flamengo seguiu foi um, o caminho que o Palmeiras seguiu foi um totalmente diferente. Quem quiser, a cartilha está aí, é só fazer igual. Só que quem está disposto a isso, e hoje, no caso numa eleição no São Paulo no final do ano, provavelmente o presidente que assumir não vai conseguir ficar com os louros, digamos, do trabalho que ele fez. Não vai conseguir colher os frutos plantados nessa gestão. Algum dirigente do futebol brasileiro está disposto a isso? Eu espero que a gente tenha algum dirigente com esse tipo de proposta, que esteja disposto a trabalhar para o clube, não necessariamente para ganhar títulos, mas para colocar a casa em ordem. O buraco em que São Paulo, Corinthians e outros clubes se enfiaram é muito fundo. Para sair dele vai levar bastante tempo, Bilhão.
1: É isso, e claro que cada jogo importa nesse quesito para que o torcedor São Paulino, ao menos nesse período de transição, nesse período de dificuldade, consiga ver o seu time na Série A, ver o seu time em boas condições. O São Paulino não vai aceitar, mesmo que com essa crise toda o São Paulo passe por, mais uma vez, apuros no final da temporada. Olha, antes de continuar o bate-papo com o nosso Léo James e com o nosso Paulo do Vale acerca da posição do Tricolor, sobre o ano do São Paulo, do Dorival, dos jogadores, vou rapidinho com o nosso Pedro Coen, porque fim de jogo lá no Rio de Janeiro, Pedro, aí atualização importante na tabela em relação ao São Paulo também.
2: Resultado bom para o São Paulo, Piozzi, terminou empatado o jogo, 0-0, Vasco e Remo. O Vasco da Gama fica na 14ª posição com 35 pontos, não passa o Tricolor Paulista na tabela do Campeonato Brasileiro e nem o Vitória, né? Lembrando que São Paulo e Vitória compartilham a mesma pontuação, ambos têm 36 pontos, o São Paulo é o 11º, o Vitória é o 12º. Se o Vasco tivesse vencido, teria passado os dois na tabela. Como isso não aconteceu, fica na 14ª posição com 35 pontos, o Remo é o 19º com 25 pontos conquistados até aqui, Miliose. Só lembrando, né, passando rapidamente, até porque é interessante da gente falar isso, que na Série C teve decisão hoje também, Miliose. O Maringá confirmou a sua classificação à segunda divisão do ano que vem e o Santa Cruz, que já estava confirmado também, já está na Série B de 2027. Os outros dois clubes classificados a gente só vai conhecer daqui a pouco, né? Talvez, quem sabe, até mesmo nos próximos dias, porque a partida entre Brusque e Paysandu foi paralisada por questões de segurança lá em Santa Catarina e o jogo entre Ferroviária e Inter de Limeira também não vai continuar enquanto a bola não voltar a rolar em Brusque.
1: Muito bem, excelente, Pedro Coen, então, com atualizações de tabela. O empate do Vasco da Gama é legal para o São Paulo em termos de classificação e para outros times também, não é? Também outros times de olho nessa situação do Vasco, que está também próximo da zona de rebaixamento. A gente vai atualizar tudo isso ao longo da nossa transmissão Bandeirantes. Daqui a pouco vem o nosso Pedro Martelli a partir das 8h30 para comandar as emoções de São Paulo e Vitória. O BDV, já temos a escalação da equipe baiana, do Vitória, que hoje tenta,
3: opa,
1: jogar água no chope do São Paulo?
3: Opa, com certeza. Com Dendê, Vatapá, com tudo, viu, Bruno Miliose? Vamos lá, ó. Lucas Arcanjo no gol número 1. Matheus Silva, 98, 25, Kaká. 36, Lua Cândido. Jamerson, 83. Kaique Gonçalves, 95, 6, Martínez, 10, o craque do time, Mateuzinho, 20, Lucas Silva, olha a lei do ex aí, hein, Eric, 33, é, aqui no São Paulo não servia, no Vitória é um jogador importante, 33, Eric, 91, René, repetindo, Arcanjo, Matheus Silva, Kaká, Lua Cândido, Jamerson, Kaique Gonçalves, Martínez, Mateuzinho, Lucas Silva, Eric e René, o Vitória, escalado por Jair Ventura, Bruno Miliose.
1: Ô, Léo, você vai lembrar quando aqui na Bandeirantes a gente teve por um período os carrinhos de comida e a gente tinha um carrinho de comida baiana. O nosso Paulo do Vale batia ponto lá, cara. No dia do acarajé, segura o homem, viu? E ali gostava muito.
3: Nossa, eu amo, velho. Nossa, é muito bom.
1: Sente falta, né, PDV? Era bom esse carrinho aí.
3: Nossa, é muito bom, cara. Pô, é muito, muito bom mesmo. Toda vez que eu vejo uma barraquinha de acarajé, cara, eu sempre como, velho. Sempre. É muito bom, muito bom.
0: Não, PDV é bom, gosta, né, de uma comida temperada, então.
1: É, não é pra qualquer um, pô. O gosto do acarajé, tem gente que não aguenta pimenta. Mas o PDV gostava e eu particularmente gosto também. Quando estive em Salvador, lá na Arena Fonte Nova...
0: Eu sou fã de pimenta, hein?
1: Também, Léo? Também gosta?
0: Pô, é... Ah, eu gosto de uma pimentinha.
1: Comida típica lá, né? Nos estádios, lá no Barradão, na Arena Fonte Nova, o pessoal arrebenta, o nosso Paulo do Vale adoraria. Mas hoje tem lanche de pernil aí no estádio do Morumbi também, dá pra passar bem. O torcedor que curte o jogo no estádio do Morumbi deve estar entrando nesse momento já. Temos bom público presente para essa noite. Ô, Léo, que tal a escalação do Vitória? O que você pensa sobre essa equipe? Você já falou um pouquinho na nossa abertura sobre um time que não consegue ter resultado fora de casa. Impressionante o que acontece com o Vitória. Mas que, em muitos jogos, passa a Petra, Léo. Incomoda, faz gols, ataca, mas ainda assim sai com resultado negativo. O que você vê desse Vitória para o jogo de hoje, Léo?
0: O momento em que Lucas Moura é saudado pela torcida do São Paulo aqui no aquecimento, opa, viu, Milhoz? O time do Vitória, sem grandes novidades, tá? Na escalação. Matheus Silva, o lateral direito, é um cara de muito apoio, assim como o Jamerson. Os dois laterais do Vitória sobem bastante. Destaques individuais, além dos dois laterais. Mateuzinho, que é o meia, o 10, o criador, o cara que pensa o jogo do Vitória. E o Eric, citado pelo PDV, já passou pelo São Paulo, é um ponta direita que corta pra dentro, tem uma boa canhota, faz bastante... bastante gols pelo Vitória. Chute de fora da área é uma arma que ele usa bastante. Então, acho que essas são as armas do Vitória, e é com isso que o São Paulo precisa ter atenção. O miolo de defesa do Vitória, com o Kaká e Luan Cândido, eu tenho minhas restrições. É um miolo de defesa de dois jogadores que têm dificuldade para se impor nos duelos físicos e principalmente nas batalhas aéreas. E nesse tipo de situação, acho que tanto o Gustavo Santana quanto o Caleri podem levar a melhor. São Paulo hoje pode usar bastante os cruzamentos para a área, até porque joga com três zagueiros, então vai liberar o Lucas Ramon por um lado e o Iago por outro. Acho que esse pode ser um recurso interessante para o São Paulo dentro do jogo, Milhozzi. Os cruzamentos visando Gustavo e Santana e Caleri, dois jogadores altos.
1: É isso, então possibilidades para o São Paulo, alguns planos que podem ajudar o Tricolor a sair com esses três pontos que seriam fundamentais. Ô Léo, Vitória, para você é um candidato sério ao rebaixamento? A gente teve alguns resultados nesse meio de semana, né? O Internacional ganhou, Mirassol voltou a empatar com o empate do Vasco agora. Como é que você vê as chances do Vitória de brigar contra o Z4?
0: Eu acho que o Vitória vai entrar forte nessa briga se ele não mantiver a campanha que ele tem como mandante. Porque fora de casa, o Vitória só somou 5 pontos dentro do Campeonato Brasileiro. Não venceu nenhum jogo. O que sustenta o Vitória ainda nessa posição, na classificação do Brasileirão, é o desempenho que ele tem como mandante, o desempenho que ele tem no Barradão. Mas nas últimas rodadas, o Vitória deixou alguns pontos pelo caminho. Foi derrotado pelo Cruzeiro, na última rodada conseguiu se recuperar. Belíssima vitória, um 4-0 para cima da Chapecoense. É uma vitória contundente, assim. O Vitória poderia ter vencido por 5, 6, 7, até 8 a Chapecoense. Um desempenho muito abaixo da Chape, um bom jogo do Vitória. Mas, como mandante, se o Vitória conseguir alguns pontos fora de casa, finalmente o primeiro triunfo, o primeiro resultado positivo, aí a gente pode tirar o Vitória dessa briga. Mas eu acho difícil, viu, Milhozzi? Acho que o Vitória até o fim do campeonato vai brigar contra o rebaixamento.
1: É, o próximo jogo do Vitória é contra o Corinthians, na segunda-feira do dia 19. Mais um confronto direto, né? Então vai ter trabalho aí também o time baiano para se salvar desse rebaixamento.
0: Também fora de casa, né? Também aqui em São Paulo.
1: É verdade. Mas o jogo fora de casa, o Vitória, que é o pior mandante do Campeonato Brasileiro, como o nosso Léo informou. Antes do nosso intervalo, rapidamente, quero só prever rapidinho, em 10 segundinhos, sobre público, previsão de público pro jogo logo mais, sabadão à noite, que você adora. Como é que vai estar o estádio do Morumbi?
3: Aliás, no outro sábado tem de novo, hein? 9 horas no Morumbi, cara. É impressionante. Tem gente que acha que é normal, né? Não, qual que é o problema? Jogar sábado 9 da noite, não tem nada. Tem nada de errado, não. O horário é bom, sabadão. É porque não tem a perspectiva de trazer um filho pro estádio, né? Traz uma criança 9 horas da noite pro estádio, né, de sábado. Aí depois, lá na frente, não sabe por que não tem mais torcedor jovem, torcedor criança, né? Domingão, 4 da tarde pro São Paulo, meu amigo, é coisa raríssima, né? O São Paulo é o Saturday Night Football, né? Impressionante, se tratando de jogos no Morumbi. Mas enfim, se para alguns isso não tem problema, então tá bom, tô falando aqui bobagem. Mas ó Bruno, expectativa de mais de 20 mil. Antecipadamente, 20 mil ingressos foram comercializados. Eu acho que nas últimas horas um pouquinho mais. Eu acho que a gente vai ter aqui uns 25, mais de 25, entre 25 e 30 mil torcedores. Que não deixa de ser um bom público, né?
1: Não deixa. Seja de sábado, domingo, segunda, terça, o São Paulino marca a presença e vai apoiar o Tricolor em busca de mais uma vitória. E para curtir esse sabadão, nosso Pedro Martelli vem daqui a pouco, mas antes, mais uma pausa aqui na nossa jornada esportiva, já voltamos com tudo, mais informações, clima no estádio do Morumbi para São Paulo e Vitória. 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

0: 8 horas 23 minutos de volta com a jornada esportiva Bandeirantes. Daqui a pouco, às 9 da noite, a bola rola para São Paulo e Vitória. Campeonato Brasileiro, mais um compromisso do Tricolor. Como o PDV falou, o torcedor já vai entrando no estádio do Morumbi, vai se aproximar dos 30 mil apoiando o São Paulo nesta noite. Um jogo importante para, quem sabe, deixar para lá essa história de zona do rebaixamento. O PDV já trouxe aí as escalações de São Paulo e de Vitória, já falou do clima do jogo e agora eu acho que é momento de, com tudo isso na mesa, a gente começar a palpitar, a falar sobre nossas previsões para o jogo de hoje. Quero primeiro do Léo James um palpite, não só, Léo, do resultado, placar do jogo, mas também o que você espera da partida. Que postura do São Paulo você pretende ver depois da escalação montada pelo técnico Dorival Júnior, que me parece ser uma ideia mais ofensiva, um São Paulo mais pra frente no jogo de hoje, Léo?
1: Eu espero um São Paulo dominante, Miliose, que se imponha, que mostre que é o mandante da partida, que está jogando no Morumbi, que vá para cima, que marque pressão, que sufoque o Vitória, que não deixe o time baiano respirar na partida, que use bastante os cruzamentos para a área, para o Gustavo Santana e para o Caleri. O Vitória tem dificuldades no jogo aéreo, os dois zagueiros, Kaká e Luan Cândido, têm dificuldade para se impor na bola aérea, nos duelos físicos. Então essa pode ser uma arma interessante para o São Paulo hoje, que vai atuar com três zagueiros, vai soltar os seus dois laterais, o Iago pelo lado esquerdo e o Lucas Ramon, novidade na escalação do São Paulo para hoje. Outra novidade é a ausência do Marcos Antônio entre os titulares, né? Marcos Antônio fica no banco de reservas, não sei se tem alguma questão física relacionada ao Marcos Antônio, mas ele foi muito mal no jogo do meio da semana contra o Cruzeiro. No segundo gol da Raposa, por exemplo, ele tenta um passe, para mim era o passe mais difícil, ele compromete ali a jogada, o Cruzeiro sai em transição em velocidade e faz o 2-0 para cima do São Paulo. Por isso ele pode ter ficado no banco de reservas, não vive um grande momento. O Marcos Antônio, um jogador com um passe qualificado, mas que foi muito mal no meio de semana. Talvez seja essa a justificativa do Dorival para colocar Bobadilha e de ordem formando a dupla de volantes do São Paulo hoje. São Paulo precisa ter muita atenção com os laterais do Vitória. O Matheus Silva pelo lado direito e o Jamerson pelo lado esquerdo. Os dois laterais do Vitória apoiam bastante. E os donos do time são os dois meias. O Mateuzinho, camisa 10, é o armador, o cérebro, o cara que pensa o jogo do Vitória. E o Eric, o cara do 1 contra 1, do drible, da capacidade de decisão individual. Um velho conhecido da torcida do São Paulo. Um canhoto que corta pra dentro e que tem um bom chute de média a longa distância. Ele pode surpreender o Rafael, que volta ao gol do São Paulo na noite de hoje. Milhose.
0: Palpite, Léo. Não vai ficar em cima do muro, não.
1: Você quer colocar o comentarista no fogo, né? Pra mim, vai 1-0 São Paulo.
0: Pô, São Paulo dominante. Quero ver o meio-campista dominando o time do São Paulo. 1-0. Mas tá bom. 1-0, São Paulino sai feliz nesse sabadão. Certamente vai passar o domingo tranquilo. Pra você, PDV, que gosta dos placares elásticos.
1: São Paulino não confia no São Paulo neste momento, Milhas.
0: Não, pô, 1-0 pro São Paulino hoje é goleada. O que o Léo falou é mais do que verdade. Pra você, PDV.
2: Olha, eu tô confiante que o São Paulo hoje ganha de 3-0.
0: Aí, PDV menos de 3, nem tem jogo.
2: Só um detalhe.
0: Diga.
2: Eu nunca tinha visto aqui no Morumbi, o Harry Maciz tá aqui acompanhando o treinamento do time, ó. Tá acompanhando a movimentação, tá tarde já, né? Mas o Maciz tá aqui. Ó, tá vendo? Vocês ficam falando, que tá mais veinho, não pode sair de casa. Tá aqui, ó. Quase 9 horas da noite, ó, tá acompanhando, tá ligado aqui no aquecimento do São Paulo. Não só ele, mas ó, o Luciano tá aqui, ó. O Luciano tá fora hoje do jogo. É muito raro ver o Luciano fora, né? Porque ele é um jogador que dificilmente se machuca. Então, hoje ele tá aqui acompanhando a atividade do São Paulo, junto com alguns jogadores aí que não estão relacionados, né? Molecada da base, ó. O Felisberto, que tava com o time sub-20. Aliás, né, o Felisberto é uma questão também. Um jogador que, pô, já tá servindo na seleção sub-20. São Paulo tem 10 laterais direitos no elenco, né? Mas você vê, um time que tem o Felisberto, que tá na seleção sub-20, dá um contrato até 2027 pro Cedric, né? Aí você começa a entender porque tá no buraco, né?
0: É por aí, PDV. E o Felisberto, pô, surgiu bem, né? Quando entrou, fez algumas boas partidas. e não consegue espaço, né? O São Paulo contrata e contrata e vai atrás de jogadores. O Cedric é um exemplo, ele está encostado. Enfim, planejamento não é o forte do tricolor já tem alguns anos, ainda para dizer aí quase uma década, facilmente uma década, em que o São Paulo não consegue se planejar com eficiência. Mas o Jair Macis presente, não é? Para quem diz que é uma figura decorativa no São Paulo, tá por lá no sabadão para acompanhar esse jogo do tricolor paulista. Pedro Cohen, seu palpite, logo mais a bola rola para São Paulo e Vitória.
3: 1-0, Miliose. Mesma coisa que eu falei para Ana Martins hoje mais cedo. Acho que o São Paulo vai fazer o dever de casa, ganhar e espantar o risco de rebaixamento na noite de hoje lá no Morumbi. 1 para o São Paulo, 0 para
0: o
3: Vitória.
0: Aí sim. Quero ver então o São Paulo fazendo bonito contra a equipe do Vitória logo mais no estádio do Morumbi. Nosso Pedro Martelli traz as emoções do jogo e o Pedro Martelli tem, né, um bom retrospecto narrando jogos do São Paulo. Cada 5 jogos que ele narra do São Paulo vence 1, né, por aí, então não é das melhores notícias para o torcedor do São Paulo, mas ainda assim vai narrar com emoção, vai trazer todas as informações e emoções desse jogo no estádio do Morumbi. Vem aí, Pedro Martelli com as emoções do jogo, com os comentários de Léo Gens, reportagens do nosso Paulo do Vale. Eu volto no intervalo Bandeirantes com mais atualizações e informações desse sabadão de futebol. Sábado à noite é com São Paulo, e se tem São Paulo em campo, tem futebol na Bandeirantes. Vem aí, Pedro Martelli com as emoções de São Paulo e Vitória. Vai, Pedro Martelli!

0: bandeira de estrapos delicada em rede para todos os cantos do Brasil e do mundo. A partir de agora, o futebol brasileiro em destaque para você na Bandeirantes. No estádio do Morumbi. Daqui a pouco rola a bola para a 30ª rodada no Morumbi. 30ª rodada, 9 da noite, rola a bola para São Paulo e Vitória. Vitória e São Paulo se enfrentam. A Bandeirantes transmite o jogo para você de São Paulo para todos os cantos do Brasil e do mundo. Já vejo aqui à minha frente nessa noite quente em São Paulo. O tricolor paulista batendo bola à direita da cabine da Bandeirantes, exatamente no centro do estádio. À esquerda, Vitória se aquece. Tudo pronto para São Paulo e Vitória. Um confronto de duas equipes que possuem a mesma pontuação, buscando melhorar na tabela e subir posições. A missão do São Paulo e a missão do Vitória, trazendo as primeiras informações dos times, começando com o tricolor paulista. Eu quero o destaque do São Paulo. Grande noite a você, tudo bem, Paulo do Vale?
1: Ótima noite para você, Pedro Martelli, um abraço também pro amigo ligado aqui na Bandeirantes. Mais uma vez, né, nos embalos de sábado à noite, o São Paulo e o horário das 9 no Morumbi. Hoje importantíssimo, como você bem disse, equipes iguais na tabela de classificação, ou seja, o famoso jogo de 6 pontos. Dorival muda, hein? Tem desfalques, né? Luciano novamente fora do time, mas tem um retorno importante no banco de reservas. Lucas Moura, hein? Desfalcou o São Paulo por muitos e muitos dias e está de volta para, quem sabe, ajudar o tricolor nesta reta final. Novidades no meio campo, ó. Marcos Antônio hoje começa no banco, Diógenes tem a oportunidade, Newton também na vaga de Rafael Tolói, Lucas Ramon na vaga de Pedro Lima e Gustavo Santana no lugar de Luciano, que cumpre suspensão, mas está aqui, ó, acompanhando de pertinho o aquecimento do São Paulo no Morumbi.
0: O São Paulo, portanto, não tem Luciano.

0: Anderson Pato, também de fora desde abril, está novamente à disposição de Jair Ventura Martelli.
1: São Paulo e Vitória vão jogar. A Bandeirantes vai transmitir para você o jogo da 30ª rodada do Campeonato Brasileiro. Em instantes, 9 da noite, rola a bola já já, e as escalações, análise e a opinião da Bandeirantes, trazendo tudo o que acontece em campo. Ao meu lado aqui, Léo Jeans. Grande noite a você, Léo Jeans. Tudo bem, Léo?
2: Fala, Martelli. Tudo bem? Uma boa noite para você, para o Paulo do Vale, para todo mundo ligado na Bandeirantes. O São Paulo hoje tem talvez o adversário ideal. O Vitória não teve nenhum triunfo ainda longe do Barradão no Campeonato Brasileiro. Fosse o campeonato disputado longe do Barradão, o Vitória seria o lanterna, o último colocado. Então é a situação ideal para o São Paulo voltar a vencer, a se reencontrar com um triunfo. Para isso, Dorival Júnior mexe na equipe, mexe na estrutura. Acho que o Newton vai jogar como um terceiro zagueiro pelo lado direito. A ideia do Dorival é melhorar a saída de bola e ter um volante que possa sair na caça. Ele vai executar um papel de terceiro zagueiro, mas ele é um volante na essência. Lucas Ramon e Iago, os dois laterais do São Paulo, vão ser liberados para atacar. Reforço importante, o Iago, acho que é um lateral mais ofensivo do que o Wendel, que jogou no meio da semana. E um recurso que o São Paulo deve utilizar dentro do jogo: a bola aérea, os cruzamentos para a área. O Kaká e Luan Cândido, os dois zagueiros do Vitória, têm dificuldade na bola aérea, têm dificuldade para vencer duelos. Algo que Caleri e Gustavo Santana adoram. Os dois são muito altos, fortes, sabem proteger a bola. Pontos de atenção para o São Paulo na noite de hoje. Mateuzinho, camisa 10, é o armador, é o cérebro desse time do Vitória. E o Eric é o cara do 1 contra 1. O cara que sai da ponta direita, vem pra dentro, traz pra canhota, finaliza de média a longa distância. O Eric é aquele mesmo, ex-São Paulo. São os dois principais jogadores do time. Os dois laterais do Vitória, Matheus Silva pelo lado direito e Jamerson pelo lado esquerdo, também apoiam bastante o ataque. Essas são as armas do Vitória, o adversário do São Paulo, na noite de hoje, Martelli.
1: Deixa eu te perguntar uma coisa, Léo Jeans. O trabalho do Dorival Júnior. Corinthians não tem técnico. Aí tem aquela brincadeira: ah, tô esperando o São Paulo perder o jogo de hoje, porque aí o Dorival cai e o Dorival vai pro Corinthians. Nada a ver, né, Léo Jeans? Acho que o Dorival tem que ter mais tempo para trabalhar, é um outro contexto, é uma outra parada, e já passou a era Dorival no time adversário.
2: Até porque Dorival Júnior não é o primeiro técnico do São Paulo em 2026. São Paulo já teve Crespo, São Paulo já teve Roger Machado. Então, para mim, o problema do São Paulo não está no banco de reservas. É uma desorganização total do clube que acaba se refletindo dentro de campo. São Paulo tem problemas graves que eu acredito que não possam ser sanados neste momento. São Paulo precisa passar por uma reformulação e também por uma profissionalização do seu futebol. Colocar as contas em dia, essa é a meta do próximo presidente de São Paulo quando for eleito no final do ano, Martelli.
1: São Paulo e Vitória vão jogar. A Bandeirantes transmite o jogo em instantes para você. Tô de olho aqui na live youtube.com/rádio Bandeirantes Oficial, você participando nesta noite. Até quando a gente vai estar no sábado à noite aqui, hein, Paulo do Vale?
0: Na semana que vem é garantido, contra o Vasco da Gama, 9 da noite aqui no sabadão. Aliás, tô batendo as escalas com o Pedro Coen. O senhor já tá escalado já para esse jogo. Você pediu prioridade para fazer esse jogo sábado à noite, para você é melhor, né? Então a gente já
1: vai mudar.
0: Já te escalou. E acho que tem mais. Depois eu vou dar uma olhada aqui, que a CBF marcou mais alguns jogos. Se eu não me engano, tem mais um, viu? Tem mais um de São Paulo nesse horário, né? É o bastidor, né?
1: Acho que é dia 24. Ou é 24 ou é 28.
0: Pois é. E assim, ah não, porque o São Paulo, quando eu falei isso há um mês, dois meses, ah não, porque o São Paulo joga de terça na Sul-Americana. Tá, dava pra marcar tarde o jogo, né? Sábado à tarde é melhor do que sábado. Nossa, quase que a bola veio em mim. Quase. Eu desviei aqui, só porque eu tô falando mal. E aí, o Martelli, até desconcentrei. Aí fala, não, mas o São Paulo joga de terça na Sul-Americana. É verdade, né? Terça tem São Paulo e Vasco,
1: tem,
0: né?
1: Pois sim.
0: Na outra semana, é verdade, o Vasco ainda vai estar na Sul-Americana. Vai jogar de terça. Mas essa semana nem São Paulo nem Vitória estão na Sul-Americana, né, Martelli?
1: Plantel esportivo da Bandeirantes, trazendo os destaques deste sábado. Amanhã tem mais rodada importante na Bandeirantes. Alô, Bruno Milhozzi no QG. Boa noite, Milhozzi.
3: Fala, Martelli, tudo bem? Abraço pra você, pro amigo ligado aqui na Bandeirantes. Vamos lá com as informações de rodada do Campeonato Brasileiro. Neste sábado, apenas 2 jogos, além do duelo do São Paulo contra o Vitória. Mais cedo, o Vasco da Gama empatou com o Remo em São Januário, placar de 0-0. Mas amanhã, atenção, é domingão de clássicos. Antes disso, tem Atlético Mineiro e Santos, 4 da tarde. Mas

0: Depois, às 5h30, tem Flamengo e Fluminense no Maracanã. Fla-Flu, o líder do Brasileirão é o Flamengo e pega o Fluminense, seu maior rival. Além disso, tem também Palmeiras e Corinthians. Às 5h30, o Verdão é o vice-líder e encara o Corinthians em uma situação delicadíssima em busca de treinador. Então, jogo importante, é claro, com transmissão da Bandeirantes. No Sul também temos clássico Grêmio e Internacional, além, é claro, de Bahia e Mirassol, que fecham a rodada de domingo. Depois, na segunda-feira, temos mais partidas, mais 3 jogos, Coritiba e Botafogo, Chapecoense e Atlético, além de Bragantino e Cruzeiro. Só para pontuar, Martelli, neste sábado tivemos amistoso da seleção brasileira feminina, encarou o time da Argentina e a seleção brasileira conseguiu um resultado importante, venceu pelo placar de 3-1, com direito a gol de bicicleta. Então, segue a preparação para a Copa do Mundo Feminina. Martelli.
1: Os destaques do Platão Esportivo, portanto, a Bandeirantes já vê aqui para você. Os olhos da Bandeirantes estão no 107.3. Não vejo mais ninguém do São Paulo aquecendo em campo. Não vejo mais ninguém do Vitória também aquecendo em campo. Isso significa que em instantes eles voltam de forma definitiva. E já já vamos escalar os times aqui na Bandeirantes. 30ª rodada depois desse, acabou, hein? Só temos aquela parada final. Só mais 8 joguinhos, 7 joguinhos pela frente, o sprint final do Campeonato Brasileiro, quem cai, quem não cai e quem busca o avanço a Libertadores. O futebol da Bandeirantes volta em instante com as escalações de São Paulo e Vitória. 9 da noite, rola a bola pra você com o futebol da Bandeirantes.
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0: com o torcedor do São Paulo que curte aqui na Bandeirantes, com você, torcedor da Bandeirantes, que daqui a pouco vai testemunhar mais um grande jogo do futebol brasileiro. São Paulo e Vitória se enfrentam. Sistema de irrigação ligado no Morumbi. Podia chegar aqui, né, Léo? O que a gente tá suando aqui na cabine. Dá pra mentir não, hein, Léo? Tá quente aqui no Morumba.
1: E dá pra ajudar um pouquinho, né? Eu tô aceitando também, viu, Martelo?
0: Tá louco, cara. Pega uma água aí, viu? Tá quente aí, do Vale, no gramado?
2: Não, tá fresquinho. Uma noite bem agradável.
0: Como
2: bem
0: são
2: agradável.
0: As coisas. Quando chove...
2: mas daqui a pouco... Mas também, meu amigo, falar daqui a pouco pode virar o tempo,
0: quando
2: né?
0: Quando chove, o repórter se dá mal e a gente se dá bem. Quando tá quente aqui, abafado, o repórter se dá bem porque tem uma bela brisa. Certo, do Vale? E de brisa, a gente agradece. Daqui a pouco rola a bola. Faltam 15 minutos para São Paulo e Vitória. Antes das escalações, eu quero destaque do time de jornalismo da Bandeirantes. Boa noite a você, Maria Eugênia Cotaiti.

0: Olá, Ana. Uma boa tarde de sábado para você. A gente está na expectativa para o amistoso de hoje entre Brasil e Argentina, mas antes disso, vamos dar um giro pelo Brasil? A piora na qualidade do ar de Manaus por conta das queimadas fez com que o Clube São Raimundo, atual campeão estadual sub-17 e sub-20, cancelasse a seletiva. Boa tarde a você e a todos. O presidente do Senado, Davi Alcolumbre, incluiu na pauta da próxima quarta-feira a votação da proposta de emenda à Constituição, que trata do fim da escala 6x1. A pauta prevê a última sessão para a discussão da proposta e a votação em primeiro turno do texto no plenário da Casa. Após a primeira votação, é preciso aguardar 5 dias úteis antes da realização de 3 novas sessões de análise. Só depois dessas etapas, o texto poderá ser submetido a votação em segundo turno. No entanto, a base do governo Lula tenta acelerar o rito para garantir os 2 turnos de votação no mesmo dia. O PL do senador Flávio Bolsonaro ainda não divulgou publicamente se fechará a posição sobre o tema, mas integrantes do partido já indicaram que não deverão obstruir a pauta que já foi aprovada pela Câmara.
1: O destaque do jornalismo, Maria Eugênia Cotaiti, levando a você as informações do time de jornalismo da Bandeirantes. No timaço da Bandeirantes, atenção na mesa de som de Michel Lopes. Na central de Caiane Martins, sempre de bom humor. No switcher, Alan Marcel, no digital, Sofia Tosta. Externas aqui comigo, Rafael Pellegrini. Daniel Xingote no gramado, levando todos os toques da bola para você, para São Paulo e Vitória. Tudo pronto, já já as escalações de São Paulo e Vitória. 36 pontos para cada lado. São Paulo jogou aqui na data FIFA, viu, o Léo James, entre aspas, né? Mas jogou, teria jogado. Jogou, mas não performou tão bem contra o Santos. O Vitória não. Então, São Paulo jogou na sexta-feira, estamos, né, num sábado posterior à semana da data FIFA, mas agora me parece que esse é o jogo de quem vai sofrer na reta final para brigar pela zona do rebaixamento e quem vai ter um pouquinho mais de gordura, Léo James.
2: Exatamente. Esse jogo aqui, para mim, é decisivo para o futuro do São Paulo. Se vencer, vai a 39 pontos, para mim, afasta o risco de rebaixamento. Se não conseguir vencer, se somar um empate ou então for derrotado pelo Vitória, aí a situação fica muito grave. Até porque o Vitória tem pouquíssimos pontos longe do Barradão. Somou só 5 pontos fora de casa, não venceu nenhuma partida. Por isso que eu disse no meu comentário inicial que esse, teoricamente, pelo menos em tese, seria o adversário ideal para o São Paulo nesta noite. Eu espero um time dominante, que vá para cima, que se imponha, que marque pressão, que sufoque o Vitória nos primeiros minutos e que utilize bastante os cruzamentos para a área visando Gustavo Santana e Caleri. Uma vitória do São Paulo hoje é essencial para o futuro do time dentro do Campeonato Brasileiro, Martel.
1: Quem faz mais falta, Léo? Vamos lá, Luciano. O Lucas não joga há 3 anos, mas Luciano, Lucas, obviamente é o tempo fora. Pablo Maia, Marcos Antônio ou Domingos Duarte?
2: Luciano disparado. Artilheiro do time há várias temporadas, é o homem gol do São Paulo. Por mais que a gente olhe para o Caleri como a referência, o cara que faz os gols do São Paulo é o Luciano. Por isso ele é a baixa mais sentida. Eu acho que o Domingos Duarte vinha muito bem como esse zagueiro pelo lado direito. Não à toa, o Dorival vem testando vários jogadores nessa posição, né? Ele já deu uma oportunidade ao Pablo Maia no clássico contra o Santos. O Pablo Maia jogou como zagueiro pelo lado direito. O Tolói foi titular no meio da semana contra o Cruzeiro. Os dois não foram bem. Hoje a oportunidade é dada ao Newton, que é volante de origem, mas eu imagino que vai jogar como um terceiro zagueiro pelo lado direito. Veremos se ele consegue uma atuação melhor que a dos concorrentes dele, Martel.
1: Já já vai rolar a bola para São Paulo e Vitória. Vitória e São Paulo se enfrentam ao Campeonato Brasileiro em sua 30ª rodada. Amanhã, lembrando para você, tem clássico também. Palmeiras e Corinthians se enfrentam domingão. Corinthians até o momento não tem técnico. O Milhoz está de olho nisso, claro, no plantel esportivo da Bandeirantes. Aí tinha Ramon Dias, não veio. Voivoda, sondado. Zubeldía, sondado. Mascherano, ninguém quer vir. Afinal de contas, o projeto até o final do ano é muito curto.
3: Ô, Martelli,
1: o São Paulo numa situação diferente. Diga, Duvani.
3: O Fabiano hoje trouxe a informação que o Corinthians fechou com a Shopee, né? Talvez venha o treinador da Shopee aí assumir o Corinthians.
1: Aí é loucura, hein? Dê um exemplo, hein? Quem poderia ser?
3: O Corinthians estava com o Guardiola da Shopee, né? Mas
1: tava.
3: Mandou embora.
1: Tá, você tem razão. Cara, que louco, né? A fama da Shopee. Mas tá aí a informação. O São Paulo hoje...
3: É bom. Pô. Pelo amor de Deus,
1: temos aqui 1, 2, 3, 4, 5, 6 usuários na cabine. De 6.
3: Dá pra comprar hoje, tava comprando presente no.
1: Posso falar, Shopee? Ó, essa aí foi de graça pra vocês, tá?
3: Dia das crianças.
1: Essa aí foi de graça. Aqui é do papai Martelli, do papai Paulo do Vale e do papai Léo James. Essa foi de graça pra vocês. Ô Paulo do Vale, e o Master do São Paulo tá vendido?
3: O patrocínio Master?
1: Isso.
3: O São Paulo segue usando a Super Score, né? Que é parceira. É da mesma. É tudo do mesmo grupo, né? Da Superbet. Enquanto não define essa situação, São Paulo vai seguir usando a Superscore. Porque, cara, tá tudo em aberto, né? Tudo em aberto aí, tem o segundo turno, muita coisa pode acontecer. Então o São Paulo ainda não tomou uma decisão realmente do que vai fazer.
1: Agora, vendeu pouco hoje, né, Duval? Ingresso vendeu, acho que pelo horário, é feriado, também muita gente viaja, mas também o resultado, que não foi nada bom o resultado no meio da data FIFA.
3: Eu acho que a gente vai ter aqui... passar um pouquinho de 25 mil, talvez. Chegar perto dos 30. 30 mil, otimista. 25, médio. Mais de 20 já passou, que eu sei.
1: Tá tudo pronto na frente da cabine da Bandeirantes. O gramado tá bonito, tá pronto. O gramado, a bola vai rolar legal pra 30ª rodada do Campeonato Brasileiro. São Paulo de um lado, Vitória do outro. Tô vendo aqui na minha frente o time de reservas do São Paulo aos poucos vai subindo ao gramado, o time de reservas da equipe do Vitória também aos poucos vai subindo pro gramado, o Jair Ventura vai se posicionando também como um técnico que consegue tirar o Vitória na última rodada, no último ano da zona do rebaixamento, e esse ano, ao que tudo indica, Léo Dien, será que o Vitória cai, não cai, briga, não briga, porque é decente até certo ponto a campanha do Vitória no Brasileiro?
2: Não, eu acho que é mais ou menos essa briga dentro do Vitória no Campeonato Brasileiro. Não é um postulante à vaga em Libertadores ou então competições continentais. Acho que o objetivo do Vitória é seguir na Série A do Campeonato Brasileiro. A campanha do Vitória como mandante no Barradão, ela é ótima. Mas fora dele, o Vitória tem muitas dificuldades. Não conquistou nenhuma vitória, são 5 pontos somados só longe do Barradão. Se ele mantiver esse desempenho como mandante, eu acho que o Vitória pode escapar. O problema é, o Vitória nas últimas rodadas deixou alguns pontos preciosos pelo caminho. Foi derrotado, por exemplo, pelo Cruzeiro. Então, o Vitória vai conseguir manter esse desempenho como mandante ou não? E ele vai conseguir, pelo menos, melhorar um pouquinho esse desempenho como visitante? Conquistar uma vitória aqui, ó, colar? Se ele conseguir, de repente, alguns pontos preciosos como visitante, ele pode se salvar dentro do Campeonato Brasileiro. Mas o meu palpite é que o Vitória briga até a última rodada contra o rebaixamento, Martelo.
1: Bom, Chapecoense já foi. Remo já foi, na sua visão?
2: Já. Esses dois já eram.
1: Mirassol se safou. Do Sul cai um.
2: Então, acho que as duas outras...
1: Depende do Grenal amanhã.
2: Acho que as duas outras brigas estão abertas. As duas outras vagas, né? Acho que estão abertas aí. Você tem Inter, você tem Grêmio... Depende do São Paulo aqui hoje. Se o São Paulo vencer, pra mim escapou. Mas se o São Paulo perder, eu acho que ele fica numa situação complicada. Tem Corinthians, tem o próprio Vasco, que tá jogando melhor do que todo mundo. Mas hoje deixou pontos pelo caminho. Eu esperava uma vitória do Vasco hoje contra o Remo, e ela não aconteceu. Tem muita gente aí no bolo. Mirassol também.
1: Não tá fácil, hein? Não tá fácil. A briga vai ser boa e vai ter briga até o final. No momento em que o São Paulo sobe ao gramado do Estádio do Morumbi, Vitória também sobe ao gramado do Cícero Pompeu de Toledo. Tá tudo pronto para você, ligado e curtindo da Bandeirantes. Na 30ª rodada do Campeonato Brasileiro, o torcedor do São Paulo se faz na medida do possível presente aqui no Estádio do Morumbi. Vai enrolar a bola para Tricolor Paulista e também para o Bahia. Valendo 3 pontos importantíssimos, o tal do jogo de 6 pontos na Bandeirantes, aqui na casa. Aqui no Soberano, aqui no estádio em que várias oportunidades o São Paulo foi feliz e busca reviver esses momentos. Vai rolar a bola para São Paulo e Vitória. Na Bandeirantes vamos escalar os times, começando com o ex-campeão brasileiro, tricampeão de Libertadores, tricampeão mundial. Atenção, na Bandeirantes vem a escalação do São Paulo.

0: Júnior escala o tricolor paulista no Morumbi para encarar o Vitória. Rafael no gol, 23. Nilton, 28. 5, Arboleda, 35. Sabino. Lucas Ramon, 19. 16, Bobadilha. 48, Diordney. 12, Iago. Arthur, 37. 43, Gustavo Santana. E o capitão do time, Jonathan Caleri, veste a 9.
1: Repeteco do tricolor paulista.
0: De Rafael, Nilton, Arboleda, Sabino, Lucas Ramon, Bobadilha, Diordney, Iago, Arthur, Gustavo Santana e Caleri.
1: E o banco de Dorival?
0: Coronel, Pedro Lima, Tolói, Wendel, Pablo Maia, Marcos Antônio, Pedro Ferreira, Lucas Moura, Vitor Sá, Luca, André Silva e Rian.
1: Escalado e definido, portanto, o tricolor paulista, o São Paulo está em campo, São Paulo está em busca de três pontos importantíssimos. Vamos para o outro lado do confronto, vem aí o Vitória, Vitória. O Vitória com a mesma quantidade de pontos, 30 vezes campeão baiano, 5 vezes campeão da Copa do Nordeste. Na Bandeirantes vem a escalação do Vitória.
2: Vitória, Vitória, mostra o teu valor.
0: Jair Ventura escala o Vitória com Lucas Arcanjo no gol, 1. 98, Matheus Silva, 25, Kaká, 36, Luan Cândido, Jamerson, 83, Kaique Gonçalves, 95, meia dúzia, Martínez, 10, Mateuzinho, Lucas Silva, 20, 33, Eric e 91, René.
1: Repetindo, ou Vitória.
0: Lucas Arcanjo, Matheus Silva, Kaká, Luan Cândido, Jamerson, Kaique Gonçalves, Martínez, Mateuzinho, Lucas Silva, Eric e René.
1: E o banco de Jair Ventura?
0: Yuri, Edenilson, Brits, Wallace, Zé Vitor, Pochettino, Marinho, Anderson Pato, Fabri, Nacho, Kaiser e Alex Bruno.
1: Escalado e definido, portanto, a equipe do Vitória. O Leão da Barra está pronto para o confronto de daqui a pouco contra a equipe do Tricolor Paulista. Eu quero saber, eles que estão ali de preto e amarelo, marca-texto, quem apita o jogo?
0: Se você anotou o Lucas Casagrande, risca aí, porque ele foi substituído por problemas de saúde. Braulio da Silva Machado apita o jogo com Bruno Bosquilha, Yanni Kess e os auxiliares. E sempre ele, Wagner Hilway no VAR.
1: Procura, hein? Wagner Hilway no VAR de novo. Ó, nós temos algumas mulheres que entraram em campo com jogadores do São Paulo. Uma campanha importante, a gente critica várias vezes a CBF, mas quando, na minha visão, eles acertam, a gente precisa enfatizar. Uma campanha em homenagem ao Outubro Rosa, que é o mês em que, tradicionalmente, a sociedade alerta para a sensibilização e a prevenção do câncer de mama e do câncer também de colo do útero. Então, muito bacana essa medida que a CBF tem implementado em alguns jogos do Campeonato Brasileiro. Tá tudo pronto, São Paulo bate bola, Vitória tá ali naquela foto oficial. Léo James, gostou das escalações?
3: O São Paulo com três zagueiros novamente, com o Nilton fazendo esse papel pelo lado direito. É uma vaga aberta no 11 inicial do São Paulo, Pablo Maia não deu conta, muito menos o Tolói. Pela lesão do Domingos Duarte, agora o Nilton ganha uma oportunidade. Sem Marcos Antônio, Bobadilha e Diordney serão os dois volantes. Marcos Antônio foi muito mal no meio de semana contra o Cruzeiro, hoje fica no banco. E o São Paulo com três atacantes, Gustavo Santana, Arthur e Caleri. Caleri e Gustavo Santana podem ser peças muito importantes. Tanto o Kaká quanto o Luan Cândido, os dois zagueiros do Vitória, têm dificuldade na bola aérea, têm dificuldade para ganhar duelos individuais. E a gente sabe que especialmente o Caleri é muito forte nesse tipo de jogo. Espero o São Paulo usando bastante os cruzamentos vindos dos seus laterais. O Iago vai ser o lateral esquerdo, volta ao time hoje. O Wendel não foi bem no meio de semana e talvez não seja um lateral tão ofensivo. E na lateral direita, Lucas Ramon, na vaga do Pedro Lima. O Lucas Ramon foi muito bem pelo Mirassol, até iniciou bem a passagem pelo São Paulo, mas perdeu muito o desempenho. É um lateral de quem eu gosto bastante, mas não vinha jogando bem. Espero o São Paulo usando bastante os cruzamentos para a área, marcando a saída de bola, pressionando, abafando Vitória, não deixando o time visitante jogar. O São Paulo precisa martelar e desistir.
1: abafar mais aqui vai dar ruim, Léo James.
3: Vai.
1: Você quer mais abafo, Léo?
3: Mas é dentro de campo.
1: É dentro de campo.
3: É,
1: aí
3: é lá do lado do Paulo do Vale, que falou que tá tranquilo. Então...
1: Abafo, eu tô vendo o Duvalho aqui, ó. Duvalho tá de regata. Boa decisão do Duvalho. Deu tchauzinho. Viu de regata. Foi inteligente o Paulo do Vale. Muito bom. Vai começar o jogo. Tá tudo pronto. São Paulo é esquerda, direita. Vitória onde está? Lá no gramado Paulo do Vale. Porque vai começar o jogo para os primeiros 45 minutos e a 30ª rodada do Campeonato Brasileiro. Portanto, no centro do gramado está ali o Braulio. Eu estava achando estranho mesmo, PDV. O Braulio apitou quinta. O Braulio da Silva Machado apitou o jogo que eu fiz do Palmeiras. E agora você vai andar, Duvalho, que eles vão inverter o campo.
4: Vão inverter.
1: Pode andar, Duvalho.
4: Normalmente São Paulo gosta de atacar no segundo tempo, né? No gol das organizadas. Hoje ele começa atacando lá.
1: Sem pressa também. Já são 9-1. É bom que a gente chegue em casa. Um abraço ao seu Thiago, 2:30.
4: Exatamente.
1: Vai começar o jogo, tá tudo pronto para São Paulo e Vitória. Agora sim eu posso definir para você, ouvinte da Bandeirantes, que muitas vezes tem a imagem do jogo, mas quem transmite o som para você é a Bandeirantes. O São Paulo inteiro de branco à direita da cabine da Bandeirantes, com detalhes em preto e vermelho. No centro de sua camisa esquerda, olhando a barra, shorts preto, meiões em preto, a camisa entre aspas rubro-negra, a camisa de vermelho e preto. O São Paulo vai dar a primeira saída de bola. O São Paulo vai começar o jogo com a bola nos pés. Na Bandeirantes vai começar no jogo, Braulio da Silva Machado no centro do gramado, apita Caleri, parte na bola, começa o jogo no Morumbi. Pedro Martelli curtindo o futebol da Bandeirantes nessa noite de sabadão. Sai pro jogo, São Paulo, sai pro jogo também o Vitória. Comecinho de jogo, São Paulo ataca pro lado esquerdo da cabine da Bandeirantes, você ligado no 107.3 para São Paulo e para a região metropolitana do 106.7 para a Baixada Santista. São Paulo tenta o primeiro avanço lá pela toque de cabeça, tenta descer para cima da marcação, caiu! Caiu lá pela ponta, na boa descida do São Paulo, Ramon. Já bota a bola embaixo do braço, é falta na quina da grande área para o São Paulo do Vale.
4: É isso aí, né? Primeira descida, ó. Torcedor entende, canta junto, momento perigoso. O Arthur já tá ali ajeitando com carinho, quem sabe já a primeira boa do São Paulo por aqui.
1: Falta para o São Paulo bater na quina da grande área pela ponta direita. Arthur toma distância para fazer o levantamento. Você ligado no microfone da Bandeirantes, é o primeiro tempo de bola rolando. Um, dois, três, quatro, cinco jogadores do São Paulo lá para o meio da grande área. Mesquita logo atrás da equipe técnica da Bandeirantes do Paulo do Vale, até atravessar o campo. Acabou o jogo. Falta para a equipe do São Paulo bater na ponta direita. Toma distância, Arthur, para fazer o levantamento. 0 a 0. Você ligado no microfone da Bandeirantes. Toma distância, Arthur. Saiu da bola, Lucas Ramon. São dois jogadores cobrindo o canto esquerdo do goleiro. Lucas Arcanjo, Arthur autorizado, bateu no gol. Lucas Arcanjo deu um soco na bola, tirou. Voltou para Arthur na ponta direita. Arthur domina, finta a marcação. Vem novo cruzamento, rasteiro, entrada da grande área de perna direita. Vem por mais, chute a marcação do Vitória. 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São dois deste primeiro tempo. Arthur faz a finta frente à marcação lá pela ponta direita.